0: Comissão Europeia um novo ajuste neste plano. Quanto à recuperação dos danos causados pelo comboio de tempestades no início do ano no centro do país, o Ministro da Economia considera que o principal problema neste momento está no apoio à recuperação das casas e, mais uma vez, atira as culpas para as câmaras municipais.
1: Qual é a parte que está a correr menos bem? A parte do apoio à recuperação das casas. Apareceram-se mais do que 35 mil pedidos. Desses 35 mil pedidos estão analisados um pouco mais de 10, portanto estamos a falar de cerca de 30%, um terço dos pedidos estão despachados, mas há ainda dois terços que estão por despachar. Esse trabalho está a cargo das câmaras municipais respectivas e aí há que dizer que há comportamentos e tratamentos muito diferenciados consoante as câmaras municipais. Eu gostava aqui de salientar, sobretudo, as câmaras que têm mostrado maior dinamismo e capacidade de resposta. O caso da Câmara de Ourém, que tem uma quantidade enorme de processos resolvidos, ou a Câmara de Ferreira do Zêzere, mas também gostava de citar que o caso, por exemplo, dos municípios da Lourinhã, da Golegã e de Sobral de Montagraço, já tem os processos todos analisados.
2: Esses são os bons exemplos, não é?
1: São bons exemplos, sim.
2: Certo.
0: O Ministro da Economia a apontar bons e maus exemplos das câmaras municipais nesta ajuda à recuperação dos territórios afetados pelo comboio de tempestades. Segundo Castro Almeida, foram feitos mais de 35 mil pedidos e apenas um terço destes pedidos foram despachados. Foram entregues na Culturgest os prémios Indy Lisboa, da edição 23ª do Festival de Cinema Independente, um filme sobre um bairro problemático nos arredores de Medellín, na capital colombiana, foi o vencedor do prémio principal, Margarida Vaz.
3: Não como mamãe, nunca se concentrando.
4: Bar Triste conquista o grande prémio de longa-metragem Cidade de Lisboa. É um filme de estreia do fotógrafo Stills como realizador. O prémio de curta-metragem da edição deste ano do Indy Lisboa foi para How to Catch a Butterfly. O filme de Diogo Allan, Coxena, é a melhor longa-metragem da competição nacional. A Solidão dos Lagartos, de Inês Nunes, recebe o prémio de melhor curta-metragem.
5: Aqui.
4: O Festival Indy Lisboa entrega a João Nicolau a distinção de melhor realização nacional pela Providência Guitarra, um filme com o cantor Salvador Sobral no elenco e que vai estrear nas salas de cinema na próxima semana. Um filme sobre o músico cubano Pablo Milanés conquista o prémio Indy Music. Mulheres de Abril, da realizadora Raquel Freire, eleito prémio Amnistia Internacional. Quanto aos prémios do público da edição 23 do Indy Lisboa, vão ser anunciados na segunda-feira.
6: E assim estive 4 dias e 4 noites na tortura do sono. E senti-lhe uma raiva tremenda.
0: Alguns sons deste Indy Lisboa, 23ª edição, que termina este domingo. Este ano, pelo festival, passaram mais de 32 mil pessoas, um número superior ao do ano passado.
7: Edição da jornalista Ana Isabel Costa. Toda a informação em permanência em noticias.rtp.pt.
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0: Ainda não deixámos as pistas vinílicas também para a segunda parte e abertura desta emissão de Costa a Costa. Duas das menos...
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0: já está em águas espanholas, o navio é esperado de madrugada e no porto de Granadilha está montado todo um dispositivo sanitário para garantir a segurança de locais e viajantes. A operação é coordenada pela Organização Mundial de Saúde e pelo governo espanhol. O diretor-geral da OMS já está em Tenerife. À chegada à ilha espanhola, deixou uma mensagem tranquilizadora.
1: This is not COVID.
2: Isto não é Covid. E não dizemos isto de forma leve. O risco para a população local é baixo. Por causa da natureza da doença, mas também por causa do facto de o governo espanhol ter feito tudo para prevenir problemas. Ouçam-nos claramente e confiem naquilo que vos dizemos. A preocupação é legítima por culpa do que vivemos com a Covid, principalmente em 2020. E esse trauma permanece nas nossas mentes. As pessoas têm por isso perguntas e preocupações e por isso estamos a ouvir-vos e compreendemos-vos.
0: Declarações do diretor-geral da Organização Mundial de Saúde à chegada a Tenerife, onde daqui a poucas horas chega então o cruzeiro com cerca de uma centena de pessoas. Um cruzeiro que está atingido pelo surto de antivírus. O presidente russo garante que o fim da guerra com a Ucrânia está próximo. Putin deixou a promessa de que quer negociar e pede a mediação do ex-chanceler alemão Gerhard Schröder, mas reafirma que, acima de tudo, o assunto diz respeito à Rússia e à Ucrânia.
2: Acima de tudo, diz respeito à Rússia e à Ucrânia. Se alguém quiser ajudar e estiver a fazê-lo, e vemos que a atual administração americana e o presidente dos Estados Unidos estão sinceramente empenhados em chegar a um acordo. É claro que ninguém precisa deste conflito e todos têm outras prioridades. E agradecemos-lhe por isso. Mas, acima de tudo, isto é um assunto da Rússia e da Ucrânia. O Ocidente prometeu ajuda e começou depois a alimentar um confronto com a Rússia que ainda dura nos dias de hoje. Penso que a questão está a chegar ao fim, mas é um assunto sério.
0: Palavras de Putin no dia da vitória. O presidente russo quer reunir-se com o presidente ucraniano Volodymyr Zelensky, mas só quando um acordo de paz duradouro for assinado. Por cá, o governo vai avançar ainda este mês com mais uma reprogramação do Plano de Recuperação e Resiliência, o PRR, criado no pós-pandemia pela União Europeia. Será a quinta mexida no plano. Em entrevista ao Conversa Capital da Antena 1 e do Jornal de Negócios, o ministro da Economia, Manuel Castro Almeida, chama-lhe um ajuste.
3: Estamos muito pressionados com o tempo para executar o PRR. É uma pressão enorme, o PRR começou muito lentamente e neste momento é preciso tomar medidas para que ele chegue ao fim totalmente concluído.
4: Isso passa pela quinta reprogramação?
3: Pode-se chamar-lhe reprogramação ou pode-se chamar-lhe ajustamento. Nós vamos fazendo ajustamentos e reprogramações até ao limite. Não se pode diabolizar essa palavra. A reprogramação é um ato de gestão.
0: Palavras do ministro Castro Almeida. Diz que a Comissão Europeia espera que os Estados-membros apresentem as suas propostas de alteração ao PRR até 31 de maio de 2026, o mais tardar. Qualquer pedido apresentado após essa data, a Comissão não se compromete a concluir a sua avaliação a tempo do respectivo pagamento. E foram entregues na Culturgest os prémios Indie Lisboa da edição 23 do Festival de Cinema Independente. Um filme sobre um bairro problemático nos arredores de Medellín foi o vencedor do prémio principal, Margarida Vaz.
5: Bairro Triste conquista o grande prémio de longa-metragem Cidade de Lisboa. É um filme de estreia do fotógrafo Stills como realizador. O prémio de curta-metragem da edição deste ano do Indie Lisboa foi para How to Catch a Butterfly. O filme de Diogo Allan, Coxena, é a melhor longa-metragem da competição nacional. A Solidão dos Lagartos, de Inês Nunes, recebe o prémio de melhor curta-metragem. O Festival Indie Lisboa entrega a João Nicolau a distinção de melhor realização nacional pela Providência Guitarra, um filme com o cantor Salvador Sobral no elenco e que vai estrear nas salas de cinema na próxima semana. Um filme sobre o músico cubano Pablo Milanés conquista o prémio Indie Music. Mulheres de Abril, da realizadora Raquel Freire, eleito prémio Amnistia Internacional. Quanto aos prémios do público da edição 23 do Indie Lisboa, vão ser anunciados na segunda-feira.
0: Reportagem de Margarida Vaz, a dar-nos conta aqui dos prémios Indie Lisboa, conhecido hoje o palmarés da edição 23 do Festival de Cinema, que termina amanhã com o filme dos Estados Unidos, The History of Concrete, de John Wilson. Este ano, pelo festival, passaram mais de 32 mil pessoas, um número superior ao do ano passado.
6: Edição do jornalista Guilherme de Sousa. Toda a informação em permanência em noticias.rtp.pt. 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

Estamos a começar a folhear mais um destacável, o magazine de fim de semana da RTP Antena 1 e também da RTP Mundo, comigo Aurélio Gomes, aqui nas próximas duas horas. Vai juntar-se a mim daqui a pouco o Virgílio Castelo, por dois grandes motivos e todos os outros, porque há muitos bons motivos para ele estar aqui. Mas os dois principais são estes: ele está no elenco de O Clube dos Poetas Mortos, que está em Lisboa no Teatro da Trindade e vai estar durante muito tempo, e acabou também de editar um livro chamado Consumo Obrigatório. É quase uma crónica da noite, desde os anos 60 até ao início dos anos 2000, não só em Lisboa, mas também. Tem como subtítulo O Escândalo e a Ternura da Autobiografia de Toda uma Geração. São muitos contos deliciosos. Para além disso, neste destacável, vamos também falar do Festival Mental, que comemora 10 anos, já a partir da próxima semana em Lisboa. E depois, na segunda hora, falamos com o especialista. Falamos com quem sabe. O João Goberno sabe muito sobre os Beach Boys. Vai ter um especial diário na próxima semana sobre os 60 anos do álbum Pet Sounds e vem aqui falar sobre isso. E quanto à música, porque o livro Consumo Obrigatório do Virgílio Castelo começa com um primeiro conto em 1966, começamos com uma música de 1966.

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0: vai reprogramar pela quinta vez o plano de recuperação e resiliência. Em entrevista no programa Conversa Capital da Antena 1 e do Jornal de Negócios, Castro Almeida assume a pressão com o calendário de execução do programa.
1: Estamos muito pressionados com o tempo para executar o PRR. É uma pressão enorme, o PRR começou muito lentamente e neste momento é preciso tomar medidas para que ele chegue ao fim totalmente concluído.
2: Isso passa pela quinta reprogramação?
1: Pode-se chamar-lhe reprogramação ou pode-se chamar-lhe ajustamento. Nós vamos fazendo ajustamentos e reprogramações até ao limite. Não se pode diabolizar essa palavra. A reprogramação é um ato de gestão.
0: O Ministro da Economia fala mesmo num ajuste do PRR.
1: O objetivo é não perder um cêntimo, um euro, e estamos a trabalhar nesse sentido. Continua a ser essa a meta do Governo. É uma meta muito exigente, muito
2: e
1: exigente.
2: E para chegar
1: mesmo
2: lá, vai precisar realmente deste mês de maio, junto de Bruxelas, apresentar esse ajuste?
1: Eu percebo a sua pergunta.
2: E mas, é muito objetiva.
1: Sim, nós vamos utilizar a capacidade de reprogramar e de reajustar até ao seu limite, para garantir que não fica no programa nada que não possa ser cumprido dentro do prazo. Vamos utilizar as nossas capacidades até ao limite, a capacidade de ir ajustando permanentemente o programa. Gerir é isso mesmo.
2: É que havia uma data limite, 31 de maio, para fazer junto de Bruxelas.
1: Muito bem, e assim faremos.
0: Manuel Castro Almeida, o Ministro da Economia, é o convidado desta semana do programa Conversa Capital da Antena 1 e do Jornal de Negócios, uma entrevista que pode ser ouvida na íntegra depois da 1 da tarde. O cruzeiro afetado pelo surto de antivírus chega às Canárias nas próximas horas. O navio já está em águas espanholas e a bordo seguem 100 passageiros. Só alguns vão desembarcar no porto de Granadilha numa operação coordenada pela Organização Mundial de Saúde e pelo governo espanhol. O diretor da OMS já está em Tenerife, nas Canárias. À chegada quis tranquilizar a população local.
3: This is not COVID.
4: Isto não é Covid. E não dizemos isto de forma leve. O risco para a população local é baixo. Por causa da natureza da doença, mas também por causa do facto de o governo espanhol ter feito tudo para prevenir problemas. Ouçam-nos claramente e confiem naquilo que vos dizemos. A preocupação é legítima por culpa do que vivemos com a Covid, principalmente em 2020. E esse trauma permanece nas nossas mentes. As pessoas têm, por isso, perguntas e preocupações, e por isso estamos a ouvir-vos e compreendemos-vos.
0: Declarações de Tedros Ghebreyesus em Tenerife, o diretor da OMS que vai supervisionar a operação de desembarque dos passageiros do cruzeiro afetado pelo surto de antivírus. O navio chega ao porto de Granadilha, na ilha de Tenerife, ainda esta madrugada. O presidente russo afirma que o fim da guerra na Ucrânia está próximo. Poucas horas depois das celebrações do Dia da Vitória, marcado por fortes medidas de segurança na Praça Vermelha em Moscovo, Vladimir Putin mostra-se agora disponível para negociar com Kiev e admite uma mediação europeia. Ainda assim, o líder russo agradeceu a intervenção de Donald Trump no esforço de paz por um acordo, por um acordo de cessar-fogo.
4: Acima de tudo, diz respeito à Rússia e à Ucrânia. Se alguém quiser ajudar e estiver a fazê-lo, e vemos que a atual administração americana e o presidente dos Estados Unidos estão sinceramente empenhados em chegar a um acordo. É claro que ninguém precisa deste conflito e todos têm outras prioridades. E agradecemos-lhe por isso. Mas, acima de tudo, isto é um assunto da Rússia e da Ucrânia. O Ocidente prometeu ajuda e começou depois a alimentar um confronto com a Rússia que ainda dura nos dias de hoje. Penso que a questão está a chegar ao fim, mas é um assunto sério.
3: Que
0: Declarações de Vladimir Putin, o presidente russo, que admite reunir-se com Zelensky, mas só após a assinatura de um acordo de paz. No Médio Oriente, pelo menos 39 pessoas morreram na sequência de bombardeamentos israelitas no sul do Líbano durante as últimas horas. O número foi avançado pelo Ministério Libanês da Saúde. Entre as vítimas mortais, adianta a BBC, estão civis, incluindo crianças. As forças de defesa de Israel garantem que o alvo dos ataques foram posições do Hezbollah. Desde 2 de março, a ofensiva israelita contra o movimento xiita libanês já provocou quase 3 mil mortos. E no campeonato, o campeão Futebol Clube do Porto joga este domingo frente ao despromovido AVS. A duas jornadas do final, a equipa azul e branca tem agora outro objetivo, o recorde de pontos na Liga Portugal. Foi isso que assumiu na antevisão do encontro o técnico italiano do Futebol Clube do Porto, Francesco Farioli.
5: There are two matches to play and there is the full desire.
6: Há dois jogos para disputar e temos muita vontade de tentar fazer o melhor possível. Claro que para atingir esse número de pontos precisamos de duas vitórias e vamos tentar obter esses resultados. Mas para já o foco está no jogo deste domingo.
5: For these two results, but again, focus in the game of tomorrow.
0: O Futebol Clube do Porto desloca-se à Vila das Aves para defrontar o AVS, um jogo marcado para as 6 da tarde e que pode ser acompanhado aqui em direto com relato na RTP Antena 1.
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Estamos a começar a folhear a segunda parte do Destacável deste fim de semana, o magazine de fim de semana da RTP Antena 1 e RTP Mundo. Comigo, Aurélio Gomes, hoje também com Virgílio Castelo. Consumo Obrigatório é o seu último livro, é também o quarto. O Escândalo e a Ternura da Autobiografia de Toda uma Geração. Estamos a falar da noite e não só. Vamos falar também de novelas e até de política cultural. E mais à frente, juntamos à conversa também o João Goberne, porque o álbum dos Beach Boys, Pet Sounds, comemora já no próximo fim de semana exatamente 60 anos. Mas para início de conversa, en français, s'il vous plaît, pomplemousse, Angélique.

0: Estivemos aqui a ouvir os Pomplemousse. Parece uma banda francesa, mas não é, são americanos, mas fizeram este álbum completamente na onda, como eles chamam, French Bossa Indie Pop. Não interessa. Angélique. O que é mais interessante é que raramente os anglo-saxónicos...
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0: que não vai reprogramar pela quinta vez o plano de recuperação e resiliência. Em entrevista no programa Conversa Capital da Antena 1 e do Jornal de Negócios, Castro Almeida assume a pressão com o calendário de execução do PRR.
1: Estamos muito pressionados com o tempo para executar o PRR. É uma pressão enorme, o PRR começou muito lentamente e neste momento é preciso tomar medidas para que ele chegue ao fim totalmente concluído.
2: Isso passa pela quinta reprogramação?
1: Pode-se chamar-lhe reprogramação ou pode-se chamar-lhe ajustamento. Nós vamos fazendo ajustamentos e reprogramações até ao limite. Não se pode diabolizar essa palavra. A reprogramação é um ato de gestão.
0: O Ministro da Economia fala mesmo num ajuste do PRR.
1: O objetivo é não perder um cêntimo, um euro, e estamos a trabalhar nesse sentido. Continua a ser essa a meta do Governo. É uma meta muito exigente, muito exigente.
2: Lá. Vai precisar realmente mês de maio, junto de Bruxelas, apresentar esse ajuste?
1: Eu percebo a sua pergunta.
2: E mas, é muito objetiva.
1: Nós vamos utilizar a capacidade de reprogramar e de reajustar até ao seu limite, para garantir que não fica no programa nada que não possa ser cumprido dentro do prazo. Vamos utilizar as nossas capacidades até ao limite, a capacidade de ir ajustando permanentemente o programa. Gerir é isso mesmo.
2: É que havia uma data limite, 31 de maio, para fazer junto de Bruxelas.
1: Muito bem, e assim faremos.
0: Manuel Castro Almeida, o Ministro da Economia, é o convidado desta semana do programa Conversa Capital da Antena 1 e do Jornal de Negócios, que pode ser ouvida na íntegra depois das notícias da 1 da tarde este domingo. O cruzeiro afetado pelo surto de antivírus chega às Canárias nas próximas horas. O navio já está em águas espanholas e a bordo seguem 100 passageiros. Só alguns vão desembarcar no porto de Granadilha numa operação coordenada em conjunto pela Organização Mundial de Saúde e pelo governo espanhol. O diretor da OMS já está de resto no local. À chegada, quis tranquilizar a população das Canárias.
3: This is not COVID.
4: Isto não é Covid. E não dizemos isto de forma leve. O risco para a população local é baixo. Por causa da natureza da doença, mas também por causa do facto de o governo espanhol ter feito tudo para prevenir problemas. Ouçam-nos claramente e confiem naquilo que vos dizemos. A preocupação é legítima por culpa do que vivemos com a Covid, principalmente em 2020. E esse trauma permanece nas nossas mentes. As pessoas têm, por isso, perguntas e preocupações, e por isso estamos a ouvir-vos e compreendemos-vos.
0: Declarações de Tedros Ghebreyesus, o diretor-geral da Organização Mundial de Saúde, que está nas Canárias. Chegou poucas horas antes da chegada prevista do cruzeiro afetado pelo surto de antivírus. Este navio chega ao porto de Granadilha ainda esta madrugada. No Médio Oriente, pelo menos 39 pessoas morreram na sequência de bombardeamentos israelitas no sul do Líbano. O número foi avançado pelo Ministério Libanês da Saúde. Entre as vítimas mortais, segundo adianta a BBC, estão civis, incluindo crianças. As forças de defesa de Israel garantem que o alvo dos ataques foram posições do Hezbollah. Desde 2 de março, a ofensiva israelita contra o movimento xiita já provocou quase 3 mil mortos no Líbano. O campeão Futebol Clube do Porto joga este domingo frente ao despromovido AVS. A 2 jornadas do fim do campeonato, a equipa azul e branca tem agora outro objetivo. O recorde de pontos foi o que assumiu precisamente o técnico Francesco Farioli na antevisão deste encontro.
5: Há 2 jogos para disputar e temos muita vontade de tentar fazer o melhor possível. Claro que para atingir esse número de pontos precisamos de 2 vitórias, e vamos tentar obter esses resultados. Mas para já o foco está no jogo deste domingo.
0: Palavras de Francesco Farioli, ele que é campeão na estreia pelo Futebol Clube do Porto, na época de estreia pelos Azuis e Brancos. Ora, este jogo está marcado para as 6 da tarde. O Futebol Clube do Porto desloca-se à Vila das Aves para defrontar o AVS, um jogo que pode ser seguido aqui com relato na RTP Antena 1. Foram entregues na Culturgest os prémios Indie Lisboa, da edição 23 do Festival de Cinema Independente. Um filme sobre um bairro problemático nos arredores de Medellín foi o vencedor do prémio principal, Margarida Vaz.
6: Não como mamãe, nunca se concentrando.
2: Bar Triste conquista o grande prémio de longa-metragem Cidade de Lisboa. É um filme de estreia do fotógrafo Stills como realizador. O prémio de curta-metragem da edição deste ano do Indie Lisboa foi para How to Catch a Butterfly. O filme de Diogo Allan, Coxena, é a melhor longa-metragem da competição nacional. A Solidão dos Lagartos, de Inês Nunes, recebe o prémio de melhor curta-metragem.
7: Aqui.
2: O Festival Indie Lisboa entrega a João Nicolau a distinção de melhor realização nacional pela Providência e a Guitarra, um filme com o cantor Salvador Sobral no elenco e que vai estrear nas salas de cinema na próxima semana. Um filme sobre o músico cubano Pablo Milanés conquista o prémio Indie Music. Mulheres de Abril, da realizadora Raquel Freire, eleito prémio Amnistia Internacional. Quanto aos prémios do público da edição 23 do Indie Lisboa, vão ser anunciados na segunda-feira.
8: E assim estive 4 dias e 4 noites na tortura do sono. E senti-lhe uma raiva tremenda, uma raiva tremenda.
0: A reportagem de Margarida Vaz com os prémios Indie que foram entregues hoje na Culturgest, conhecido hoje o palmarés da edição 23 do Indie Lisboa, que termina amanhã com o filme dos Estados Unidos The History of Concrete de John Wilson. Este ano pelo festival passaram mais de 32 mil pessoas, um número superior ao do ano passado.
9: Edição do jornalista Guilherme de Sousa. Toda a informação em permanência em noticias.rtp.pt.

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0: 25 de Abril de...
1: Alfredo Barroso, se não fosse o 25 de Abril, o que é que seria a sua vida?
0: Serviço Público Bloco de Notas, edição especial.
2: Ah, seria com certeza a da minha profissão, a profissão que eu escolhi.
1: Advogado?
2: Não, de maneira nenhuma. Tirei de facto o curso de Direito, até com uma nota razoável, mas o que eu gostava...
1: Seria jornalista.
2: Eu queria era ser jornalista e era.
1: Foi.
2: Aliás, quando eclosiu o 25 de Abril, eu estava simultaneamente na Tropa durante o dia e no Século, no Jornal do Século, durante a noite.
1: Portanto, o 25 de Abril não alterou completamente a sua vida.
2: Alterou completamente a minha vida e, sobretudo, o regresso de Mário Soares.
1: Do seu tio por afinidade.
2: Do meu tio por afinidade.
1: Sim.
2: Aliás, até há um episódio curioso. Eu estava em Santa Apolónia, quando ele chegou no comboio.
1: Estava Alfredo Barroso e uma multidão.
2: Claro, mas eu também estava.
1: Claro.
2: E estava logo ali no cais, por sorte minha, logo no sítio onde parou a carruagem, em que eu fiquei mesmo de frente para ele. E com o entusiasmo de o ver, agarrei-me a ele pelo casaco e rasguei-lhe
1: o casaco.
2: Não o casaco, mas o bolso. Ele ficou chateado e disse: epá, descoseste-me o bolso.
1: Resumindo, se não fosse o 25 de Abril, a sua vida seria...
2: É o jornalismo, com certeza absoluta.
1: Mesmo com censura?
2: Bem, eu lutei contra a censura. Eu fui um dos que lutei contra a censura e fui, ainda antes do 25 de Abril, durante o marcelismo, fui um dos redatores do primeiro código, ou projeto de código de deontologia profissional dos jornalistas. Juntamente com outros jornalistas, já morreram todos. Tenho este problema, olho para certas fotografias e eu sou o único que ainda estou vivo. Os meus amigos já morreram praticamente quase todos. Quase todos.
1: Estamos numa edição especial do Serviço Público Bloco de Notas. É um programa que ajuda quem está nos últimos anos do secundário, mas também quem se interessa por saber mais. E como pretexto das celebrações dos 50 anos do 25 de Abril, falamos com quem não esteve implicado, para usar a expressão de Salgueiro Maia, mas já era gente na altura, porque tinha a idade certa no 25 de Abril. Tinha 29 anos.
2: 29 anos.
1: Em 74. Idade certa porque é a idade do Salgueiro Maia.
2: Pois, exatamente.
1: E como é que foi o seu dia?
2: Eu já me palpitava que vinha aí o 25 de Abril, porque tinha tido conversas com...
1: Ah, sabia. Era daqueles...
2: Era dos que tinham uma ideia de que alguma coisa estava a arrebentar, porque eu estava na tropa.
1: Em Lisboa, não na guerra.
2: Não na guerra, eu era um LD.
1: LD?
2: LD, era uma especialidade, licenciado em Direito. E entrei para o serviço militar obrigatório numa altura em que o Ministério do Exército precisava muito de juristas, porque
1: não
2: os
1: lhe passou processos... pela cabeça fugir na altura, não é?
2: Não, isso foi uma coisa que eu discuti muito com outros amigos, nomeadamente eu estava de acordo com os militantes do Partido Comunista que diziam que era preciso ir para a tropa
1: para minar por dentro.
2: E de facto eu posso testemunhar que minei, ajudei a minar, de certeza absoluta.
1: Então, porquê?
2: Bem, digo isto porque um dos momentos mais divertidos e felizes que eu tive foi poucos dias depois do 25 de Abril, quando eu fui ao aeroporto a esperar por amigos que tinham vindo do exílio. Quem é que estava a tomar conta do aeroporto? O meu alferes da Academia Militar da Instrução e o outro que tinha dado a instrução ao pelotão, mesmo ao lado do meu, onde também estavam amigos meus. Isso significa...
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Eu vou contar-lhes a história da minha ida para os bombeiros voluntários. O meu pai, que era um homem liberal e incapaz de impor a sua vontade, disse-me: meu filho, quer queiras, quer não queiras, tens que ser bombeiro voluntário. Como eu sempre gostei muito de capacetes, então disse ao meu pai para me arranjar num quartel que fosse bom, e o meu pai foi falar com os senhores, um dos quais até que costumava ser amigo dele e primo, e então arranjaram-me um quartel muito grande e muito bom. Bem, basta dizer-se que naquele quartel só havia subchefes. E então eles mandaram-me aprender a apagar os fogos. Evidentemente que a gente não aprende logo a apagar uma mata, aquilo é devagarinho. Primeiro aprende-se a apagar um fósforo, pois é. Aprende-se a apagar uma tocha, pois é. Aprende-se a apagar uma lareira, pois uma casa, e então pois é que a gente vai para a mata. Estava quase a ir para a mata. Ouvi um discurso de um senhor que era ministro, que disse que só em Lisboa havia mais de 300 mil fogos. E eu pensei: isto deve ser, mas é um grande negócio. E resolvi então estabelecer-me de bombeiro por conta própria. Então comprei 3 bombas, 14 metros de mangueira, meia dúzia de machadinhas, aluguei uma loja e está lá até o letreiro: a bombeiral da moda. Apagam-se fogos em casa do freguês. E abrimos 3 secções: secção de fogo posto, op livre vontade, secção de desmoronamentos, e aos sábados dávamos rescaldos. Um dia, eram para aí 8 horas da noite, estava eu a arear os amarelos do capacete, que sonou para lá para cá, para lá para a loja, uma senhora a dizer que havia fogo lá em casa. Eu disse: minha senhora, desculpe, mas já são 8 horas, nós fechamos às 7 e mesmo não tenho ninguém para lá mandar. Ai, mas venha, porque mais este, porque mais aquele, porque deixa. E eu, como a senhora era tão simpática, disse: então, minha senhora, fico descansada que vou lá eu mesmo pessoalmente. Ai, muito obrigado, mesmo já tenho este fogo cá em casa há um mês, mas tenho-me esquecido. E então ela disse-me: olha, mas faça-me um favor, não traga a bomba, que é para os vizinhos não desconfiarem. Está bem, então estive num táxi, cheguei lá, a senhora mandou-me entrar. Sentei-me lá no meio, porque é que se eu toma, que é que o senhor não toma, se não toma nada. Toma, não toma, toma, toma. E eu, até para não ficar antipático, pedi uma limonada. E ficámos ali a conversar, e ela não havia maneira de se escozer com o incêndio. E eu, às tantas, ela disse assim: pois é, o meu marido não está cá. Aí eu desconfiei. Está claro, como vi muito fumo, também não disse nada. Chegou uma altura que eu comecei-me a sentir muito quentinho, porque o fogo já tinha passado o meio por onde eu estava sentado, e eu disse: minha senhora, o melhor é a gente então começar com o serviço. Mas como aquilo era muito fogo para um homem só, telefonei para um colega meu, um rapaz que por acaso até estava a pagar muito bem, mas ele disse que não podia vir porque tinha levado fogo para casa, estava a fazer serão. Então fui ao vizinho de cima para pedir uma ajuda, e diz-me o vizinho de cima: tomara eu que me ajude a mim, que o fogo já passou para cima, tenho a casa de banho, parece uma carvoaria. Fiquei com uma raiva. E outra vez ao andar da senhora, pus o cinturão, pus o capacete, machadada para a esquerda, bochecho para a direita, daí a meia hora não havia fogo nem no bico do gás. Bem, eu acho até que apaguei demais. A senhora levou-me à porta, tudo muito simpático, ela muito amável, e disse-me assim: fico descansado, que sempre que houver um incêndio cá em casa, não me esqueço do senhor. Muito obrigado, agradeci e vim-me embora.
Passados uns dias, mando-lhe a conta. Não é que ela não quer pagar? Diz que aquilo é um roubo, que aquilo não é um incêndio para aquele preço. Desculpas. Resultado, dois para o futuro, nunca mais sai da loja sem primeiro fazer orçamento.

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1: Quatro horas nos Açores. Edição do jornalista Guilherme de Sousa.
2: O Ministro da Economia e da Coesão Territorial confirma que o Governo vai reprogramar pela quinta vez o Plano de Recuperação e Resiliência. Em entrevista no programa Conversa Capital da Antena 1 e do Jornal de Negócios, Castro Almeida assume a pressão com o calendário de execução do programa.
3: Estamos muito pressionados com o tempo para executar o PRR. É uma pressão enorme, o PRR começou muito lentamente e neste momento é preciso tomar medidas para que ele chegue ao fim totalmente concluído.
4: Isso passa pela quinta reprogramação?
3: Pode-se chamar-lhe reprogramação ou pode-se chamar-lhe ajustamento. Nós vamos fazendo ajustamentos e reprogramações até ao limite. Não se pode diabolizar essa palavra. A reprogramação é um ato de gestão.
2: Nesta entrevista, Castro Almeida abordou também a negociação falhada do pacote laboral na concertação social. O Ministro da Economia deixa críticas à UGT.
3: Acho que houve aqui uma posição de intransigência da parte de uma central sindical que normalmente tinha uma postura dialogante e desta vez resolveu marcar uma posição de intransigência. O Governo fez tudo o que podia para tentar chegar a acordo. E das 144 propostas que estiveram em cima da mesa, chegou-se a acordo sobre 138 delas. Portanto, houve desacordo em 6 propostas apenas. E o Governo mostrou disponibilidade também nestas 6 propostas dialogar.
4: Portanto, não havia vontade.
3: Portanto, eu acho que não havia vontade de diálogo, está a ver? Falta de diálogo não pode ser imputada a este governo, falta capacidade de diálogo. Nós fizemos 42 acordos com sindicatos para valorizações salariais.
2: Palavras do ministro Castro Almeida, entrevistado aqui por Rosário Lira da Antena 1 e Paulo Moutinho do Jornal de Negócios. O ministro da Economia é o convidado desta semana do programa Conversa Capital, que pode ser ouvida na íntegra depois do noticiário da 1 da tarde e também no site da Antena 1. O cruzeiro afetado pelo surto de antivírus chega às Canárias nas próximas horas. O navio já está em águas espanholas e a bordo seguem 100 passageiros. Só alguns vão desembarcar no porto de Granadilha numa operação conjunta coordenada pela Organização Mundial de Saúde e pelo governo espanhol. O diretor da OMS já está nas Canárias. À chegada quis tranquilizar a população local.
5: Isto não é Covid. E não dizemos isto de forma leve. O risco para a população local é baixo. Por causa da natureza da doença, mas também por causa do facto de o governo espanhol ter feito tudo para prevenir problemas. Ouçam-nos claramente e confiem naquilo que vos dizemos. A preocupação é legítima por culpa do que vivemos com a Covid, principalmente em 2020. E esse trauma permanece nas nossas mentes. As pessoas têm, por isso, perguntas e preocupações e por isso estamos a ouvir-vos e compreendemos-vos.
2: Palavras do diretor da Organização Mundial de Saúde, Tedros Ghebreyesus, à chegada às Canárias. O navio afetado pelo surto de antivírus chega ao porto de Granadilha ainda esta madrugada. No Médio Oriente, pelo menos 39 pessoas morreram na sequência de bombardeamentos israelitas no sul do Líbano. O número foi avançado pelo Ministério Libanês da Saúde. Entre as vítimas mortais, adianta a BBC, estão civis, incluindo crianças. As forças de defesa de Israel garantem que o alvo dos ataques foram posições do Hezbollah. Desde 2 de março, a ofensiva israelita contra o movimento xiita no Líbano já provocou quase 3 mil mortos. O Futebol Clube do Porto joga este domingo frente ao despromovido AVS. A duas jornadas do final, a equipa azul e branca tem agora outro objetivo. O recorde de pontos no campeonato foi o que assumiu na antevisão do jogo o técnico dos Dragões, Francesco Farioli.
6: Há dois jogos para disputar e temos muita vontade de tentar fazer o melhor possível. Claro que para atingir esse número de pontos precisamos de duas vitórias e vamos tentar obter esses resultados. Mas para já o foco está no jogo deste domingo.
2: Palavras de Francesco Farioli. O Futebol Clube do Porto desloca-se então à Vila das Aves para defrontar o AVS, jogo marcado para as 6 da tarde. Os bilhetes para a primeira edição do Comboio Literário que está a decorrer este fim de semana esgotaram em 14 horas. O primeiro território escolhido foi o Alentejo, Casa Branca, Évora e Vila Viçosa, mas há mais autarquias a mostrarem interesse em receber futuras incursões. Sandy Gageiro.
7: Na carruagem 4 deste comboio com destino ao Alentejo, David Lopes, diretor-geral da Leia, explica que já há muitas outras autarquias interessadas.
8: Tivemos vários desafios de autarquias que nos contactaram, ainda é um bocadinho cedo falar sobre isso, mas contaram-nos a dizer então, e nós? Sim, nós cá estamos para ir ao vosso encontro.
7: Os bilhetes desta primeira edição esgotaram em 14 horas.
8: E dava para fazer, tivemos 1.500 pessoas em lista de espera, dava para fazer, vamos dizer, 8, 10 comboios. Aqui somos 160.
7: David Lopes acredita no poder do encontro.
8: Há momentos de grande fruição quando leitores e autores se encontram. O que é que nós podíamos criar de diferente para juntar autores e leitores?
7: Pedro Moreira, à frente do Conselho de Administração da CP, revela que acreditou imediatamente no sucesso desta proposta.
9: A partir do momento que a ideia foi lançada, pareceu-nos logo que ela iria resultar efetivamente muito bem.
7: E fala no ambiente a bordo.
9: É um ambiente de alegria, de descontração. Acho que as pessoas estão a bordo com prazer, estão a gostar efetivamente da experiência.
7: O domingo vai ser dedicado em parte ao romance histórico, sendo Vila Viçosa o território escolhido.
2: Reportagem de Sandy Gageiro. O comboio literário termina hoje. A RTP Antena 1 viaja a bordo.
1: Edição do jornalista Guilherme de Sousa. 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

0: Hoje vamos ao boxe, acompanhando o percurso do antigo campeão nacional da modalidade, Orlando Jesus, e com ele a vida na cidade de Lisboa. Uma outra Lisboa. Esgrimo no ar as palavras e aprendi, vendo que o verbo esgrimir assenta que nem uma luva no ringue da competição. Esgrimo, pois, as palavras com que a produtora anuncia o que aí vem. Soco a Soco é um documentário sobre o pugilista Orlando Jesus, que nos anos 1970 foi muito mais do que um atleta. Tornou-se símbolo de uma Lisboa dura, marginal e inesquecível. Este retrato preserva não só a sua memória, mas também a da cidade que o moldou em contraste brutal com a Lisboa de hoje. O realizador, também ele filho de uma outra Lisboa, nascido e criado no coração da cidade, tem-nos habituado a viajar pelo tempo procurando resgatar a memória e as pessoas sem as quais a história seria também ela uma outra história. É o caso de Zé Pedro, Rock and Roll, talvez o mais premiado dos seus documentários, sobre o guitarrista fundador dos Chutes e Pontapés, o Fado Celeste sobre a vida e obra de Celeste Rodrigues, de quem era neto. Há também o Diabo do Entrudo, sobre as mais antigas tradições carnavalescas no país e os fascinantes caretos de Lazarim. São curtas referências a um trabalho bem mais vasto deste realizador e produtor, Diogo Varela Silva. Bem-vindo. Quando é que percebe, antes de mais, que o seu lugar é atrás das câmaras, que é ali que está no seu sítio?
1: Olá, Teresa, obrigado pelo convite. Bom, eu comecei muito miúdo, talvez também por inerência ter nascido na família em que nasci e ter convivido com as artes desde muito cedo. Eu comecei no teatro muito miúdo, aos 15 anos, salvo erro.
0: E foi dizendo que era um canastrão.
1: Sim, percebi. Se bem que há alguns trabalhos que eu me orgulho de ter feito, percebi que não era por ali, que havia de ser de outra maneira. E a vida deu as voltas que teve que dar e vim parar ao cinema mais tarde, se calhar, do que as pessoas normalmente vêm para uma profissão. Eu fui fazer o curso de cinema já uma idade um bocado avançada, mas sempre fui um
0: observador?
1: Sim, e um fã da melhor escola de cinema do país, que é a Cinemateca Nacional. Portanto, o bichinho do cinema sempre esteve, de alguma maneira, presente.
0: Passava mais tardes na Cinemateca, tardes ou noites, mas era um gosto desde miúdo também, ou isso também veio mais tarde?
1: O teatro foi a primeira paixão, o cinema vem depois. Talvez na altura em que fundámos o Pogo Teatro, utilizávamos muito o vídeo também nas nossas peças, e isso levou-me a debruçar-me sobre alguns ciclos de cinema. Aliás, até acho que o primeiro ciclo que vi, acho que foi do Bergman. Pronto, e a partir daí
0: continuou.
1: Uns vereadores todos.
0: É curiosa essa referência ao uso do vídeo no teatro, algo que agora se vê a miúde em muitas peças, mas nessa altura era uma novidade absoluta.
1: Era muito, acho que fomos um bocado pioneiros nessa abordagem de misturar as duas linguagens.
0: E é também nessa fusão, digamos assim, como aliás o Diogo explicava agora mesmo, que percebe que o fascínio pela imagem se sobrepõe às tábuas do palco.
1: O meu fascínio, não sei se terá sido pela imagem, é mais um fascínio de contar histórias e de contar histórias que de alguma maneira sejam...
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0: na lista, Guilherme de Sousa.
1: O cruzeiro Ondius, afetado por um surto de antivírus, já atracou em frente ao porto de Granadilha, em Tenerife, nas Canárias. É o que mostram as imagens transmitidas a esta hora em direto pela TVE, a estação pública espanhola. A bordo estão cerca de uma centena de passageiros e apenas alguns vão desembarcar numa operação coordenada pela Organização Mundial de Saúde e pelo governo espanhol. Os cidadãos espanhóis serão, de resto, os primeiros a deixar o navio, serão transferidos para um hospital militar em Madrid, onde irão cumprir um período de quarentena. Ontem à noite, na chegada à Ilha das Canárias, a Tenerife, o diretor-geral da OMS quis tranquilizar a população, sublinhando que não há qualquer risco.
2: This is not COVID.
3: Isto não é Covid. E não dizemos isto de forma leve. O risco para a população local é baixo. Por causa da natureza da doença, mas também por causa do facto de o governo espanhol ter feito tudo para prevenir problemas. Ouçam-nos claramente e confiem naquilo que vos dizemos. A preocupação é legítima por culpa do que vivemos com a Covid, principalmente em 2020. E esse trauma permanece nas nossas mentes. As pessoas têm, por isso, perguntas e preocupações, e por isso estamos a ouvir-vos e compreendemos-vos.
1: Tedros Ghebreyesus, o diretor da OMS, a deixar uma mensagem de tranquilidade na chegada a Tenerife, horas antes da chegada, agora confirmada, do navio Ondius, o cruzeiro, onde seguem cerca de uma centena de pessoas. Este navio está a ser afetado por um surto de antivírus. O diretor da OMS vai coordenar, em conjunto com o governo espanhol, o desembarque dos passageiros. Alguns, como já disse, vão ser transferidos para os países de origem e os cidadãos espanhóis serão encaminhados para um hospital militar em Madrid, onde vão cumprir vários dias de quarentena. O cruzeiro já chegou às Canárias. Os passageiros vão começar a ser retirados nas próximas horas. O ministro da Economia e da Coesão Territorial confirma que o governo vai reprogramar pela quinta vez o plano de recuperação e resiliência. Em entrevista no programa Conversa Capital da Antena e do Jornal de Negócios, Castro Almeida assume a pressão com o calendário de execução do PRR.
4: Estamos muito pressionados com o tempo para executar o PRR. É uma pressão enorme, o PRR começou muito lentamente e neste momento é preciso tomar medidas para que ele chegue ao fim totalmente concluído.
5: Isso passa pela quinta reprogramação?
4: Pode-se chamar-lhe reprogramação ou pode-se chamar-lhe ajustamento. Nós vamos fazendo ajustamentos e reprogramações até ao limite. Não se pode diabolizar essa palavra. A reprogramação é um ato de gestão.
1: Nesta entrevista, o ministro Castro Almeida abordou também a negociação falhada do pacote laboral na concertação social. O ministro da Economia deixa críticas à UGT.
4: Acho que houve aqui uma posição de intransigência da parte de uma central sindical que normalmente tinha uma postura dialogante e desta vez resolveu marcar uma posição de intransigência. O governo fez tudo o que podia para tentar chegar a acordo. E das 144 propostas que estiveram em cima da mesa, chegou-se a acordo sobre 138 delas. Portanto, houve desacordo em 6 propostas apenas. E o governo mostrou disponibilidade também nestas 6 propostas dialogar.
5: Portanto, não havia vontade.
4: Portanto,
5: para...
4: Não havia vontade de diálogo, está a ver? A falta de diálogo não pode ser imputada a este governo, a falta de capacidade de diálogo. Nós fizemos 42 acordos com sindicatos para valorizações salariais.
1: Declarações do ministro Manuel Castro Almeida, entrevistado aqui por Rosário Lira da Antena 1 e Paulo Moutinho do Jornal de Negócios. Ele, o ministro da Economia, é o convidado desta semana do programa Conversa Capital, que pode ser ouvida na íntegra depois das notícias da 1 da tarde aqui na RTP Antena 1. No Médio Oriente, pelo menos 39 pessoas morreram na sequência de bombardeamentos israelitas no sul do Líbano. O número foi avançado pelo ministério Ministério Libanês da Saúde. Entre as vítimas mortais, adianta a BBC, estão civis, incluindo crianças. As forças de defesa de Israel garantem que o alvo dos ataques foram as posições do Hezbollah. Desde o dia 2 de março, a ofensiva israelita contra o movimento xiita já provocou quase 3 mil mortos no Líbano. O campeão Futebol Clube do Porto joga este domingo frente ao despromovido AVS, a duas jornadas do final. A equipa azul e branca tem agora outro objetivo, o recorde de pontos no campeonato. Foi o que assumiu precisamente o técnico Francesco Farioli.
6: Há dois jogos para disputar e temos muita vontade de tentar fazer o melhor possível. Claro que para atingir esse número de pontos precisamos de duas vitórias e vamos tentar obter esses resultados. Mas para já o foco está no jogo deste domingo.
7: For these two results, but again, focus in the game of tomorrow.
1: A antevisão de Francesco Farioli, o Futebol Clube do Porto desloca-se à Vila das Aves para defrontar o AVS, jogo marcado para este domingo às 6 da tarde. Os bilhetes para a primeira edição do Comboio Literário, que está a decorrer este fim de semana, esgotaram em 14 horas. O primeiro território escolhido foi o Alentejo, Casa Branca, Évora e Vila Viçosa, mas há mais autarquias a mostrarem interesse em receber futuras incursões. A reportagem é da jornalista Sandy Gageiro.
8: Na carruagem 4 deste comboio com destino ao Alentejo, David Lopes, diretor-geral da Leia, explica que já há muitas outras autarquias interessadas.
9: Temos vários desafios de autarquias que nos contactaram, ainda é um bocadinho cedo falar sobre isso, mas contaram-nos a dizer então, e nós? Sim, nós cá estamos para ir ao vosso encontro.
8: Os bilhetes desta primeira edição esgotaram em 14 horas.
9: E dava para fazer, tivemos 1.500 pessoas em lista de espera, dava para fazer, vamos dizer, 8, 10 comboios. Aqui somos 160.
8: David Lopes acredita no poder do encontro.
9: Há momentos de grande fruição quando leitores e autores se encontram. O que é que nós podíamos criar de diferente para juntar autores e leitores?
8: Pedro Moreira, à frente do Conselho de Administração da CP, revela que acreditou imediatamente no sucesso desta proposta.
10: A partir do momento que a ideia foi lançada, pareceu-nos logo que ela iria resultar efetivamente muito bem.
8: E fala no ambiente a bordo.
10: É um ambiente de alegria, de descontração. Acho que as pessoas estão a bordo com prazer, estão a gostar efetivamente da experiência.
8: O domingo vai ser dedicado em parte ao romance histórico, sendo Vila Viçosa o território escolhido.
1: A jornalista Sandy Gageiro, a bordo do comboio literário, a viagem termina hoje.
0: Edição do jornalista Guilherme de Sousa. 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
1: Eclésia, Igreja Católica.
2: Olá, muito bom dia. Bem-vindos a esta emissão do programa Eclésia da Igreja Católica, aqui na Antena 1 da Rádio Pública. Encerramos hoje o ciclo de Francisco a Leão, uma série de conversas que evocou o legado do Papa Francisco, falecido um ano, e avaliou o primeiro ano pontificado do seu sucessor, Leão XIV. Para nos ajudar nesta reflexão, convidamos o Padre Jorge Teixeira da Cunha, professor da Faculdade de Teologia na Universidade Católica, no Polo do Porto. Olhamos para a forma como o Papa Francisco humanizou o papado e deixou uma marca de concretude na vida da Igreja que dificilmente será apagada.
3: Muito bom dia, Padre Jorge Teixeira da Cunha. Muito obrigado por estar connosco neste ciclo de Francisco a Leão. Antes de começarmos a gravar, estava a confessar que a distância e a ausência física do Papa Francisco também tem ajudado talvez a definir melhor o que é que fica com mais veemência, qual é a marca do seu legado neste ano que é mais visível. Pergunto, começava por aí, da sua leitura, como é que podemos sintetizar o legado deste pontificado que ficou no coração de tantas pessoas, mas que deixa muito mais do que a sua superfície e o seu sentimento?
4: Eu creio que o pontificado do Papa Francisco foi um pontificado muito marcante. Certamente o balanço será feito depois com mais detenimento, mas eu creio que ele introduziu um estilo que vai ficar para todo sempre, porque ele, de certo modo, colocou o papado e o serviço de Pedro na nossa... desceu à terra, aquilo tudo. Desceu à terra e, portanto, isso vai ficar para todo sempre. Nunca mais nenhum Papa pode desempenhar o papel de Pedro com todo aquele conjunto de circunstâncias que fazia dele um ser humano fora da humanidade. Não, o Francisco fez de ser o serviço de Pedro à terra e, portanto, ele é um de nós que está no centro da nossa vida. Portanto, ele não quis ser diferente do que era antes, não quis modificar o seu estilo de pessoa. Ele foi Papa como era bispo e como tinha sido padre e como tinha sido um ser humano. Isso é a grandeza dele.
3: E foi isso que fez que as pessoas se ligassem tanto a ele?
4: Tanto a ele, porque ele era simultaneamente...
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0: Boa noite, Lisboa!
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0: 16 nos Açores.
1: Já chegou às Canárias o cruzeiro afetado pelo surto de antivírus. A operação de desembarque dos passageiros vai começar nas próximas horas. Será coordenada pelo diretor da Organização Mundial da Saúde, que apela à calma. O ministro da Economia anuncia na Antena 1 que o governo vai reprogramar pela quinta vez o plano de recuperação e resiliência. Entrevistado no programa Conversa Capital, Castro Almeida também aborda o pacote laboral, acusa a UGT de intransigência e falta de diálogo.
0: Temperaturas a esta hora, 13 graus no Porto, em Coimbra e também em Lisboa, 16 em Faro, nas ilhas estão 13 graus em Ponta Delgada, 14 no Funchal. 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
1: Já chegou às Canárias o cruzeiro onde os afetados pelo surto de antivírus passavam poucos minutos das 6 da manhã, hora de Lisboa, quando o navio atracou no porto de Granadilha, em Tenerife. O desembarque dos passageiros vai ser coordenado pela Organização Mundial da Saúde, em conjunto com o governo espanhol. Os cidadãos espanhóis serão os primeiros a deixar o navio, serão depois encaminhados para o aeroporto e seguir até um hospital militar de Madrid, onde vão cumprir vários dias de quarentena. Em Tenerife está também o diretor-geral da OMS, ao lado dos ministros espanhóis da Saúde e do Interior. Tedros Ghebreyesus quis tranquilizar a população local.
2: Isto não é Covid. E não dizemos isto de forma leve. O risco para a população local é baixo. Por causa da natureza da doença, mas também por causa do facto de o governo espanhol ter feito tudo para prevenir problemas. Ouçam-nos claramente e confiem naquilo que vos dizemos. A preocupação é legítima por culpa do que vivemos com a Covid, principalmente em 2020. E esse trauma permanece nas nossas mentes. As pessoas têm, por isso, perguntas e preocupações, e por isso estamos a ouvir-vos e compreendemos-vos.
1: Palavras do diretor-geral da Organização Mundial de Saúde ontem à noite, ele que vai coordenar em conjunto com as autoridades espanholas o desembarque dos 100 cidadãos que seguem a bordo no navio afetado por este surto de antivírus. O cruzeiro já está no porto de Granadilha, em Tenerife. O ministro da Economia e da Coesão Territorial revela que o governo vai reprogramar pela quinta vez o plano de recuperação e resiliência. Em entrevista no programa Conversa Capital da Antena 1 e do Jornal de Negócios, Castro Almeida assume a pressão com o calendário de execução do programa.
3: Estamos muito pressionados com o tempo para executar o PRR. É uma pressão enorme, o PRR começou muito lentamente e neste momento é preciso tomar medidas para que ele chegue ao fim totalmente concluído.
4: Isso passa pela quinta reprogramação?
3: Pode-se chamar-lhe reprogramação ou pode-se chamar-lhe ajustamento. Nós vamos fazendo ajustamentos e reprogramações até ao limite. Não se pode diabolizar essa palavra. A reprogramação é um ato de gestão.
1: Nesta entrevista, Castro Almeida abordou também a negociação falhada do pacote laboral na concertação social. O ministro da Economia deixa críticas à UGT.
3: Acho que houve aqui uma posição de intransigência da parte de uma central sindical que normalmente tinha uma postura dialogante e desta vez resolveu marcar uma posição de intransigência. O governo fez tudo o que podia para tentar chegar a acordo. E das 144 propostas que estiveram em cima da mesa, chegou-se a acordo sobre 138 delas. Portanto, houve desacordo em 6 propostas apenas. E o governo mostrou disponibilidade também nestas 6 propostas dialogar.
4: Portanto, não havia vontade.
3: Eu acho que não havia vontade de diálogo, está a ver? A falta de diálogo não pode ser imputada a este governo, a falta de capacidade de diálogo. Nós fizemos 42 acordos com sindicatos para valorizações salariais.
1: Manuel Castro Almeida, entrevistado por Rosário Lira e Paulo Motinho do Jornal de Negócios, o ministro da Economia é o convidado desta semana do programa Conversa Capital da Antena 1 e do Jornal de Negócios e que pode ser ouvida na íntegra depois da 1 da tarde. No Médio Oriente, pelo menos 39 pessoas morreram na sequência de bombardeamentos israelitas no sul do Líbano. O número foi avançado pelo ministro libanês da Saúde. Entre as vítimas mortais, adianta a BBC, estão civis, incluindo crianças. As forças de defesa de Israel garantem que o alvo dos ataques eram posições do Hezbollah. Desde o dia 2 de março, a ofensiva israelita contra o movimento xiita já provocou quase 3 mil mortos no Líbano. O campeão Futebol Clube do Porto joga este domingo frente ao despromovido AVS. A 2 jornadas do final, a equipa azul e branca tem agora outro objetivo, o recorde de pontos no campeonato. Foi o que assumiu na antevisão do encontro o técnico dos Dragões, Francesco Farioli.
5: Há 2 jogos para disputar e temos muita vontade de tentar fazer o melhor possível. Claro que para atingir esse número de pontos precisamos de 2 vitórias e vamos tentar obter esses resultados. Mas para já o foco está no jogo deste domingo.
1: Futebol Clube do Porto desloca-se à Vila das Aves para defrontar o AVS, o jogo marcado para as 6 da tarde, um jogo, Miguel, que vai ter relato aqui na RTP Antena 1.
0: Exatamente. Guilherme Sousa com as notícias na RTP Antena 1, simultâneo com a RTP Antena 1 Açores, Madeira e também RTP Mundo. Informação disponível em permanência em noticias.rtp.pt.
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0: 7h08, manhã de domingo. Bom dia, bom fim de semana. Já a seguir a Árvore da Música com Ana Sofia Carvalheda.
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8: Três Tentos foi o título que escolhemos para dar a este novo disco, ao terceiro disco, portanto há também aqui um trocadilho envolvido.

0: Isabel Mendonça. Boas novidades. Ninho Ninho está de volta. É o terceiro disco de originais, de releituras, de novidades nesta árvore da música que passa também a ser ouvida na rádio RTP Mundo. É um disco RTP Antena 1, árvore da música, e agora também ouvida na rádio RTP Mundo, cada vez com mais flores, mais braços de árvore e frutos. Ninho Ninho, novo disco, novo capítulo, três tentos. Eu andei nos diferentes dicionários para tentar perceber que palavra era esta, três tentos, mas nada como a Maria Isabel Mendonça para nos explicar o nome do disco e que palavra é esta.
1: Três tentos foi o título que escolhemos para dar a este novo disco, ao terceiro disco, portanto há também aqui um trocadilho envolvido, mas este título diz respeito a uma das modas que constam no CD, no disco. É, aliás, a primeira é a moda da apresentação do disco, digamos assim. E Três Tentos diz respeito a uma moda de roda, de origem palaciana. Em relação ao título e ao significado da palavra, não temos a certeza o que significará. E a pessoa que aliás, nos legou estes temas, o padre António Moraes, a quem também dedicamos este disco, ele próprio não tinha conhecimento do que significaria a palavra.
0: Tanto penso... pode vir do latim como do grego.
1: Pois, firmeza, juízo, mas não sei se em relação a esta, em concreto, em relação a uma moda, a uma dança, se serão essas palavras a defini-la enquanto dança. Embora ache interessante esta literação, não é? Três tentos, talvez tenha mais a ver com um sentido rítmico do que com um significado específico.
0: Então, nada melhor que começarmos a ouvir em exclusivo estas modas, estas danças, porque eu achei o disco muito dançável, já lá vamos, mas nada melhor que ouvir em exclusivo novo trabalho de Ninho Ninho e estes três tempos.

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0: temas foram basicamente esses.
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0: começar a complexa operação de desembarque e repatriamento que tem base nas Ilhas Canárias, em concreto em Tenerife, no porto de Granadilha, onde o navio chegou poucos minutos depois das 6 da manhã. O desembarque dos passageiros vai ser coordenado pela Organização Mundial da Saúde, em conjunto com o governo espanhol. Os cidadãos espanhóis vão ser os primeiros a deixar o navio, seguem depois de avião para um hospital militar de Madrid, onde vão cumprir vários dias de quarentena. O governo vai reprogramar pela quinta vez o Plano de Recuperação e Resiliência, o PRR. A revelação foi feita pelo Ministro da Economia e Coesão Territorial em entrevista no programa Conversa Capital da Antena 1 e do Jornal de Negócios. Manuel Castro Almeida assume a pressão com o calendário de execução do programa, numa entrevista em que abordou também a negociação falhada da revisão da lei laboral e acusou a UGT de intransigência na negociação. O programa Conversa Capital da Antena 1 e do Jornal de Negócios pode ser ouvido na íntegra depois da 1 da tarde. O Irão deixa o aviso aos países que cumpram as sanções dos Estados Unidos da América, vão enfrentar dificuldades de trânsito no Estreito de Hormuz. O porta-voz do exército iraniano, Mohammad Akraminia, citado pela agência de notícias Tasnim, indicou ainda que Teherã está a elaborar um projeto de lei para formalizar a gestão do Estreito, com cláusulas que incluem a proibição de passagem a navios de estados considerados hostis. Esta manhã, as agências internacionais citam uma agência britânica de segurança marítima e indicam que um navio graneleiro, um navio mercante, foi atingido por um projétil não identificado ao largo da costa do Catar. Hoje é dia de futebol. O campeão Futebol Clube do Porto visita a partir das 6 da tarde o despromovido Aves Sade. A 2 jornadas do final, a equipa azul e branca tem agora outro objetivo, o recorde de pontos no campeonato. O jogo vai ter relato aqui na Antena 1. O dia fecha com o Alverca Estoril Praia a partir das 8:30 da noite.
1: Cláudia Martins com as notícias atualizadas em permanência na internet em noticias.rtp.pt. 8:02. Bom dia, bom fim de semana. Já a seguir transmitimos a Eucaristia Dominical a partir da Igreja de São João de Brito em Lisboa.
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Bom dia, amigo ouvinte, diretamente da Igreja de São João de Brito, em Lisboa, vamos celebrar a missa do sexto domingo da Páscoa. Unidos a todos vós que nos acompanhais, continuamos a celebrar a Páscoa do Senhor. Ele está vivo. Com Ele, venceremos e viveremos nós também, e por isso podemos também nós cantar como o coro. Proclamai com alegria, o Senhor salvou o seu povo. Jesus pede-nos que permaneçamos hoje no seu amor, em comunhão com Ele, para podermos compartilhar da sua alegria e termos a força necessária para cumprir fielmente os seus mandamentos. Preparemos o nosso coração para acolhermos a palavra do Senhor.

0: Em nome do Pai, do Filho e do Espírito Santo.
1: Amém.
0: O Deus da vida, que ressuscitou Jesus Cristo, destruindo as cadeias da morte, esteja convosco.
1: Bendito seja Deus, pelo amor de Cristo.
0: Irmãos, este é já o sexto domingo de Páscoa, em que celebramos uma vez mais este acontecimento que dá sentido a este nosso viver, este nosso peregrinar. É, na verdade, a ressurreição do Senhor, essa luz e essa novidade que Deus vai querer inscrever nos nossos corações, e a certeza que esse acontecimento nos dá a força necessária para vivermos na fidelidade ao seu amor. Que esta Eucaristia nos ajude a cada um de nós, a todos nós, a reconhecer a presença do ressuscitado e a abraçar esse projeto de vida nova que Ele no Evangelho nos convida a viver. E por isso este gesto com que iniciamos as nossas celebrações. Invoquemos, irmãos caríssimos, a Deus Pai, para que este rito da expressão reavive em nós a graça do batismo, por meio do qual participamos na morte redentora de Cristo, a fim de ressuscitar com Ele para a vida nova.
1: Amém.
0: Deus Criador, que na água e no Espírito destes forma e imagem ao homem e ao universo, Cristo, que do vosso lado aberto na cruz fizestes brotar os sacramentos da salvação,
2: glória a vós, glória a vós, Senhor.
0: Espírito Santo, que da fonte batismal da Igreja nos fizestes renascer como novas criaturas, Deus de infinita santidade, reunis a vossa Igreja, esposa e corpo do Senhor, no dia memorial da ressurreição, abençoai o vosso povo e reavivai em nós, por meio desta água, a memória da Páscoa e a graça do batismo, por Cristo nosso Senhor.
1: Amém.

Neste momento, a Assembleia aqui reunida na Igreja de São João de Brito é espargida com água benta. Este é um gesto muito típico e tradicional do tempo pascal e substitui o ato penitencial que se costuma fazer no início da celebração. Com este gesto, pretende-se recordar o nosso batismo. Como nos diz São Paulo, com Cristo fomos sepultados na morte pelo batismo e pelo batismo com Ele ressuscitamos para a vida. Peçamos ao Senhor que nos faça ressuscitar com Ele e para Ele na nossa vida.

Deus Todo-Poderoso nos purifique do pecado e pela celebração da Eucaristia nos torne dignos de participar na mesa do seu reino pelos séculos dos séculos.

Senhor Deus, Rei dos Céus, Deus Pai Todo-Poderoso, nós vos louvamos, nós vos bendizemos, nós vos adoramos, nós vos glorificamos, nós vos damos graças por vossa imensa glória. Senhor Jesus Cristo, Filho Unigénito, Senhor Deus, Cordeiro de Deus, Filho de Deus Pai, vós que tirais o pecado do mundo, tende piedade de nós. Vós que tirais o pecado do mundo, acolhei a nossa súplica. Vós que estáis à direita do Pai, tende piedade de nós. Só vós sois o Santo, só vós o Senhor, só vós o Altíssimo Jesus Cristo, com o Espírito Santo, na glória de Deus Pai. Amém.

0: Oremos. Deus Todo-Poderoso, concedei-nos a graça de viver dignamente estes dias de alegria em honra de Cristo ressuscitado, de modo que a nossa vida corresponda sempre aos mistérios que celebramos. Por nosso Senhor Jesus Cristo, vosso Filho, que é Deus e convosco vive e reina na unidade do Espírito Santo por todos os séculos dos séculos.
1: Amém. Eu pedirei ao Pai que vos dará outro defensor por uma fé constante e alegre. Deixar que a esperança em Cristo ilumine as nossas escolhas, as nossas palavras, as nossas ações. Essa é a maneira de viver uma fé constante e alegre. Tal como os primeiros discípulos, sejamos sinais, sacramentos do amor de Deus, fiéis e confiantes, mesmo nos momentos de maior provação.
2: Leitura nos Atos dos Apóstolos.
3: Naqueles dias, Filipe desceu a uma cidade da Samaria e começou a pregar o Messias àquela gente. As multidões aderiam unanimemente às palavras de Filipe, ao ouvi-las e ao ver os milagres que fazia. De muitos possessos saíam espíritos impuros, soltando enormes gritos. E numerosos paralíticos e coxos foram curados. E houve muita alegria naquela cidade. Quando os apóstolos que estavam em Jerusalém ouviram dizer que a Samaria recebera a palavra de Deus, enviaram-lhes Pedro e João. Quando chegaram lá, rezaram pelos samaritanos para que recebesse o Espírito Santo, que ainda não tinha descido sobre eles. Então, impunham-lhes as mãos e eles recebiam o Espírito Santo.

0: Leitura da primeira epístola de São Pedro.
1: Caríssimos, venerai Cristo Senhor em vossos corações, pronto sempre a responder a quem quer que seja sobre a razão da vossa esperança, mas seja com brandura e respeito, conservando uma boa consciência, para que naquilo mesmo em que fordes caluniados, sejam confundidos os que dizem mal do vosso bom procedimento em Cristo. Mais vale padecer por fazer o bem, se for essa vontade de Deus, do que por fazer o mal.

Naquele tempo disse Jesus aos seus discípulos: se me amardes, guardareis os meus mandamentos, e eu pedirei ao Pai que vos dará outro defensor para estar sempre convosco, o Espírito da Verdade, que o mundo não pode receber, porque não o vê nem o conhece, mas que vós conheceis, porque habita convosco e está em vós. Não vos deixarei órfãos, voltarei para junto de vós. Daqui a pouco o mundo já não me verá, mas vós ver-me-eis, porque eu vivo e vós vivereis. Nesse dia reconhecereis que eu estou no Pai e que vós estáis em mim e eu em vós. Se alguém aceita os meus mandamentos e os cumpre, esse realmente me ama. E quem me ama será amado por meu Pai. E eu amá-lo-ei e manifestar-me-ei a ele.

0: não vos deixarei órfãos, diz-nos Jesus. Ficamos assim com a certeza que Ele nunca nos deixa sozinhos. Ele está sempre connosco. Jesus promete-nos o Espírito Santo e a sua presença através do amor e da obediência aos seus mandamentos. Ouçamos agora a homilia do Padre João Valente, presidente desta celebração.
1: Cristo vive. Com estas palavras dirigia-se o Papa Francisco aos jovens no ano 2019. É Ele a nossa esperança e a mais bela juventude deste mundo. Tudo o que toca torna-se jovem, fica novo, enche-se de vida. Ele vive e quer-te vivo. Está em ti, está contigo e jamais te deixa. Por mais que te possas afastar, junto de ti está o ressuscitado que te chama e espera por ti para recomeçar. Quando te sentires envelhecido pela tristeza, os rancores, os medos, as dúvidas ou os fracassos, Jesus estará a teu lado para te devolver a força e a esperança. Também hoje não podemos deixar de repetir as mesmas palavras, o mesmo anúncio. Não só celebramos a ressurreição do Senhor como um acontecimento passado, mas que Ele vive e nos faz viver. A Páscoa não culmina no abandono, mas sim numa presença. Eu pedirei ao Pai que vos dará outro paráclito, para estar sempre convosco. Ele é o Espírito da verdade. Dessa presença de Cristo ressuscitado, é-nos concedido o dom do Paráclito, o Espírito que nos santifica, o Espírito que dá vida, nos auxilia, é nosso advogado, cuida, é consolador e intercessor. Somos chamados a dar testemunho da nossa esperança, animados e sustentados pelo outro defensor, que é o Espírito Santo. Somos chamados a testemunhar a nossa esperança em todos os momentos. O mesmo Espírito capacita-nos a permanecer fiéis apesar das adversidades e ajustar sempre a nossa missão à realidade dos tempos. Na vida não há experiência mais misteriosa e sagrada como a despedida de um ente querido que vai além da morte. Por isso, o Evangelho de João, que hoje escutamos, procura recolher na despedida última de Jesus o seu testamento, o que não devemos esquecer. Uma coisa é clara para o evangelista: o mundo não vai poder ver nem conhecer a verdade que se esconde em Jesus. Para muitos, Jesus terá passado por este mundo como se nada tivesse acontecido, não deixará rasto algum nas suas vidas. Para ver Jesus é necessário um novo olhar. Somente aqueles que o amam poderão experimentar que está vivo e faz viver. Jesus é a única pessoa que merece ser amada de forma absoluta. Quem o ama assim não pode pensar nele como se pertencesse ao passado. A sua vida não é apenas uma memória. Quem ama Jesus vive as suas palavras, guarda os seus mandamentos, vai ficando cada vez mais cheio de Jesus. Não é fácil expressar essa experiência. O evangelista chama-lhe Espírito da Verdade. Expressão acertada, pois Jesus vai se convertendo numa força e numa luz que nos faz viver na verdade. Qualquer que seja o momento em que nos encontremos na nossa vida, acolher Jesus em nós conduz-nos à verdade. Este Espírito da Verdade não deverá ser confundido como uma doutrina. Não se encontra nos livros, nem nos documentos do Magistério. De acordo com a promessa de Jesus, vive conosco e está em nós. Escutamo-lo no nosso interior e resplandece na vida de quem segue os passos de Jesus, de maneira humilde, confiante, fiel. O evangelista chama-lhe Espírito Defensor, porque agora que Jesus não está fisicamente conosco, defende-nos do que nos poderia separar dele. Este Espírito está sempre conosco. Ninguém o pode matar como a Jesus. Seguirá sempre vivo no mundo. Se o acolhermos na nossa vida, não nos sentiremos órfãos ou abandonados. Talvez a conversão que mais necessitamos hoje, nós cristãos, é passar de uma adesão meramente verbal, rotineira, pouco real a Jesus, para viver a experiência enraizados no seu Espírito da Verdade. Creio em um só Deus, Pai Todo-Poderoso, Criador do céu e da terra, de todas as coisas visíveis e invisíveis. Creio em um só Senhor Jesus Cristo, Filho unigénito de Deus, nascido do Pai antes de todos os séculos. Deus de Deus, luz da luz, Deus verdadeiro de Deus verdadeiro, gerado, não criado, consciencial ao Pai. Por Ele todas as coisas foram feitas. Por nós homens e por nossa salvação, desceu dos céus e encarnou pelo Espírito Santo no seio da Virgem Maria e se fez homem. Também por nós foi crucificado sob Pôncio Pilatos. Padeceu e foi sepultado. Ressuscitou ao terceiro dia, conforme as Escrituras, e subiu aos céus, onde está sentado à direita do Pai. De novo há de vir em sua glória para julgar os vivos e os mortos, e o seu reino não terá fim. Creio no Espírito Santo, Senhor que dá a vida e procede do Pai e do Filho, e com o Pai e o Filho é adorado e glorificado. Ele que falou pelos profetas, creio na Igreja, una, santa, católica e apostólica, professa o seu batismo para a remissão dos pecados, espera a ressurreição dos mortos, a vida do mundo que há de vir. Amém. Cheios de confiança na promessa de Jesus de enviar o Espírito Santo aos seus apóstolos, supliquemos a Deus Pai que o envie hoje à sua Igreja, dizendo com fé: mandai, Senhor, o vosso Espírito.
2: Mandai, Senhor, o vosso Espírito. Pelas igrejas do Oriente e do Ocidente, do Norte e do Sul, para que sejam fiéis à missão que receberam de anunciar a palavra em toda a terra, oremos.
1: Mandai, Senhor, o vosso Espírito.
2: Pelo Papa Leão XIV, pelos bispos, presbíteros e diáconos, para que sintam que Jesus está com eles quando ensinam e batizam em seu nome, oremos.
1: Mandai, Senhor, o vosso Espírito.
2: Pelos que buscam a Deus, olhando o céu, para que o reconheçam também presente na terra, nos mais pobres, nos que choram ou estão sós, oremos.
1: Mandai, Senhor, o vosso Espírito.
2: Por aqueles que não conhecem a Cristo, para que a luz da fé os ilumine e recebam o batismo no Espírito Santo, oremos.
1: Mandai, Senhor, o vosso Espírito.
2: Por todos nós aqui reunidos em Assembleia, para que Deus nos chame um dia a contemplar o Seu Filho Jesus Cristo na glória eterna, oremos.
1: Mandai, Senhor, o vosso Espírito. Por todos quantos confiam às nossas orações, pelo dom da paz, pelo dom da vida, bem-aventurados que protegem a vida, em cada vida um dom, em cada gesto a paz. Pelos peregrinos de Fátima, nós peregrinos com eles, por aqueles que celebram o dom da vida, pelos nossos irmãos doentes e por aqueles que Deus cuidam, e pelos que partiram para a casa do Pai, Jaime Alves Cabral, Maria Costa e família, António Rodrigues e família, Manuel de Olival, Manuel Bonifácio e família, Anacleto Lopes Loureiro, Maria do Deserto Videira, José II Lourenço, Almir Jesus da Silva, David Alves e família, Eulália Beata Pereira, Maria Lucinda Beata Dias, pelas almas do purgatório e por todos quantos se oferecem à ação de graças, oremos. Deus, Pai de misericórdia, que destes estes vossos filhos a graça de reconhecerem que os amais, enviai-nos do céu o vosso Espírito, para que seja nosso defensor e nosso guia, por Cristo nosso Senhor.
2: Amém.

Vós sereis meus amigos se fizerdes o que vos mando. Aquilo que Jesus nos manda é que nos amemos uns aos outros com amor, sem distinções e sem reservas, porque todos somos irmãos. Estamos neste mundo para amar a Deus com todo o nosso coração e toda a nossa alma, e para levar esse amor a todas as criaturas. Quando esquecemos isto no meio dos nossos trabalhos, dos nossos triunfos, da nossa luta diária, tudo perde sentido.

0: Orai, irmãos, para que o meu e vosso sacrifício seja aceito por Deus Pai Todo-Poderoso. Subam à vossa presença, Senhor, as nossas orações e as nossas ofertas, de modo que, purificados pela vossa graça, possamos participar dignamente nos sacramentos da vossa misericórdia, por Cristo nosso Senhor.
1: Amém.
0: O Senhor esteja convosco. Corações ao alto. Demos graças ao Senhor nosso Deus. Senhor Pai Santo, Deus eterno e omnipotente, é verdadeiramente nosso dever e nossa salvação que sempre vos louvemos, mas com maior solenidade neste tempo em Cristo nossa Páscoa foi imolado. Ele se oferece continuamente por nós e nos defende com a sua intercessão. Foi imolado sobre a cruz, mas não morrerá jamais. Foi morto, mas agora vive para sempre. Por isso, na plenitude da alegria pascal, exultam os homens por toda a terra e com os anjos e todos os coros celestes proclamam a vossa glória, cantando com alegria.

vós, Senhor, sois verdadeiramente santo, sois a fonte de toda a santidade. Reunidos na vossa presença em comunhão com toda a Igreja, ao celebrarmos o primeiro dia da semana em que nosso Senhor Jesus Cristo ressuscitou dos mortos, humildemente vos suplicamos: santificai estes dons, derramando sobre eles o vosso Espírito, de modo que se convertam para nós no corpo e sangue de nosso Senhor Jesus Cristo. Na hora em que ele se entregava para voluntariamente sofrer a morte, tomou pão e, dando graças, partiu e deu aos seus discípulos, dizendo: tomai todos e comei. Isto é o meu corpo, que será entregue por vós.

De igual modo, no fim da ceia, tomou o cálice novo, deu graças e deu aos seus discípulos, dizendo: tomai todos e bebei. Este é o cálice do meu sangue, o sangue da nova eterna aliança que será derramado por vós e por todos para a remissão dos pecados. Fazei isto em memória de mim.

0: Celebrando agora, Senhor, o memorial da morte e ressurreição de vosso Filho, nós vos oferecemos o pão da vida e o cálice da salvação e vos damos graças porque nos admitistes à vossa presença para vos servir nestes santos mistérios. Humilmente vos suplicamos, participando no corpo e sangue de Cristo, sejamos reunidos pelo Espírito Santo no só corpo. Lembrai-vos, Senhor, da vossa Igreja dispersa por toda a terra e tornai-a perfeita na caridade. Em comunhão com o nosso Papa Leão, nosso Patriarca Rui e todos os ministros sagrados. Lembrai-vos também dos nossos irmãos que adormeceram na esperança da ressurreição e de todos aqueles que na vossa misericórdia partiram deste mundo. Admiti-os na luz da vossa presença. Tende misericórdia de nós, Senhor, e dai-nos a graça de participar na vida eterna com a Virgem Santa Maria, Mãe de Deus, São José, seu esposo, os bem-aventurados apóstolos, São João de Brito, nosso padroeiro, e todos os santos, que desde o princípio do mundo viveram na vossa amizade, para cantarmos os vossos louvores por Jesus Cristo, vosso Filho. Por Cristo, com Cristo, em Cristo. A vós, Deus Pai Todo-Poderoso, na unidade do Espírito Santo, toda a honra e toda a glória por todos os séculos dos séculos.
1: Amém. Amém.
0: Unidos a Cristo pelo Espírito Santo, ousamos dizer, Pai nosso, que estais nos céus, santificado seja o vosso nome, venha a nós o vosso reino, seja feita a vossa vontade, assim na terra como no céu. O pão nosso cada dia nos dai hoje, perdoai-nos as nossas ofensas, assim como nós perdoamos a quem nos tem ofendido, e não nos deixeis cair em tentação, mas livrai-nos do mal. Livrai-nos de todo o mal, Senhor, e dai ao mundo a paz em nossos dias, para que, ajudados pela vossa misericórdia, sejamos sempre livres do pecado e de toda a perturbação, enquanto esperamos a vinda gloriosa de Jesus Cristo, nosso Salvador.
2: Vosso é o reino, o poder e a glória para sempre.
0: Senhor Jesus Cristo, disseste aos vossos apóstolos, deixo-vos a paz, dou-vos a minha paz. Não olheis aos nossos pecados, mas à fé da vossa Igreja, e dá-lhe união e a paz segundo a vossa vontade, vós que viveis e reinais pelos séculos dos séculos.
1: Amém.
0: A paz do Senhor esteja sempre convosco.
2: O amor de Cristo.
0: Saudai-vos na paz de Cristo.
3: Neste momento, enviamos para si, amigo ouvinte, que nos escuta nesta transmissão, principalmente para aqueles que estão doentes, mais sozinhos ou a viver momentos difíceis. A todos enviamos um abraço amigo e fraterno. Sejam quais forem as nossas dificuldades, tenhamos fé e confiança. Como ouvimos hoje no Evangelho, Jesus não nos deixa órfãos. Unidos a Ele, nunca estamos sós.

0: Felizes os convidados para o banquete do Reino dos Céus. Eis o Cordeiro de Deus que tira o pecado do mundo. Senhor, eu não sou digno que entreis em minha morada. Dizei uma palavra e serei salvo.
1: Neste momento de comunhão, aqui na Igreja de São João de Brito, também cada um de vós que nos acompanha é convidado a fazer a sua comunhão espiritual, com o vivo desejo de querer receber Jesus em espírito no seu coração. Pai, nós te damos graças porque não nos deixaste órfãos. Nós te bendizemos pelo teu Espírito Santo que permanece junto de nós e que está em nós. Nós te louvamos por Jesus, teu Filho, que está em ti e também em nós. Pai, nós te rezamos unidos ao teu Filho Jesus, que o teu Espírito, o nosso defensor, nos guarde no teu amor e nos mantenha fiéis aos teus mandamentos. Manda-nos o Espírito da Verdade para nos ensinar a escutar e a guardar a tua palavra e a recordar o teu amor por nós. Assim seremos em todo o mundo alegres testemunhas da ressurreição de Jesus, teu Filho e nosso Senhor, que é bendito pelos séculos dos séculos. Amém.

Omnipotente, eterno, justo e misericordioso Deus, dai a cada um de nós, miseráveis, fazer por vós mesmo o que sabemos que vós quereis e sempre querer o que vos apraz, para que interiormente purificados, interiormente iluminados e acesos no fogo do Santo Espírito, possamos seguir os vestígios do vosso amado Filho, nosso Senhor Jesus Cristo, e chegar só por vossa graça a vós, Altíssimo, que na Trindade perfeita e na unidade simples viveis e reinais e sois glorificado, Deus Omnipotente, por todos os séculos dos séculos. Amém.

0: Oremos. Deus Todo-Poderoso e Eterno, que em Cristo ressuscitado nos renovais para a vida eterna, multiplicai em nós os frutos do sacramento pascal e infundi em nossos corações a força do alimento que nos salva. Por Cristo nosso Senhor.
1: Amém.
0: Irmãos, continuamos com as nossas campanhas de angariação de fundos para as obras de recuperação da nossa Igreja e assim, na próxima segunda-feira, amanhã, 11 de maio, pelas 21 horas, um concerto, música sacra, de grande beleza e qualidade, pelo coro de câmara Lisboa Cantate. A entrada é gratuita, sem dúvida, mas uma oportunidade a não perder e colaborar também assim na angariação de fundos para as obras de recuperação da nossa Igreja. E esta semana celebramos a Semana da Vida, sob o lema Bem-aventurados que protegem a vida, em cada vida um dom, em cada gesto a paz. Oportunidade de refletirmos sobre o sentido da vida à luz de Cristo ressuscitado. Do túmulo vazio irrompe uma explosão de vida nova que nos convida a mergulharmos na beleza e na novidade que a vida nos proporciona. Quem se deixa tocar por este mistério vive permanentemente na atitude de proteger a vida, porque a tem como dom e, como tal, cuida da sua vida e da vida do próximo. A vida não é apenas uma sucessão de dias ou de anos. A vida é tempo de graça. É o acontecer da ação de Deus em nós. Nunca é projeto concluído, mas antes projeto a fazer-se em cada momento. É o não contentar-se com o que é, mas o desejo de ser mais. A vida é caminho de bem-aventurança. Só vivendo nesta atitude poderá experimentar as bem-aventuranças ao jeito de Jesus. Neste tempo em que a vida é tão desvalorizada e tão pouco respeitada, diremos que a Semana da Vida surge como um grito a todas as situações que vão acontecendo à nossa volta em todas as fases da vida. O aborto, as guerras que se encontram disseminadas por toda a parte, a violência doméstica, a falta de amor para com as crianças, a violência na escola, os abandonos dos idosos, são verdadeiramente pecados contra a vida. É urgente mudar de rumo, para isso é preciso construir em vez de destruir, é preciso unir em vez de dividir, é preciso aprender a compaixão, é urgente aprender a arte de amar. Só no amor se realiza e experimenta as bem-aventuranças. E por isso capazes de proteger a vida, cuidar da vida, de olhar a vida como um bem. Só no amor se acolhe cada vida como um dom e não como um bem a ser manipulado. A vida é um bem inviolável. Só no amor é possível a paz. Cada gesto, cada palavra, cada olhar é rosto de paz. Um coração pacificado é o lugar de paz, é fonte de vida, vida feita de dom. Por isso, vida feita de serviço ao próximo. Vivamos a Semana da Vida como um retomar de um novo rumo no qual todos somos convidados a fazermos da vida uma bem-aventurança. E estas são as palavras do Assistente Nacional, Padre Francisco Ruivo. E à entrada da Igreja encontram-se também membros da Conferência Vicentina, recolhendo as nossas ofertas, para assim podermos prestar auxílio àqueles que nos procuram. Sejamos, por isso, generosos na partilha dos nossos bens. O Senhor esteja convosco. Deus, que pela ressurreição do Seu Filho unigênito, vos redimiu e tornou seus filhos adotivos, vos conceda a alegria das suas bênçãos. Deus, que pela redenção de Cristo vos concedeu o dom da verdadeira liberdade, vos faça, por sua bondade infinita, tomar parte na herança eterna.
2: Amém.
0: Vós, que pela profissão da fé ressuscitastes com Cristo no batismo, mereçais, pela santidade de vida, encontrá-lo um dia na prátria celeste.
2: Amém.
0: A bênção de Deus Todo-Poderoso, Pai, Filho e Espírito Santo, desça sobre vós e permaneça para sempre.
2: Amém.
0: Um santo e feliz domingo, uma boa semana, e em paz, o Senhor vos acompanhe.

0: bom dia.
1: Ora, bom dia. São 10 horas nos estúdios da Antena Portuguesa e vamos a ficar em direto com a Antena 1 e as suas informações.
2: As autoridades de saúde espanholas já estão a bordo do navio onde os passageiros e tripulação fazem um rastreio antes de se iniciar o desembarque. O ministro da Economia assume que é pouco provável que haja um alívio fiscal para as famílias no próximo orçamento do Estado.
3: Quanto a temperaturas, a esta hora estão 13 graus no Porto, 14 em Coimbra, 16 em Lisboa, 17 em Faro, nas Ilhas, 13 graus em Ponta Delgada, 16 no Funchal. 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
2: Estão a bordo do navio onde as autoridades de saúde espanholas, o barco onde foi detectado o surto de antivírus, essas autoridades de saúde vão fazer um rastreio a todos os passageiros e tripulação. Todas as pessoas estão assintomáticas, de acordo com a ministra da Saúde de Espanha. Só daqui a pouco vai começar o desembarque. A correspondente da Antena 1 em Espanha, Ana Romeu, está no porto de Granadilha, em Tenerife, e conta-nos os detalhes da operação após a conferência de imprensa da ministra da Saúde espanhola, que decorreu há poucos minutos.
4: Até agora tudo corre como previsto e o desembarque vai começar em breve. Numa conferência de imprensa aqui no porto de Granadilha, no sul de Tenerife, Mónica Garcia, a ministra da Saúde, confirma que serão os 14 espanhóis os primeiros a sair do navio.
5: Lo que nos transmiten es que todo el pasaje sigue asintomático.
6: O que nos dizem é que todos os passageiros continuam assintomáticos. Os primeiros a desembarcar serão os cidadãos espanhóis. Já está preparado o avião para serem transportados. Segue-se os Países Baixos, que leva cidadãos da Alemanha, da Bélgica, da Grécia e parte da tripulação. E em seguida vão chegando os diferentes voos previstos para hoje: Canadá, Turquia, França, Reino Unido, Irlanda e Estados Unidos. Os cidadãos vão desembarcar à medida que os aviões forem chegando.
5: Que irão, bueno, pues desembarcando según vayan los vuelos estando previstos para salir.
4: Estão nesta altura estacionados 6 aviões no aeroporto de Tenerife Sul e o desembarque vai acontecer à medida que estejam prontos para descolar. O último voo está previsto para amanhã à tarde e terá como destino a Austrália. Levará a bordo 6 pessoas, todas dessa região, entre eles um passageiro da Nova Zelândia. Os Países Baixos enviam também amanhã um segundo avião. Será uma espécie de avião vassoura para recolher todos os que ainda não tenham sido repatriados. Portanto, esta será uma operação que muito seguramente ficará concluída amanhã. O navio cruzeiro segue depois viagem com 43 tripulantes a bordo de volta aos Países Baixos, onde se vai proceder à desinfecção do ônibus.
2: Daqui a pouco, como ouvimos, começa o desembarque dos passageiros. O primeiro grupo é composto por cidadãos espanhóis, seguem para Madrid, o avião já está pronto para o transporte, depois ficam num hospital militar onde vão cumprir vários dias de quarentena. Um alívio fiscal para as famílias, como estava previsto no próximo orçamento do Estado, é algo difícil de acontecer, é o que assume o ministro da Economia, e mesmo o suplemento extraordinário para pensionistas é pouco provável. Em entrevista no programa Conversa Capital da Antena 1 e do Jornal de Negócios, Manuel Castro Almeida diz que as tempestades no início do ano e a guerra no Médio Oriente projetam um crescimento menor do que o previsto para o país e, por isso, não vai ser possível a redução projetada.
7: O nosso objetivo, em condições normais, seria continuar, sem dúvida nenhuma. Assim como aquele complemento das reformas, em condições normais...
2: Suplemento extraordinário, sim.
7: O objetivo seria continuar nesse caminho. Agora, estamos muito no princípio do ano e, portanto, o nosso objetivo continua a ser procurar o equilíbrio ainda. Não é seguro se vamos conseguir. Se não fossem a tempestade de Cristina e se não fosse a Guerra do Golfo, nós íamos conseguir, de certeza. Assim, ainda estamos em condições de tentar, mas vai ser difícil criar espaço para fazer novas vantagens do ponto de vista fiscal.
2: Nesta entrevista, o ministro da Economia também comentou a intenção do governo de chegar ao salário mínimo de 1.000 euros em 2027, sublinhando que não há ainda decisão sobre esse tema. E quanto ao preço do cabaz alimentar, que tem subido e influencia diretamente a vida das famílias diariamente, Castro Almeida revela que foram dadas orientações licitações à ASAI para fazer a fiscalização dos preços.
7: A ASAI recebeu uma indicação do governo para concentrar a sua atividade ou dar maior atenção às questões de preços e de especulação. E eles estão a fazer isso, aumentando muito a atividade nessa área e envolvendo pelos resultados que estão a fazer de trabalho útil, porque detectam de facto casos em que isso acontece, embora não seja uma questão, generalizada. Não há uma tendência geral para criminalizar estes comportamentos.
2: Excertos da entrevista do Ministro da Economia e Coesão Territorial, Manuel Castro Almeida, ao programa Conversa Capital da Antena 1 e do Jornal de Negócios. Ele assumiu também que o Governo vai reprogramar pela quinta vez o Plano de Recuperação e Resiliência, o PRR, e acusou a UGT de intransigência na negociação da lei laboral. Esta entrevista, conduzida pelos jornalistas Rosário Lira e Paulo Moutinho, neste caso Paulo Moutinho do Jornal de Negócios, pode ser ouvida na íntegra depois da 1 da tarde. O Irão deixou aviso aos países que cumpram as sanções dos Estados Unidos da América vão enfrentar dificuldades de trânsito no Estreito de Hormuz. O porta-voz do exército iraniano, Mohammad Akraminia, citado pela agência de notícias Tasnim, indicou ainda que Teherã está a elaborar um projeto de lei para formalizar a gestão do Estreito, com cláusulas que incluem a proibição de passagem a navios de estados considerados hostis. Esta manhã, as agências internacionais citam uma agência britânica de segurança marítima e indicam que um navio graneleiro, um navio mercante, foi atingido por um projétil não identificado ao largo da costa do Catar. Os bilhetes para a primeira edição do comboio literário, que está a decorrer este fim de semana, esgotaram em 14 horas. O primeiro território escolhido foi o Alentejo, Casa Branca, Évora e Vila Viçosa, mas há mais autarquias a mostrarem interesse em receber futuras incursões. Sandy Gageiro.
0: Na carruagem 4 deste comboio com destino ao Alentejo, David Lopes, diretor-geral da Lei, explica que já há muitas outras autarquias interessadas.
8: Recebemos vários desafios de autarquias que nos contactaram, ainda é um bocadinho cedo falar sobre isso, mas contaram-nos a dizer então, e nós? Sim, nós cá estamos para ir ao vosso encontro.
0: Os bilhetes desta primeira edição esgotaram em 14 horas.
8: E dava para fazer, tivemos 1.500 pessoas em lista de espera, dava para fazer, vamos dizer, 8, 10 comboios. Aqui somos 160.
0: David Lopes acredita no poder do encontro.
8: Há momentos de grande fruição quando leitores e autores se encontram. O que é que nós podíamos criar de diferente para juntar autores e leitores?
0: Pedro Moreira, à frente do Conselho de Administração da CP, revela que acreditou imediatamente no sucesso desta proposta.
9: A partir do momento que a ideia foi lançada, pareceu-nos logo que ela iria resultar efetivamente muito bem.
0: E fala no ambiente a bordo.
9: É um ambiente de alegria, de descontração. Acho que as pessoas estão a bordo com prazer, estão a gostar efetivamente da experiência.
0: O domingo vai ser dedicado em parte ao romance histórico, sendo Vila Viçosa o território escolhido.
2: O comboio literário termina hoje, Antena 1 viaja a bordo. A maior parte da jornada 33 da Liga Portuguesa de Futebol Masculino vai jogar-se amanhã, a partir das 8h15 da noite, mas hoje há dois encontros agendados. O campeão Futebol Clube do Porto visita, a partir das 6 da tarde, o despromovido Aves Sade. A duas jornadas do final do campeonato, a equipa azul e branca tem ainda objetivos, o recorde de pontos no campeonato. O jogo arranca às 6 da tarde, vai ter relato aqui na Antena 1. O dia fecha com o Alverca Estoril Praia a partir das 8h30 da noite.
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Ora, bom dia para todos os nossos amigos e amigas ouvintes à escuta desta Antena Portuguesa. São 10 horas e 10 minutos no estúdio da Antena Portuguesa. Estou mais uma vez em companhia de Olivia deste lado, que vos vai acompanhar até o meio-dia com para a vossa emissão das dedicatórias. Para isso, se desejarem então enviar uma dedicatória a um amigo, um familiar, um vizinho, a quem vocês o desejarem, podem fazê-lo por intermédio do número de telefone dos estúdios desta Antena Portuguesa, que é sempre o 02 47 67 88 89, número de telefone dos estudos da Rádio Antena Portuguesa. Ora, a lista que está aqui preparada para as vossas dedicatórias. Vamos a começar com Lucas e Mateus, com o tema Bate Saudade. Graciano Saga, Ai Xerri. As Bombocas, Passarinho e Namorado faz Piu Piu. Alberto, Dizem que um Homem. Invasão, Preciso te Falar. Diana Gil, Lágrima. Emanuel, É a ti, meu amor. Santa Maria, o amor que há em nós. Ana Isa, Já não sou de ninguém. E Banda Luz, Onde andarás? Serão os CDs para a vossa primeira hora e a meia segunda hora restante. Vamos a continuar com o Jorge Ferreira. Parabéns, parabéns para os nossos amigos e amigas que estão e que estiveram de parabéns. As Gatinhas, Eu Sem Você. António Rosa, Dá-me a Passarinha. Ana Malhoa, À Sombra deste Amor. Leonel Figueiredo, Comida Boa. E Mónica Cinta, para terminar, se lá chegarmos, Com o Tempo Irá Passar. Ora, justamente, então, vamos começar com o Lucas e Mateus, que Bate Saudade, que eu, então, dedico este tema a todos os nossos amigos e amigas à escuta desta Rádio Antena Portuguesa. Para já, bom dia para todos, para que são nos seus trabalhos, que os trabalham aos domingos. Muita coragem para eles e um bom domingo. Para os trabalhadores nessas terras de Andrilhoar, bom dia, boa viagem. Como digo todos os dias, quando estou aqui presente, faço, sobretudo, muita atenção. Para os meus amigos camionistas, um grande abraço, muita coragem para eles e boa viagem. Ora, vamos então começar com Lucas e Mateus, Bate Saudade.

Agora vocês acabaram de ouvir, não aquele que eu anunciei ao princípio, gosto das peludas e não a Xerri, como eu tinha anunciado. Mas pronto, desculpem lá, foi um bocadinho um erro da minha parte. Agora a seguir vamos então continuar com as bombocas e o tema das bombocas. Isto sim é passarinho e namorado faz piu-piu. Faz lenço fazendo, então, falando então de um piu-piu, vou chegar a lembrar que no dia 23 de maio, a Rádio Antena Portuguesa, com a participação da Vila do Fondedes, organiza o 4º Encontro de Tocadores de Concertinas. 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Vamos então ficar com as bombocas, passarinho enamorado faz piu-piu, da parte de Maria dos Anjos, para o coração de Portugal, para a Guida e para o Padrinho, desejando um bom domingo a todos. Vamos então ficar com as bombocas. Música.

Ora, da parte do Sr. Fernando Espinho e sua esposa Maria de Lourdes, para o Sr. Manuel Miranda de Cassiaveiro, lhe desejando um feliz domingo com muita saúde e felicidade. E vamos a continuar com o Alberto, então, com o tema Dizem que um homem. E aqui da minha parte da antena portuguesa, igualmente para o Sr. Manuel Miranda de Cassiaveiro, que já tive o problema de eu ter aqui, o prazer de eu ter aqui já em direto de Cassia, ao telefone naturalmente, e para o Sr. Fernando Espinho e sua esposa Maria de Lourdes, igualmente, um bom domingo para eles. Vamos então ficar com Alberto e o seu tema Dizem que um homem.

Ora, da parte da Maria dos Anjos, para as suas filhas Christine, Sylvie, seus genros Christophe e seus netinhos Hugo, Tatiana, Lucas e Ruben, com votos de um bom domingo, com muitos beijinhos para todos. E vamos a ficar com Invasão e o tema Preciso Te Falar.

Ora então, mais uma vez, bom dia para todos. De 10 horas e 46 minutos nos estúdios já está a Antena Portuguesa. E vamos a continuar com as vossas dedicatórias, naturalmente.

Ora então, da parte de António Moreira para os seus filhos Lucas Moreira e Nolano Moreira, não esquecendo a Elsa Marques, desejando um bom domingo para todos. Então vamos a continuar com o amor que há em nós, isto com Santa Maria.

Ora, continuando agora a seguir com a Anaísa, com o tema Já Não Sou de Ninguém. Ora, da parte de António Zacarias, que manda um grande abraço a todos os nicenses da Torreine. Vamos então ficar com Anaísa, Já Não Sou de Ninguém. 10 horas e 51 minutos nos estudos desta antena portuguesa, sempre Olivier deste lado que vos acompanha.

Ora então, mais uma vez, bom dia para todos. 10 horas e 55 minutos no estúdio da Alta Antena Portuguesa. Vamos continuar com as vossas dedicatórias. Tenho aqui este anúncio mais uma vez. 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Vamos então ficar com os Bondalusa, Onde Andarás, Onde Andam Vocês Todos, então, para telefonar aqui para a Antena Portuguesa, se desejar enviar uma dedicatória a um amigo ou um familiar. Vos lembro, número de telefone dos estudos, a Antena Portuguesa, 02 47 67 88 89. Bondalusa, com o tema Onde Andarás.

0: O desembarque dos primeiros passageiros do navio Ondius, onde foi detectado um surto de antivírus, já começou. Está em curso esta complexa e demorada operação. É pouco provável que haja um alívio fiscal para as famílias no próximo orçamento do Estado. É o que assume o ministro da Economia, Castro Almeida.
1: Temperaturas a esta hora, 14 graus no Porto, 16 em Coimbra, 17 em Lisboa, 18 graus em Faro. Nas ilhas estão 14 em Ponta Delgada, agora 16 no Funchal. 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
0: Começou o desembarque dos passageiros do navio Ondius, onde foi detectado o surto de antivírus. É o que nos conta a correspondente da Antena 1 em Espanha, Ana Romeu, a partir do porto de Granadilha, em Tenerife, nas Ilhas Canárias.
2: Começou exatamente há instantes o desembarque dos primeiros tripulantes que seguem a bordo do Ondius. São passageiros espanhóis, são os primeiros a sair deste navio, ainda estão dentro da lancha, vão chegar ao porto e depois vão sendo encaminhados para dentro dos autocarros que já estão apostos, autocarros da Unidade Militar de Emergência, e vão ser transferidos para o aeroporto. Será todo o dia assim. A regra é que vão saindo em pequenos grupos de 5 nestas lanchas. Aquilo que foi pedido é que se respeitasse a privacidade destas pessoas. Vão saindo em pequenos grupos, como disse, por nacionalidade. Primeiro saem os 14 cidadãos espanhóis e depois os 30 passageiros e também tripulantes que vão a bordo do avião dos Países Baixos, que vai transportar estas pessoas. Será um avião não só com neerlandeses a bordo, mas também de outras nacionalidades. Vão seguir-se Estados Unidos, também Canadá, França, ou seja, um corrupio de aviões que vão descolar esta tarde, esta e durante todo o dia de hoje, no aeroporto de Tenerife, em direção aos seus respectivos países. Amanhã, só amanhã, é que esta operação deverá ficar concluída, uma vez que o último voo está previsto que chegue à tarde. É um voo que terá como destino a Austrália.
0: É uma operação complexa, envolve diplomacia, autoridades sanitárias, vigilância de saúde. Como ouvimos, começou há pouco, começaram a sair os primeiros passageiros, uma operação de desembarque e repatriamento de passageiros que vai decorrer ao longo do dia de hoje e só termina amanhã. Um alívio fiscal para as famílias, como estava previsto no próximo orçamento do Estado, é algo difícil de acontecer, é o que assume o ministro da Economia, e mesmo o suplemento extraordinário para pensionistas é pouco provável. Em entrevista no programa Conversa Capital, da Antena 1 e do Jornal de Negócios, Manuel Castro Almeida diz que as tempestades no início do ano e a guerra no Médio Oriente projetam um crescimento menor do que o previsto para o país e, por isso, não vai ser possível fazer a redução projetada.
3: O nosso objetivo, em condições normais, seria continuar, sem dúvida nenhuma. Assim como aquele complemento das reformas, em condições normais...
0: Suplemento extraordinário, sim.
3: O objetivo seria continuar nesse caminho. Agora, estamos muito no princípio do ano e, portanto, o nosso objetivo continua a ser procurar o equilíbrio ainda. Não é seguro se o vamos conseguir. Se não fossem a tempestade de Cristina e se não fosse a Guerra do Golfo, nós íamos conseguir, de certeza. Assim, ainda estamos em condições de tentar, mas vai ser difícil criar espaço para fazer novas vantagens do ponto de vista fiscal.
0: Nesta entrevista, o ministro da Economia também comentou a intenção do governo de chegar ao salário mínimo de 1.000 euros em 2027, sublinhando que não há decisão sobre esse tema. E quanto ao preço do cabaz alimentar, que tem subido e influencia diretamente a vida das famílias, Castro Almeida revela que foram dadas orientações à ASAI para fazer a fiscalização dos preços.
3: A ASAI recebeu uma indicação do governo para concentrar a sua atividade ou dar maior atenção às questões de preços e da especulação. E eles estão a fazer isso, aumentando muito a atividade nessa área e envolvendo pelos resultados que estão a fazer de trabalho útil, porque detectam de facto casos em que isso acontece, embora não seja uma questão generalizada. Não há uma tendência geral para criminalizar estes comportamentos.
0: Excertos da entrevista do Ministro da Economia e Coesão Territorial, Manuel Castro Almeida, ao programa Conversa Capital, da Antena 1 e do Jornal de Negócios. Ele assumiu também que o Governo vai reprogramar pela quinta vez o Plano de Recuperação e Resiliência, o PRR, e acusou a UGT de intransigência na negociação da lei laboral. Esta entrevista, conduzida pela jornalista Rosário Lira, da Antena 1, e Paulo Moutinho, do Jornal de Negócios, pode ser ouvida na íntegra depois da 1 da tarde. O primeiro-ministro do Qatar esteve reunido com o secretário de Estado norte-americano Marco Rubio e com o enviado dos Estados Unidos da América para o Médio Oriente, em Miami. O objetivo foi reduzir a tensão na zona do Médio Oriente, os desenvolvimentos regionais e também discutir a mediação do Paquistão no conflito entre os Estados Unidos, Israel e Irã. Na sequência desse conflito, a gigante petrolífera da Arábia Saudita, Aramco, anunciou este domingo um aumento de mais de 25% no lucro líquido no primeiro trimestre deste ano, quase 28 milhões de euros. Num comunicado publicado na Bolsa Saudita, este aumento é explicado pela Aramco pelo aumento das receitas e também outros rendimentos relacionados com as vendas, o que compensou parcialmente o aumento dos custos operacionais. Houve acordo de cessar fogo de 3 dias a propósito do dia da vitória da União Soviética sobre a Alemanha Nazi, mas parece não durar. Hoje há acusações, quer da Rússia, quer da Ucrânia, de que essa trégua foi quebrada. Os russos dizem que os aeroportos do sul estiveram fechados devido a ataques com drones ucranianos. Já foram, entretanto, reabertos. No total, eram 13 aeroportos. As autoridades ucranianas relatam ataques com drones russos e vários confrontos no campo de batalha nas últimas 24 horas. Zaporígia, Kharkiv, Kherson e Dnipropetrovsk são as zonas onde os ataques terão ocorrido. A maior parte da jornada 33 da Liga Portuguesa de Futebol Masculino vai jogar-se amanhã a partir das 8:15 da noite, mas hoje há 2 encontros agendados. O campeão Futebol Clube do Porto visita a partir das 6 da tarde o despromovido Aves Sade. A 2 jornadas do final do campeonato, a equipa azul e branca tem ainda objetivos: o recorde de pontos do campeonato. Isso mesmo assumiu o treinador dos campeões, Francesco Farioli.
4: There are two matches to play and there is the full desire.
5: Há 2 jogos para disputar e temos muita vontade de tentar fazer o melhor possível. Claro que para atingir esse número de pontos precisamos de 2 vitórias e vamos tentar obter esses resultados. Mas para já o foco está no jogo deste domingo.
4: For these 2 results, but again, focus in the game of tomorrow.
0: O Aves Sade Porto arranca às 6 da tarde, vai ter relato aqui na Antena 1. O dia fecha com o Alverca Estoril Praia a partir das 20:30.
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Ora, então, mais uma vez, bom dia para todos. São 11 horas e 9 minutos nos estúdios desta antena portuguesa, naturalmente, sempre a transmitir nos 90.9 FM. Com o Olivier sempre deste lado, que os vai acompanhar até à meia menos o meio-dia, normalmente, mas se não tiver mais dedicatórios, naturalmente, paro antes. Tudo depende de vossas dedicatórias. Para isso, podem telefonar, se já enviar uma dedicatória a um amigo, um familiar, um vizinho, podem telefonar ao 02-47-67-88-89, que é o número de telefone deste estudo, já está à antena portuguesa. Ora, a lista que está aqui preparada, agora a seguir, vamos a ficar com as gatinhas, eu sem você. A seguir vai ser António Rosa, Dá-me a Passarinha, e depois do António Rosa vamos ficar com Ana Melhoa, não, depois do António Rosa vamos a ficar então com Jorge Ferreira, com o tema Parabéns, Parabéns para os nossos amigos e amigas que estão e que estiveram de parabéns. A seguir vamos ficar com Ana Melhoa, A Sombra Deste Amor, Leonel Figueiredo, Comida Boa, e para terminarmos vamos a terminar com Mónica Sindra, com o Tempo Irá Passar. Ora, então vamos a continuar com as gatinhas, com o seu tema Eu Sem Você.

Ora então, continuando com as vossas dedicatórias, com agora António Rosa, com o tema Dama Passarinha, então com este tema, então isto da minha parte e da parte, não, de ma part e da parte da Redontaine Portuguesa, por Claudette Lulissou, então, a très bon dimanche. António Rosa, Dama Passarinha, então com António Rosa.

Ora, mas antes de continuarmos com as vossas dedicatórias, vamos agora a seguir a ficar com a Ana Melhoa, naturalmente, como prometido. Mas antes vamos ficar com este anúncio, tenho aqui mais uma vez para vocês. 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Vamos então ficar com Ana Melhoa, com A Sombra deste Amor. Ora, da parte do Sr. Rui, para o Sr. Rui Ribeiro, para o seu filho e sua filha e a sua netinha e amigos, que passem todos um bom domingo. Ana Melhoa, À Sombra deste Amor.

Ora então, da parte da Rádio Antena Portuguesa, para o Sr. Manuel de Miranda de Cacia de Aveiro, desejando as melhoras e muita coragem para eles e um bom domingo. E vamos a ficar com Leonel Figueiredo com o seu tema Comida Boa. Igualmente, da parte do Sr. Manuel Miranda de Cacia de Aveiro, para o senhor, já me esqueci o nome, mas já lhe vou dizer depois, só o tempo aqui então de encontrar esta pequeninha coisa que tenho aqui, da parte do Sr. Manuel Miranda de Cacia, então, para o Sr. Fernando Espinho e sua esposa Maria de Lourdes, desejando um bom domingo. Vamos então ficar com o Leonel Figueiredo, Comida Boa.

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Ora, 11 horas e 41 minutos, eu não tenho aqui mais nenhuma dedicatória, depois vamos ficar por aqui então. Vamos terminar com Mónica Cinta, Como o Tempo Irá Passar. Isto então, Mónica Cinta, e a mim só me gostaria de despedir de vocês, até amanhã.

0: Já saíram do cruzeiro, estão no avião, vão partir daqui a pouco para um hospital em Madrid para cumprir quarentena. José Mourinho diz que não teve qualquer contacto com o Real Madrid e remete para o final da temporada qualquer conversa sobre o futuro.
1: Agora estão 15 graus no Porto, 17 em Coimbra, 18 em Lisboa e também em Faro, nas ilhas. Ponta Delgada está com 14 graus, o Funchal com 17. Notícias com Cláudia Martins.
0: Os 14 cidadãos espanhóis já deixaram o porto de Granadilha, rumaram ao aeroporto de Tenerife Sul e daqui a pouco voam para Madrid, a capital espanhola. Vão ficar lá em quarentena, num hospital militar. Esta é a última informação que nos chega das Ilhas Canárias, onde prossegue a operação de desembarque e repatriamento dos passageiros do navio Ondius, onde foi detectado um surto de antivírus com 3 mortes confirmadas. Esta operação de desembarque e repatriamento dos passageiros vai decorrer ao longo do dia de hoje e só termina amanhã. Entretanto, o Ministério da Saúde espanhol anunciou que o epidemiologista da OMS, a Organização Mundial da Saúde, vai seguir viagem para os Países Baixos para investigar este surto de antivírus. Um alívio fiscal para as famílias, como estava previsto no próximo orçamento do Estado, é algo difícil de acontecer, é o que assume o Ministro da Economia, e mesmo o suplemento extraordinário para pensionistas é pouco provável. Em entrevista no programa Conversa Capital, da Antena 1 e do Jornal de Negócios, Manuel Castro Almeida diz que as tempestades no início do ano e a guerra no Médio Oriente projetam um crescimento menor do que o previsto para o país e por isso não vai ser possível fazer a redução projetada.
2: O nosso objetivo, em condições normais, seria continuar, sem dúvida nenhuma. Assim como aquele complemento das reformas, em condições normais...
3: Suplemento extraordinário, sim.
2: O objetivo seria continuar nesse caminho. Agora, estamos muito no princípio do ano e, portanto, o nosso objetivo continua a ser procurar o equilíbrio ainda. Não é seguro se vamos conseguir. Se não fossem a tempestade de Cristina e se não fosse a Guerra do Golfo, nós íamos conseguir de certeza. Assim, ainda estamos em condições de tentar, mas vai ser difícil criar espaço para fazer novas vantagens do ponto de vista fiscal.
0: Nesta entrevista, o Ministro da Economia também comentou a intenção do Governo de chegar ao salário mínimo de 1.000 euros em 2027, sublinhando que não há decisão sobre esse tema. E quanto ao preço do cabaz alimentar, que tem subido e influencia diretamente a vida das famílias, Castro Almeida revela que foram dadas orientações às para fazer a fiscalização dos preços. Certos da entrevista do Ministro da Economia e Coesão Territorial, Castro Almeida, ao programa Conversa Capital, conduzida pela jornalista Rosário Lira, da Antena 1, e Paulo Montinho, do Jornal de Negócios. Esta entrevista pode ser ouvida na íntegra depois da 1 da tarde. Houve acordo de cessar fogo de 3 dias a propósito do dia da vitória da União Soviética sobre a Alemanha nazi, mas parece não durar. Hoje há acusações, quer da Rússia, quer da Ucrânia, de que essa trégua foi quebrada. Os russos dizem que os aeroportos do sul estiveram fechados devido a ataques com drones ucranianos. Já foram, entretanto, reabertos. No total, eram 13 aeroportos. As autoridades ucranianas relatam ataques com drones russos e vários confrontos no campo de batalha. Nas últimas 24 horas, Zaporizhia, Kharkiv, Kherson e Dnipropetrovsk são as zonas onde esses ataques terão ocorrido. José Mourinho garante estar focado no que falta jogar nesta época e rejeita ter tido qualquer contacto com o Real Madrid. Na conferência de imprensa de antevisão ao jogo com o Sporting de Braga, marcado para amanhã, o treinador do Benfica aponta eventuais conversas sobre o futuro para o final da temporada.
4: Não tive nenhum contacto nem com o presidente, nem com nenhuma das pessoas importantes na estrutura. E até o último jogo do campeonato contra o Estoril, também não vou ter. Depois há ali uma janela de uma semana, onde eu terei a liberdade de falar com quem eu achar que devo falar. mas todas as histórias que têm saído, exigências, reuniões, é tudo especulação.
0: Palavras do treinador das Águias na conferência de imprensa de Antevisão a esse encontro com o Sporting de Braga. Em relação ao jogo, José Mourinho fala de uma partida importante por causa do segundo lugar.
4: Temos que ganhar, não temos outra solução. A semana de trabalho foi longa, mas boa. É o último jogo da época em casa e é um jogo, obviamente, decisivo. E vamos lá, com a força de conseguir ir para o último jogo e continuar a depender de nós.
0: O Benfica Sporting de Braga é amanhã às 8h15 da noite. Essa é a hora, aliás, a que se joga amanhã a maior parte da jornada 33 da Liga Portuguesa de Futebol Masculino. Hoje há apenas dois encontros agendados. O campeão Futebol Clube do Porto visita, a partir das 6 da tarde, o despromovido Aves Sade. O dia fecha com o Alverca Estoril Praia, a partir das 8h30 da noite. Os bilhetes para a primeira edição do Comboio Literário, que está a decorrer este fim de semana, esgotaram em 14 horas. O primeiro território escolhido foi o Alentejo, Casa Branca, Évora e Vila Viçosa, mas há mais autarquias a mostrarem interesse em receber futuras incursões. Sandy Gageiro.
3: Na carruagem 4 deste comboio com destino ao Alentejo, David Lopes, diretor-geral da Leia, explica que já há muitas outras autarquias interessadas.
5: Recebemos vários desafios de autarquias que nos contactaram, ainda é um bocadinho cedo falar sobre isso, mas contaram-nos a dizer então, e nós? Sim, nós cá estamos para ir ao vosso encontro.
3: Os bilhetes desta primeira edição esgotaram em 14 horas.
5: E dava para fazer, tivemos 1.500 pessoas em lista de espera, dava para fazer, vamos dizer, 8, 10 comboios. Aqui somos 160.
3: David Lopes acredita no poder do encontro.
5: Há momentos de grande fruição quando leitores e autores se encontram. O que é que nós podíamos criar de diferente para juntar autores e leitores?
3: Pedro Moreira, à frente do Conselho de Administração da CP, revela que acreditou imediatamente no sucesso desta proposta.
6: A partir do momento que a ideia foi lançada, pareceu-nos logo que ela iria resultar efetivamente muito bem.
3: E fala no ambiente a bordo.
6: É um ambiente de alegria, descontração. Acho que as pessoas estão a bordo com prazer, estão a gostar efetivamente da experiência.
3: O domingo vai ser dedicado em parte ao romance histórico, sendo Vila Viçosa o território escolhido.
0: O comboio literário termina hoje. 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
1: 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RTP Antena 1, bom dia, bom fim de semana, são 11h08.
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1: Vamos ver se conseguimos esse contacto direto. Jorge Alexandre Lopes, para nos dar conta dos resultados já obtidos esta manhã.
8: É verdade, nesta altura estamos com Ogier no comando do rally, uma vantagem de 17 segundos para Thierry Neuville à entrada da penúltima classificativa da edição deste ano. O terceiro é Sami Payari, piloto da Toyota, está com uma vantagem de 12 segundos em relação ao Oliver Solberg, também num duelo final para saber quem ocupa a última posição do pódio desta edição do rally. Mas Ogier, nesta altura, tal como Neuville, já a fazerem a penúltima classificativa do rally, é a segunda passagem em Vieira do Minho. Depois a seguir vamos ter a Power Stage, que vale também pontos extra para o campeonato. Dizia eu, Ogier está muito perto de carimbar a oitava vitória no nosso país, mais um triunfo, e a Toyota, e eventualmente a possibilidade de inscrever o seu nome pela sétima vez consecutiva como vencedor de um rally do Mundial, algo que nunca na história aconteceu. Portanto, Ogier, perto, muito perto de nova vitória, Neuville a 17 segundos é segundo Payari, rumo àquela que será a sua quinta presença no pódio consecutivamente esta temporada, é até ver o terceiro colocado.
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1: São 11h11, bom dia, bom fim de semana. Já a seguir, Vencidos, com Luís Osório.
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0: convidado de hoje, arrisco dizer, é mais português do que espanhol. Sei que estou a ser provocador, mas o homem que tenho à minha frente nasceu na Catalunha, num verão muito quente de 1973. Na sua cidade, cercada pelo rio Segre, com ruas pequenas e muito árabes, mais a praça de Mercadal, teve uma infância que eu não sei se foi feliz, julgo que sim. Mas daqui a pouco perguntar-lhe-ei. Os seus pais tinham uma sapataria em Balaguer e a sua mãe, imagine-se, creio eu, chama-se Amor. Foi futebolista, mas nunca deixou de estudar. Licenciou-se em fisioterapia, tirou um MBA em gestão e tem o diploma mais alto de habilitação de treinador. Não há quem não o considere um gentleman, um senhor. É um homem do mundo, casou com uma escocesa, viveu em Inglaterra e na Bélgica, tem duas filhas e é com muito gosto que lhe digo que à minha frente está Roberto Martínez, selecionador nacional. Muito obrigado, é um grande prazer estar aqui consigo e vamos tentar fazer aqui uma coisa diferente. Eu, só aqui para começarmos, posso não lhe chamar Mister?
1: Oh, pode. O prazer é meu. Muito obrigado pelo convite.
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0: Seguem-se agora os passageiros e tripulantes que têm como destino os Países Baixos. José Mourinho diz que não teve qualquer contacto com o Real Madrid, remete para o final da temporada qualquer conversa sobre o futuro. Neste jornal vamos a Coimbra, à final da Liga dos Campeões Feminina em Hóquei em Patins.
1: Agora estão 17 graus no Porto, 18 em Coimbra, em Lisboa e também em Faro, nas Ilhas, 15 graus em Ponta Delgada, 17 no Funchal. Notícias com Cláudia Martins.
0: O desembarque do navio Ondeus continua depois dos cidadãos espanhóis. Agora é a vez dos passageiros e tripulantes que vão a bordo de um avião que tem como destino os Países Baixos. Os 14 cidadãos espanhóis já deixaram o Porto de Granadilha, arrumaram o aeroporto de Tenerife Sul. Daqui a nada voam para Madrid. É lá que ficam em quarentena num hospital militar. A correspondente da Antena 1 em Espanha, Ana Romeu, está no Porto de Granadilha, em Tenerife, e dá-nos conta das últimas movimentações.
2: O desembarque continua agora com os passageiros e tripulantes que vão a bordo de um avião que tem como destino os Países Baixos. Turistas neerlandeses, belgas, alemães e um passageiro grego e também parte da tripulação. Será assim durante todo o dia de hoje que vai prosseguir esta operação de repatriamento inédita. Uma operação que também conta com a própria coordenação da Organização Mundial da Saúde no terreno. Todos estão assintomáticos, quer passageiros, quer tripulantes, o que significa que esta logística vai decorrer sem riscos. Quando saem do navio, cruzeiros estão protegidos com máscaras, toucas e batas cirúrgicas. Esta operação só deverá ficar concluída amanhã e é previsível que o Ondeus faça a viagem com destino aos Países Baixos esta segunda-feira à noite ou na terça.
0: Correspondente da Antena 1 em Espanha, Ana Romeu, com as últimas informações sobre este desembarque. A operação de repatriamento só termina amanhã com o último voo que segue para a Austrália. Um alívio fiscal para as famílias, como estava previsto no próximo orçamento do Estado, é algo difícil de acontecer, é o que assume o Ministro da Economia, e mesmo o suplemento extraordinário para pensionistas é pouco provável. São palavras de Castro Almeida no programa Conversa Capital da Antena 1 e do Jornal de Negócios. Ele diz que as tempestades no início do ano e a guerra no Médio Oriente projetam um crescimento menor do que o previsto para o país e por isso não vai ser possível fazer a redução projetada. A entrevista, conduzida pelos jornalistas Rosário Lira, da Antena 1, e Paulo Moutinho, do Jornal de Negócios, pode ser ouvida na íntegra aqui na rádio depois da 1 da tarde. José Mourinho garante estar focado no que falta jogar nesta época e rejeita ter tido qualquer contacto com o Real Madrid. Na conferência de imprensa de antevisão ao jogo com o Sporting de Braga, marcado para amanhã, o treinador do Benfica aponta eventuais conversas sobre o futuro para o fim da temporada.
3: Não tive nenhum contacto nem com o presidente, nem com nenhuma das pessoas importantes na estrutura. E até o último jogo do campeonato contra o Estoril, também não vou ter. Depois há ali uma janela de uma semana, onde eu terei a liberdade de falar com quem eu achar que devo falar, mas todas as histórias que têm saído, exigências, reuniões, é tudo especulação.
0: Palavras do treinador das Águias na conferência de imprensa de antevisão ao jogo com o Sporting de Braga. Em relação a esse encontro, Mourinho fala de uma partida importante por causa do segundo lugar. O jogo é amanhã às 8:15 da noite. Essa é a hora, aliás, a que se joga a maior parte da jornada 33 da Liga Portuguesa de Futebol Masculino. Hoje há apenas dois encontros agendados. O campeão Porto visita a partir das 6 da tarde o despromovido Aves Sade. O dia fecha com o Alverca Estoril Praia a partir das 8:30 da noite. A equipa feminina de hóquei em patins do Benfica já está a jogar desde o meio-dia com as espanholas do Fraga, a final da Liga dos Campeões. É um título que o Benfica já venceu em 2015 e um jogo que decorre em Coimbra, no pavilhão Mário Mexia. É para lá que seguimos em direto ao encontro do jornalista Pedro Ribeiro para saber como arrancou o encontro e como se está a sair a equipa portuguesa.
4: Para já sair-se bem, porque ainda não marcou, mas também não sofreu. Está a rolar bem dentro do ringue. Benfica que defronta aqui o Fraga da Catalunha, as atuais campeãs europeias da modalidade, que para chegar a esta final teve que ultrapassar nas grandes penalidades o Vila Sana por 2-1. Benfica, como disseste, já venceu aqui em 2015. Despachou na meia-final o Guigon por 5-2 e por isso mesmo tem aqui uma partida importantíssima para o palmarés da equipa. A taça já foi mostrada antes do início da partida. Quanto ao jogo, estamos com 1 minuto e meio na primeira parte. 0 para o Benfica, 0 para o Fraga.
0: Pedro Ribeiro em direto de Coimbra. Ele acompanha esta final feminina da Liga dos Campeões de Hóquei em Patins, mais logo a partir das 6 da tarde. Ele vai estar também a acompanhar a final masculina entre o Futebol Clube do Porto e o Barcelona. Kylian Mbappé não está convocado para o clássico de hoje do Real Madrid frente ao Barcelona. O capitão da seleção francesa, que tinha retomado os treinos esta semana, não foi convocado por Álvaro Arbeloa, por continuar a recuperar de lesão. O jogo de mais logo está marcado para as 8 da noite em Barcelona e pode garantir o título ao Barça, que é líder do campeonato com 11 pontos de vantagem sobre o Real Madrid.
1: Edição de Cláudia Martins, simultâneo da RTP Antena 1 com a RTP Antena 1 Açores e RTP Antena 1 Madeira. 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
1: Passam 8 minutos do meio-dia, boa tarde e bom fim de semana. Já a seguir, Visão Global com Mário Rui Cardoso.
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10: A crise energética, vista por António Cardoso Marques, professor de Economia na Universidade da Beira Interior, especialista em questões de energia. O partido no poder, no Reino Unido, o Partido Trabalhista, com resultados desastrosos nas eleições desta semana. E um livro para o povo, combater o autoritarismo e salvar a democracia, de A.C. Grayling. São os temas do Visão Global hoje. Bem-vindos.

0: Antes de mais, neste Visão Global, a justa homenagem a um homem marcante, Sir David Attenborough, o naturalista e divulgador britânico que completou na última sexta-feira, 8 de maio, 100 anos de idade, Sandy Gageiro.
1: Wherever I went, there was wilderness.
2: É difícil medir o impacto de David Attenborough, que completa 100 anos, 70, a divulgar a natureza, que diz ser a história mais bem contada.
1: You could fly for hours over the untouched wilderness.
2: A voz é inconfundível.
1: The way we humans live on Earth is sending it into a decline.
2: Provavelmente não há um canto do mundo que não tenha visitado quem não se lembra da célebre cena junto de gorilas no Ruanda.
3: It's really very unfair that man should have chosen the gorilla to symbolize all that is aggressive and violent.
2: É uma lenda viva e foi apresentador da série da BBC intitulada Planeta Terra. Com a equipa, visitou centenas de locais. São milhões de pessoas de várias gerações e nacionalidades que o admiram. Foi ele o responsável por trazer um mundo selvagem para dentro das nossas casas e que deu a conhecer os habitats mais extremos, desde o Ártico às profundezas dos oceanos. Nos últimos anos, David Attenborough tem alertado para as muitas ameaças em relação às espécies, mas também às alterações climáticas.
1: Deserts in Africa have been spreading.
2: Numa mensagem áudio divulgada no aniversário, Sir David Attenborough disse que imaginava celebrar o aniversário de forma discreta, mas parece que muitos tiveram outros planos.
4: Pensei que ia celebrar o meu aniversário de forma sossegada, mas parece que muitos de vós tiveram outras ideias. Fiquei muito impressionado com as mensagens de aniversário que recebi de grupos de pré-escolar, de residentes de lar de idosos e de inúmeras pessoas e famílias de todas as idades. Simplesmente não consigo responder a todos individualmente, mas gostaria de agradecer sinceramente a todos pelas mensagens carinhosas. Desejo a todos os que planearam os seus próprios eventos locais um dia muito feliz.
1: We now have a better understanding of the natural world than ever. We know how best to protect for future generations. I can only hope that we will.
0: Sir David Attenborough colecionou mais de 30 distinções ao longo da vida, visitou com a sua equipa do programa Vida na Terra mais de uma centena de lugares no planeta. 500 milhões de pessoas terão visto esse programa de televisão e há mais de meia centena de espécies que devem o nome a Sir David. Entre elas, um lagarto, Platysaurus Attenborough, uma planta, um jarro, Anapentes Attenborough, um besouro, o Sylvicanthan Attenborough. David Attenborough completou 100 anos de vida na sexta-feira. A situação no Estreito de Hormuz, muito tensa, à entrada do fim de semana, com ataques mútuos do Irão e dos Estados Unidos, apesar do cessar-fogo, isto ao mesmo tempo que foi apresentado a Teherão pelos Estados Unidos um memorando de 14 pontos que basicamente acaba com o conflito e reabre o Estreito, atirando as questões espinhosas para discutir mais tarde. Prevê-se um período mais tarde de 30 dias para discutir o enriquecimento de urânio, o levantamento de sanções ao Irão e a libertação de fundos iranianos que estão congelados. Os preços do petróleo nos mercados internacionais continuam...
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0: solidariedade dos habitantes das Canárias, Pedro Sánchez diz que os espanhóis cumpriram, como sempre, com os seus e com o resto do mundo. O Sporting joga amanhã em Vila do Conde com o Rio Ave e Rui Borges pede exigência ao grupo com o segundo lugar da tabela na mira. Neste jornal vamos a Coimbra, à final da Liga dos Campeões Feminina em Hóquei em Patins.
1: Agora estão 17 graus no Porto, 18 em Lisboa e em Faro, 19 em Coimbra nas Ilhas, 16 graus em Ponta Delgada, 17 no Funchal. Notícias com Cláudio Martins.
0: O primeiro-ministro de Espanha agradece a solidariedade dos habitantes das Canárias para com os passageiros do cruzeiro Ondius, afetado por um surto de antivírus. Citado pela agência EFE, Pedro Sánchez defende a atuação do governo de Espanha durante esta crise e sublinha que os espanhóis cumprem sempre. Pedro Sánchez destaca ainda o rigor científico e técnico e a lealdade e cooperação institucional com que o governo espanhol tem atuado em todo este processo. Num ponto de situação, ao fim da manhã, a ministra da Saúde de Espanha indicou que está tudo a correr conforme planeado. Mónica Garcia indica ainda que os próximos passageiros a desembarcar vão ser os cidadãos ingleses e dos Países Baixos.
2: Os seguintes passageiros que vão a desembarcar
3: os próximos
2: barco...
3: passageiros que vão desembarcar do navio são dos Países Baixos e do Reino Unido. Esperamos também esta tarde os aviões da Turquia e da Irlanda. O mecanismo está a funcionar com toda a normalidade, com todas as medidas de segurança, como puderam observar, e vamos continuar a informar.
2: De seguridad, como han podido observar, y seguiremos informando.
0: Entretanto, a operadora do navio indicou que vai reabastecer-se de combustível e carregar mantimentos necessários amanhã de manhã, e assim que todos os passageiros e tripulantes estiverem desembarcado, o navio vai seguir para o porto de Roterdão, nos Países Baixos. Uma pessoa morreu e duas ficaram feridas na sequência da colisão entre três veículos ligeiros na Estrada Nacional 8, na localidade de Botica, em Loures. A estrada está ainda cortada, de acordo com a Proteção Civil. No local encontram-se 15 operacionais, apoiados por 15 veículos entre bombeiros, Polícia de Segurança Pública e INEM. O Estreito de Hormuz continua sob alta tensão. Um navio de carga comercial foi atingido em águas territoriais do Qatar, é o que informa o Ministério da Defesa do país. Ele era proveniente do Abu Dhabi e foi atingido por um drone. Houve um incêndio a bordo que foi extinto. O Qatar considera que este ataque é uma escalada grave que ameaça a segurança do tráfego marítimo e dos abastecimentos essenciais na região. Também a Coreia do Sul diz que um dos seus cargueiros foi atacado por via aérea no Estreito de Hormuz, e os Emirados Árabes Unidos afirmam, através do Ministério da Defesa, ter sido alvo de dois drones iranianos. É um discurso de exigência aquele que o treinador do Sporting deixa para o interior do grupo. Amanhã os Leões jogam com o Rio Ave em Vila do Conde. Rui Borges rejeita facilitismos e aponta ao segundo lugar da tabela classificativa.
4: Ainda estamos na luta do segundo lugar, temos três jogos para acabar a época, temos uma final da taça, por isso temos de ser, acima de tudo, exigentes com nós mesmos. É muito importante isso, criar essa exigência individual também em nós, para conseguirmos levar vencido um Rio Ave que, apesar de nos últimos jogos não ter os melhores resultados, tem feito uma segunda volta muito boa, uma equipa super tranquila, tem a manutenção garantida, por isso não tem nada a perder.
0: Rui Borges, em conferência de imprensa há pouco, antevendo o jogo com o Rio Ave, está marcado para amanhã às 8h15, na jornada 33 da Liga. Essa é a hora, aliás, a que se joga a maior parte desta jornada da Liga Portuguesa de Futebol Masculino. Hoje há apenas dois encontros agendados. O campeão Futebol Clube do Porto visita, a partir das 18h, o despromovido Ave Estado. O dia fecha com o Alverca Estoril Praia às 20h30 da noite. A equipa feminina de hóquei em patins do Benfica está a jogar desde o meio-dia com as espanholas do Fraga a final da Liga dos Campeões. É um jogo que decorre em Coimbra, no pavilhão Mário Mexia. Para lá seguimos em direto ao encontro do jornalista Pedro Ribeiro para saber como está o encontro e como se está a sair a equipa portuguesa.
1: Para já, mal, e tudo indica que o título de campeão europeu vai viajar novamente para a Catalunha. O ano passado foi o Palau a vencer, este ano poderá ser o Fraga que vence nesta altura o Sport Lisboa e Benfica por 2-0, com dois golos na primeira parte da Argentina. Adriana Souto, o primeiro aos 3, o segundo aos 19 minutos. Nesta altura estamos já na segunda parte com cerca de 10 minutos jogados e mantém-se tudo. Domínio por parte da equipa do Benfica no que toca à posse de bola, mas a equipa espanhola do Fraga na frente em termos de marcador e em termos também de oportunidades de golo. Estamos a 15 minutos do final da partida, com esse resultado 2 para o Fraga, 0 para o Benfica.
0: É um jogo que vamos continuar a acompanhar com a reportagem do Pedro Ribeiro, em direto de Coimbra. Ele acompanha esta final feminina da Liga dos Campeões de Hóquei em Patins e mais logo, a partir das 6 da tarde, vai também acompanhar a final masculina entre o Futebol Clube do Porto e o Barcelona. Já não se afiam facas ou tesouras hoje em dia, mas André, o amulador do Benecá do Bolhão, na cidade do Porto, candidatou a profissão à Rede Nacional do Património Cultural e Material da Unesco e recebeu uma resposta positiva há uma semana.
5: Foi ideia da minha esposa, que ela está a trabalhar comigo. A ideia de candidatar à Unesco foi ideia dela e eu assumi e agarrei também essa vontade, que é no sentido de, como a minha profissão está em vias de extinção, é algo que eu quero deixar uma marca. Por isso, ou então pode vir a dar incentivo a quem quiser continuar, o que isso é muito bom. Atualmente eu consegui entrar no Património Nacional Imaterial, que é algo que me deixa muito feliz e contente.
0: No mercado do Bolhão, na cidade do Porto, não há quem não o conheça e este é um ofício que já vai na terceira geração, explica o amulador, ele que começou a aprender este ofício aos 9 anos.
5: Eu sou o André Fernandes, tenho 37 anos e sou o amulador. É uma profissão que já se encontra em vias de extinção, já sou terceira geração a exercer este ofício, começou pelo meu avô, pelo meu pai. E estou cá eu agora a dar continuidade a este bonito ofício, que é ser o amulador.
0: Quem vai ao mercado do Bolhão na cidade do Porto ouve a melodia da flauta, vê as faíscas da cor do fogo enquanto afia facas e tesouras e sabe logo onde está o amulador. Agora, a Unesco deu o sim à candidatura para a Rede Nacional do Património Cultural e Imaterial.
6: As notícias à uma, edição de Cláudia Martins, simultâneo com a RTP Antena 1 Açores. 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E passam 8 minutos da uma.
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6: E estamos a acompanhar pela estrada fora o Rally de Portugal com a ajuda do Jorge Alexandre Lopes. Viva! O que é que nos contas neste início de tarde de domingo?
7: Bom, conto que com a vitória à vista, Ogier perde o Rally de Portugal. Aconteceu na classificativa de Vieira do Minho, a penúltima. O piloto que tentava o 8º título em Portugal furou e cedeu a liderança para Thierry Neuville, que se de facto perdeu também ele na última classificativa da Croácia uma vitória à geral, desta vez viu-lhe cair no colo esse triunfo, que tem ainda de ratificar na Power Stage, que está nesta altura a começar em Faf. Portanto, fica adiado eventualmente uma oitava vitória de Ogier no nosso país. Neuville vai vencer pela segunda vez, e digo vencer com a condicionante de que ainda faltam alguns quilómetros para concluir o rally, mas caso venha a acontecer, será a primeira vitória de Neuville esta temporada, a primeira vitória não Toyota esta temporada. Neuville ganhou aqui em 2018, o belga capitaliza então um triunfo triunfo tirado a ferros e que foi à conta então do furo de Neville de Ogier que essa vitória pode vir a acontecer. Quem herdou o segundo lugar foi o sueco Oliver Solberg, a terceira posição para o líder do campeonato, Elfyn Evans, que assim agradece e vai sair certamente mais na frente do campeonato quando a prova se concluir. Nós traremos mais à frente o resultado final de um Rally de Portugal que, pelos vistos, é decidido mesmo só no final. E que bom para os adeptos, que bom para a festa que a esta hora está a acontecer em Faf.
6: É a festa que o Jorge Alexandre Lopes está a acompanhar a par e passo pela estrada fora.
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6: É isso mesmo, mas daqui a pouco vamos ter conversa capital.
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6: Seja bem-vindo ou bem-vinda. Só agora chegou à rádio que liga Portugal. Vamos ter conversa capital. Convidado o Ministro da Economia e da Coesão Territorial, Manuel Castro Almeida. Começa já a seguir.
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0: Seja bem-vindo ao Conversa Capital. Recebemos esta semana o Ministro da Economia e da Coesão Territorial, Manuel Castro Almeida. Muito obrigada por estar aqui com o Paulo Moutinho pelo Jornal de Negócios e comigo, Rosário Lira, pela Antena 1. Como sempre acontece, Sr. Ministro, pergunto-lhe o que é para si neste momento capital em Portugal?
1: Bom dia, antes de mais, obrigado pelo vosso convite. Capital faz-me sempre lembrar investimento e é do que nós estamos a precisar para fazer o país crescer mais, é aumentar o investimento. Para isso há duas formas, ou investimento direto estrangeiro ou o recurso aos lucros que as empresas foram acumulando para poderem agora usar como capital próprio do próximo investimento. E o que nós temos é que a missão do governo é procurar criar condições para convencer, para atrair os capitais próprios das empresas, para que em vez de ficarem paralisados nas empresas, sejam utilizados como o próximo investimento.
0: E já vamos falar certamente sobre isso na componente do investimento, mas antes do mais, gostava de lhe perguntar o seguinte. Temos aqui o Presidente da Comissão de Acompanhamento do PRR e o Presidente da Estrutura de Missão Recuperar Portugal já admitiram uma eventual necessidade de uma reprogramação do PRR. Seria a quinta reprogramação. Ela vai efetivamente acontecer?
1: O Presidente da Comissão de Acompanhamento veio chamar a atenção para uma realidade que é conhecida e que é preocupante. Ou seja, nós estamos muito pressionados com o tempo para executar o PRR. É uma pressão enorme, o PRR começou muito lentamente e neste momento é preciso tomar medidas para que ele chegue ao fim totalmente concluído.
0: Isso passa pela quinta reprogramação?
1: Pode-se chamar-lhe reprogramação ou pode-se chamar-lhe ajustamento. Nós vamos fazendo ajustamentos e reprogramações até ao limite. Eu quero dizer-lhe que não se pode diabolizar essa palavra. A reprogramação é um ato de gestão.
0: Mas vai fazê-lo junto de Bruxelas?
1: Que, em alguns casos, é absolutamente obrigatório. Seria muito insensato, seria suicidário não fazer reprogramações. Quando nós vemos, quando verificamos que um investimento não vai ser concluído dentro do prazo, a solução é tirá-lo do PRR e substituí-lo por outro investimento que possa ser concluído dentro do prazo. É para isso que nós cá estamos, é para gerir o programa, para conseguir um objetivo essencial que é vamos chegar ao fim utilizando todas as subvenções do PRR. O objetivo é não perder um cêntimo, um euro, e estamos a trabalhar nesse sentido. Continua a ser essa a meta do governo. É uma meta muito exigente, muito exigente.
0: E para chegar lá, vai precisar realmente de este mês de maio, junto a Bruxelas, apresentar esse ajuste?
1: Nós estamos sempre em contacto com Bruxelas. As pessoas não têm ideia disso, mas não há dia...
0: Eu sei, Sr. Ministro, mas também sabe o que é que eu estou a perguntar.
1: Eu percebo a sua pergunta,
0: mas... E é muito objetiva.
1: Sim, nós vamos utilizar a capacidade de reprogramar e de reajustar até ao seu limite, para garantir que não fica no programa nada que não possa ser cumprido dentro do prazo. Vamos utilizar as nossas capacidades até ao limite, a capacidade de ir ajustando permanentemente o programa. Gerir é isso mesmo.
0: É que havia uma data limite de 31 de maio para fazer junto de Bruxelas.
1: Muito bem, e assim faremos.
0: Até 31 de maio fará esse ajuste, se for necessário ou é necessário?
1: Vamos fazer até ao limite das possibilidades, ajustar permanentemente, é esse o nosso dever, não tem nenhum drama. Drama era estarmos parados à espera que o tempo decorresse e chegar ao fim e constatar, olha, não conseguimos, que pena. Não, temos que conseguir, temos que estar atentos a tudo o que se passa no terreno para conseguir apoiar os projetos que são viáveis dentro do prazo estabelecido.
0: O que é que sairá no âmbito desse ajuste que pretende fazer, que neste momento não há condições para ser cumprido?
1: São coisas muito diversas, espalhadas por todo o país. São, as grandes obras já estão identificadas. Há muito tempo que já saíram grandes obras, designamento do metro, barragens, Hospital de Todos os Santos. As grandes obras estão identificadas há muito tempo. Agora, do que estamos a falar são de pequenas obras. São pequenas obras de recuperação de um centro de saúde ou construção de um centro de saúde, humanidade de cuidados continuados. E isso é preciso avaliar caso a caso. Estamos a falar de investimentos de 2, 3, 4 milhões que temos que ver caso a caso.
2: E relativamente às reformas que têm mesmo de ser feitas, porque é dinheiro que não dá para transferir. A prestação social única vai chegar quando ao Parlamento?
1: Muito brevemente, posso lhe garantir.
2: E há garantia de que seja aprovada?
1: Vai ter que ser aprovada, com toda a certeza. O Parlamento é soberano, mas vemos de gerar um entendimento necessário para conseguir aprovar, sim.
2: E relativamente à reforma dos benefícios fiscais?
1: Igualmente. Tudo o que são reformas do PRR vão ser executadas dentro do prazo.
2: Também vai usar parte de PRR, ainda que pouco, e PT 2030 no PTRR. Qual é a percentagem?
1: É muito pouco. Vamos usar de fundos europeus, que incluirá PRR, PT 2030 e PEPAC, PEPAC da Agricultura, o valor que vamos utilizar no PTRR são cerca de 900 milhões de euros, num total de 22 mil milhões.
2: Uma das afirmações...
1: Portanto, estamos a falar de 4%, sensivelmente.
2: Algo que disse relativamente ao PTRR, porque houve automaticamente críticas de parte de outros quadrantes políticos relativamente a esse bolo de 22 mil milhões, é de que pouco desse dinheiro é reciclado. É mesmo assim?
1: Eu quero chamar-lhe a atenção que quase não ouvi críticas. Não me recordo ter ouvido nenhuma crítica a nenhuma medida das 96 medidas do PTRR. Agora, o que é que se espera de um partido da oposição? Que bata palmas e diga bem e aplauda uma iniciativa do governo. Bom, se não têm razões para criticar as medidas, criticam a forma, a apresentação, ou criticam, enfim, arranjam um formalismo qualquer para poder criticar. No caso aqui, o que eu quero dizer-lhe é o seguinte. Em primeiro lugar, as pessoas já às vezes ouçam a crítica que o governo faz planos a mais. Mas planos a mais? Então um governo não tem que planear a sua ação? Isto não pode ser um conjunto de improvisos, não são ações soltas. O governo tem que ter um rumo, saber por onde vai. Eu valorizo muito aquela expressão que é ninguém, não há vento que ajude quem não sabe para onde quer ir. É preciso saber-se para onde se quer ir. E neste caso do PTRR, era necessário fazer um plano para justamente salvaguardar as pessoas, prevenir as pessoas e as empresas em caso de calamidade. Este plano não existia. Fomos construir o plano usando a experiência dolorosa dos incêndios de 24, dos incêndios de 25 e agora, sobretudo, da tempestade de Kristin na região centro. Nós dissemos isto, não podemos ficar à mercê das tempestades que aí vêm e nós temos que preparar o país para enfrentar próximas adversidades. Para estarmos melhor preparados. E no dia que ela aconteça, temos que saber responder na hora para aliviar os portugueses que se sintam, que sejam lesados por essas tempestades. E foi o que fizemos, foi identificámos um conjunto de medidas. Algumas delas estavam referenciadas noutros programas, noutras medidas. O que nós fizemos agora foi juntá-las aqui. Nós aumentámos a ambição de algumas delas. Criámos algumas novas, explicitámos outras e, sobretudo, garantimos financiamento para todas. E tem orçamento garantido em 22 mil milhões. Quer dizer-lhe que há uma parte importante que é dinheiro privado. Portanto, dinheiro público são apenas 15 mil milhões, ou seja, dois terços. E o dinheiro público está perfeitamente identificado de onde é que vem. E já agora, quando se fala de planos e de críticas sobre os planos, eu acho que aqui temos que ser muito prudentes e muito razoáveis. Tenham calma as pessoas. Sobre a oposição, há um tempo de apresentar os planos, que é no início dos mandatos. E há um tempo de avaliar se foram ou não foram executados, que é no fim dos mandatos. Estamos a menos de um ano de mandato do governo. É o tempo de apresentar planos. Este aqui foi ditado pelas tempestades de Kristin, evidentemente. É um plano especial. E depois, no final, estejam cá para avaliar se o plano foi cumprido ou se o plano não foi cumprido, se o governo cumpriu os seus compromissos ou se não cumpriu os seus compromissos.
0: E certamente estarão. Relativamente à questão da tempestade, Kristin, as empresas e os particulares continuam a queixar-se de que o dinheiro não está a chegar ao terreno. Haverá aqui realmente, por parte do governo e também no diálogo com as autarquias, algum esforço adicional para que efetivamente se comece esse dinheiro a chegar às pessoas e que se começa a ver que há coisas a acontecerem?
1: Olha, há na parte das empresas as coisas estão a correr bastante bem, diria eu. A linha de crédito que foi criada já fez com que 7.700 empresas tenham recebido dinheiro na conta. Estamos a falar de 1.520 milhões de euros. Portanto, é um apoio significativo. Depois há um conjunto de apoios que são menos falados, que é a isenção de apoio, a isenção de pagamentos à Segurança Social, que abrangeu cerca de 9 mil empregadores e 98 mil trabalhadores, que ficaram isentos durante algum tempo. tempo de isenção de pagamentos à Segurança Social. O layoff simplificado também, que abrangeu 5.400 trabalhadores, toda essa parte correu bastante bem. Qual é a parte que está a correr menos bem? A parte do apoio à recuperação das casas. Apareceram-se mais do que 35 mil pedidos. Desses 35 mil pedidos estão analisados um pouco mais de 10. Portanto, estamos a falar cerca de 30%, um terço dos pedidos estão despachados, mas há ainda dois terços que estão por despachar. Esse trabalho está a cargo das câmaras municipais respectivas e aí há que dizer que há comportamentos e tratamentos muito diferenciados consoante as câmaras municipais. Eu gostava aqui de salientar, sobretudo, as câmaras que têm mostrado maior dinamismo e capacidade de resposta. O caso da Câmara de Ourém, que tem uma quantidade enorme de processos resolvidos, ou a Câmara de Ferreira do Zêzere. Mas também gostava de citar que o caso, por exemplo, dos municípios da Lourinhã, da Golegã e de Sobral de Montagraço já têm os processos todos analisados.
0: Esses são os bons exemplos, não é?
1: São bons exemplos, sim.
0: Certo. E relativamente a parques industriais, há alguma medida em concreto para acelerar também a recuperação ou não? Não.
1: Nós temos no PTRR uma medida bastante importante, que tem uma dotação de 1.240 milhões de euros, para resolver um problema sério que nós temos hoje. Se reparar, se uma grande empresa quiser instalar-se em Portugal hoje, não pode. Uma empresa estrangeira ou nacional. Se quiser encontrar 40 hectares para instalar uma empresa, e 40 hectares não é muito, hoje não tem 40 hectares devidamente infraestruturados, preparados para receber uma empresa. O único local onde nós temos capacidade para acolher grandes empresas é em Sines. E mesmo agora Sines já está com pouca capacidade de acolhimento para grandes projetos. Portanto, o que é que vamos ter que fazer? Vamos criar, eu diria, pequenos Sines em diferentes pontos do país. A ideia é criar no norte litoral, no norte interior, no centro litoral, no centro interior, na região de Lisboa e Val do Tejo, e na região do Alentejo interior, porque o Alentejo litoral já tem Sines, criar grandes e médias zonas de acolhimento empresarial para receber grandes investimentos industriais. Nestas grandes áreas industriais que vão ser construídas, 5 ou 6, nós estamos disponíveis para envolver a Global Parks, que é uma empresa que pertence à ICEP, e que faz a gestão de Sines, e em articulação com as autarquias locais e com as CCDRs, é preciso primeiro identificar os terrenos e depois levar a cabo toda a operação. É uma medida para o PTRR, que está dotada com 1.240 milhões de euros, mas que incluem também, deixe-me dizer, para além destes 5 ou 6 grandes e médios parques industriais, nós vamos também procurar que em todos os municípios haja capacidade de acolhimento empresarial.
0: Proposta aquilo que acaba de dizer, é certo que é preciso às vezes espaço para as empresas investirem, para captar esse investimento, mas temos aqui outra questão recorrente em muitas conversas de capital que temos feito, que é a questão do licenciamento. E, na verdade, esse é talvez um dos maiores entraves ao investimento estrangeiro e ao investimento português e à expansão das próprias empresas. Têm sido muitas as promessas feitas, ainda em outubro no Parlamento, o Sr. Ministro falava nisso, falava nos PDMs. O que é que vai acontecer? Há alguma coisa mais nessa área?
1: Há aqui dois níveis diferentes. Um tem a ver com as regras do ordenamento do território, do planeamento do uso do solo.
0: Certo.
1: E aí nós vamos agilizar o trabalho que é feito sobretudo nas CCDRs, com a APA e com o ICNF, vão passar a dar resposta mais rápida no que respeita ao ordenamento do território. Depois há outro processo que é o licenciamento industrial. Hoje é um processo muito complicado. Eu tenho a noção que a nossa economia hoje carrega um imposto invisível, que é o tempo perdido em burocracias e em formalidades dispensáveis.
0: Tem o senhor e tem as empresas.
1: Pois é, que justamente é o que eu mais ouço das empresas, é a queixa do tempo que perdem com burocracias. Isto é, de facto, é um imposto escondido que está a sobrecarregar as empresas, e nós vamos ter uma ação decidida nesse sentido. Estamos a preparar um código para a atividade empresarial que revoga um conjunto de diplomas dispersos. Porque cada atividade industrial tem regimes muito diversificados. e para licenciar uma empresa de um tipo é preciso, é uma metodologia, são um conjunto de papéis e de processos e de documentos e de circuitos, para outra empresa já são coisas totalmente diferentes. Nós agrupámos isto apenas em três modalidades diferentes, que vão estar todas codificadas, revogámos legislação à bolsa, fazemos um código que passa a ser muito mais fácil de consultar. Uhum. Na última avaliação que eu vi, nós vamos passar de 600 artigos para 200 artigos, enfim, já é bom, é um bom avanço, mas sobretudo encontra no mesmo código, encontra tudo o que precisa para licenciar a sua empresa.
0: O diploma está pronto?
1: E o critério principal, é reforçar a ideia de que as pessoas anunciam que vão criar a sua empresa e abrem a empresa, sem precisar de vistoria prévia. Serão poucos os casos em que há uma vistoria prévia. Há um termo de responsabilidade de um técnico que assume dizer que está tudo bem e a empresa abre e o Estado fiscaliza com a empresa a funcionar.
0: Em questão da legislação, quando é que já está pronta para ser apresentada, para ir a Conselho de Ministros?
1: Está quase pronta, está em circulação dentro do Governo, tem havido já diálogo com muitas associações empresariais. Devemos concluir o trabalho preparatório agora no verão para levar a Conselho de Ministros logo no final do verão.
2: Passando aqui, ainda associado aqui à questão das tempestades, uma das coisas que foi anunciada na altura do PTRR foi aqui o fundo de catástrofes que vai efetivamente avançar. Primeiro queria perceber se a ASF já apresentou a proposta, a grande proposta revista, agora com o novo presidente, para este fundo. Já tem?
1: A ideia do fundo de catástrofes é verdadeiramente uma mudança estrutural que este PTRR consagra. Portugal é dos poucos países da Europa que não tem um fundo de catástrofes e temos que ter. Aquilo que neste momento está assumido pelo Governo, com base num estudo apresentado pelo regulador dos seguros, é no sentido de financiar o fundo de catástrofes através de seguros obrigatórios. Quer de edifícios, de casas, de habitações, quer de empresas. Deixando claro que aquelas famílias que não tenham condições de sofrer, de suportar este novo acréscimo com o seguro da sua casa, o Estado vai apoiar.
2: Mas este fundo vai ter uma dotação inicial?
1: O fundo vai ser constituído na base dos seguros obrigatórios, dos seguros que vão passar a ser obrigatórios. Portanto, nós vamos iniciar o processo.
2: A partir de quando é que tanto empresas como famílias vão ser obrigadas a ter este seguro com esta cobertura de final?
1: A legislação ainda não está aprovada. A intenção do Ministro das Finanças é apresentá-la em Conselho de Ministros nas próximas semanas.
0: Falando sobre investimento, e já aqui nos deu alguns tópicos, a ICEP tinha, não sei neste momento qual é que será o número, 110 projetos de investimento estrangeiro em pipeline, em análise. Estamos a falar de projetos de grande dimensão, em que áreas, enfim, o que é que nos pode adiantar sobre isso, Sr. Ministro?
1: Olha, não me peça para falar de projetos concretos, porque, como sabe...
0: Em áreas, setores, pois, eventualmente.
1: Temos sempre uma limitação nos contactos que as empresas têm com a ICEP, há acordos de confidencialidade que são feitos, e, portanto, não vamos falar de casos concretos. Agora, posso lhe dizer, de facto, que Portugal está a suscitar bastante interesse. Eu sei que em Portugal pode não se notar muito, mas quem vê do estrangeiro, Portugal está muito bem cotado. Do ponto de vista da sua estabilidade política, da sua estabilidade económica, da estabilidade social, da qualificação dos recursos humanos, que tem vindo a crescer muitíssimo. Na Europa há consciência de que nós temos muito boas universidades, um bom ensino superior na área das tecnologias, na área da inteligência artificial e também na área da gestão. E há uma, digamos, a visão de que o governo é amigável face às empresas. Eu estive agora há dias a acompanhar o Sr. Primeiro-Ministro em Berlim, onde ele foi fazer uma apresentação da economia portuguesa, ao lado do chanceler alemão. Ele fez uma apresentação a mais de 2.000 grandes empresas alemãs. E vou-lhe dizer, foi impressionante ver, o entusiasmo que os empresários alemães, o entusiasmo com que recebiam a informação de que Portugal tinha passado da situação de déficits crónicos para uma situação de excedentes orçamentais durante 3 anos seguidos, e contámos mantê-los, a informação do estado da nossa dívida pública, que já está abaixo dos 90%, a informação...
0: Eles não sabiam disso, Sr. Ministro. Alguém está a fazer mal o trabalho, para eles não saberem isso.
1: Não,
0: o ICP é essa a função, não é?
1: O primeiro-ministro fez bem o trabalho a falar para um auditório tão prestigiado e tão
0: certo.
1: Alargado. Mas sabe uma coisa?
0: Sim.
1: Não me leva mal que diga isto. Eu estou-lhe a falar de coisas positivas para Portugal. Deixe-me falar de coisas positivas.
0: Sim, não, eu posso continuar. Eu
1: mas
0: só interrompi.
1: Mas sabe o que é que eu gostava?
0: Eu só interrompi para lhe dizer isso.
1: Mas sabe o que é que eu gostava mesmo? É que não tivesse que ser eu a falar disso. Que isso fosse objeto dos comentários. Analisem, debatam, façam comentários em torno de comparar o que está a acontecer em Portugal com o resto do mundo em termos de equilíbrio das contas públicas. Nós temos o nosso desemprego em boas taxas. Estamos a pagar taxas de juros mais baratas do que a Espanha ou a França. Temos a nossa dívida pública a descer. Temos o equilíbrio orçamental. Temos os impostos a descer. Os salários a aumentar. Isto são boas notícias.
0: A minha questão
1: e eu vi
0: é só...
1: o entusiasmo com que
0: certo.
1: Os empresários alemães receberam
0: tem
1: estas notícias.
0: Tem que ir o primeiro-ministro explicar isso. A minha questão é, não deveriam já esses empresários, em função daquilo que é o trabalho das embaixadas e do ICEP, saber esses dados? É a minha única questão.
1: Mas sabe que, dito de uma forma agregada, como eu agora fiz aqui uma pequena síntese de um minuto, de uma forma agregada, impressiona mais.
0: É
1: e, de
0: certo.
1: Facto, eles ficaram impressionados. Mas deixe-me dar-lhe aqui um exemplo que é pouco falado. Hoje nós vemos as reportagens das televisões, vão aos mercados e as pessoas falam do aumento do custo de vida, do aumento do custo do cabaz alimentar, etc. E dá-se a impressão de que as pessoas estão a viver pior do que estavam. Mas nós sabemos, e vocês sabem, que há formas de medir o crescimento dos preços. Há um índice de preços no consumidor e há forma de medir, isso é científico. E a verdade é que os salários em Portugal, em 2024, em 2025 e a expectativa de 2026, é que vão subir substancialmente mais do que a inflação. Os salários em Portugal cresceram nestes dois anos, 2024 e 2025, cresceram em termos reais líquidos 13,7%. Não há memória disto.
0: Sim, o Sr. Ministro até já teve a oportunidade de uma intervenção no Parlamento em falar do preço do quilo das batatas e
1: fazendo uma conta errada.
0: Exato.
1: Mas este número está certo.
0: Mas eu proponho-lhe que abordássemos essa questão mais daqui a pouco e que voltássemos aqui ao investimento. E para lhe perguntar se efetivamente esses investimentos que estão na calha, se são, poderemos ter investimentos da dimensão da CALP, por exemplo, ou não?
1: Nós vamos ter investimentos maiores do que o da CALP. Com certeza. Na área digital, por exemplo.
2: Relativamente aqui à parte, nessa parte digital, há aqui uma coisa que o Sr. Ministro disse no início do ano, relativamente à gigafábrica e à candidatura portuguesa, que entretanto se juntou à candidatura espanhola. Em que fase é que está esse processo? Efetivamente, a candidatura é conjunta?
1: Está a decorrer, a candidatura está a decorrer e estamos a aguardar uma decisão de Bruxelas sobre isso. A candidatura é conjunta, Portugal e Espanha. Estamos agora a aguardar a decisão de Bruxelas sobre isso, sim.
2: Quando é que é expectável uma decisão?
1: Depois do verão.
2: Está confiante?
1: Tenho uma expectativa favorável, sim.
0: Sr. Ministro, em relação às empresas, ainda há sempre queixas recorrentes e agora com a questão da tempestade, enfim, intensificaram-se relativamente à capitalização das empresas e também outros instrumentos financeiros para que efetivamente possam levar por diante os seus projetos. Há algum reforço previsto para a área da capitalização e também para a área da inovação e da competitividade no que diz respeito, por exemplo, ao IFIC? Está previsto, dado o interesse também das empresas e da necessidade que têm, não é?
1: Muito bem, são duas questões muito importantes. Em primeiro lugar, a capitalização das empresas. Esse é um processo que está muito a cargo do nosso Banco Português de Fomento, que está a fazer um trabalho muito intenso para criar melhores condições para que as empresas se possam financiar na banca. E há aqui há um dado que não é muito falado, é pouquíssimo falado, mas que eu gostava aqui de explicitar. A diferença entre as taxas de juro verificadas no último ano nos créditos às empresas, com e sem garantia do Banco de Fomento, foi de 0,84 pontos percentuais. Ou seja, o facto de ter garantia do Estado, através do Banco de Fomento, diminuiu a taxa de juro em quase um ponto percentual. Quanto à questão do IFIC, o IFIC resultou justamente de uma boa decisão de reprogramação do PRR. um conjunto de investimentos, sobretudo na área de ferroviária, metropolitano, que não iam poder ficar concluídos dentro do prazo, nós pegámos nesse dinheiro e fomos afetá-lo a quê? Criámos um instrumento financeiro para a inovação e competitividade das empresas. E já lá estão, nesse fundo de investimentos, já lá estão mais de 900 milhões de euros. Abrimos concursos, sobretudo para a área da inteligência artificial, que tiveram uma procura notável, que mostra que as empresas estão ávidas por apostar em inteligência artificial e o governo está muito interessado em financiar os investimentos das empresas na área de inteligência artificial. E vamos tomar iniciativas adicionais para levar inteligência artificial para dentro das empresas.
0: Também este, no âmbito do IFIC, poderá haver aqui reforço?
1: Exatamente.
0: E será...
1: Já houve, a dotação inicial já foi aumentada e voltará a ser.
0: Voltará a ser. Quer nos dizer em quanto? Tem ideia?
1: Ainda não está fechado esse valor.
0: Mas é em função daquilo que tem sido o interesse das empresas, não é?
1: Sim, as empresas têm mostrado muito interesse nisso. É uma forma de melhorar muito a competitividade das empresas. Mas já agora que me falei de competitividade das empresas, deixe-me falar de uma outra área onde nós vamos querer fazer uma aposta séria para melhorar a competitividade das empresas. Tem a ver com a eletrificação da nossa economia. Tornar a nossa economia menos dependente do gasóleo e do gás. Do petróleo e do gás.
0: Com usos renováveis.
1: Tornar a nossa capacidade de produção de energias renováveis mais forte. O objetivo é diminuir muito a nossa dependência do Estreito de Hormuz e de tudo o que se passa com base no petróleo.
0: A senhora Ministra do Ambiente ficou de apresentar um plano também sobre isso, não é?
1: Estamos a trabalhar em conjunto nesse sentido. O objetivo é, por um lado, descarbonizar,
0: certo,
1: e por outro lado tornar as nossas empresas mais competitivas, porque se tiverem energia mais barata em Portugal, isso será um fator de atração enorme para a nossa economia.
0: Mas quer concretizar melhor um bocadinho essa situação no que se refere às empresas e à eletrificação, para percebermos o que é que estão a pensar?
1: Estamos a pensar em aumentar muito a capacidade de produção de energia de fontes renováveis.
0: Certo.
1: Ponto número um. Ponto número dois, a financiar a adaptação que tem que haver no interior das empresas para que transformem o seu sistema de energia para aumentar a componente de eletricidade no consumo de energia da empresa. E isto implica muitos investimentos que nós queremos apoiar também.
0: O tempo passa rápido e queríamos agora ir para a atualidade e para a legislação do trabalho. Foi

0: propostas que estiveram em cima da mesa, chegou-se a acordo sobre 138 delas. Portanto, houve desacordo em 6 propostas apenas. E o Governo mostrou disponibilidade também nestas 6 propostas dialogar.
1: Portanto, não havia vontade.
0: Portanto,
1: para...
0: Não havia vontade de diálogo, está a ver? A falta de diálogo não pode ser imputada a este governo, a falta de capacidade de diálogo. Nós fizemos 42 acordos com sindicatos para valorizações salariais.
1: Mas a senhora Ministra do Trabalho também não esteve um bocadinho desacompanhada nesta negociação? Não deveria ter tido mais o seu apoio, por exemplo, o apoio do Primeiro-Ministro? Ou isso aconteceu e nós não soubemos?
0: Não, eu acho que a Ministra do Trabalho, ela tinha esta responsabilidade, a proposta é da iniciativa dela, é ela que lidera as negociações com a Concertação Social, e eu acho que, e ninguém se queixa de que ela tenha tido, que ela não tenha tido capacidade de diálogo, que não tenha tido perseverança, resiliência e competência para fazer o trabalho. Não foi por causa dela que não se chegou a acordo, isso é ponto evidente.
1: E agora como é que se vai chegar a acordo no Parlamento?
0: Olha, nós valorizamos muito a Concertação Social. É uma marca deste governo, como tem sido marcas no passado do PSD. Faço notar que a última legislação laboral foi aprovada no Parlamento sem acordo na Concertação Social nos tempos do governo socialista. Mas, o ponto é este, perante a intransigência da UGT, o governo não pode ficar paralisado. Era bem melhor ir para o Parlamento, sempre seria necessário ir ao Parlamento. Era bem melhor ir com o conforto de um acordo de concertação social.
1: Mas agora...
0: Na ausência do acordo, nós não vamos ficar paralisados e, portanto, é necessário levar o assunto ao Parlamento e o Parlamento decidirá.
1: Mas Sr. Ministro, o Chega já disse que, para aprovar, é preciso baixar a idade da reforma. Isto é uma exigência execuível?
0: Claro que não é. Claro que não é. É totalmente impraticável. Essa exigência é totalmente impraticável nos termos em que está formulada.
1: Então não conseguem fazer acordo com o Chega?
0: Ou... Bom, mas há posições de partida e depois há posições finais.
1: Ou contam também que o PS possa voltar atrás na sua posição?
0: Olha, a posição de um governo minoritário é levar ao Parlamento aquilo que é a sua posição e a sua proposta. Nós aqui temos duas hipóteses. Ou, perante a intransigência da UGT, baixamos os braços e dizemos ao país, olha, não foi possível, lamentamos, ou damos um passo em frente e vamos assumir que isto é uma posição reformista, de que é necessário mexer na legislação laboral para a tornar mais flexível, eu digo, sobretudo naquele ponto do banco de horas negociado.
1: Certo. Mas então, qual é a proposta que vai ao Parlamento?
0: Bom, a proposta agora há de ser aquela que o Conselho de Ministros aprovar. E ainda não chegou ao Conselho de Ministros, logo veremos. Há uma coisa que eu lhe posso garantir. Há de ter o essencial das propostas, da proposta inicial do Governo, e há de ter os contributos positivos da negociação que foi feita, porque muitas coisas foram já acordadas na Constituição.
1: Alguns
0: social.
1: Contributos, não todos.
0: Alguns contributos, evidentemente.
1: Certo. E qual é que espera que seja a posição do PS no Parlamento? Enfim, vão tentar esse diálogo com o PS no sentido
0: isso
1: da aprovação do...
0: Isso perguntar ao Secretário-Geral do PS. Eu não sei como é que o PS vai reagir a isto.
1: Mas o Governo vai tomar a iniciativa também.
0: O Governo vai tomar a iniciativa.
1: De dialogar.
0: E faz aquilo que faz um Governo minoritário. Toma a iniciativa, apresenta no Parlamento e procura obter apoio para as suas propostas.
2: Na proposta que vão apresentar, nomeadamente aquela questão de antecipar o salário mínimo de 1.000 euros para 2027, estará lá ou não?
0: Não há decisão sobre isso ainda.
2: Mas faz sentido, na sua perspectiva?
0: Vamos ver, temos que ver, temos que olhar para o pacote completo.
2: Queria olhar aqui para esta questão da crise dos combustíveis. Porquê avançar com esta taxa sobre lucros extraordinários no setor energético e petrolífero? Há justificação, tal como em 2022, ou não?
1: Ou já não avança?
0: Essa taxa, essa ideia surgiu no momento em que foram anunciados, de facto, lucros anormalmente elevados da parte das companhias petrolíferas, não é? Mas esse assunto não foi ainda objeto de aprovação em Conselho de Ministros. Há um enunciado, mas os termos da proposta não estão ainda fixados.
1: Mas pode não avançar, se entretanto a situação se resolver? No Estreito de Hormuz?
0: Eu creio que se a situação voltar à normalidade não se justificará, evidentemente, não é? É no pressuposto de que haja aqui algo.

0: alguma durabilidade, pernidade nesta situação. Mas isso aí não queria antecipar aquilo que o Conselho Ministro ainda não discutiu. O Conselho Ministro não viu ainda nenhum texto sobre essa matéria.
1: O setor da distribuição ficaria de fora deste tipo de taxa, por exemplo, porque em 2022 o setor da distribuição também foi taxado, não é?
0: Como sabe, isso gerou rendimentos nulos ou baixíssimos.
1: É verdade. Daí por perguntarmos também porquê da taxa.
0: É um processo mais simbólico do que financeiro ou de alcance fiscal. É um processo sobretudo simbólico. Mas no caso da distribuição, não há essa divergência de resultados que houve no setor petrolífero.
1: Relativamente à questão do transporte de mercadorias, na verdade tem sido um dos mais afetados, seja a nível marítimo, rodoviário e agora até recentemente aéreo. Em termos de apoios, foi nomeadamente adiantado pelo Governo que as contribuições, um adiantamento das contribuições à Segurança Social e um apoio extraordinário direto mesmo. Isso já está a acontecer, Sr. Ministro? Esses pagamentos, esse apoio direto já está a ser pago?
0: Está aprovado com o Sr. Ministro, sim.
1: Está aprovado e está a ser pago,
0: sim,
1: já?
0: Sim.
1: Continua em cima da mesa a possibilidade de reforçar estes apoios ou não?
0: É um processo melindroso, perceba isto. E os portugueses percebem isto. Nós estamos com uma grande dose de incerteza sobre o que aí vem. Portanto, nós temos que estar a olhar para isto ao dia, ou pelo menos à semana. E não há Conselho de Ministros em que a questão não seja tratada e que seja abordada sempre a perspectiva de ver se justifica ou não justifica uma intervenção do Governo. A preocupação que estamos a ter, e que é séria, que é relevante, é de fazer apoios muito direcionados. É muito fácil criar apoios para todos, mas esses são injustos. Não são eficazes e são injustos. E, portanto, criar apoios para quem precisa efetivamente deles, para que, onde se justificam. E, como sabe, dizer agora, vamos baixar o IVA na alimentação, por exemplo, para toda a gente, para ricos e para pobres, uma medida dessas não faz sentido. Aliás, as organizações internacionais chamam a atenção justamente contra, manifestam-se contra medidas desta natureza, que são de largo espectro e que abrangem quem precisa e quem não precisa.
2: Mas nos combustíveis está a fazê-lo, pelo menos passando ou descontando no ISP o adicional de IVA que receberia com a subida dos preços.
0: Aí a lógica é um bocadinho diferente. É para que o Governo possa dizer, como deve, que não está a ganhar dinheiro com a guerra. Porque se não fizesse essa medida, o Governo estaria a ganhar dinheiro pela existência da guerra. E é isso que nós não queremos. Aquilo que o Governo recebe a mais no IVA, dedulo no ISP para ficar neutral, e assim o Governo pode dizer, não ganhamos dinheiro com a guerra.
2: Mantendo ainda nos combustíveis, mas olhando aqui para a questão do jet fuel, está preocupado com o impacto que isto possa ter no turismo, nomeadamente?
0: É um assunto para o qual estou atento, evidentemente, mal seria que não estivesse. É um problema que existe, mas que eu estou convencido que, com os dados que nós temos até agora, não há razão para acreditar que vá haver problemas no transporte aéreo, no período do verão, no que respeita a Portugal.
2: Sines garante-nos 80% do jet fuel que é utilizado em Portugal, nos aeroportos nacionais. A Galp diz que está a negociar antecipadamente a obtenção dos restantes 20%. Tem informações sobre se já estão garantidos?
0: Boas perspectivas. É por isso que eu falo de boas perspectivas.
2: A TAP, então, não parará por falta de jet fuel?
0: Com os dados que nós temos hoje, é de prever que isso não vai acontecer.
1: Sr. Ministro, já falou aqui do IVA zero e estamos a falar das repercussões também desta crise em matéria de consumo. Eu já o disse aqui que essa medida não faz sentido. Pergunto-lhe qual é que é a alternativa que está em preparação pelo Governo para esta situação.
0: Eu não queria, não devo, não posso estar a anunciar o que é que vai acontecer, porque são decisões do Conselho de Ministros. O que lhe posso dizer é que nós estamos a ponderar várias hipóteses. Acompanhamos o que se passa noutros países, fazemos simulações, fazemos contas, fazemos previsões, e em função de que em cada momento tomamos decisões. Sim, a disponibilidade para fazer existe.
1: Certo.
0: Temos disponibilidade para, portanto, não estamos na posição de dizer agora cada um que se desenrasca.
1: Mas para as famílias mais carenciadas, por exemplo, a questão dos vales, poderá ser essa uma alternativa?
0: Não queria falar sobre isso.
1: A DECO, de qualquer das formas, avança com a necessidade de uma fiscalização ao setor. Concorda com isto ou não?
0: Concordo, e está a ser feita.
1: E em que ponto é que está?
0: Não está a ser feita regularmente, eu aliás vejo relatórios regulares da ASAI mostrando que estão a fazer fiscalização mais ativa.
1: Ao nível dos preços?
0: Sim. E têm feito, levantado vários processos de contraordenação e, em alguns casos, processos de crime.
2: Mas aumentou o número de processos? Ou seja, há especulação?
0: A ASAI recebeu uma indicação do governo para concentrar a sua atividade ou dar maior atenção às questões de preços e da especulação. E eles estão a fazer isso e com, digamos, aumentando muito a atividade nessa área e envolvendo pelos resultados que estão a fazer de trabalho útil, porque detectam de facto casos em que isso acontece, embora não seja uma questão generalizada.
1: Já falou aqui da questão do rendimento disponível das famílias. Poderá haver aqui alguma mexida em termos de aumentos intercalares de salários ou redução de carga fiscal no trabalho? Ou isso ficará tudo para o próximo orçamento?
0: A redução de carga fiscal no trabalho já aconteceu por 4 vezes nos governos de Montenegro.
1: Certamente, mas...
0: E, portanto, vai continuar. E, portanto, o nosso objetivo, em condições normais, seria continuar, sem dúvida nenhuma. Até assim como aquele complemento das reformas, em condições normais...
1: Suplemento extraordinário, sim.
0: O objetivo seria continuar nesse caminho. Agora, estamos muito no princípio do ano e o efeito conjugado das tempestades, que custaram muito dinheiro ao orçamento do Estado, entre aquilo que se gasta e aquilo que deixa de entrar por via de receitas de contribuições para a Segurança Social, receitas de impostos de diferente natureza. Portanto, entre aquilo que se gasta a mais e aquilo que se recebe a menos, o Estado tem aqui uma lesão grave. Mas, depois, o resultado da Guerra do Golfo, evidentemente que altera o cenário macroeconómico. E, portanto, o nosso objetivo continua a ser procurar o equilíbrio ainda. Não é seguro se o vamos conseguir. Se não fossem a tempestade de Christine, se não fosse a Guerra do Golfo, nós íamos conseguir, de certeza. Assim, ainda estamos em condições de tentar, mas vai ser difícil criar espaço para fazer novas vantagens do ponto de vista fiscal.
1: Mas está-se a referir à questão do suplemento extraordinário para os pensionistas ou a uma redução da carga fiscal num próximo orçamento?
0: Vai depender da situação económica. Como viu, ao longo, portanto, no orçamento para 25 e no orçamento para 26, a carga fiscal foi reduzida. E o programa do governo vai no sentido de continuar a reduzir. No caso do IRC, já está anunciada uma redução de mais um ponto para 27, certo, e um ponto para 28, que vão voltar a reduzir. Agora, a situação vai depender da evolução da economia. Só em cima da hora que nós podemos decidir o que fazer à carga fiscal. Ponto é este. Vontade de reduzir impostos temos. É isso que está no programa. Mas também temos uma limitação. É que queremos equilíbrio orçamental. Se a economia passar a crescer menos do que o que era previsto, se gerar menos receita fiscal, não vai ser possível fazer essa redução que tínhamos projetado.
1: Portanto, um aumento de intercalar de 50 euros para todas as pensões a partir de 1 de julho, como propôs o PCP, para já não é viável.
0: É prematuro responder uma coisa dessas, mas quer dizer, penso que isso é contra-intuitivo e contra-corrente, não é?
2: Sr. Ministro, há pouco estávamos a falar aqui da TAP e do turismo. O setor da restauração tem sido bastante explícito nas dificuldades porque atravessa. Tivemos o Governador do Banco de Portugal a duvidar dos problemas deste setor. Quem é que está certo?
0: Talvez os dois. Sabe que isto...
2: Conseguem ter os dois razão ao mesmo tempo?
0: Quando não é uma questão de quando se fazem médias, se você comer uma galinha e eu não comer nenhuma galinha, a média diz que comemos meia galinha cada um. E, no entanto, eu não comi nenhuma. Portanto, olhando para médias, o setor parece estar confortável. Agora, que há empresas em dificuldades, há. E dirá assim, e o Estado deve apoiar...
2: Prometeu apoios em janeiro.
0: Muito bem. E o Estado há um fundo mesmo, no fundo do turismo, há um fundo próprio para apoiar esse tipo de atividades. E nós falámos disso em janeiro e só não avançámos porque entretanto surgiram as tempestades de Kristin e nós concentramos a nossa atenção em tratar em primeiro lugar das pessoas que foram afetadas pelas tempestades, quem tem que estar a recuperar telhados e a recuperar esplanadas, recuperar equipamentos, mobiliários, etc.
2: Bem, é aí que estamos a passamos mais 3 meses.
0: É aí que estamos a concentrar, mas isto ainda demora. É aí que estamos a concentrar e que estamos a dar prioridade. Depois disso, voltaremos ao assunto do apoio ao setor do comércio e da restauração.
2: Ainda no turismo, chegou a estar prevista a apresentação da estratégia para o turismo 2035?
0: Sim.
2: Nunca aconteceu.
0: Mas vai ser brevemente.
1: O que é brevemente, Sr. Ministro? Já ouvimos isso tantas vezes. Diga-nos um mês, uma data, enfim, o que é brevemente?
0: Olha, se eu pegar na agenda, digo-lhe.
1: Então pode fazê-lo, pode fazê-lo.
0: Quero pegar na agenda, se eu pegar agora, na agenda, digo-lhe quando
1: sim,
0: é que é.
1: Porque realmente têm sido muitos os anúncios e não...
0: Mas pode crer que está marcada a data para a apresentação da estratégia. Está marcada a data, é agora, é antes do verão, é antes de irmos para férias.
1: Muito bem.
0: Portanto, não sei agora o dia certo.
1: Será mês de junho?
0: Mês de
1: julho.
0: Tem data marcada, sim. Antes de agosto vai ter a nova estratégia apresentada.
1: Muito bem. E, como habitualmente, deixamos no final algumas palavras para uma resposta rápida. A primeira é José Luís Carneiro.
0: É um líder de um partido muito importante e que pode afirmar-se colocar interesse nacional acima do interesse partidário.
1: Spinum Viva?
0: Já não me lembro.
1: EFASEC?
0: Desejo-lhe o maior sucesso.
1: Lítio?
0: Um potencial relevante para o nosso crescimento económico e para a nossa competitividade e para a atratividade de investimento externo em Portugal.
1: Melhor hotel?
0: Talvez o próximo que vier a ser construído de 6 estrelas.
1: Gastronomia?
0: Cada vez dou mais valor.
1: Férias?
0: As melhores em Portugal.
1: Vencedor?
0: Vencedor, posso dizer.
1: Pode.
0: Futebol Clube de Porto.
1: Saudade?
0: Não me faça falar.
1: Portugal?
0: Um país com grande potencial, se tiver ambição e um governo com vontade de reformar.
1: Sr. Ministro da Economia e Coesão Territorial, muito obrigada por ter estado aqui com a Antena 1 e com o Jornal de Negócios. Pode rever este Conversa Capital com o Manuel Castro Almeida nos sites da RTP e do Negócios. Nós regressamos para a semana, sempre neste dia, esta hora, e claro, contamos consigo. Música

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1: É a música que vamos estar ligados na próxima hora deste início de tarde de domingo para amanhã, segunda-feira, prevê-se aguaceiros no continente, por vezes fortes e acompanhados de trovoada, especialmente no interior norte e centro durante a tarde de amanhã. Também no continente prevê-se uma pequena subida da temperatura a começar a semana, especialmente no norte e no centro. Nos Açores prevê-se céu muito nublado e aguaceiros em todo o arquipélago. Na Madeira, céu muito nublado e também aguaceiros previstos para amanhã. Vamos às notícias a seguir.
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1: Muito boa tarde, são 2 horas no continente e na Madeira, 1 hora nos Açores. Alexandra Sofia Costa, o que nos conta as notícias a esta hora?
2: Em Canárias, a operação de retirada dos passageiros do navio Ondios continua esta tarde. Alguns já vão a caminho de casa. O primeiro-ministro de Espanha agradeceu a solidariedade dos habitantes de Canárias. Pedro Sánchez diz que Espanha respondeu a esta crise como um grande país. A DECO pede à Autoridade Portuguesa de Aviação que esteja atenta aos cancelamentos e aos aumentos injustificados do preço das viagens aéreas praticados por algumas companhias, tendo como justificação apenas a subida do preço dos combustíveis.
1: E a esta hora estão 16 graus em Ponta Delgada, 17 no Porto e em Lisboa e 19 graus em Faro e no Funchal. As notícias às 2, edição de Alexandra Sofia Costa.
2: A operação está a correr com normalidade. Os passageiros de várias nacionalidades estão a ser retirados aos poucos do navio Ondios, que está em Tenerife. O primeiro-ministro de Espanha agradeceu já a solidariedade dos habitantes de Canárias para com os passageiros do cruzeiro afetado por um surto de antivírus. Pedro Sánchez elogia a atuação do governo de Espanha durante esta crise.
3: Proteger a saúde pública dos canários, a quem agradecemos aqui a sua solidariedade, também proteger a saúde pública dos espanhóis que estão no cruzeiro e também ajudar os países europeus que têm cidadãos no cruzeiro. Espanha está a fazer o que deve fazer com rigor científico e técnico e a absoluta transparência, lealdade institucional e cooperação internacional. O mundo observa-nos de novo e Espanha vai responder, como em outras crises, à altura do que é este grande país.
4: Vai responder à altura de lo que é este grande país.
2: Pedro Sánchez destaca o rigor com que o governo espanhol está a atuar em todo este processo. Num ponto de situação, a ministra da Saúde de Espanha indicou que está tudo a correr conforme planeado. Mónica Garcia indicou que os espanhóis já saíram do navio. Agora estão a ser retirados passageiros de outras nacionalidades.
5: Os próximos passageiros que vão desembarcar do navio são dos Países Baixos e do Reino Unido. Esperamos também esta tarde os aviões da Turquia e da Irlanda. O mecanismo está a funcionar com toda a normalidade, com todas as medidas de segurança, como puderam observar, e vamos continuar a informar.
2: Os passageiros de agora regressam a casa em voos fretados. O Papa agradeceu ao povo das Ilhas Canárias pelo acolhimento ao cruzeiro afetado pelo surto de antivírus. Foi esta manhã, na habitual missa de domingo, na Praça de São Pedro. Leão XIV expressou gratidão e disse que em breve vai estar nas Ilhas Canárias, com paragens também em Tenerife e na Gran Canária. O Papa visita Espanha em junho. A DECO está preocupada com o aumento do preço das viagens aéreas. Algumas companhias estão a rever os preços por causa do aumento do preço dos combustíveis. A Comissão Europeia emitiu esta semana várias orientações para garantir que a lei é respeitada. Paulo Fonseca, da Defesa do Consumidor, pede atenção à Autoridade da Aviação Portuguesa, sobretudo para os cancelamentos de rotas de certas companhias aéreas, tendo por justificação apenas o preço dos combustíveis.
6: E sobretudo o que nos está a preocupar são estes cancelamentos de rotas que estão a ser feitos, ou determinados voos, em que as transportadoras percebendo que existe uma margem de, ou seja, de que para além dos 14 dias em que eu posso cancelar o voo, e neste caso o bilhete, e posso, limito-me apenas a reembolsar o consumidor sem ter que pagar a indemnização, que o estejam a fazer estrategicamente, as transportadoras, porque o preço já não lhes compensa, e a voltar a recolocar estes bilhetes no mercado novamente, já com preços mais elevados. E aqui, de facto, a legislação não responde a esta situação. Também o nosso apelo é que a Autoridade Nacional da Aviação Civil em Portugal esteja muito atenta, sobretudo para situações de outro tipo de cancelamentos em que a transportadora venha invocar a crise do Médio Oriente como circunstância extraordinária, quando na verdade é uma política comercial.
2: Uma situação que já tem merecido queixas dos consumidores à DECO, refere Paulo Fonseca. Na questão das viagens organizadas, sobretudo para o verão, Paulo Fonseca diz que a lei e esta orientação da Comissão Europeia referem que o preço pode de facto subir mais 8%, mas há regras que devem ser respeitadas.
6: Aqui estamos a falar de cerca de 8%. Mas também aqui temos regras e é importante que essas regras sejam cumpridas. A primeira regra é que para eu poder fazer este tipo de aumentos, esta possibilidade de aumento tem que estar previsto no contrato. E nós já temos recebido situações de consumidores em que a própria agência alega que efetivamente houve uma alteração do bilhete, mas os passageiros não tiveram ainda acesso ao contrato de viagem organizada ou às próprias condições gerais. Ora, se não é comunicado, não lhe pode ser cobrado.
2: As preocupações da DECO sobre os pacotes de viagens que já estão comprados para o verão e que podem agora sofrer alterações de preços. Luís Montenegro defende uma vez mais o pacote laboral. O primeiro-ministro diz que é preciso arrojo para pôr o país a prosperar. Esta manhã, em Porto de Mós, numa conferência da Universidade da Europa para jovens, Luís Montenegro disse que a legislação que o governo quer aprovar é do interesse do trabalhador e não o contrário.
7: Mas há alguém que perspectiva um mercado flexível no sentido do interesse do trabalhador, não é flexível para ser despedido, como querem confundir aí as coisas. Não, é no interesse do trabalhador, no interesse da gestão da empresa, da produtividade da empresa, para ganhar mais, para pagar mais. É isto que se faz na Europa. Em Portugal não se quer fazer. Em Portugal proibiu-se isto na última reforma laboral, que por acaso não foi feita na concertação social.
2: Uma vez mais, a defesa da legislação laboral por parte do primeiro-ministro. No Estreito de Hormuz continuam os ataques. Um navio de carga comercial foi atingido em águas territoriais do Qatar, diz o Ministério da Defesa do país. O navio tinha saído de Abu Dhabi e foi atingido por um drone. O Qatar considera que este ataque é uma escalada grave que ameaça a segurança do tráfego marítimo e dos abastecimentos essenciais na região. Também a Coreia do Sul disse que um dos cargueiros do país foi atacado por via aérea no Estreito de Hormuz. José Mourinho garante que não teve até agora qualquer contacto do Real Madrid. O treinador do Benfica diz que neste momento está focado e estará até ao último jogo do campeonato contra o Estoril. Só depois vai pensar no futuro.
8: Nenhum contacto, nem com o presidente, nem com nenhuma das pessoas importantes na estrutura. E até o último jogo do campeonato contra o Estoril, também não vou ter. Depois há ali uma janela de uma semana, onde eu terei a liberdade de falar com quem eu achar que devo falar, mas todas as histórias que têm saído, exigências, reuniões, é tudo especulação.
2: Na conferência de imprensa da antevisão do jogo com o Sporting de Braga, marcado para amanhã, o treinador do Benfica aponta eventuais conversas sobre o futuro para o fim da temporada. O Benfica Sporting de Braga está marcado para amanhã, assim como o Sporting joga com o Rio Ave. Hoje há dois encontros marcados. O campeão Futebol Clube do Porto visita a partir das 6 da tarde o despromovido Aves Sade e o dia fecha com o Alverca Estoril Praia a partir das 8:30 da noite. Já terminou o jogo da final da Liga dos Campeões de Hóquei Patins Feminino entre o Benfica e o Fraga. Terminou com uma derrota do Benfica, um jogo que foi acompanhado em Coimbra pelo jornalista Pedro Ribeiro. É para lá que seguimos agora em direto.
9: Benfica, que já tinha vencido em 2015 esta Liga dos Campeões, perdeu hoje por 4-1 frente ao Fraga da Catalunha. Este troféu vai continuar na Catalunha porque o Palau tinha vencido na época 24-25 o Fraga na presente temporada, uma equipa que foi sempre superior, exceção feita aos dois momentos em que o Benfica na segunda parte ficou a jogar contra quatro elementos, falhou dois livres diretos e permitiu que esta equipa espanhola levasse para a Catalunha a Liga dos Campeões Feminina de Hockey Patins. Registar que o golo, o único golo marcado pela formação do Benfica, foi marcado por Sara Rosses aos 11 minutos da segunda parte. O Fraga é o novo campeão europeu de hóquei patins feminino. Venceu o Benfica na final em Coimbra por 4-1.
2: Benfica perdeu por 4-1 com o Fraga. Mais logo a partir das 18h, o jornalista Pedro Ribeiro vai também acompanhar a final masculina entre o Futebol Clube do Porto e o Barcelona.
1: As notícias às 2, edição de Alexandra Sofia Costa, simultâneo com a RTP Mundo. A informação está em permanência em noticias.rtp.pt. Seja bem-vindo ou bem-vinda, só agora chegou à rádio que liga Portugal. Passam 10 minutos das 2.
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1: Estamos ligados a começar a hora com os Bandidos do Canto.

0: Sim, Sting em 1985, Love is the Seventh Wave, nesta tarde de domingo aqui na rádio que liga Portugal. Seguimos com Gente Aberta, Marisa Liz e Camané.
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0: As duas vozes, Camané e Marisa Liz, nesta tarde. Rui Alves de Sousa deste lado, com os cuidados de emissão a cargo do Nuno Isidro e do Tiago Vaz. Estamos a 5 segundos das 2h20.
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0: Pela estrada fora, o Jorge Alexandre Lopes, tens muito a contar a esta hora, não é?
2: Tenho a contar que Thierry Neuville finalmente ganhou um rally. Ele tinha perdido na última classificativa o rally da Croácia. Desta vez beneficiou do furo de Sebastien Ogier, que comandava na classificativa anterior. Um momento que impediu que o campeoníssimo ganhasse pela 8ª vez em Portugal. Um rally decidido até ao final. Neuville finalmente a levar uma vitória a esta época. É a primeira vitória desde o Rally da Arábia Saudita do ano passado, a primeira vitória não Toyota desde 2018, e é curioso porque tinha sido Neuville o último piloto de um não Toyota, também na altura já com a Hyundai, a ganhar em Portugal. Ganha com 16 segundos de vantagem no final sobre Oliver Solberg, o melhor dos carros da equipa Toyota, e Alfyn Evans, o líder do campeonato do mundo, a fechar na terceira posição, a 29 segundos do vencedor. Ogier não foi além da 6ª posição, fruto precisamente do furo na penúltima classificativa, quando ganhava vantagem em relação a toda a concorrência. Também Sami Payari estava na vista de obter o quinto pódio consecutivo da temporada, uma sequência que foi impedida também com um furo na classificativa anterior. Payari acabou por fechar na 7ª posição. Em termos de campeonato do mundo, o que é que isso significa? Significa que a equipa Toyota mantém a liderança, tem uma longa vantagem, apesar deste triunfo, desta vez da Hyundai, uma exceção à regra. As outras 5 provas do Mundial antes tinham sido ganhas por Toyota. Mas o que conta aqui, mais importante do que tudo, é o Mundial de Rallys no que diz respeito aos pilotos. Outros à saída de Portugal, Alfyn Evans é mais líder. Ele chegou aqui com 2 pontos de vantagem em relação a Takamoto Katsuta. Sai daqui já com 12 pontos de vantagem. Evans passa a ter 123 pontos, Katsuta 111 pontos, e o terceiro passa a ser Oliver Solberg com 92 pontos no Mundial de Rallys. Mundial de Rallys que agora segue para o outro lado do mundo, para o Japão, um rally ao contrário deste que foi em terra, um rally disputado no asfalto. Mais uma edição do Rally de Portugal concluída, com a festa que continua em Faf, porque há muitos pilotos que ainda têm que fazer a última classificativa, mas que diz respeito aos homens da frente, aos homens que disputam o Mundial de Rallys, está concluído. Vitória de Thierry Neuville, é uma vitória que é a 35ª da sua carreira, uma vitória que o iguala a um outro grande campeão do mundo, Joakim Kunnen, que também ganhou pelo menos 23 rallies na sua carreira. É natural que Neuville, com mais rallies para fazer, vá ultrapassar a Marta, mas para já ela ficou igualada. Rally de Portugal, o pano a cair. No próximo ano, o centro deixa de ser Matosinhos, onde foi na última década, passa para Viseu. A partir do próximo ano passa a ser o quartel-general do Rally de Portugal.
0: Muito bem, o Jorge Alexandre Lopes, que acompanhou a par e passo o Rally de Portugal, e que a festa também seja bem aproveitada desse lado.
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0: E voltamos à música a seguir com Maira Andrade.
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0: Um abraço a todos os que nos seguem nesta tarde de domingo. O afeto de Maira Andrade agora.

0: Rosalía, um dos temas que marcaram 2025. São 2 horas e 33 minutos, é mais fácil dizer assim. Espero que esteja tudo bem desse lado. Boa viagem, se for o caso, na companhia da rádio que liga Portugal. Há mais música até à hora certa. Entretanto, dar nota de que amanhã no continente pode contar com aguaceiros, por vezes fortes, acompanhados de trovoadas, especialmente no interior norte e centro. E durante a tarde também pode haver, ocasionalmente, aguaceiros sob a forma de granizo, de acordo com o Instituto Português do Mar e da Atmosfera, e vento por vezes forte, até 40 km por hora na faixa costeira ocidental até ao meio da manhã de amanhã e nas terras altas até ao final da tarde. Registra-se ainda no continente uma subida da temperatura, especialmente no norte e centro, e períodos de céu muito nublado com abertas no Baixo Alentejo e no Algarve. Já nos Açores, períodos de céu muito nublado previstos em todo o arquipélago para amanhã. Também aguaceiros que poderão ser fortes durante a madrugada e início da manhã nos grupos central e oriental, e também vento com rajadas até 50 km por hora previsto nos grupos ocidental e central ainda para amanhã. Mas na Madeira, períodos de céu muito nublado e aguaceiros também previstos, com vento por vezes forte até 40 km por hora nas terras altas. É assim que começa segunda-feira, começa uma nova semana com prenúncios de mau tempo, mas ainda é domingo, vamos descansar.
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0: Ana Bacalhau, a esta hora na rádio que liga Portugal até à hora certa, Inês Marcos Lucas, Pearl Jam, Nena e ainda mais.
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0: Em Azambuja, Cadaval e Alenquer, e em todo o país, estamos ligados nesta tarde de domingo, com Inês Marques Lucas a trazer o verão à nossa casa.
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Era assim os Pearl Jam em 1994, este Better Man acompanhar-nos cada vez mais perto da hora certa. Agora falamos do próximo ano com a Nena.

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Iceland, Paul Simon. Disco já com quase 40 anos, lançado em agosto de 1986. É dele este Diamonds on the Soles of Her Shoes. A penúltima canção da hora, a última, também é de 86. Saía em setembro deste ano, Psicopátria do GNR, do qual fazia parte, faz parte este, efetivamente.

0: Assim fechamos a hora com o GNR em 86, este efetivamente. Para amanhã, segunda-feira, aguaceiros e acompanhados de trovoada previstos para o início da semana e uma subida da temperatura. Vamos às notícias a seguir.
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0: Muito boa tarde, 3 horas no Continente e na Madeira, 2 horas nos Açores. Alexandra Sofia Costa, as notícias a esta hora.
2: Luís Montenegro quer mais profundidade na discussão da reforma laboral que segue agora para o Parlamento. Já o PS entende que o Governo perdeu a credibilidade durante a negociação. José Luís Carneiro diz que o único caminho é o Executivo levar ao Parlamento uma proposta que contemple as alterações já combinadas. A DECO pede à Autoridade Portuguesa da Aviação que esteja atenta aos cancelamentos e aos aumentos injustificados do preço das viagens aéreas praticados por algumas companhias.
0: E a esta hora estão 17 graus em Lisboa e Ponta Delgada, 18 graus no Porto, 19 em Faro e 20 no Funchal. As notícias às 13, a edição é de Alexandra Sofia Costa.
2: Luís Montenegro quer uma discussão mais profunda no Parlamento sobre a reforma laboral, profundidade que diz não aconteceu na concertação social, onde os parceiros não chegaram a acordo. Luís Montenegro, para uma plateia de jovens, diz que é preciso acabar com a rigidez laboral.
3: Nós vamos agora para o Parlamento discutir este ponto e eu espero que se tenha a profundidade que não se teve na concertação social, por razões que não sei explicar. Mas não são o interesse dos trabalhadores, e muito menos são dos jovens trabalhadores. Porque com a rigidez de algumas regras, a possibilidade de haver bons projetos para vocês terem bons percursos, bons salários, está limitada. Ninguém quer estar a retirar direitos a ninguém. Nós queremos é dar um exercício aos direitos, nomeadamente dos trabalhadores, que tenha um melhor resultado.
2: O Primeiro-Ministro diz que é preciso arrojo para pôr o país a prosperar. Esta manhã em Porto de Mós, numa conferência da Universidade da Europa para jovens, Luís Montenegro disse que a legislação que o Governo quer aprovar é do interesse do trabalhador e não o contrário. Já o secretário-geral do PS entende que o Governo perdeu a credibilidade nesta negociação com os parceiros sociais. José Luís Carneiro diz que o único caminho agora para o Executivo é levar ao Parlamento a proposta com os assuntos que já foram sendo encontrados, sendo encontrado um acordo na negociação com os parceiros sociais.
4: Vamos aguardar pela proposta que o Governo leva à Assembleia da República. Há uma resposta que tem de ser dada por parte do Governo, que é esta. O Governo vai levar uma proposta à Assembleia da República que já contemple as alterações sobre as quais tinha havido acordo, do meu ponto de vista, seria um caminho adequado. Ou vai levar a proposta tal qual a apresentou, sem ter em consideração as matérias nas quais houve acordo? Será um caminho menos adequado. A bola está mesmo do lado do Governo. O Governo perdeu credibilidade pelo modo como conduziu o processo. Agora vamos aguardar por aquilo que o Governo vai fazer.
2: Uma proposta que contempla as alterações já definidas pelos sindicatos e pelos patrões, pede o secretário-geral do PS em FAF, durante a passagem pelo Minho do Rally de Portugal. A DECO está preocupada com o aumento do preço das viagens aéreas. Algumas companhias estão a rever os preços por causa do aumento do preço do combustível. A Comissão Europeia emitiu esta semana várias orientações para garantir que a lei é respeitada. Paulo Fonseca, da DECO, pede atenção à Autoridade da Aviação Portuguesa para os cancelamentos de rotas de certas companhias, tendo por justificação apenas o preço do combustível.
5: Isso, sobretudo, o que nos está a preocupar são estes cancelamentos de rotas que estão a ser feitos ou determinados voos em que as transportadoras, percebendo que existe uma margem de, ou seja, de que para além dos 14 dias em que eu posso cancelar o voo e neste caso o bilhete e posso, limito-me apenas a reembolsar o consumidor sem ter que pagar a indemnização, que o estejam a fazer estrategicamente as transportadoras, porque o preço já não lhes compensa, e a voltar a recolocar estes bilhetes no mercado novamente já com preços mais elevados. E aqui de facto a legislação não responde a esta situação. Também o nosso apelo é que a Autoridade Nacional da Aviação Civil em Portugal esteja muito atenta, sobretudo para situações de outro tipo de cancelamentos em que a transportadora vem a invocar a crise do Médio Oriente como circunstância extraordinária, quando na verdade é uma política comercial.
2: Uma situação que já tem merecido queixas dos consumidores na DECO, refere Paulo Fonseca. Na questão das viagens organizadas, sobretudo para o verão, a DECO diz que a lei e esta orientação da Comissão Europeia referem que o preço pode de facto subir mais 8%, mas há regras que devem ser respeitadas.
5: Estamos a falar de cerca de 8%. Mas também aqui temos regras e é importante que essas regras sejam cumpridas. A primeira regra é que para eu poder fazer este tipo de aumentos, esta possibilidade de aumento tem que estar previsto no contrato. E nós já temos recebido situações de consumidores em que a própria agência alega que efetivamente houve uma alteração do bilhete, mas os passageiros não tiveram ainda acesso ao contrato de viagem organizada ou às próprias condições gerais. Ora, se não é comunicado, não lhe pode ser cobrado.
2: As preocupações da DECO sobre os pacotes de viagens que já estão comprados para o verão e que podem agora ter alteração de preços. A operação está a correr com normalidade. Os passageiros de várias nacionalidades estão a ser retirados aos poucos do navio Ondios, que está em Tenerife. O primeiro-ministro de Espanha agradeceu a solidariedade dos habitantes de Canárias para com os passageiros do cruzeiro afetado por um surto de antivírus. Pedro Sánchez elogiou a atuação do Governo de Espanha durante esta crise.
6: Proteger a saúde pública dos canários, a quem agradecemos aqui a sua solidariedade, também proteger a saúde pública dos espanhóis que estão no cruzeiro e também ajudar os países europeus que têm cidadãos no cruzeiro. Espanha está a fazer o que deve fazer com rigor científico e técnico e a absoluta transparência, lealdade institucional e cooperação internacional. O mundo observa-nos de novo e Espanha vai responder, como em outras crises, à altura do que é este grande país.
7: Vai responder à altura de lo que es este gran país.
2: Pedro Sánchez destaca o rigor com que o governo espanhol está a atuar em todo este processo. O diretor-geral da Organização Mundial de Saúde está em Tenerife a acompanhar o transbordo dos 150 passageiros do navio. Tedros Adhanom tranquiliza os moradores da ilha sobre o risco de infecção, garante que não se trata de uma segunda Covid-19.
8: We have been repeating the same answer many times.
6: Repetimos a mesma resposta várias vezes. Isto não é outro Covid e o risco para as populações é baixo. Como tal, não devem recear nem entrar em pânico. Como sabem, o último morto aconteceu a 2 de maio e não tivemos mais mortos. E isso é uma boa notícia. E esperamos que não haja mais vítimas e vamos monitorizar a situação de perto.
2: A OMS tranquiliza assim os moradores da ilha sobre o risco de infecção. O Papa agradeceu ao povo das Ilhas Canárias pelo acolhimento ao cruzeiro afetado pelo surto de antivírus. Foi esta manhã, na habitual missa de domingo na Praça de São Pedro, Leão XIV expressou gratidão e disse que em breve vai estar nas Ilhas Canárias, com paragens também em Tenerife e em Gran Canária. O Papa visita Espanha em junho. O Irão já respondeu à proposta dos Estados Unidos para acabar com a guerra. A resposta iraniana foi enviada através do Paquistão, um mediador nestas negociações, e o plano foca-se nesta altura, Cristina Borges, na segurança marítima.
9: A informação foi avançada pela agência de notícias iraniana. A resposta centra-se no fim da guerra e na segurança marítima no Golfo Pérsico e no Estreito de Hormuz. Segundo a Reuters, os esforços de paz visam que o memorando de entendimento temporário para interromper a guerra e permitir o tráfego através do Estreito de Hormuz. As questões do programa nuclear iraniano ficam para depois do memorando. Não foram divulgados mais detalhes, mas sabe-se que a questão nuclear tem sido a mais espinhosa entre os dois lados, Irão e Estados Unidos.
2: Alguns dos pontos que o Irão responde aos Estados Unidos nas negociações para terminar este conflito, que já dura há mais de 2 meses.
0: As notícias às 3, edição de Alexandra Sofia Costa, simultâneo com a RTP Antena 1 Açores, a RTP Antena 1 Madeira e a RTP Mundo. 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Passam 9 minutos das 3, a seguir, tarde esportiva.
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0: Muito boa tarde, bem-vinda e bem-vindo. Está no ar a tarde esportiva da sua rádio para este domingo 10 de maio de 2026. Longa emissão, vamos começar agora e só terminaremos às 8h45 da noite. Estamos sintonizados para todo o mundo e com grandes destaques para apresentar nas próximas quase 6 horas de emissão.
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0: Com realce para as finais da Champions de Futsal, a partir das 5 da tarde, com o Sporting a defrontar a formação do Palma, numa reedição de má memória de uma final de Liga dos Campeões para os Verde e Brancos, sendo que estaremos a partir das 6 da tarde, quer na final da Champions masculina de hóquei em patins, entre o Futebol Clube do Porto e o Barcelona, final que se vai disputar em Coimbra, e à mesma hora estaremos no futebol, no Aves Futebol Clube do Porto, para a penúltima jornada do campeonato, que vai ter prática a ronda toda unificada no dia de amanhã, a partir das 8h15 da noite. Haverá também decisões no feminino, no voleibol e também no basquetebol, também na Liga Feminina de Futebol. Tudo isto e muito mais para acompanhar a partir de agora.
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0: E vamos já para uma das primeiras decisões, porque na Liga 3 já começou e está para lá de meio da primeira parte o Amarante União de Santarém, penúltima jornada do terceiro escalão do futebol português. Amarante União de Santarém, com a conjunto de Amarante a ter essa possibilidade de selar já hoje a subida à segunda liga, que seria verdadeiramente histórica. Olá, Bruno Malveira Marques, muito boa tarde aí para Amarante. Jogo para já empatado e atenção que o resultado pode ser precioso para a equipa da casa.
2: Boa tarde, José Pedro Pinto, um forte abraço extensivo ao auditório da RTP Antena 1, aqui a partir de Amarante, onde, como disseste bem, esta tarde poderá ser feita história, pois o centenário clube amarantino está a um ponto de conseguir a tão desejada promoção à segunda liga, sem depender de mais contas. Numa altura em que estamos com 27 minutos da primeira parte, 0-0 no marcador entre Amarante e União de Santarém, uma partida para já equilibrada, com mais bola para a equipa que viajou desde o Ribatejo. Duas situações com mais perigo aos 5 minutos para a equipa da casa. Jordan Santeluís desmarcou-se bem na direita da grande área, recebeu a bola de Marcelo Cunha e rematou para uma boa intervenção de Nuno Hidalgo. Aos 17, a resposta da formação ribatejana, o remate sobre a meia esquerda junto à área de Gonçalo Águas, para grande defesa de Martim Duarte. Este é um jogo entre equipas de opostos na tabela classificativa. O Amarante, com 25 pontos, lidera diante do Lanterna Vermelha, a União Desportiva de Santarém, que soma apenas 9 pontos. Quanto às equipas, o Amarante, orientado por Alex Costa, joga com o Martim Duarte na baliza, depois um trio de centrais com Samuel Vivas, o capitão João Filipe e ainda Feliciano Mendes, pelas alas à esquerda Rui Pedro, à direita Tiago Ventura, no meio do meio-campo Afonso Meireles, Faisal Sangré e Marcelo Cunha, ataque com Jordan Santeluís e Daniel Rodrigues. Do lado da equipa do União Desportiva de Santarém, o técnico Carlos Fernandes escalou Nuno Hidalgo para a baliza, depois quarteto defensivo com João Ricardo à esquerda, David Monteiro à direita, Pedro Ferreira e David Vinhas formam a dupla de centrais, meio campo para Bruno Ventura e para o capitão Marco Grilo, ataque com Eric Ayá, Gonçalo Águas, Manu e Gonçalo Teixeira. O árbitro viajou desde a capital, Rui Madeira, vídeo árbitro Duarte Oliveira. Nesta altura, estamos praticamente a calcar a primeira meia hora da partida com 0-0 entre Amarante e União de Santarém.
0: Obrigado, Bruno Malveira Marques, a acompanhar esse Amarante-União de Santarém. Já aí voltaremos para o relato dos minutos finais dessa primeira parte, ainda com nulo no marcador e com estádio a rebentar pelas costuras. Um parênteses no futebol, porque já terminou o Rally de Portugal com vitória para Thierry Neuville, ele que aproveitou um furo de Sébastien Ogier, que ontem terminou o dia na liderança e acabou o piloto belga da Hyundai por ser o melhor neste Rally de Portugal edição 2026. Vamos desde já tentar o contacto com o Jorge Alexandre Lopes, que ao longo dos últimos dias esteve a acompanhar a par e passo todas as incidências. Olá, Jorge, muito boa tarde. Vamos às notas finais e para essa vitória que, aproveitando Thierry Neuville, essa infelicidade da parte de Sébastien Ogier, consegue esse título bem saboroso. Alô, Jorge? Bom, não é possível termos o contacto com o Jorge Alexandre Lopes a partir do final do Rally de Portugal. O piloto belga Thierry Neuville venceu hoje a edição 59 do Rally de Portugal. O campeão mundial de 2024 conseguiu herdar esse comando. Recuperamos depois de um furo do francês Sébastien Ogier, garantindo o triunfo, atenção, com mais de 16 segundos de vantagem sobre o sueco Oliver Solberg da Toyota e também quase 30 segundos sobre o britânico Elfyn Evans, seu companheiro da Hyundai, e que nesta altura Elfyn Evans, o britânico, lidera o campeonato, tendo até reforçado essa mesma liderança com 123 pontos perante os 111 do segundo classificado, o japonês Takamoto Katsuta da Toyota, que neste Rally de Portugal foi quinto classificado. Oportunidade de ouvirmos desde já a reação de tremenda felicidade de Thierry Neuville após a conquista do Rally de Portugal.
3: É uma vitória muito especial. Depois de muita luta até agora, é um triunfo que é espetacular para todos na Hyundai. Desiludi muita gente na Croácia, mas aqui em Portugal nunca desistimos, andámos sempre no topo e em grande ritmo. Não foi tudo perfeito, mas conseguimos uma vitória bem merecida. A felicidade de Thierry Neuville, vencedor do Rally de Portugal 2026.
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0: No futebol, e voltando a esse capítulo, espreitamos também o futebol internacional, porque nesta altura joga-se em vários campeonatos, com destaque para a Premier League. Atenção que já na segunda parte, Burnley 1, Aston Villa 2, Crystal Palace 1, Everton 2, e atenção também do público português, o Nottingham Forest de Vítor Pereira está a empatar a 0 frente ao Newcastle. Atenções centradas dentro de pouco mais de uma hora, a partir das 4:30 da tarde, também no derby de Londres, entre West Ham e Arsenal. O Arsenal em busca do título, o West Ham de Nuno Espírito Santo em busca de tentar sair do fosso da descida de divisão. Na La Liga, já resultado final, Mallorca 1, Villarreal 1. No dia do Barcelona-Real Madrid, El Clássico, a partir das 8 da noite, com a equipa de Hansi Flick, o técnico germânico que hoje está de luto porque acaba de ver falecer o seu pai. O Barça, em caso de empate no El Clássico frente aos merengues, sagra-se bicampeão nacional em Espanha. Joga-se também na Bundesliga a esta hora, final da primeira parte, Hamburgo 1, Freiburg 1. O Freiburg que eliminou o Sporting de Braga na meia-final da Liga Europa, sendo que na Série A italiana, dois resultados para já em curso. Cremonese 2, Pisa 0. O Pisa está virtualmente despromovido, e também Fiorentina 0, Génova 0. Resultado final já de hoje. Difícil a vida para o Hellas Verona, também em zona de despromoção, frente ao europeu Como, derrota por 1-0 em casa para a equipa do Hellas Verona.
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0: Ora bem, como já lhe disse, a partir das 5 da tarde vamos estar em direto e acompanhar toda a final da Liga dos Campeões de Futsal em Pesaro, Itália, com o Sporting a defrontar o Palma, equipa espanhola de má memória para a formação comandada por Nuno Dias. Mas a esta hora, Paulo Vidal, enviado especial da Rádio Pública a Pesaro, Itália, para a Final Four da Champions de Futsal. Um grande abraço, muito boa tarde. Já decorre o jogo de atribuição de terceiro e quarto lugares. Já na segunda parte, o jogo entre o Cartagena e também o atual Lavaloise. Como é que está a partida, Paulo?
5: Olá, Zé Pedro, boa tarde. Lavaloise, a equipa francesa, deu a volta ao resultado, esteve a perder por 2-0, está nesta altura a vencer por 3-2. Estamos a 11 minutos do final desta partida, que atribui a medalha de bronze, e nesta altura a vantagem é dos franceses sobre os espanhóis do Cartagena. Recordo que às 5 da tarde teremos então essa final entre Palma e Sporting. Final que será assistida aqui na Arena de Pesaro por Pedro Proença, presidente da Federação Portuguesa de Futebol, que viajou esta manhã aqui para a Itália. Estará também Frederico Varandas, presidente do Sporting Clube Portugal, a presenciar esta final entre Sporting e Palma. Sporting que tem um recorde de presenças na final, 8 finais europeias, venceu por 2 vezes, perdeu por 5 vezes, vai defrontar então esse tricampeão europeu, Palma, que em 2023, a jogar em casa, derrotou o Sporting no desempate pela marcação de penaltis. De resto, as duas equipas chegaram a esta final depois de, nas meias finais, terem ultrapassado os adversários precisamente no desempate através da marcação de penaltis. O Sporting ganhou ao Cartagena de Espanha por 6-5. com um penalti decisivo a ser defendido por Gonçalo Portugal. Do lado do Palma, a equipa tricampeã europeia esteve a perder por 6-1, recuperou até 6-6, levou o jogo aos penaltis, venceu por 5-4, vai disputar a quarta final europeia consecutiva. Nesta altura, então, jogo de atribuição dos terceiro e quarto classificados, está a 10 minutos e meio do final a partida, com vantagem do Étoile Lavalloise, 3-2 perante da formação do Cartagena.
0: Obrigado, Paulo Vidal. Vais continuar a acompanhar esse encontro de atribuição de terceiro e quarto lugares da Liga dos Campeões de Futsal e aquecer a garganta, claro, para dentro de cerca de hora e meia termos o arranque dessa final da Champions Futsal com o Sporting a defrontar a formação do Palma.
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0: Atenção que no basquetebol, isto no masculino, joga-se duas partidas a esta hora dos quartos de final. Jogo 1, Futebol Clube do Porto 25, Imortal 14 e Sporting 27, Jogueira 21. Dois jogos agendados para o dia de hoje. Voltando ao futebol, dia também de decisões, sobretudo em matéria de manutenção na Liga Feminina. Partidas que arrancaram às 14h45 estão também a caminhar para perto do intervalo. Resultados a esta hora, Braga 2, Vitória Sport Clube 0, Derby do Minho, Marítimo 0, Valadares Gaia 0, Rio Ave 0, Benfica 0, Benfica já pentacampeão, Sporting 0, Racing Power 0, Racing Power está na luta pela continuidade no convívio com as grandes do futebol no feminino e ainda Torriense 1, Tamaiense 1. Olhando para a classificação, nesta altura 10 garantidamente a formação do Tamaiense, sendo que o Marítimo é penúltimo, o Rio Ave para já está salvo, bem como o Racing Power. Vamos acompanhando estes resultados ao longo desta tarde desportiva. Agora sim, porque já estamos a menos de 10 minutos para os 45, nesse decisivo Amarante União de Santarém, Liga 3 no masculino, relato do Bruno Malvera Marques, e atenção Bruno, porque a formação do Amarante esteve perto de sofrer golo há instantes num livre direto para os escalabitanos.
2: É verdade, um livre em posição frontal, remate para a baliza e defendeu para a frente Martim Duarte, a negar então aquele que poderia ser o primeiro golo desta partida. Ora, estamos então com 37 minutos na primeira parte, a 8 de chegarmos aos 45. Recordo que os amarantinos nem precisam de ganhar, desde que o Belenenses, mais logo a partir das 7h30, não vença no estádio do Varzim Sport Clube, nesse que é o último jogo desta Ronda 13, penúltima jornada da fase de apuramento de campeonato. Para já, bola na formação do Amarante, poucas oportunidades até o momento, mais bola para a equipa do União de Santarém, mas vai tentando pressionar a formação da casa num grande ambiente, com uma casa muito composta, um ambiente fervoroso nas bancadas. O Amarante que joga então esta grande oportunidade histórica e sente-se no estádio a dimensão deste momento para o clube, para os adeptos e claro também para toda a cidade. Numa altura em que a bola sai fora, arremesso para a equipa do Amarante, lançamento para a formação da casa, já praticamente a meio do meio campo ofensivo, o lado esquerdo vai efetuar o remesso, o lateral esquerdo Rui Pedro, camisola 28, aí está Rui Pedro preparado então para efetuar o arremesso, ainda a demorar o seu tempo, a fazer um compasso de espera, uma simulação, não lançou para trás, vai lançar para a frente, bola lançada para um companheiro de equipa, para o Jordan St. Louis, atenção, golpeia a bola e depois afasta de qualquer maneira a defensiva do União de Santarém. Pontapeou o David Vinhas para a zona do meio campo, recepciona ainda Bruno Ventura, muito bem ali a tirar um adversário do caminho, passo da frente, a sair bloqueado, bola da posse da formação amarantina, bola da esquerda para a direita, ali um passo na diagonal, mas acaba por não chegar ao Daniel Rodrigues, que depois acaba por cometer falta. Pontapé livre para a equipa do União de Santarém. Falta sobre Gonçalo Águas, ele que à passagem do 17º minuto rematou com perigo à baliza do Amarante para uma enorme intervenção de Martim Duarte. Livre já batido, bola à maneira curta para o João Ricardo, vai movimentando o Felgueirense, passo para trás para a zona defensiva com David Vinhas, ele que passou pela formação do Futebol Clube do Porto, central do União de Santarém. Bola com o Marco Grilo, passe de primeira para o corte de Sangaré, zona do meio-campo, mas depois em esforço a conseguir cortar de carrinho o Eric Ayá e a manter a bola na posse da formação do União de Santarém. Bola com Bruno Ventura, a ter de recuar, a entregar depois para o David Monteiro. sobre o lado direito, bola na zona central, já dentro da grande área do União de Santarém, puxa a bola com o pé esquerdo para a frente, o David Vinhas vai controlando, envia para o lado esquerdo, passo curtinho para João Ricardo ali com a pressão de Tiago Ventura, bola longa para a frente de ataque, para o corte de cabeça de Feliciano Mendes, lançamento para a União de Santarém, à esquerda já efetuada rapidamente, vai jogando a formação do União de Santarém com Manu, bola fora, não conseguiu dominar o camisola 11, o internacional angolano Manu, já duas internacionalizações pela seleção dos Palancas Negras, lançamento já efetuado para a equipa do Amarante, perde a bola a formação amarantina e depois acaba por cometer falta o médio Afonso Meireles, livra à esquerda para a equipa do União de Santarém, já em pleno meio campo ofensivo, e vai ali conferenciando Marco Grilo com o quarto árbitro a pedir cartão amarelo, não atendeu e agora uma segunda falta e desta vez o juiz da Associação de Futebol de Lisboa, Rui Madeira, então a mostrar a primeira cartolina amarela ao jogador do Amarante, ao médio Afonso Meireles, duas faltas consecutivas e à segunda, então a ver a cartolina amarela para já, partida interrompida aqui no Estádio Municipal de Amarante, minuto 40, com 0 para o Amarante, 0 também para o União de Santarém.
0: Na Premier League já empatou o Aston Villa, Burnley 2, Aston Villa 2, mantém-se o 0-0 no City Ground entre o Nottingham Forest de Vítor Pereira, a caminhar para a manutenção. A equipa comandada pelo técnico português está a jogar em casa frente ao Newcastle United, 0-0 nesta altura no marcador. Espreitamos novamente resultados da Liga Feminina. Última jornada, insisto, com grandes decisões, sobretudo ao nível da manutenção e da despromoção. Para já caminhar para os últimos minutos. Braga 2, Vitória Sport Clube 0, Marítimo 0, Valadares Gaia 1, Rio Ave 0, Benfica 0, Sporting 0, Racing Power 0. Benfica e Sporting para já não saírem do nulo. E Torriense 1, Damaiense também 1. Sendo que no basquetebol prossegue a vantagem dos favoritos nos quartos de final, estamos já em época de playoffs, jogo 1 já no segundo período, Futebol Clube do Porto 30, 32, Imortal 14, também no segundo período Sporting 30, Jogueira 21.
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0: Bruno, Amarante, União de Santarém.
2: Já dentro dos últimos 3 minutos e meio para chegarmos aos 45, bola no meio campo ofensivo, tenta construir a formação do Santarém, aí depois ali uma infração que o árbitro descortinou. É por isso bola para a equipa do Amarante, numa altura em que continuam a entrar adeptos. A formação da casa, grande apoio aqui no Estádio Municipal de Amarante. A equipa orientada por Alex Costa, ele que curiosamente, ou aliás, neste caso as duas equipas curiosamente são dirigidas por dois ex-jogadores de futebol. Alex Costa, que passou pelo Vitória Sport Clube e também passou pelo Benfica na época 2003-2004. E também o técnico do União de Santarém, Carlos Fernandes, ele que terminou a carreira de jogador na Naval, 1º de Maio da Figueira da Foz, e antes de chegar à União de Santarém, orientou a equipa do Sporting Clube da Covilhã. Amarante que vem então de duas igualdades consecutivas nas duas últimas jornadas, 2-2 com o Belenenses, e na última ronda empataram sem golos na Trofa diante do Trofense. Atenção à formação do Amarante, vai para o ataque ali, pressionado norte-americano Jordan St. Louis. A bola segue ainda na posse dos amarantinos com Afonso Meireles a movimentar para o Faisal Sangaré. A abertura para o lado direito para Feliciano Mendes. Está o central ali incluído no lote de médios na construção ofensiva. Bola para Marcelo Cunha a ser desarmado. Depois a recuperar a segunda bola. Vai dirigir-se para a grande área. Atenção. Passo para trás. O remate na passada de Afonso Meireles. Mas a bola subiu muito. A guarda da baliza de Nuno Hidalgo. É por isso pontapé de baliza para a equipa do União de Santarém. Passe de Marcelo Cunha. Bola ligeiramente para trás e a aparecer na passada o remate de Afonso Meireles. No entanto, a direção não foi a melhor. Pontapé de baliza vai ser movimentado pelo guarda-redes natural de Sobral de Montegraço, Nuno Hidalgo. Toma balanço, vai partir, pé direito na bola, pontapé a longo, por alto para o meio campo contrário, duelo aéreo, ninguém consegue chegar à bola, a bola pinga no relvado, depois vai ter com João Filipe, o central e capitão da equipa do Amarante. A bola depois devolvida para a equipa do União de Santarém, atenção, vai tentando atacar pelo lado direito, bola movimentada para a entrada da grande área, limpa a formação do Amarante. Bola depois cortada em última instância por Pedro Ferreira e com falta. Falta do central sobre Jordan St. Louis, o norte-americano da formação do Amarante, ex-académica Feirense e também Mirandela. Estamos a 1 minuto dos 45. Daqui a pouco o quarto árbitro da partida, Diogo Coelho, vai levantar a placa com o tempo de compensação nesta primeira parte. que para já não vai tendo golos, mas é um resultado que serve o objetivo do Amarante. Basta um pontinho para a equipa comandada por Alex Costa estar na segunda Liga Portuguesa na próxima temporada. Bola para já no meio campo defensivo com o Rui Pedro à esquerda, ali pressionado por um adversário, acaba por perder a bola, recupera depois na segunda instância, novamente desta vez o Samuel Vivas vai em velocidade, perde, bola cá, bola lá, jogo agora algo confuso nos últimos instantes, acaba por morrer depois, por assim dizer, nos pés de Samuel Vivas, sobre o lado esquerdo, junto à área do Amarante. Entrega para Martim Duarte, aí está o guarda-redes leiriense do Amarante, passe na frente ali, algum risco naquela recepção de bola de Afonso Meireles e depois acaba por sofrer falta, é pontapé livre para a equipe do Amarante.
0: Vamos já continuar contigo, Bruno, mas para já nova ligação à Itália, apesar o porque acaba de marcar o Cartagena empatando a poucos minutos do final do período regulamentar. Conta-nos tudo, Paulo Vidal.
5: A 5 minutos para terminar o tempo regulamentar na partida, empata o jogo a formação espanhola, golo apontado de pé esquerdo por Castejón, a colocar então esta partida igualada a 3. Recordo que o Cartagena saiu na primeira parte com um empate 2-2, esteve a ganhar por 2-0, mas a equipa do Étoile Lavalloise conseguiu chegar à igualdade, deu mesmo a volta ao resultado já na segunda parte, mas entretanto volta a marcar a equipa do Cartagena, 3-3 nesta altura, menos de 5 minutos para terminar este jogo que vai atribuir a medalha de bronze na Liga dos Campeões de Futsal. Está a ficar praticamente lotado este Pesaro Arena, em Pesaro, aqui cidade banhada pelo Adriático. Está prevista uma lotação de cerca de 7 mil espectadores para essa grande final marcada para as 18 horas aqui em Itália, 17 em Portugal, final entre Las Palmas e também a equipa, aliás, a equipa do Palma de Mallorca e a formação do Sport.
0: Muito bem, Paulo Vidal, Bruno Malvina Marques, último minuto nesse Amarante União de Santarém na primeira parte.
2: Já nos descontos foram adicionados 2 minutos de compensação. Já estamos então dentro desse último minuto com a bola no Martim Duarte na meia-lua da área. Bombeia para o meio-campo contrário, limpa de cabeça o jogador do Santarém, João Ricardo. Abertura na frente para o lado esquerdo, em combinação entre Bruno Ventura e também Manuel. Está o angolano ali a tentar ganhar espaço na frente do seu adversário. Cruzamento, ganha ainda ponta, pé de canto. A formação do União de Santarém. Foi lá também Feliciano Mendes, o guineense da equipa do Amarante, tentar estorvar a ação do cruzamento. Conseguiu, bola fora, ponta, pé de canto, à esquerda da forma como ataca a União de Santarém. Muita gente na grande área, o Amarante aliás defende com os 11 jogadores. Atenção, cruzamento ali para junto da pequena área, afasta a defensiva do Amarante. Depois o remate de ressaca, a bola a sair ao lado, ponta, pé de baliza para o Amarante. Não há mais para se chegar nesta primeira parte, apita pela última vez o juiz Rui Madeira. Tempo de intervalo numa boa primeira parte entre Amarante e União de Santarém. Martim Duarte, guarda-redes dos amarantinos, foi posto à prova por duas vezes, com duas boas intervenções a evitar o golo da formação do União de Santarém, com nulo. Amarante 0, União de Santarém também 0.
0: E recordamos também, Bruno Malvina Marques, essas contas de possível festa do Amarante. A vitória garantidamente sela essa promoção à segunda liga. O empate poderá ter que levar que toda a gente espere por esse Varzim Belenenses a partir das 7:30 da tarde. E não é só o Amarante, também a equipa da Académica e o Mafra, que ontem empataram de forma sensacional a 3 bolas e adiaram tudo também para esse Varzim Belenenses.
2: Exatamente, um pontinho é muito importante para a equipa do Amarante. É evidente que se vencer, enfim, fica tudo desde já definido, e independentemente do que aconteça hoje aqui em Amarante, o título de campeão só vai ser festejado na próxima jornada, a última do apuramento de campeão, uma vez que a Académica, que empatou ontem em Mafra a 3 bolas numa excelente recuperação, depois de ter estado em desvantagem por 3 golos, conseguiu ainda arrancar um ponto do Municipal de Mafra, ainda tem possibilidades matemáticas de ficar no primeiro lugar na última jornada. Isto relativamente às contas do título de campeão. É certo que um ponto hoje conquistado pela equipa do Amarante vai dar um enorme passo rumo a esse grande objetivo de estar na segunda liga, ainda que naturalmente tenha de se perceber o que se vai passar mais logo entre com o Varzim e a equipa do Belenenses. Para já, tempo de intervalo com 0-0 entre Amarante e União de Santarém.
0: Obrigado, Bruno Malvana Marques. Já e voltaremos para a segunda parte desse para já Amarante 0, União de Santarém também 0.
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0: Ora bem, a jornada 33 da Primeira Liga, isto no masculino, no futebol português, arranca às 6 da tarde com o jogo entre o Aves e o Futebol Clube do Porto, sem grandes decisões ou por outra nenhuma decisão para tomar, até porque o Futebol Clube do Porto já é campeão, o Aves já está despromovido, vai voltar à Segunda Liga duas épocas depois, sendo que amanhã teremos essa jornada praticamente unificada a partir das 8:15 da noite, com variadíssimos jogos e muitas contas embrulhadas. Vamos ter Vitória de Guimarães, Casa Pia, Tondela Moreirense, Santa Clara Nacional, Gil Vicente Aroca, Estrela da Amadora Famalicão, Rio Ave Sporting e Benfica Braga, com o clássico entre Águias e Arsenalistas a surgir poucos dias depois da eliminação do Sporting de Braga na meia-final da Liga Europa frente ao Freiburg. Mas nos últimos dias, atualidade em Portugal marcada pela continuidade, sim ou não, de José Mourinho no comando do Benfica na próxima temporada. Foi avançado por Fabrizio Romano, o especialista em mercado de transferências, nos últimos dias, que já se teriam iniciado contactos entre Florentino Pérez e José Mourinho. Contactos diretos, avançou Fabrizio Romano. Esta manhã, na antevisão da partida entre o Benfica e o Braga, José Mourinho desmentiu esses contactos. Mas a grande notícia é a abertura total do técnico português para voltar ao Real Madrid. Ora, escute.
6: Nenhum contacto, nem com o presidente, nem com nenhuma das pessoas importantes na estrutura. E até o último jogo do campeonato contra o Estoril, também não vou ter. Depois há ali uma janela de uma semana, onde eu terei a liberdade de falar com quem eu achar que devo falar, mas todas as histórias que têm saído, exigências, reuniões, é tudo especulação.
0: Está aqui a notícia. O tal período de reflexão após a última jornada do campeonato, o tal período de 10 dias em que quer o Benfica, quer José Mourinho, têm estipulado no contrato que podem decidir continuar ou não com essa ligação, empurra José Mourinho para essa altura todas as novidades em relação à sua continuidade, sim ou não, como treinador do Benfica. O foco do técnico português está, nesta altura, naquele que será um jogo decisivo na busca pela Liga dos Campeões amanhã, frente ao Braga.
6: Temos que ganhar, não temos outra solução. A semana de trabalho foi longa, mas boa. É o último jogo da época em casa e é um jogo obviamente decisivo, e vamos lá, com a força de conseguir ir para o último jogo e continuar a depender de nós.
0: E com o quarto lugar praticamente na mão, mas ainda a precisar de pontuar, a equipa de Carlos Vicens, para não sofrer qualquer tipo de agrura em relação a uma possível aproximação, por exemplo, do Famalicão. Carlos Vicens, que hoje na antevisão a essa deslocação à Luz, falou do desgaste físico, mas também emocional, dos seus jogadores depois dessa eliminação na meia-final da Liga Europa frente ao Freiburg. A equipa vai dar tudo, mas nesta altura dar tudo é um conceito bastante relativo, afirma o técnico espanhol.
7: Vamos a dar nosso 100%. Agora bem, este 100% não é o 100%.
0: Vamos dar 100%, mas esses 100% não serão os habituais, porque tivemos um esforço coletivo enorme com um jogador a menos. Não vamos utilizar essa desculpa, mas vamos tentar gerir tudo da melhor forma para encarar as decisões frente ao Benfica. Vamos jogar com tudo na Luz. Ninguém vai pensar no que se passou em Freiburg. Quando entra em campo, qualquer jogador do Braga vai jogar para ganhar. É o nosso objetivo.
7: Passa a ir a intentar ganhar o partido, que é o objetivo.
0: E em semana de um grande clássico entre Benfica e Braga, notícia também para o interesse bem evidente, quer do Benfica, quer do Sporting, em Rodrigo Zalazar, o criativo uruguaio, que é uma das figuras que mais pontifica na formação de Carlos Vicens. Foi questionado o técnico espanhol sobre se Zalazar vai entrar um tanto ou quanto condicionado ou não no Estádio da Luz, e respondeu Vicens da seguinte forma.
7: Quando eres jogador de Braga.
0: Quando se é jogador do Braga e se está a fazer a época que o Zalazar está a fazer, ele e outros jogadores estão naturalmente na rota de vários clubes. No caso do Zalazar, há mais ruído, porque se tratam de clubes portugueses. É normal que haja interesse de outros emblemas por jogadores que estão a render muito. Isso faz parte de ser jogador de um clube de alto nível, como é o caso do Braga. São jogadores que chamam a atenção. Agora, qualquer atleta tem de ser capaz de lidar com tudo isso. O que o Zalazar tem de fazer, por isso, é ainda melhor do que aquilo que já fez até agora. O ruído tem de afetar pouco. Somos Braga, e é normal que nos observem com bons olhos.
7: Que a gente, pois, nos mire com bons olhos.
0: Ora, Rodrigo Salazar foi apontado inicialmente no início da passada semana ao Benfica, em semana de Benfica-Braga, curiosamente. E, na leitura de Rui Borges, esse é um ponto muito importante para questionar, sendo que o Sporting também está interessado, mas, sobretudo, Rui Borges a dizer algo de muito concreto em relação ao facto de não estarmos sequer ainda perto da abertura do mercado de transferências de verão. Uma insinuação que fica no ar.
8: Nestes últimos dias, realmente, fala-se mais do mercado que outra coisa. Eu não vou falar dos jogadores de outros clubes, como é lógico. Tenho 3 jogos pela frente, estou dentro de objetivos claros. Nem posso sequer, parece que estamos em junho ou em julho, e não estamos, quer dizer, por isso não faz lógica nenhuma estar aqui eu a comunicar ou a falar o que quer que seja em relação a qualquer jogador ou dar a minha opinião em qualquer jogador, porque estou muito focado naquilo que é os nossos objetivos.
0: Rui Borges, que também não teve grandes

0: Por isso, é muito focado naquilo que nós ainda temos para conquistar.
1: Também algumas insinuações de Rui Borges em relação ao mercado do seu próprio clube, o Sporting Clube de Portugal, que amanhã visita Vila do Conde, frente ao já garantido com manutenção Rio Ave de Sotiris e Ledopolos. Rui Borges, que sabe que a sua equipa corre por trás na luta pelo segundo lugar face ao Benfica.
0: Ainda estamos na luta do segundo lugar, temos 3 jogos para acabar a época, temos uma final da taça, por isso temos de ser, acima de tudo, exigentes com nós mesmos, para conseguirmos levar vencido um Rio Ave que, apesar de nos últimos jogos não ter os melhores resultados, tem feito uma segunda volta muito boa, uma equipa super tranquila, tem a manutenção garantida, por isso não tem nada a perder.
1: Antevisão de Rui Borges a esse Rio Ave Sporting, um dos vários jogos que amanhã está marcado para as 8:15 da noite. É tudo para acompanhar aqui nas ondas da Rádio Pública.
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1: Na última jornada da Liga de Futebol Feminino, já em tempo de intervalo, resultados: Braga 2, Vitória 0, Marítimo 0, Valadares Gaia 1, Rio Ave 0, Benfica 0, Sporting 0, Racing Power 0 e Torriense 1, Tamaiense também 1. No basquetebol, ainda no segundo período, estamos a falar dos play-offs, quartos de final, jogo 1, Futebol Clube do Porto 40, Imortal 26, Sporting 48, Jogueira 35. Nesta altura, estamos a falar do basquetebol masculino, sendo que a partir das 5 da tarde vamos ter decisões no pavilhão da Luz entre o Benfica e o Quinta dos Lombos. O título feminino pode ficar já selado em caso de vitória da equipa do Benfica. No voleibol, também no feminino, a partir das 4 da tarde estaremos na capital do Minho para o Braga Futebol Clube do Porto. Em caso de vitória, os azuis e brancos, ou as azuis e brancas, sagrar-se-ão campeãs nacionais, sucedendo à equipa do Benfica.
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1: Retomamos o futsal. Paulo Vidal confirmado, vamos ter prolongamento nesse Cartagena Étoile Lavalloise. 3-3 foi o resultado no período regulamentar.
4: Será o terceiro jogo que vai a prolongamento nesta fase final da Liga dos Campeões, depois de ontem nas meias finais as duas partidas terem também passado por esse tempo extra. Ora, o Étoile Lavalloise esteve perto de evitar o prolongamento, já que no último instante da partida do tempo regulamentar, Mouldini rematou ao posto da baliza do Cartagena. Seria o 4-3, a bola foi ao ferro, não entrou. Estamos nesta altura em período de descanso, vai começar daí a pouco esse prolongamento, 5 mais 5 minutos, ou seja, 10 minutos no total, 5 para cada lado, para se tentar chegar à equipa que irá levar a medalha de bronze nesta fase final da Liga dos Campeões aqui em Pesaro, Itália.
1: Obrigado, Paulo Vidal. Pelo menos temos a garantia, logo à partida, de que não haverá sobreposição de horários e que a partir das 5 da tarde teremos essa final da Champions de Futsal entre o Sporting e também o Palma. 3 horas e 45 minutos em Portugal Continental e na Madeira. Avançamos para a primeira rubrica habitual na tarde desportiva, o Move por Valores, com a edição esta semana do Nuno Perlouro.

Damos hoje destaque ao falecimento no passado dia 1 de maio de um dos maiores exemplos de superação no desporto, Alex Zanardi. Este piloto alinhou nos anos 90 na Fórmula 1, em equipas como a Jordan, Minardi, Lotus e Williams, tendo ainda dois títulos na Fórmula Indy, com a equipa Chip Ganassi. A 15 de setembro de 2001, numa prova da categoria kart, na Alemanha, Zanardi perdeu o controle do carro a mais de 320 km/h, ficando atravessado na pista. O piloto que vinha atrás não se conseguiu desviar, acabando por embater em cheio no carro de Zanardi. A frente do carro de Zanardi desapareceu. O piloto italiano viu as suas pernas serem amputadas e esteve mesmo muito perto da morte. Apesar das trágicas consequências do acidente, Zanardi não fez desse obstáculo um drama, mas sim uma nova oportunidade na sua vida. O processo de reabilitação foi duro, mas a sua incrível força de vontade fê-lo ultrapassar todos os obstáculos, começando desde logo pelas suas pernas artificiais. Insatisfeito com as limitações das próteses disponíveis na altura, Zanardi decidiu desenhar e construir as suas próprias próteses, que lhe permitiram voltar a pilotar. No final de 2009, o italiano retirou-se do automóvel.

0: automobilismo em definitivo e passou a dedicar-se integralmente ao ciclismo paralímpico, concretamente em handbike, bicicletas adaptadas para serem pedaladas com as mãos, modalidade que tinha iniciado em 2007. No seu ano de estreia, e apenas em 4 semanas de treino, conseguiu alcançar a 4ª posição na Maratona de Nova York. De imediato, o objetivo traçado foi a participação nos Jogos Paralímpicos, onde conquistou 6 medalhas, 3 em Londres 2012, 2 de ouro e 1 de prata, e 3 no Rio 2016, mais 2 de ouro e 1 de prata, tendo sido considerado um dos grandes dinamizadores do movimento paralímpico. Em junho de 2020, novo revés na vida de Zanardi, com o antigo piloto, a sofrer um acidente grave, quando, num evento solidário de handbike, perdeu o controle do seu veículo e embateu contra um caminhão que vinha em sentido contrário, tendo sido submetido a diversas cirurgias antes de recuperar a consciência em janeiro de 2021. Faleceu aos 59 anos e deixou um legado indelével de determinação, sacrifício, tenacidade, empenho, persistência e superação. Um campeão no automobilismo, no paraciclismo e na vida. 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
1: Edição do Moto por Valores esta semana com o Nuno Perdouro. Já a seguir voltamos a Amarante para decisões na Liga 3. Por isso mesmo, Bruno Malvana Marques, estamos 12 minutos da hora certa, às 4 vamos ter notícias aqui na rádio, mas daqui a poucos minutos, certamente o início da segunda parte, nesse para já, Amarante 0, União de Santarém 0, com esse cenário de 1 ponto, este cenário agora, o empate vigente, poder dar já a promoção ao Amarante à segunda liga.
2: É mesmo, 1 pontinho é o que é preciso para que a equipa do Amarante, de forma histórica, alcance na próxima temporada a segunda liga portuguesa, numa altura em que a equipa do Amarante já está toda sobre o relvado, bem como o trio de arbitragem. Sobem agora os jogadores do União de Santarém e vamos ter uma dupla alteração na equipa da casa, na equipa de Alex Costa, com as entradas de Aruna Idris, o ganês, e também o nigeriano Arome Idashe. Vai então ser daqui a pouco levantada a placa pelo quarto árbitro para dar conta das duas alterações da equipa do União de Santarém e, como disseste, e muito bem, este resultado serve todos os interesses da equipa do Amarante para subir ao segundo escalão do futebol português e, naturalmente, aos patamares do futebol profissional na próxima temporada. Vem aí, então, alterações na equipa do Amarante, com as saídas de Afonso Meireles, ele que tinha visto cartão amarelo no decorrer da primeira parte, para a entrada do camisola 5, Aruna Idris, e também a saída de Marcelo Cunha para a entrada de Arome Idashe. Dois jogadores que estão pela primeira vez no Amarante, o médio defensivo Aruna Idris está por empréstimo do Oelvas, o clube alentejano. Já Arome Idashe está pela primeira vez no Amarante, cumpre a primeira época e chegou proveniente do Leixões Sport Clube, clube de formação. Vai então arrancar a segunda parte deste Amarante 0, União de Santarém também 0. E apita o árbitro Rui Madeira, arranca a partida, a segunda parte. Bola da equipa do Amarante, passe para trás, para a zona defensiva, João Filipe, bombeia a bola longa para a frente à procura do Arome Idashe, dominar com a peitaça, depois a bola chega até ao grande círculo, vai dominando o Gres, entrega depois mais na meia-direita, atenção para o Feliciano Mendes, vai avançando o guineense, bola longa para a frente para o meio-campo defensivo, sobre o lado direito, corta o David Vinhas, a bola fica ainda na posse dos homens do União de Santarém, tentam levar a bola para a frente, ali uma bola cortada pela equipa do Amarante, sobra depois para Gonçalo Águas, dá meia volta e deixa no lateral esquerdo João Ricardo, volta a dar meia volta e entrega a bola mais para trás, para a zona defensiva, vai estando à vontade o central David Vinhas, movimenta para Pedro Pereira, é o camisola 4 desta formação do União de Santarém. O jogador barcelense entrega a bola para a esquerda com algum esforço, ainda conseguiu captar o João Ricardo, mas depois entregou para o adversário. Atenção, aí vai a equipa do Amarante, tenta atacar a bola pelo lado direito. Tiago Ventura ali a tirar um adversário do caminho, depois a recuar, a entregar mais atrás para junto da linha divisória, para a zona segura, onde está o Haruna Idris, a deixar depois num dos centrais, no João Filipe. Entrega para Samuel Vivas, abertura para Rui Pedro junto à lateral esquerda, vai sendo ali acompanhado por Eric Ayá, bola mais no miolo, junto à linha divisória, vai movimentando a equipa do Amarante, chega a bola novamente ao lado direito para Tiago Ventura. Atenção, já meio do meio campo ofensivo, ali um compasso, espera a bola na frente à procura da desmarcação de Daniel Rodrigues, paralela da grande área, bola para Tiago Ventura, ali com um esforço não consegue dominar a bola dentro do retângulo de jogo, a bola sai para lá da linha lateral, é por isso arremesso à esquerda para a formação do União de Santarém.
1: Estamos nos primeiros acordos da segunda parte desse Amarante União de Santarém, 0-0, que interessa muito ao conjunto de Amarante para subir à segunda liga. E aí em Itália, em Pesaro, Paulo Vidal já terminou essa partida de atribuição do terceiro e quarto lugares, com a formação espanhola do Cartagena a terminar a Champions no pódio.
3: Foi decidida nos penaltis esta partida. Ora, o Cartagena conseguiu finalizar os 5 penaltis. Falhou a terceira penalidade, a formação francesa do Étoile Lavalloise. E o Cartagena fica então com a medalha de bronze nesta fase final da Liga dos Campeões. Ambiente de festa nas bancadas do Arena Pesaro. Está tudo preparado para daqui a pouco, a partir das 18 horas aí em Portugal, 18
1: ao contrário,
3: horas aqui, exatamente, 18 horas aqui em Itália, 17 em Portugal, para essa grande final entre o Palma e o Sporting. Será a oitava final para a equipa portuguesa, a décima final que envolve um clube português. Poderá resultar no quarto título para Portugal, depois dessa conquista por duas vezes do Sporting e também por uma vez do Benfica. O jogo começa então às 18 horas nesta arena em Pesaro. Recordo, venceu o Cartagena, leva a medalha de bronze para a Espanha.
1: E olha aí, fazem uma panorâmica, Paulo Vidal, do pavilhão. Já consegues perspectivar adeptos do Sporting ou nem por isso?
3: Estão previstos cerca de 200 de adeptos, que de resto fizeram questão hoje à saída do hotel. A equipa está precisamente instalada na zona onde eu estava e estou de resto instalado mesmo. É uma avenida que tem apenas hotéis junto à praia aqui em Pesaro. Há pouco consegui visionar um vídeo publicado nas redes pelo Sporting, que dá conta desse grande ambiente. Os adeptos fizeram questão de apoiar a equipa na saída do hotel, que fica a cerca de 7 km aqui da Arena de Pesaro. Está prevista a presença de cerca de 200 de adeptos verde e brancos para esta final, que, recordo, será presenciada na tribuna por Pedro Proença, o presidente da Federação Portuguesa de Futebol, e também por Frederico Varandas, presidente do Sporting Clube de Portugal.
1: De tudo isso, e não me leves a mal, Paulo, só retive que foste à praia, foste ver o mar também, um bocadinho antes das decisões de Champions de Futsal.
3: Não, não molhei o pé. O dia hoje acordou nublado aqui um pouco, chuviscou. Ontem esteve um dia magnífico, mas de facto a praia não me larga. Eu vivo mesmo ao pé da praia, como sabes, em
1: claro,
3: Vila do Conde. E aqui também, sinto-me um pouco em casa nesta altura.
1: É capaz de ser um bocado melhor a Pesaro do que Vila do Conde. Obrigado, Paulo Vidal, já voltaremos na próxima hora para lançarmos a final da Champions de Futsal.
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1: Alguns minutos até às 4 para Bruno Malvana Marques nos trazeres mais incidências desse Amarante União de Santarém, Liga 3, decisão da promoção do conjunto da casa.
2: Na altura em que estamos a atingir o quinto minuto na segunda parte, minuto 50 na globalidade da partida, lançamento à esquerda para a equipa do Amarante em zona ofensiva, bola lançada por Haruna Idris para a grande área, limpa a defensiva do União de Santarém, bola bobeada para a zona do meio campo, vai lá com a autoridade Samuel de Vivas dar um golpe de cabeça, a bola ainda na posse da formação da casa, com o Rui Pedro a rodopiar, a entregar do miolo para o Daniel Rodrigues. Atenção, ali tenta colocar-se ali na toca do Lobo, faz alas Angremas, sem sucesso. A bola acaba por ser rematada, sai muito ao lado da baliza de Nuno Hidalgo, é ponta pé de baliza para a equipa ribatejana. Nesta fase de apuramento de campeão, os amarantinos perderam apenas na ronda inaugural na Póvoa de Varzim por 2-1. Daí para cá conquistaram 7 triunfos, mais 4 empates. Quanto ao clube do União de Santarém, nesta segunda fase entrou com o pé direito com uma vitória na Trofa por 2-1. No entanto, passaram depois por um registo muito negativo com 7 derrotas em 8 jogos, 5 das quais de forma consecutiva. A equipa chega a este jogo numa sequência de 3 empates consecutivos, neste que é o terceiro duelo entre as duas equipas nesta época. O saldo é 100% favorável para o Amarante, que venceu os dois jogos. O primeiro para a Taça de Portugal, triunfo na segunda eliminatória aqui mesmo em Amarante por 2-0, com golos de Nuno Reis na própria baliza e Lawrence Adeni. Na ronda 6 desta fase de apuramento de campeão, o Amarante venceu em Santarém por 2-1. Bura marcou para o Santarém. Daniel Rodrigues e Jordan St. Louis apontaram os golos para os Amarantes. Atenção ao ataque ali do União de Santarém. Vai ali um homem ao relvado. O árbitro manda seguir. Não há nada. A bola sai fora da linha final. É ponta, pé de baliza para Martim Duarte. O guardião leiriense de 1,85m já a movimentar a bola de forma curtinha para um dos centrais. É o capitão João Filipe, depois a combinar de forma lateral para Martim Duarte na esquerda da pequena área, bate para a frente ali para a zona do Jordan St. Louis, salta, não chega a bola sai para lá da linha lateral, é lançamento em cima da linha divisória à direita para a equipa do União de Santarém. Lançamento para David Monteiro. Lança David Monteiro para a frente ali, à procura do Eric Ayá. Não conseguiu segurar o Ganês. Recupera a formação do Amarante no meio campo defensivo. Bola com a Runa Idris a lançar da frente. Mas boa marcação ali do Marco Garil a ganhar o corpo, ou melhor, a ganhar a frente de do camisola 10 do Amarante, do Daniel Rodrigues. Bola na esquerda do União de Santarém. Vai ali com o João Ricardo, ali a fazer um compasso de espera. Está precisamente marcado por Daniel Rodrigues, a ter de recuar. Bola no corredor central, perto da grande área, com Pedro Pereira a bater para a frente com o pé direito. Bola longa para o ali a dividida entre o Gonçalo Teixeira e também o Rui Pedro. Bola fora, lançamento para a equipa do União de Santarém.
1: Dá-me tempo e resultado, Bruno.
2: Numa altura em que estamos então a caminhar para o 53º minuto, 8 da segunda parte, mantém-se o nulo, Amarante 0, União de Santarém também 0.
1: Dentro de pouco mais de um minuto teremos notícias à hora certa aqui na rádio. Para já, a Liga Feminina, já na segunda parte, última jornada, Braga 2, Vitória Sport Clube 0, Marítimo 0, Valadares Gaia 1, Rio Ave 0, Benfica 0, Sporting 0, Racing Power 0 e ainda Torriense 3, Damaiense 1. Lá fora no futebol internacional já houve golos no City Ground e já terminou a partida. Inclusivamente o empate entre o Nottingham Forest, Vítor Pereira e Newcastle United, empate a uma bola. Já terminou também o Crystal Palace 2, Everton 2 e terminou, ou está a terminar também, o Burnley 2, Aston Villa 2. Em tempo de intervalo no basquetebol, playoffs, quartos de final, jogo 1. Atenção às partidas de hoje, envolver dois grandes, Futebol Clube do Porto 48, Imortal 31 e Sporting 57, Jogueira 41, sendo que já tivemos ontem duas partidas destes quartos de final, play-off da Liga Masculina de Basquetebol. Hoje jogam então Futebol Clube do Porto e Sporting, jogos que estamos também a acompanhar nesta tarde desportiva da Rádio Pública para este domingo, 10 de maio de 2026. Não tarda nada, vamos chegar à hora certa. Quatro da tarde em Portugal Continental e na Madeira, menos uma nos Açores. Vamos aos títulos da informação.
5: Luís Montenegro quer mais profundidade na discussão da reforma laboral que segue agora para o Parlamento. Já o PS entende que o Governo perdeu a credibilidade durante a negociação. José Luís Carneiro diz que o único caminho agora é o Executivo levar ao Parlamento uma proposta que contemple as alterações já combinadas. Os passageiros espanhóis e franceses que estavam no navio Ondius em Tenerife já chegaram a Madrid e a Paris, também já voam para o Canadá. Em Canárias continua o transbordo por nacionalidades.
1: Notícias às 4, edição de Alexandra Sofia Costa.
5: Luís Montenegro quer uma discussão mais profunda no Parlamento sobre a reforma laboral, profundidade que diz não aconteceu na concertação social, onde os parceiros não chegaram a acordo. Luís Montenegro, para uma plateia de jovens, disse que é preciso acabar com a rigidez laboral.
6: Nós vamos agora para o Parlamento discutir este ponto e eu espero que se tenha a profundidade que não se teve na concertação social por razões que não sei explicar, mas não são o interesse dos trabalhadores. E muito menos são dos jovens trabalhadores. Porque com a rigidez de algumas regras, a possibilidade de haver bons projetos para vocês terem bons percursos, bons salários, está limitada. Ninguém quer estar a retirar direitos a ninguém. Nós queremos é dar um exercício aos direitos, nomeadamente dos trabalhadores, que tenha um melhor resultado.
5: Palavras de Luís Montenegro em Porto de Mós, numa conferência da Universidade Europa para Jovens. O primeiro-ministro disse que é preciso arrojo para pôr o país a prosperar. Disse também que a legislação que o governo quer aprovar é do interesse dos trabalhadores e não o contrário. Já o secretário-geral do PS entende que o governo perdeu a credibilidade nesta negociação com os parceiros sociais. José Luís Carneiro diz que agora o único caminho para o executivo é levar ao Parlamento a proposta com os assuntos que já foram encontrando acordo nesta negociação.
7: Vamos aguardar pela proposta que o Governo leva à Assembleia da República. Há uma resposta que tem de ser dada por parte do Governo, que é esta. O Governo vai levar uma proposta à Assembleia da República que já contemple as alterações sobre as quais tinha havido acordo? Do meu ponto de vista, seria um caminho adequado. Ou vai levar a proposta tal qual a apresentou, sem ter em consideração as matérias nas quais houve acordo? Será um caminho menos adequado. A bola está mesmo do lado do Governo. O Governo perdeu credibilidade pelo modo como conduziu o processo. Agora vamos aguardar por aquilo que o Governo vai fazer.
5: O ideal, diz o líder do PS, é que o Governo agora leve uma proposta que contemple as alterações já definidas pelos sindicatos e pelos patrões, afirmou o secretário-geral do PS em FAF durante a passagem pelo Minho do Rally de Portugal. O avião militar que transportou os 14 cidadãos espanhóis retirados do navio Undio já aterrou em Madrid. Seguiram também para o hospital para cumprir a quarentena, o mesmo com o avião que transportou 5 cidadãos franceses, já aterrou em Paris. Também segue um outro avião a caminho do Canadá. O voo para os Países Baixos deve seguir com o cidadão português. Este voo está previsto para amanhã, segunda-feira, de acordo com os dados do Ministério da Saúde espanhol, que tem estado a coordenar o repatriamento dos passageiros. O primeiro-ministro de Espanha agradeceu a solidariedade dos habitantes de Canárias para com os passageiros do cruzeiro afetado pelo surto de Antivirus. Pedro Sánchez elogiou a atuação do Governo de Espanha durante esta crise.
8: Proteger a saúde pública dos canários, a quem agradecemos aqui a sua solidariedade, também proteger a saúde pública dos espanhóis que estão no cruzeiro e também ajudar os países europeus que têm cidadãos no cruzeiro. Espanha está a fazer o que deve fazer com rigor científico e técnico e a absoluta transparência, lealdade institucional e cooperação internacional. O mundo observa-nos de novo e Espanha vai responder, como em outras crises, à altura do que é este grande país.
5: Pedro Sánchez destaca o rigor com que o governo espanhol está a atuar em todo este processo. O diretor-geral da Organização Mundial da Saúde está em Tenerife a acompanhar o transbordo dos passageiros do navio. Tedros Adhanom tranquiliza os moradores da ilha sobre o risco de infecção, garante que não se trata de uma segunda Covid-19.
9: We have been repeating the same answer many times.
8: Repetimos a mesma resposta várias vezes. Isto não é outro Covid e o risco para as populações é baixo. Como tal, não devem recear nem entrar em pânico. Como sabem, o último morto aconteceu a 2 de maio e não tivemos mais mortos, e isso é uma boa notícia. Esperamos que não haja mais vítimas e vamos monitorizar a situação de perto.
5: A OMS tranquiliza assim as populações. Também o Papa agradeceu ao povo das Ilhas Canárias pelo acolhimento ao cruzeiro afetado pelo surto de Antivirus. Na habitual missa de domingo, na Praça de São Pedro, Leão XIV expressou gratidão e disse que em breve vai estar nas Ilhas Canárias, também com paragens em Tenerife e na Gran Canária. O Papa visita Espanha em junho. Uma mulher morreu esta tarde atropelada por um comboio intercidades na zona de Torres Novas, distrito de Santarém. A Guarda Nacional Republicana refere que o atropelamento aconteceu por volta das 14h15 e, por isso, a linha do norte esteve encerrada temporariamente. Entretanto, já foi reaberta a circulação ferroviária. A GNR está a investigar as causas do atropelamento que aconteceu junto à estação de comboio de Riachos, em Torres Novas. Um sismo de magnitude 4.6 na escala de Richter foi hoje sentido por volta da hora do almoço na ilha de São Jorge, nos Açores. O Instituto Português do Mar e da Atmosfera adianta que o evento não causou danos pessoais ou materiais. O sismo foi sentido com mais intensidade na freguesia de Santo Antão e com menor intensidade em várias outras freguesias em redor. O Irão já respondeu à proposta dos Estados Unidos para acabar com a guerra. A resposta iraniana foi enviada através do Paquistão, o mediador nestas negociações. E o plano foca-se, nesta altura, Cristina Borges, na segurança marítima.
10: A informação foi avançada pela Agência de Notícias Oficial Iraniana. A resposta centra-se no fim da guerra em todas as frentes, particularmente no Líbano, e garantir a segurança marítima no Golfo Pérsico e no Estreito de Hormuz. Segundo a Reuters, os esforços da paz visam um memorando de entendimento temporário para interromper a guerra e permitir o tráfego através do Estreito de Hormuz. As questões do programa nuclear iraniano ficarão para depois do memorando, mas sabe-se que a questão nuclear tem sido a mais espinhosa entre os dois lados, Irão e Estados Unidos.
5: Alguns dos pontos que o Irão responde aos Estados Unidos nestas negociações para terminar o conflito, um conflito que já dura mais de 2 meses.
1: Notícias das 4, edição de Alexandra Sofia Costa.

0: 4 horas mais 8 minutos em Portugal Continental e na Madeira, menos uma nos Açores. Já vamos retomar a tarde desportiva da sua rádio.
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0: De volta à segunda hora da tarde desportiva deste domingo, 10 de maio de 2026. São 4 horas e 10 minutos em Portugal Continental e na Madeira, menos uma nos Açores. Bem-vinda e bem-vindo. Vamos estar no ar até às 8:45 da noite, para já acompanhando as emoções da promoção na Liga 3. O Amarante está à porta da Liga 2. Daqui a pouco vamos também até Braga para decisões no Campeonato Nacional de Voleibol no Feminino. Para já, Bruno Malvana Marques, nesse Amarante União de Santarém, vamos ao balanço dos últimos minutos. Mantém-se o nulo, que é precioso para a equipa da casa.
3: É precioso, é o pontinho que falta para que o Amarante consolide a subida de divisão à segunda liga na próxima temporada. Um Amarante que nesta segunda parte tem carregado mais à procura do golo da vitória e teve a melhor oportunidade à passagem do minuto 55, ou seja, há 10 minutos atrás, porque estamos à entrada do 65º minuto, com um cruzamento largo na direita, perfeito, de Tiago Ventura para a resposta de cabeça de Jordan St. Louis, com a bola a bater no poste direito da baliza de Nuno Hidalgo e a provocar o primeiro broá aqui na segunda parte no Municipal de Amarante, um estádio que está em festa com os adeptos aos saltos a puxarem pela equipa. Para já estamos então com 65 minutos a 25 dos 90 e vai atacando a formação do Amarante. Atenção com Jordan St. Louis, bola para o lado esquerdo, o cruzamento de Rui Pedro para a grande área e o corte com a peitaça a surgir ali por parte de um defensor do União de Santarém. Foi mesmo o lateral esquerdo João Ricardo a dar pontapé de canto para a equipa do Amarante. E voltam a animar-se as hostes do Amarante, agora em todas as bancadas, nas duas deste estádio. O Amarante que há pouco fez mais uma alteração pelo técnico Alex Costa, com a saída de Daniel Rodrigues para a entrada de Tiago Antunes. Canto batido à esquerda precisamente por Tiago Antunes, cruzamento largo para o corte da defensiva do União de Santarém. Ainda um remate depois de Rui Pedro, a bola a sair muito desviada da baliza e muito por alto à guarda de Nuno Hidalgo. É pontapé de baliza para a equipa do União de Santarém.
0: O remate sai muito acima da barra da baliza do Amarante. Já voltaremos para as decisões da Liga 3. Para já importa irmos em direto até Braga para esse jogo 4 da final do play-off da primeira divisão feminina. Estamos a falar do voleibol entre o Braga e o Futebol Clube do Porto. Muito boa tarde, Ricardo Pinheiro. Atenção que, em caso de vitória, Futebol Clube do Porto sagra-se campeão nacional feminino de voleibol. Um abraço.
4: Um abraço, José. Extensivo também aquele que escuta através das ondas sonoras da Antena 1, RTP Antena 1. E, de facto, está bem encaminhado esse título para a turma azul e branca, para a turma do Futebol Clube do Porto, porque nesta altura vence por ora 4 mais 3, faz 5, aliás, faz 7. É essa a vantagem do Futebol Clube do Porto diante deste Sporting de Braga, quando agora faz o 15º ponto e, por isso, são já 18 pontos de diferença neste primeiro set para o Futebol Clube Porto. Vence então por 15-7. Recordo que neste jogo 4 da final há melhor de 5 partidas. O Futebol Clube Porto que tem um score de duas vitórias para uma vitória do Sporting de Braga, ou seja, cada vitória foi conquistada por 3 sets sem resposta, cada uma por parte das equipas. Porto este que está então a uma vitória, se hoje aqui vencer na cidade de Braga, volta então a reconquistar o campeonato nacional, sucedendo ao Benfica. Pavilhão bracarense moderno, praticamente lotado aqui na cidade desportiva dos Guerreiros. Há forte apoio também à equipa do Futebol Clube do Porto. E agora mais um momento de delírio de vermelho e branco nas bancadas, porque reduz o Sporting de Braga. Ora, bracarenses 9, Futebol Clube do Porto 15, primeiro set, final.
0: Obrigado, Ricardo Pinheiro. Voltaremos aí sempre que se justificar nessa decisão entre Braga e Futebol Clube do Porto. Em caso de triunfo, as azuis e brancas sagram-se campeãs nacionais de voleibol. Nesta tarde esportiva, para acompanhar, claro.
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0: Ora bem, estamos a cerca de 45 minutos do arranque da final da Champions de Futsal em Pesaro, Itália. E Paulo Vidal, volto de novo ao teu contacto, porque já tens possibilidade de avançar com os 5 iniciais de Sporting e também de Palma. Vamos então às escolhas de Nuno Dias para esse ataque a mais um título europeu.
5: E sem surpresa, quer um técnico, quer outro, repetem o 5 inicial que apresentaram nas meias finais. O Sporting vai alinhar com Bernardo Passou na baliza, o irmão gêmeo Tomás Passou, Diogo Santos, Wesley França e Alex Merlin, o italo-brasileiro, um dos veteranos da equipa leonina com 39 anos de idade. Do lado da equipa espanhola do Palma, o técnico António Vadillo repete também o 5 inicial da meia-final com o brasileiro Denis Cavalcanti na baliza. Depois Manuel Piqueras, Ernesto Fabinho e Lucas Machado, escolhas dos técnicos para esta final da Liga dos Campeões. Terá como dupla de arbitragem Nikola Jelic, da Croácia, e Ondrej Cerny, da República Checa, equipas já na quadra de jogo, nos habituais exercícios de aquecimento. Está praticamente lotado o Arena Pesaro para receber esta final da Champions em futsal, oitava final entre clubes espanhóis e portugueses. O Sporting está pela 13ª vez na fase final da competição. Recordo que o Palma é tricampeão europeu, procura aqui o quarto título inédito no futsal masculino. Lotação esgotada, mais de 6.800 espectadores nas bancadas.
0: E com o relato do Paulo Vidal, a partir das 5 da tarde, a não perder. E claro, nesta altura, a 45 minutos do pontapé de saída, nervoso miudinho já a crescer.
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0: E como é que estão os nervos aí em Amarante para o Amarante União de Santarém, na entrada para os últimos 20 minutos? Bruno Malvar Marques.
3: Com o Amarante a procurar o golo que dê ainda maior tranquilidade, mas o Santarém muito bem defensivamente, vai agora atacando. Atenção, João Ricardo, remate do meio da rua, a bola a sair muito, muito desenquadrada do alvo, é pontapé de baliza para a equipa do Amarante. E vamos à segunda alteração na formação do União de Santarém. Troca por troca na frente de ataque, com a saída do angolano Manu para a entrada do senegalês Sidi Koumé, ele que está emprestado pelos espanhóis do Leganés, esta formação ribatejana. Saída nas calmas de Manu, então para a entrada do avançado com apenas 19 anos, Sidi Koumé. Entretanto, há instantes também Carlos Fernandes mexeu na equipa do União de Santarém, com a saída de Eric Ayá para a entrada do francês Noah Medali. Arremesso para a formação do União de Santarém, já efetuado à direita no meio campo defensivo. Bola no grande círculo com o Marco Grilo, bate longa à procura de Gonçalo Teixeira no lado esquerdo, corta em antecipação da defensiva do Amarante. A bola chega ao capitão João Filipe, bate para a frente para o meio campo, deixa pingar a bola o Arome Idacha. Bom domínio, atenção, combinação com o Tiago Antunes, lado direito, deixa a bola pingar sobre o relvado, a bola ganha a altura, depois entretanto já se reorganiza a defensiva do União de Santarém. Ainda o cruzamento de Tiago Ventura pelo lado direito para as mãos de Nuno Hidalgo, não perde tempo o guarda-redes natural de Sobral de Monta Graça, mete já manualmente para o lado direito, vai conduzindo a bola o Gonçalo Águas, mete para o corredor central, ali desarmado um jogador da equipa do União de Santarém. A bola sobra ainda para a formação que veste de vermelho e branco, bola para a zona do meio campo, recupera o Aruna Idris dentro do grande círculo, variação para Faisal Zangré. Aí está o camisola 8 da formação do Amarante, o burquinês, a entregar depois para a zona segura, bola para Feliciano Mendes, combina com o seu companheiro da zona defensiva, o capitão João Filipe Filipe, novamente Feliciano Mendes, controle de bola agora por parte da equipa do Amarante, numa altura em que chove agora de forma miudinha aqui no norte do país. Minuto 73 no Municipal de Amarante, e com 0-0 no marcador. Um ponto basta para que o Amarante suba de divisão. Atenção à equipa do Amarante, não consegue ali combinar o lado direito do ataque. A bola perde-se para a zona defensiva do União de Santarém. Em caso de derrota do Amarante, vai ter de esperar a formação orientada por Alex Costa por aquilo que se vai passar mais logo a partir das 19h30 na Póvoa de Varzim, entre o Varzim Sport Clube e também a equipa do Belenenses. Bola com João Filipe, está o central, camisola 4, o homem da casa, homem de Amarante, desde sempre ligado ao clube. Apenas em 19-20 esteve uma época nos sub-23 do Leixões, de resto uma vida aqui no Amarante. Bola longa para o lado esquerdo, para a velocidade do Jardim de Santo Luís, mas a bola com demasiada força a transpor a linha lateral junto à bandeirola de canto. É lançamento à direita para a equipa do União de Santarém.
0: Liga Feminina de Futebol acaba de marcar o Sporting. Sporting 1, Racing Power 0, 70 minutos do jogo.
3: Arremesso à direita para David Monteiro. Toma o balanço, camisola 58, está emprestado pelo Leiria à União de Santarém. A bola bate ali na cabeça de Faisal Zangré, ainda consegue combinar à esquerda com o Rui Pedro. Passe, mau passe para a frente para o corte da formação do União de Santarém. Sai muito bem a jogar ali por intermédio do Noah Medali. Combinação, passe agora longo para a frente para o meio campo ofensivo, mas vai morrer nos pés de Martim Duarte. Guarda-redes do Amarante, que está fora da grande área, bate para a frente com o pé direito. Bola para o meio campo contrário, ali à procura do Arome Idache, e deixa a bola pingar à frente dele. Atenção que agora ali uma má combinação entre a defensiva do União de Santarém e o guarda-redes Nuno Hidalgo. Estava adiantado o camisola 22, ainda tentou esticar-se para segurar a bola dentro do retângulo de jogo, não conseguiu, e vai dar canto para a equipa do Amarante. Voltam a empolgar-se os adeptos da equipa da casa, numa altura em que há agora duas bolas no relvado. Canto vai ser batido por Tiago Antunes, o camisola 30 vai então colocar a bola no quarto círculo, lado direito. Toma balanço, ele que entrou no decorrer desta segunda parte para a saída de Daniel Rodrigues. Canto batido com o pé esquerdo, cruzamento fechado ali para a zona da pequena área. Ali o corte da equipa do União de Santarém, ainda um remate e depois de raspão não consegue o desvio para a baliza. O capitão João Filipe, a bola a ser cruzada no lado direito, depois a ser rematada por Jordan de Santo Luís. Um remate cruzado, ainda com um raspão de João Filipe. No entanto, a bola a sair ao lado, é por isso pontapé de baliza para Nuno Hidalgo. Coloca a bola no lado esquerdo da pequena área, manda agora subir o quarteto defensivo. Bate para a frente de forma tensa, bola batida com o pé direito para o corredor esquerdo. Ali um golpe de cabeça de um homem do Amarante. A bola sobra ainda para os homens do Santarém. Bola da esquerda para a direita para o corte de Rui Pedro. A deixar depois para Samuel Vivas. Bate longo para a frente à procura da velocidade pelo lado esquerdo de Jordan de Santo Luís. A bola vai chegar primeiro a Pedro Pereira, que atrasa o esférico de primeira na direção de Nuno Hidalgo. Bate o guarda-redes do Santarém. Bola para a zona do meio-campo. Corta de cabeça Samuel Vivas, mais alto do que o adversário Gonçalo Águas. A bola, no entanto, depois sobra em última instância para o extremo da equipa do União de Santarém. Faz a variação da direita para o lado esquerdo. Movimento a Bruno Ventura, passe longo com demasiada força para Gonçalo Teixeira no lado esquerdo. A bola acaba por sair pelo lado, ou melhor, para fora da linha lateral, pelo lado esquerdo. Por isso, lançamento para a equipa do Amarante.
0: Deixa-me só dar esta nota através da transmissão televisiva do Canal 11, como sofre Alex, técnico do Amarante, no banco de suplentes.
3: É, não consigo perceber daqui porque naturalmente...
0: Ele está sentado, exatamente, está farto de levar as mãos à cabeça. É um dia de emoções fortes. Pode-se fazer história em Amarante e o técnico Alex sabe bem da dimensão disto tudo.
3: É mesmo. E nesta altura, com este resultado, com este empate, o Amarante sabe que vai estar na próxima época na segunda Liga Portuguesa. No entanto, ainda faltam ser jogados cerca de 14 minutos para os 90. Bola para Tiago Antunes, a ser ali desarmado por João Ricardo. À segunda consegue ganhar o lateral da equipa do União de Santarém. Vem agora para o ataque em velocidade com Gonçalo Teixeira. Depois a Branda, entrega para o João Ricardo. Combinação com um companheiro na frente, ainda João Ricardo. Bela tabela, atenção pelo lado esquerdo. Leva um, leva outro. Vai ali na paralela da grande área, junto à bandeirola, aliás, junto à linha de fundo. Ali com Feliciano Mendes, luta de 3 para 3 entre os dois jogadores. Ainda João Ricardo muito bem a aguentar a pressão. A bola depois acaba por sair, tocada em última instância pelo jogador do União de Santarém. É lançamento para a equipa do Amarante. lançamento à direita, meio campo defensivo, bola para Tiago Ventura. E o árbitro Rui Madeira a dizer que é um pouco mais atrás. Preciosismo de Rui Madeira, deu um passo atrás. Tiago Ventura fez um arremesso para Feliciano Mendes, bate para a frente o jogador guineense para o corte ali do homem do União de Santarém. A bola pinga no relvado, ainda fica à frente de Marco Grilo, consegue endossar para David Monteiro mais à direita, a fazer um chutão para o corte do Rui Pedro. A bola sobra depois ainda no corredor direito para a equipa do União de Santarém, tenta combinar David Monteiro com o Gonçalo Águas. A bola bate ali no homem do Amarante, no Rui Pedro, sai a jogar, levanta a bola para a frente para o corte de David Monteiro, consegue evitar o lançamento, mas depois ganha mesmo porque Faisal vai lá de cabeça e coloca a bola fora. Lançamento para a equipa do União de Santarém. Partida interrompida porque está com queixas Gonçalo Águas. Queixa-se ali da face numa altura em que Alex Costa levanta-se e vai dando instruções para o camisola 90. Para o nigeriano Arome Idache. Para o avançado da equipa do Amarante. Partida para já interrompida. Está ali a equipa médica do União de Santarém a perceber se é preciso entrar no relvado, mas não, porque Gonçalo Águas, entretanto, já se levantou. O camisola 17, ex-1º de dezembro e também ex-Oriental Dragon. Lançamento para David Monteiro. Lado direito, a meio do meio campo ofensivo, bola para a frente, para o toque de cabeça de Sidi Comé. Afasta a defensiva do Amarante, bola no meio campo ofensivo, vai chegar primeiro o David Vinhas e atrasa para Nuno Hidalgo de primeira ali, perante a aproximação de Arome Idache, levanta para a frente, bola cortada pela equipa do Amarante, chega novamente à grande área de Nuno Hidalgo e daqui a pouco uma tripla alteração na equipa do União de Santarém. Entradas de Rodeia, também Rodrigo Teixeira e ainda o Tiago Madeira. Três homens que vão para dentro do retângulo de jogo e vai ser já neste momento, porque o Amarante ganha uma falta. Ainda não. Final ainda não é. Livre batido de forma rápida pela formação da casa. A bola chega até ao lado esquerdo, até Rui Pedro. Levanta a cabeça, está ali bem marcado por Gonçalo Águas. Corta Gonçalo Águas, toca a bola para fora. Lançamento para a equipa do Amarante. Lado esquerdo, já dentro do meio campo ofensivo. E agora Gonçalo Águas, ali com os nervos à flor da pele. Vamos então para a tripla alteração na equipa do União de Santarém. Saídas então de João Ricardo, Gonçalo Águas e também David Monteiro. A subir para Gonçalo Águas, ele que há pouco os adeptos do Amarante não gostaram quando ele ficou estatelado no relvado, e depois, afinal de contas, não foi necessária a intervenção médica, acabou por se levantar como se nada tivesse acontecido, e por isso naturalmente a provocar uma reação negativa aqui nas bancadas do Municipal de Amarante. Arremesso para Rui Pedro. Lança a bola ali sobre o lado esquerdo à procura do Arome Idache. Consegue segurar, mas depois há uma falta ofensiva do jogador nigeriano a derrubar dois jogadores ao mesmo tempo. Quando tentavam cortar a bola, os homens da defensiva do União de Santarém. Pontapé livre para a formação do União de Santarém. Minuto 81, estamos a 9 dos 90. Para já, não ata nem desata este nulo que serve as intenções do Amarante. Amarante 0, União de Santarém também 0.
0: E atenção que de há instantes há mais ouro para a canoagem portuguesa.
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0: Isto porque Fernando Pimenta volta a brilhar na Taça do Mundo de Velocidade em Szeged, na Hungria. Conquistou a segunda medalha de ouro na competição, desta vez na prova de K1 5.000 metros. Com este triunfo, Portugal encerra a participação na prova com um total de 4 medalhas. O canoista, que já tinha conquistado ouro ontem nos K1 1.000 metros, confirmou esse domínio na distância mais longa. De recordar que também em matéria de medalhas, tivemos também mais medalhas para Portugal nesta Taça do Mundo de Canoagem em Szeged, na Hungria, a última das quais medalha de ouro de há instantes de Fernando Pimenta em K1 5.000 metros. Recorde, Portugal encerra a participação com um total de 4 medalhas.
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0: Espreitamos o futebol feminino. A última jornada da Liga Principal acaba de marcar o Benfica em Vila do Conde, frente ao Rio Ave. Rio Ave 0, Benfica 1. Resultados a esta hora, sendo que há pouco dei conta do golo do Sporting, mas foi anulado com recurso ao vídeo-árbitro. Resultados a esta hora, estamos a caminhar para os minutos finais. É a última jornada da Liga 25-26. Braga 2, Vitória Sport Clube 0. Marítimo 0, Valadares Gaia 1. Rio Ave 0, Benfica 1. Sporting 0, Racing Power 0. Iturriense 4, Damaiense 1. Voltamos à Liga 3. Bruno Malveira Marques.
6: É o gol!

0: Jordan St. Louis combinou com Arone Idashe, o nigeriano, a encontrar espaço já dentro da área, rematar a bola, a ir para o fundo da baliza de Nuno Hidalgo. É a festa aqui no Municipal de Amarante. Todo o banco dos suplentes, os jogadores, no caso do Amarante, saltaram para dentro do relvado para festejarem em grupo com o herói para já da partida, com o autor do golo, Arone Idashe, o nigeriano, que faz o terceiro golo desta temporada ao serviço do Amarante, e adianta a equipa de Alex Costa no marcador com 84 minutos da partida, a 6 dos 90. Festa total em Amarante. Amarante 1, União de Santarém 0.
1: Abram aulas, o Amarante está a caminho da segunda liga do futebol português.
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1: Já vês garrafas de champanhe pelo estádio, Bruno Alvana Marques?
0: Por enquanto ainda não, mas tudo de pé, cascóis a serem agitados, loucura total aqui no Municipal de Amarante, e naturalmente os adeptos sentem que a segunda liga está cada vez mais próxima. Vai acontecer certamente após o apito do árbitro. Claro, se o resultado se assim se mantiver, ou mesmo o empate, que como já fomos referindo, serve às intenções do Amarante. Ninguém se senta nas bancadas do Municipal de Amarante, numa altura em que o jogo recomeça novamente após o golo de Arone Idashe. O Amarante vence por 1-0. E vamos ver se o Santarém ainda tem alguma reação, pelo menos para tentar evitar a derrota, aquela que seria a terceira nesta temporada em duelos diretos com o Amarante, uma vez que o Amarante venceu na Taça de Portugal na segunda eliminatória esta mesma equipa, e também na primeira volta deste apuramento de campeão no Ribatejo. Bola no Rodrigo Teixeira. Aí está o Santarém com posse de bola. Ali a aproximar-se do grande círculo, variação para o lado direito para o Miguel Rodeia. Aí está Miguel Rodeia a adiantar ali para um companheiro de equipa. Bola agora da direita para o corredor central, vai movimentando o Bruno Ventura. É o Amarante agora a defender. Bola para Bruno Ventura novamente. Aí está o médio natural de Lisboa a fazer a variação para Marco Grilo, o capitão, a combinar com o Madeira. Tiago Madeira, muito bem, depois tentar ali ultrapassar o adversário, não consegue. Há um corte de Rui Pedro, bola fora, lançamento junto ao banco do Amarante para o camisola 29 da equipa do Santarém, Rodrigo Teixeira. Bola já movimentada, bola da direita para a esquerda, vai lá buscar Noah Medali, francês, combina com Tiago Madeira. Novamente a bola a viajar para trás, para junto à linha divisória. É a equipa do Santarém com posse de bola, mas não consegue, digamos assim, arriscar ali uma jogada de perigo, porque o Amarante está muito bem posicionado defensivamente. E daqui a pouco vai entrar mais um jogador da equipa de Alex Costa. É o Moisés Conceição, o irmão de Rodrigo Conceição, também de Chico Conceição, e naturalmente o filho de Sérgio Conceição, um membro da família Conceição, que pode também subir de divisão. Vai com certeza conseguir alcançar esse feito, até porque o Amarante está a vencer por 1-0. Estamos já nos instantes finais da partida, minuto 87. Pontapé de baliza para Martim Duarte.
1: E vamos aproveitar esse momento de pausa em Amarante para ir de novo a Braga. Ricardo Pinheiro, termina o primeiro set entre Braga e Futebol Clube do Porto. O jogo pode dar título às azuis e brancas no voleibol feminino.
3: Tal e qual, José, uma vitória por 25-20 para a formação do Dragão. Azuis e brancas que pelo menos já conseguiram fazer o que não fizeram na última visita a Braga, no feriado do Dia do Trabalhador, 1º de Maio, na derrota por 3-0 diante destas bracarenses. Agora, portistas essas que estão na frente com esse triunfo no primeiro set. Dentro de instantes vai retomar a partida para dar início então ao segundo set, à troca de campo e à um Futebol Clube do Porto cada vez mais próximo de reconquistar o título nacional.
1: Sucedendo ao Benfica, se isso se confirmar, o Porto vence então o primeiro set na Arena em Braga, 25-20. O jogo está a ser acompanhado pelo Ricardo Pinheiro. 2 minutos, menos do que isso, para chegarmos aos 90, melhor dizendo, em Amarante. Amarante 1, Orião de Santarém 0. Ninguém se aguenta nas bancadas nem nos bancos suplentes, Ricardo Pinheiro. Aliás, Bruno Valera Marques. Bruno, em frente, Amarante, União de Santarém.
0: Muito bem, já dentro dos últimos instantes, alteração na equipa do Amarante com a saída de Jordan St. Louis para a entrada de Moisés Conceição. Camisola 7, 25 anos. Bola para a equipa do Amarante, vai ter lançamento. Lançamento em zona ofensiva junto à paralela da grande área. Atenção, bola lançada para o Aromei Dasha, a rodopiar, a rematar, mas muito ao lado. É pontapé de baliza para Nuno Hidalgo. Bate a bola de forma curta, sai a jogar a partir da primeira fase de construção. Bola nos pés de Bruno Ventura. Movimenta para o Noah Medali sobre o lado esquerdo, ainda dentro do meio campo defensivo. Branda volta a colocar a bola no corredor central com Pedro Pereira. Aí está o público, vai batendo palmas. A claque do Amarante Futebol Clube aos saltos. Ninguém arreda pé aqui do Municipal de Amarante, com o estádio praticamente a abarrotar. Bola com o Bruno Ventura novamente. Ali a encaminhar-se para o meio campo ofensivo. Piso esférico, variação para a meia esquerda. Agora com o David Vinhas, levanta a cabeça. Variação de flanco para o lado direito, para o golpe de cabeça ali do Tiago Madeira. Vai cortar a formação do Amarante. Bola seca na posse de Rui Pedro sobre o lado esquerdo. Combina com o Arruna Idris. Bola para a frente, batida com o pé esquerdo rapidamente. Atenção, Moisés Conceição. Ganha ali o esférico diante do central. O camisola 4, Pedro Pereira, ainda sobre o lado esquerdo. Moisés Conceição encaminha-se para a grande área. Cruzamento. Bola bloqueada no central do Santarém. A bola sai fora. Lançamento para a equipa do Amarante. Mais 3 minutos. 3 minutos de compensação. É o que separa o Amarante da Segunda Liga Portuguesa. Vai lá nas calmas Rui Pedro efetuar o lançamento de linha lateral. Recebe a bola de um dos apanha-bolas. Lançamento na paralela da grande área do Santarém. Aí está ainda Rui Pedro. Ele que regressou ao Amarante por empréstimo do Passos de Ferreira nesta temporada. Ainda o Rui Pedro muito bem a desenvencilhar-se de dois adversários, está apertado, está junto à bandeira de canto, ainda consegue manter a bola em sua posse e depois ganha ainda o lançamento, porque foi lá o Rodrigo Teixeira bater a bola contra o corpo do jogador do Amarante. No entanto, em última instância, a bola ainda bateu no Rodrigo Teixeira e vem aí mais uma alteração, a última, na equipa do Amarante, saída de Tiago Ventura para a entrada de Obama Ribeiro. Mais um aplauso nas bancadas do Municipal de Amarante. Adeptos maioritariamente de pé. Saída a passo de Tiago Ventura. Cumprimenta Obama Ribeiro, lateral jovem de 23 anos. Famalicense que cumpre a quarta época no Amarante Futebol Clube. Vamos então para o lançamento. Bola para Rui Pedro. Lança curtinha ali para o Aromei Dasha. Foi desarmado. Corta a formação do Santarém. Bola batida para a frente para o meio campo ofensivo. Vai chegar até aos pés do capitão João Filipe. O central atrasa para Martim Duarte. Canta-se Amarante, Amarante. O Amarante está muito próximo de ser promovido à Segunda Liga Portuguesa. Pontapé de baliza para o Santarém. Estamos já à beirinha do apito final de Rui Madeira. Vamos entrar no último minuto de compensação. Ainda a equipa do Santarém com o Rodrigo Teixeira. Vai atacando pelo lado esquerdo, vai se aproximando da linha divisória, combina com o Tiago Madeira, segura o esférico, vai recuando, passe no corredor central para Pedro Ferreira. Joga ao central, arranca em velocidade ali com a marcação de Aromei Dasha, encaminha-se para o lado direito, adianta a bola para o tentativa ali de cruzamento do Bruno Ventura, não consegue, recupera a formação do Amarante e vai agora para o contragolpe com o Aromei Dasha, lado esquerdo do nigeriano, ali a ir para a pior opção, a tentar ultrapassar no meio de dois adversários, quando tinha a esquerda bem aberto, o Moisés Conceição. Posse de bola na equipa do Santarém, está no setor defensivo com Pedro Pereira, a deixar a bola no lado esquerdo com Rodrigo Teixeira, a bola para David Vinhas, bate para a frente, para o meio campo contrário, futebol direto da equipa do União de Santarém, corta de cabeça ofensiva do Amarante, tenta insistir o Santarém, não consegue, golpe de cabeça de Tiago Antunes, bola cá, bola lá, vai agora tentar amortecer a bola no relvado para o apito final de Rui Madeira, termina a partida, festejam os jogadores do Amarante, festejam os adeptos nas bancadas do Municipal de Amarante. O Amarante está na segunda Liga Portuguesa, na próxima temporada acaba de ser promovido e acaba de ser conhecida a primeira equipa que vai então ingressar o lote na segunda Liga Portuguesa e no patamar do futebol profissional. O Amarante vence o União de Santarém por 1-0 com o golo a ser apontado por Arome Idache aos 83 minutos, golo mais do que suficiente para que a equipa do Amarante consiga esta promoção, uma vez que o empate também servia. No entanto, o Amarante vence, faz 28 pontos, tem mais 3 pontos do que a Académica e mais 8 do que o Belenenses, que joga a partir das 7:30 na Póvoa de Varzim. Resultado final, Amarante 1, União de Santarém 0.
1: O Bruno Malveira Marques vai voltar mais à frente com reportagem a partir de Amarante, festa rija para os amarantinos que 37 anos depois acabam de voltar ao segundo escalão do futebol português. Alex Costa, treinador do Amarante, também tremendamente feliz no relvado depois deste resultado, vitória 1-0 frente à União de Santarém, que garantiu a subida de divisão. A Académica empatou ontem frente ao Mafra e atenção que espera por escorregadela da equipa do Belenenses a partir das 7:30 da tarde frente ao Varzim, à espera também de escorregadela do Belém. Está o Mafra no quarto lugar, o Belenenses é terceiro em posto de play-off de promoção à segunda Liga do Futebol Português.
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1: Mais à frente vamos olhar também para os resultados finais da Liga Feminina na última jornada, isto também no futebol. Voltaremos ao voleibol e vamos também ao basquetebol feminino, também ao basquetebol masculino. Estamos na contagem decrescente para o arranque da final da Champions Futsal a partir das 5 da tarde, mas importa para já escutar um dos nomes do momento do atletismo português. Falamos de Vasco Vilaça, protagonista desta semana no podcast Olímpicos.

0: Vasco Vilaça é o nosso convidado neste episódio do podcast Olímpicos, na tarde esportiva. Triatleta, tem 26 anos. Bem-vindo, Vasco Vilaça. Já vamos olhar para esta carreira, mas antes falemos do presente. Começou há poucas semanas o Mundial de Triatlo. A primeira prova foi em Samarcanda, no Uzbequistão, e o vencedor foi Vasco Vilaça. Como é que foi este momento?
1: Foi um início de época incrível. Acho que nunca tive um início de época tão bom. Começou...

0: pela frente é tentar manter-me o mais perto do número 1 possível durante esta época. É uma época longa, não vou fazer as provas todas, por isso o ranking ainda vai saltar de um lado para o outro entre atletas, mas tentar manter-me dentro do top 3 será incrível para chegar à finalíssima, a finalíssima, que é a última etapa do Campeonato do Mundo, em condições para lutar por uma medalha. E se não, uma medalha de ouro seria um sonho.
1: Há 2 anos, Paris foi a primeira experiência em Jogos Olímpicos, terminou com 5º lugar. Como é que recordas esta participação olímpica? Um Rio Sena do qual sei que não guardas as melhores recordações, ao mesmo tempo também um marco importante na carreira, a primeira participação olímpica.
0: Bem, Paris foi uma experiência incrível e acho que para qualquer atleta, pelo menos num desporto olímpico, chegar aos Jogos Olímpicos é algo em que pensamos desde o início, que fazemos a modalidade. Foi incrível conseguir chegar lá, não foi uma qualificação fácil. E sei que não vai ser uma qualificação fácil para Los Angeles, mas o que acredito que Paris me deu, para além de uma valentor de barriga do Rio Sena, foi a experiência para conseguir preparar-me melhor para os próximos jogos em Los Angeles.
1: Além da questão desportiva dessa presença em Paris, também pergunto como é que foi a nível social e de vivência, como é que foi estar na aldeia olímpica e viver aqueles dias?
0: Não, isso é incrível, é mesmo... Diria, é isso que é a parte boa e a parte má ao mesmo tempo. Tens a parte boa, que é toda a experiência, o convívio, algo único que só os atletas olímpicos podem viver. Ao mesmo tempo, é isso que é a parte, todo esse momento, todo esse convívio, que é tão diferente de uma prova normal, de uma, por exemplo, para mim, numa etapa de campeonato do mundo, onde estou no meu hotel, estou fechado, estou... com 2 ou 3 atletas, temos as nossas refeições tudo organizado. Ali é tudo um bocadinho mais em aberto, é mais difícil de ter tudo tão sob controle, e acho que é essa parte que é preciso aprender e melhorar para nos próximos jogos estar mais bem preparado para o que nos espera.
1: E para Los Angeles, precisamente os próximos jogos, como é que vai ser o caminho até lá e quais as ambições?
0: O caminho até lá ainda é longo, a qualificação no triatlo é difícil, são 2 anos de resultados, de pontos acumulados para poder estar o mais acima possível do ranking olímpico. Temos neste momento, do lado masculino, por exemplo, 4 atletas a lutar por entrar nos jogos, e só há 3 lugares, por isso vai ser uma luta complicada, porque somos todos muito amigos e é sempre chato quando alguém fica de fora, mas espero que pelo menos isso no fim, leve pelo menos a que temos a certeza que 3 homens vão lá estar, que logo isso já vai ser incrível termos 3 homens nos Jogos Olímpicos do lado feminino. Também temos algumas atletas novas a tentarem entrar, a darem tudo por tudo para poder se calhar estar nos Jogos, mas mais do que isso, na estafeta mista, que é uma prova também do triatlo, termos a ajuda das nossas novas atletas para conseguir estar mais bem posicionados no ranking olímpico das estafetas mistas, para poder ter também duas raparigas, para além dos 3 rapazes, e termos também uma estafeta mista nos jogos. Acho que seria um sonho, e se conseguíssemos ter esses 5 lugares nos jogos, seria provavelmente a maior comitiva que o triatlo já levou nos Jogos Olímpicos.
1: Estamos na estrada para Los Angeles, a meio do Mundial de Triatlo. Como é que é neste momento o dia do Vasco Vilaça? Quanto tempo para o treino e para o trabalho? E quanto é que sobra para tudo o resto?
0: Sobra muito pouco. O triatlo é a minha vida. Claro que é o meu trabalho, mas é um trabalho que passa muito além de só das horas que estou a trabalhar. Ou seja, como triatleta, tenho treino de manhã, a meio do dia, ao final do dia, são 3 treinos por dia. Mas claro, não é só o treino, é chegar a casa, é o que é que eu vou comer, é o descansar, é o fazer a fisioterapia, é tudo à volta do treino. Portanto, tenho tempo para fazer coisas que eu gosto, mas essas coisas têm que ser escolhidas, ou seja, não posso ir jogar futebol ao final do dia, não posso ir, não sei, beber um copo com os amigos ao final do dia, mas tenho muitas outras coisas que posso fazer, só são mais relaxadas, porque tenho que fazer parte da minha recuperação para o dia a seguir estar pronto. Estou neste momento em altitude a preparar a próxima etapa do Campeonato do Mundo.
1: Jogar futebol, beber uns copos com os amigos, o que é que dá mais pena de abdicar devido à vida de atleta?
0: Isso eram só exemplos, não são exatamente coisas que eu sinto falta. Diria que o que sinto mais falta, na realidade, seria estar em casa. Eu passo 90% do ano em estágios e em provas, é estar em casa com a família, ter tempo com a família, diria uma coisa que é muito simples para muita gente, que é um jantar em família, estarmos todos juntos, falar sobre o dia, contar umas piadas, que infelizmente para mim é algo que é raro acontecer. Tenho Natal em

0: que a família se pode juntar toda, mas não é algo que tenho no, faça parte do meu dia, e que são esses pequenos detalhes, diria eu, que uma pessoa sente mais falta.
1: Além dessa questão da presença da família, outra das grandes batalhas para um atleta de alta competição é a questão física, a questão das lesões. Como é que se gera esta componente de ter um nível físico e mental próximo da excelência para enfrentar a alta competição?
0: Isso diria que passa muito por exatamente porque é que eu faço fora do treino. Ou seja, grande parte das lesões, grande parte dos problemas físicos vem não do treino em si, mas do que acontece fora do treino em termos de recuperação. E depois, muitas vezes, se essa recuperação não é bem feita, é preciso adaptar o treino. O que eu faço muito, eu tenho um investimento enorme na minha fisioterapia, e quando digo fisioterapia, normalmente massagem de recuperação, que pode passar a ser um trabalho mais específico se tiver alguma dor, em que tenho 3 sessões por semana. E sem ser isso, é um diálogo muito, muito aberto com os meus treinadores, de qualquer toque, e ter uma equipa toda à minha volta em que eu posso confiar e que posso falar de qualquer problema que tenho, tanto como lesões, como coisas físicas, como problemas mentais na minha vida, pessoal, para o treino todo ser adaptado à volta disso, para nunca ir além daquilo que o corpo aguenta.
1: Uma carreira bem-sucedida, com vários marcos desportivos, é possível escolher um momento mais feliz? Acredito que ser vice-campeão do mundo foi também um dia muito importante.
0: É uma pergunta difícil. Tenho muitos resultados dos quais estou muito contente, e é o trabalho junto de todos os anos, todos os resultados que já fiz, que levam cada vez a que possa chegar mais longe. O ano passado cheguei ao pódio do Campeonato do Mundo, em termos quando é a série mundial, que foi a primeira vez que consegui fazer isso, que é muito difícil porque é preciso ter uma consistência ao maior nível mundial durante um ano inteiro. Claro que antes disso, já em 2020, fui vice-campeão do mundo. Nessa altura, por causa do Covid, em vez de ser uma série mundial, fui só um campeonato do mundo, uma prova, que foi uma surpresa enorme para mim, poder ser vice-campeão do mundo quando poucas provas tinha a nível elite, ainda era sub-23. Mas foi isso também que me catapultou para entrar no mundo elite e, de certa forma, focar-me numa vida mais profissional no triatlo, para um dia depois também poder chegar aos Jogos Olímpicos, que foi um marco, também incrível para mim.
1: Disseste há bocado a frase: o triatlo é a minha vida. Abraçaste esta carreira profissional. Quando é que começou primeiro o gosto pelo triatlo? De que maneira? E depois, quando é que deste assim o clique para encarar de forma mais profissional? Foi exatamente em 2020 com essa conquista?
0: Há vários passos, diria. Tive muita sorte com o grupo de amigos e a equipa que tinha quando comecei a fazer triatlo, desde muito pequenino, dos 6, 7 anos, que ganhei um gosto enorme pelo triatlo. Exatamente, não, acho que o triatlo, não só para mim, mas para os meus pais nessa altura, acaba por ser um estilo de vida, porque é todos os dias tenho que levar ao treino, os fins de semana temos que ir de viagem às provas pelo país inteiro. E acaba por ser um estilo de vida de estarmos sempre de viagem, e acabam ser as nossas aventuras em família, são à volta do triatlo. E eu criei amigos muito bons e amizades que duram para a vida, que me fizeram gostar muito de triatlo. Mais do que ir treinar natação, ciclismo, a corrida, era ir estar com os meus amigos e fazíamos triatlo juntos. Mais tarde, esse gosto cresceu, ou tornou-se em bons resultados. Ganhei também o gosto pela competição, por tentar ganhar, por ser a melhor versão de mim próprio. E diria que foi ali a junção de quando fui vice-campeão do mundo em 2020, que me ajudou muito, juntamente com, já tinha sido campeão da Europa de Júniores. Nessa altura tive ali o apoio do Benfica, foi quando juntei ao Benfica, que me deram a oportunidade de ter uma equipa muito forte à minha volta, que me ajudou a profissionalizar-me. Ou seja, foram todos esses passos ali entre 2017, 18, 19 e depois em 20, que me ajudaram a perceber que, ok, isto pode ser o meu trabalho, ok, tenho as pessoas à minha volta para me ajudarem lá chegar. E foi depois em 2022 que realmente fiz uma escolha profissional de juntar-me a um grupo internacional de triatletas, com campeões do mundo, medalhados olímpicos, para poder, ter alguém melhor do que eu para continuar a crescer e continuar a melhorar para poder chegar onde eu estou.
1: Na pesquisa para esta nossa conversa, li que, além da vida de triatleta, houve também engenharia informática. Isto está correto?
0: É verdade,
1: Ainda é
0: é
1: um
0: verdade.
1: caminho?
0: Antes deste, Neste momento, não. Como eu disse, em 2022, quando digo a minha profissionalização, é exatamente quando deixo os estudos, quando deixo tudo, a parte escolar, para me focar a 100% nisto, porque pelo o que eu percebia, da forma que eu sou também, preciso de focar-me numa coisa a 100%. Eu estava a tentar estudar e treinar ao mesmo tempo antes, que funcionou durante muito tempo, mas chegou a uma altura que, para chegar ao nível onde eu queria chegar, não podia estar até às 2 da manhã a programar, não podia levantar-me às 5 da manhã para ir nadar, para ainda depois às 8 da manhã ir para as aulas, e tive que fazer essa escolha, que felizmente penso que foi a escolha certa. Se no futuro posso voltar à universidade, acabar o curso e trabalhar em engenharia informática, é possível. Eu gostava muito, se bem que durante estes anos todos aprendi muito sobre triatlo e diria, sei muito sobre triatlo e tenho experiência e gostava de passar à próxima geração, mas também, se calhar, se for possível juntar isso, de certa forma, à engenharia informática, seria muito giro, porque era um curso que eu estava a gostar muito de fazer, só não era compatível com o triatlo.
1: Ou seja, além da carreira de engenharia informática, há uma ambição como treinador, por exemplo?
0: Não diria exatamente treinador. Espero que ainda me faltem uns anos para lá chegar, ainda estou a pensar nessa solução, mas há muitos trabalhos para fazer dentro do conhecimento que eu tenho do triatlo, seja com marcas com que já trabalhei, seja com um trabalho com a federação, ou mesmo com o clube, não diria exatamente com treinador, mas ajudar a passar o meu conhecimento de o que é competir lá fora, o que é competir em mundiais, o que é preciso desde crianças até adultos, em termos mentais e físicos, para também não passar limites que se perdem atletas, mas também para saber ensinar aos atletas a chegarem ao melhor que podem dar, ou seja, a chegarem ao seu potencial máximo.
1: Vasco Vilaça, muito obrigado pela disponibilidade e por esta conversa. Foi um grande prazer e que possamos repetir a festa do Uzbequistão mais vezes nos próximos tempos. Um grande abraço.
0: Muito obrigado.
2: Mário Silva da Costa, a conversa com Vasco Vilaça. Podcast Olímpicos para recuperar nas plataformas habituais. Está fechada também a edição 25-26 da Liga Feminina de Futebol, com os seguintes resultados: Marítimo 0, Valadares Gaia 1, Torriense 3, Damaiense 1, Braga 2, Vitória Sport Clube 0, Sporting 0, Racing Power 0, Rio Ave 0, Benfica 1. Campeão o Benfica, primeiro classificado, segundo o Sporting e terceiro o Torriense. Estas duas equipas vão à qualificação para a Liga dos Campeões. O Benfica vai direto à Liga dos Campeões. No play-off de manutenção, Rio Ave e Marítimo vão defrontar Clube Albergaria e Gil Vicente, que ficaram nos lugares de play-off da 2ª Liga. Descida direta para o Damaiense, sendo que da 2ª Divisão sobe o Futebol Clube do Porto. No basquetebol masculino, Futebol Clube Porto 76, Imortal 57 e já terminado, sendo que o Porto Imortal ainda decorre, mas já terminado, o Sporting 109, Jogueira 67. E, porque estamos a falar também nos quartos de final da Liga Masculina, jogo 1, mas para decisões na final da Liga Feminina, final do play-off, jogo 4, Benfica, Quinta dos Lombos, dentro de minutos às 5 da tarde, aí no pavilhão número 1 do Estádio da Luz. Walter Madureira, muito boa tarde. Rapidamente, notas iniciais para essa partida que, em caso de vitória, leva as encarnadas a sagrarem-se tricampeões nacionais.
3: E o Benfica traz a Pedro Pinto esse grande objetivo de poder fazer já a festa hoje. De resto, está tudo preparado para, caso o Benfica vença, se entregue o troféu, se faça a coroação das campeãs no jogo de hoje. Caso a Quinta dos Lombos vença, vai forçar mais uma partida. Ambiente ainda a meio gás, com pouco público perante um jogo que pode ser de decisões no pavilhão da Luz, mas com a presença de Rui Costa no camarote presidencial. Daqui a pouco vai começar esta partida, recordando que o Benfica venceu na passada sexta-feira aqui no pavilhão da Luz por equilibrados 73-69 numa partida decidida só no prolongamento. Às 5 da tarde, arranque aqui do Benfica Quinta dos Lombos, que em caso de vitória do Benfica atribui já o título à equipa encarnada.
2: Muito bem, vamos continuar também na tua companhia, Walter Madureira, a acompanhar essa partida entre o Benfica e o Quinta dos Lombos. No voleibol, também no feminino, decisão já no segundo set em Braga. Braga Futebol Clube do Porto, como é que está o jogo, Ricardo Pinheiro?
4: pelo menos com uma reação do Sporting de Braga neste segundo set, vence apenas por um ponto de diferença, é certo, mas são 16 pontos somados para a turma bracarense, apenas 15 para as azuis e brancas. Ainda de ressaltar que esta equipa bracarense já por duas ocasiões deixou fugir uma vantagem de largos pontos, sempre com o Futebol Clube Porto a não desistir do set e a reaproximar-se do marcador. Momento em que servem as azuis e brancas para tentar igualar novamente, mas para já tenta a formação do Sporting de Braga manter-se na dianteira e poder fazer o 1 igual nos sets. Marca o Porto e por isso 16 novamente neste segundo set. Recordo que o primeiro set foi vencido pela turma do Futebol Clube do Porto nesta final do jogo 4 à melhor de 5.
2: E recordamos que em caso de vitória o Futebol Clube do Porto sagra-se campeão nacional feminino de voleibol. Vamos para as emoções da Champions de futsal.
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2: Pesaro, Itália, equipas na quadra, Sporting, Palma, equipa de arbitragem. Vamos ter o relato do Paulo Vidal. Estamos a poucos minutos do pontapé de saída. Paulo, como se costuma dizer, há porelhos. É o repto para o Sporting.
6: Um ambiente fantástico no Arena Pesaro em Itália para esta final entre Sporting e Palma. A equipa espanhola tem um feito inédito, venceu as três últimas edições, tenta aqui o quarto título consecutivo. Recordo que em 2023 o Palma, a jogar em casa, derrotou o Sporting nos penaltis, conquistando então o troféu. Palma é tricampeão, ganhou ao Sporting, ao Barcelona e também ao Kairat nas três finais anteriores. O Sporting está pela oitava vez na final da Liga dos Campeões. Recordo que venceu em 2019 o Kairat por 2-1 e em 2021 o Barcelona por 4-3. Perdeu cinco finais em 2011 perante o Monte Silvano, em 2017 e 2018 diante do Inter Movistar, em 22 perante o Barcelona e em 23 perante o Palma. Frederico Varandas, presidente do Sporting, esteve há pouco lá embaixo junto à quadra, acompanhou a equipa até ao balneário. O presidente leonino assiste na tribuna a esta final europeia de futsal ao lado de Pedro Proença, presidente da Federação Portuguesa de Futebol, e também de Jorge Brás, o selecionador nacional, que esteve aqui na sexta-feira na meia-final que o Sporting acabou por vencer no desempate através da marcação de penaltis. O Sporting tem em Nuno Dias o recordista, que chega às 83 partidas como treinador esta tarde nas provas europeias de futsal de clubes. Tem outro recordista, João Matos, o veterano de 39 anos, capitão de equipa, soma 97 jogos nesta competição. Bruno Pinto, também jogador do Sporting, é o melhor marcador da prova esta temporada, leva 11 golos apontados na Liga dos Campeões de Futsal. Pavilhão praticamente lotado, mais de 6.800 espectadores em Pesaro, nesta cidade italiana banhada pelo mar Adriático. Por trás da baliza do guarda-redes Denis Cavalcanti está a Juveleo, a claque do Sporting que apoia a equipa. São cerca de 200 adeptos leoninos presentes no pavilhão para esta final. Contagem decrescente, vai ser dado pontapé de saída com posse de bola para a equipa do Palma. Recordo que quer Nuno Dias, quer também António Vadilho repetem o 5 inicial que apresentaram nas meias finais. O Sporting com Bernardo Passou, o irmão gêmeo Tomás, Diogo Santos, Wesley França e Alex Merlin. A equipa espanhola com Denis Cavalcanti na baliza, Manuel Piqueras, Ernesto Fabinho e Lucas Machado. Há aqui uma troca na convocatória do Palma para esta final, a saída de Mário Rivilhos e a entrada de um terceiro guarda-redes, Luan Müller, guarda-redes nascido na Arménia, mas naturalizado brasileiro. São três os guarda-redes do lado da equipa espanhola para esta oitava final entre clubes espanhóis e portugueses. Há pontapé livre para a equipa do Sporting neste minuto inicial. Atenção, remate a surgir. A bola esbarra na equipa contrária. A formação do Palma que alinha de cor lilás nesta partida. O Sporting com a indumentária principal, camisola verde-branca listada de forma horizontal, calções negros e meias também de cor verde e branca. Há pontapé de canto para a equipa portuguesa. A formação orientada por Nuno Dias, o técnico natural de Cantanhede, tem 53 anos de idade. Atenção, Ziquité a tentar finalizar. Ziquité é uma das figuras desta equipa do Sporting, o internacional português que marcou um belo golo na meia-final disputada diante do Cartagena. Saída da equipa do Palma, bola pontapeada pelo guarda-redes que sai bem a jogar com os pés. De resto, é também característica do internacional português Bernardo Passos, guarda-redes de 26 anos, titularíssimo na baliza da equipa orientada por Nuno Dias. Ele que, a par de Gonçalo Portugal, foram decisivos no desempate dos penaltis na meia-final perante o Cartagena. Acabou por ser mesmo Gonçalo Portugal a defender esse último penalti que permitiu ao Sporting chegar a esta final da Liga dos Campeões. Bola para a equipa do Sporting, atenção, vai sair Bernardo, olha, o Sporting pode criar perigo, remate a defender o guarda-redes Cavalcanti da equipa do Palma. E agora ali um choque entre Bernardo Passos e também um elemento da equipa espanhola. São os primeiros instantes nesta final europeia aqui a partir da Arena de Pesaro, também conhecida como Vitrifrigo, com os adeptos do Sporting nestes instantes iniciais a darem apoio à equipa. Partida interrompida, cronómetro parado. Estamos a 18 minutos e 28 do final desta primeira parte. Recordo que no futsal a contagem é feita ao segundo. O relógio parado nesta altura. Está lesionado Bernardo Passos.
2: E tem razões para isso, Paulo. É que é uma obstrução claríssima, uma placagem, quase que estaríamos a falar de futebol americano. Enfim.
6: Está caído na meia quadra da equipa espanhola o guarda-redes português. A entrada da equipa médica com um dos árbitros da partida a tentar inteirar-se da condição física de Bernardo Passos. Recordo que este jogo está a ser dirigido pela dupla croata Nikola Jelic e também o checo Ondrej Cerny, a dupla que dirige esta final europeia. É a décima final que envolve um clube português. Poderá resultar no quarto título para Portugal. Recordo que o Sporting ganhou por duas vezes. O Benfica tem também um título europeu. Benfica que perdeu nos quartos de final diante do Sporting nesse duplo confronto. O Sporting a levar a melhor no derby lisboeta, nestes quartos de final da Liga dos Campeões. Vitória que permite ao Sporting estar aqui nesta fase final da competição pela 13ª vez. É um recorde, a 6ª vez consecutiva que o Sporting chega à fase final da Liga dos Campeões. Está recuperado Bernardo Passos, está retomada a partida. Bola para a equipa do Sporting, vai tentando sair Pauleta, o ala brasileiro que entrou, aliás, o ala português retificando, que entrou entretanto na partida. Tem 31 anos de idade, há reposição à esquerda do ataque da equipa do Sporting. Vai jogar com o pé direito, bola a ser tocada por Filipe Valério. Há mexidas naturalmente constantes, quer de um lado, quer do outro. Por vezes até nem damos conta dessas entradas e saídas. Bola para Bernardo Passos, a entregar para Paulita. Remata a bola, vai à malha lateral da baliza, defendida por Denis Cavalcanti. Há reposição de novo para a equipa do Sporting, a entregar já rapidamente para Pauleta. Passe de Ziquité, ainda Pauleta na direita, vai a bola perder-se na cabeceira. Há reposição para a equipa do Palma. às Ilhas Baleares de Palma de Maiorca. Guarda-redes Cavalcante a vestir de amarelo. Do lado do Sporting passou com verde água. Lá está, passou a recolher a bola no interior da área, entrega já manualmente, é para Ziquité, está no meio campo adversário, à corte da equipa espanhola, atraso na direção da baliza, bola já recuperada por parte da equipa portuguesa, vai haver reposição junto ao banco de suplentes, é para Pauleta executar. Estamos com 17 minutos e meio para terminar a primeira parte. Mantém-se o empate a zero entre Sporting e Palma nesta final da Liga dos Campeões em futsal. 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Bola para Cavalcante a entregar já manualmente. Esférico para Lucão. O brasileiro ala da equipa orientada por António Vadilho. Técnico de 49 anos, é natural de Jerez de La Frontera. Bola para a equipa do Sporting, atenção, olha o remate a surgir, recupera a equipa do Palma, vai com perigo, 2 para 1, remate a defesa, vai marcar e marca. Não, a bola não entra. Incrível, que grande parada por parte de Bernardo Passo. Esteve perto de marcar a equipa espanhola com o brasileiro Lucas Machado, perto de finalizar. É uma tremenda parada por parte do guarda-redes português Bernardo Passo. A assegurar para já este empate, este nulo na partida. O árbitro dá a indicação de falta. Falta coletiva, a segunda falta cometida por parte da equipa do Palma. O Sporting não tem qualquer falta até ao momento. Recordo que a partir da quinta falta marcam-se livres diretos, sem direito à barreira.
2: E houve cartão amarelo para Machado nessa falta, porque, não obstante a defesa monumental de Bernardo Passo, para todos aqueles que criticam e muito o guarda-redes do Sporting, mas...
6: Olha o golo! Sporting!

0: Sporting! Diogo Santos! Remate de pé esquerdo! A bola ainda embateu no posto direito da baliza de Cavalcanti. Entra na baliza. Está feito o primeiro. Adianta-se a equipa do Sporting a 16 minutos e 40 do final da primeira parte no Arena Pesaro, em Itália. Marca o Sporting. Vence a final da Liga dos Campeões por uma bola a zero.
1: Grande finalização de Diogo Santos e o Sporting bem cedo na frente dessa final da Champions. Só para completar o dado de há pouco, cartão amarelo para Machado, porque não obstante a grande defesa de Bernardo passou, o jogador do Palma tentou, no ressalto, introduzir a bola com o braço. E daí o cartão amarelo. Mas, para já, ganha o Sporting.
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1: Força, Paulo.
0: Grande festa nas bancadas do Arena Pesaro. Os adeptos do Sporting reagem a esta vantagem no marcador. Aos 4 minutos, Diogo Santos marca para a equipa portuguesa em vantagem perante o Palma, tricampeão europeu. O Sporting procura o regresso aos títulos europeus. Venceu duas vezes esta Liga dos Campeões e agora grande remate outra vez com Diogo Santos. A bola foi à malha lateral do lado direito da baliza de Cavalcanti. Mais perigosa a equipa do Sporting nestes instantes iniciais da partida. Estamos a caminhar para o quinto minuto do jogo. Sporting em vantagem no marcador. Bola para a equipa do Palma. Esférico a ser tocado ali por Lucão. Vai perder a bola, recupera Bernardo Passos, a entregar já para o companheiro de equipa, é para Vinícius Rocha, lá vai o pivô brasileiro, a entregar para o autor do golo, Diogo Santos. A bola vai ainda sendo disputada, agora por intermédio do irmão Passos. Tomás tem 26 anos, é irmão gêmeo do Bernardo, lá está o guarda-redes da equipa portuguesa, vai invadir a meia quadra da formação espanhola, lá está Bernardo Passos com o pé direito, número 16 na camisola, a entregar para a esquerda, é para Alex Merlin, o veteraníssimo brasileiro. De resto, a par de João Matos, são os mais velhos deste plantel leonino, com 39 anos de idade, mas muita experiência para este italo-brasileiro. Alex Merlin está em jogo nesta altura. Bola para a equipa do Palma. O Sporting está a ganhar por 1-0. Atenção, olha a equipa espanhola perigosa. Grande corte a surgir à pontapé de canto. Para a formação orientada por António Vadilho, foi Tomás Passos a efetuar o corte. Bola pela direita, já batido o canto, recupera a bola a equipa leonina, vai saindo o passo, vai para o terreno, a cair, pede cartão amarelo, Tomás Passos. A dupla de arbitragem assinala apenas a infração, terceira falta para a formação espanhola. O tricampeão europeu está a perder esta final diante do Sporting. Marcou o recorde Diogo Santos à passagem do minuto 4. Bola para a equipa leonina, é para Diogo, está no meio de campo contrário, encostado à linha do lado direito, vai depois tentar ali a emenda Vinícius Rocha, a bola perde-se na lateral. Há, no entanto, o toque dos espanhóis, há por isso reposição para a equipa orientada por Nuno Dias, o técnico português de 53 anos, é natural de Cantanhede. Atenção, olha o Palma, vai com perigo, tenta finalizar, não consegue. Era Charuto, brasileiro, o pivô de 33 anos. A bola vai perder-se na cabeceira, à pontapé de canto outra vez, na direita, reposição para a equipa espanhola. A formação do Ilhas Baleares de Palma. Bola na meia quadra ofensiva do Palma, toque para trás, é para Lucão, lá está o brasileiro, trabalha bem, vai de pé direito, tenta ali passar com o adversário, vai para o terreno de jogo, o Sporting recupera, vai na resposta, a formação leonina, bola tocada já por Vinícius Rocha, remata a surgir, mas para a defesa de Cavalcanti. Muito bem, guarda-redes brasileiro Cavalcanti, foi titular na meia-final, volta a ser titular na final europeia. Ele que tem no banco o capitão de equipa, o espanhol Carlos Barrón. É também um dos veteranos, tem 38 anos. Bola para Bernardo Passos, guarda-redes do Sporting, a rematar, defende Cavalcanti. Olha, o Sporting pode marcar, mas não consegue depois no interior da área. Ziquité a finalizar. Bola vai para fora. É a reposição para a equipa portuguesa, já executada por Pauleta. Trabalha agora Ziquité. A Ziquité trabalha muito bem de costas para a baliza. É um jogador difícil de lhe roubar o esférico. Recuperam a bola a formação do Palma, está já no meio campo contrário, vai para o chão, vai para o terreno. Aqui a tendência de quando em vez em pensar no relvado, para quem está habituado aos jogos de futebol, há cartão amarelo para o jogador do Palma, para Piqueras, talvez aqui por protestos, amarelo para o número 23 da formação do Palma. E vai haver, creio que, falta para a equipa espanhola. Creio que essa é a indicação. Estamos a 14 minutos do intervalo. Mantém-se o Sporting em vantagem no marcador. Afinal, a falta é para o Sporting. O árbitro terá considerado, creio, simulação por parte do jogador espanhol.
1: Mas havia falta do jogador do Sporting. Os protestos depois levam ao cartão amarelo, mas havia falta do jogador do Sporting sobre Piqueras.
0: Muito bem, bola na posse da equipa do Sporting, tenta sair por intermédio de Pauleta, encostado à linha do lado direito, vai dar ali para um companheiro do lado esquerdo, atenção Ziquité, olha o remate, mas a bola vai frouxa para as mãos de Cavalcanti, recolhe muito bem o número 2 da equipa espanhola, veste de amarelo, de resto há essa curiosidade do lado dos guarda-redes espanhóis, camisola 1, 2 e 3, joga o camisola 2, Denis Cavalcanti, guarda-redes de 28 anos, bola pontapeada com profundidade, vai perder-se na cabeceira. A reposição já executada por Bernardo Passo, a entregar para um companheiro, vai para o chão, entretanto para o piso Ziquité, a pedir falta à equipa do Sporting, não atende a dupla de arbitragem. Há protestos também no banco de suplentes, liderado por António Vadilho.
1: Paulo, vamos aproveitar para dar-nos tempo e resultado em Pesaro.
0: A 13 minutos e 22 de terminar a primeira parte, o Sporting vence esta final da Liga dos Campeões. 1-0, marcou Diogo Santos.
1: No basquetebol já terminou o jogo 1 dos play-off, quartos de final da Liga Masculina, Futebol Clube Porto 88, Imortal 66. E aí em Braga, na eventual decisão da primeira divisão feminina de voleibol, no jogo 4, Ricardo Pinheiro, o Futebol Clube Porto dá um passo de gigante rumo à reconquista do título.
3: E com isso um enorme balde de água fria aqui no pavilhão, depois de muito entusiasmo neste segundo set. Recordo que esteve praticamente sempre na frente a formação bracarense, com uma reação forte e com muita vontade de poder igualar o marcador. As minhotas que fizeram pela vida e não acusaram pressão ao longo de praticamente todo o segundo set, mas na ponta final, e quando já parecia ter dado como fechado esse segundo set com triunfo para as da casa, houve uma marcha atrás do marcador, houve um vídeo check e aí sim percebeu-se que houve irregularidade. Decorreu o lance e depois com 3 pontos seguidos para a formação portista, conseguiu então o Futebol Clube do Porto vencer este segundo set por 27-25 e com isto fazer o 2-0 no marcador. Falta apenas um set, é isso que separa as azuis e brancas da reconquista do campeonato.
1: Muito bem, no basquetebol feminino já terminou o primeiro período no jogo que pode dar tricampeonato ao Benfica em casa frente ao Quinta dos Lombos. Walter Madureira, conta-nos tudo.
4: E para já as coisas estão a correr bem à equipa do Benfica, porque no final do primeiro período a equipa encarnada está em vantagem 19-14, com 2 destaques individuais, a Manueli Oliveira com 5 pontos, Letícia Soares com 6. O Benfica, que até nem começou bem, o Quinta dos Lombos entrou melhor, mas depois a reação do Benfica para concretizar esta vantagem no primeiro período. Foi um primeiro período muito corrido, com poucas faltas, ao contrário do que aconteceu ao longo da época e em particular nos 2 primeiros jogos entre estas duas equipas. Neste primeiro período tivemos apenas 4 faltas. É expectável que ao longo do jogo, e até porque a equipa do Quinta dos Lombos é uma equipa mais forte fisicamente, vá apostar mais nesse contacto físico mais para diante neste jogo. Recupero essa informação. Primeiro período está cumprido. O Benfica vai vencendo por 19-14.
1: E no futebol espreitamos também a Premier League. Para já, em cima do intervalo, o West Ham de Nuno Espírito Santo 0, Arsenal também 0.
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1: Na Champions Futsal, Paulo Vidal, o Sporting ameaça dobrar a vantagem. Teve 2 monumentais ocasiões para o segundo golo da equipa de Nuno Dias.
0: A mais flagrante foi de Filipe Valério, o remate perigoso por parte do brasileiro da equipa do Sporting para uma defesa aparatosa de Denis Cavalcante. O Sporting esteve perto de dobrar a vantagem nesta final da Liga dos Campeões. Estamos a 12 minutos e meio do intervalo. Recordo que Diogo Santos marcou aos 4 minutos para a equipa portuguesa. Lá está o Sporting a tentar voltar às conquistas europeias. Recordo que a formação leonina já ganhou por 3 vezes esta competição, a última em 2021 perante a formação do Barcelona. Tenta aqui 5 anos depois voltar a erguer o troféu. Bala lançada por Cavalcante de baliza a baliza, vai acabar por se perder na cabeceira, pontapé, aliás, reposição para a equipa do Sporting. Bola com Alex Merlin a entregar na esquerda, joga o Sporting, joga bem, olha o perigo, remate para a defesa de Cavalcante. Foi Xiscala, Ivan Xiscala, o russo, a trabalhar bem, rompeu entre dois adversários, rematou rasteiro para uma bela parada de Denis Cavalcante. Mas o Sporting ameaça aumentar a vantagem nesta partida. Estamos a 11:45 do intervalo. Pontapé de Denis Cavalcante, a bola vai perder-se na linha de fundo. Há reposição para a formação leonina. Bola para Bernardo Passo. Lá está o internacional português a entregar aqui na direita. Bola pertencerá ainda à equipa do Sporting. É para Alex Merlin, o italo-brasileiro, a não conseguir dominar da melhor maneira. Recebe, no entanto, aplausos de Nuno Dias, o técnico recordista nesta competição. Nuno Dias chega hoje aos 83 jogos como treinador nas provas europeias de futsal. É de facto histórico este recorde de Nuno Dias, o técnico natural de Cantanhede. Bola para a equipa espanhola, a formação do Palma de Maiorca. Ilhas Baleares de Palma, assim se denomina esta equipa, orientada por António Vadilho. Bola para a equipa do Sporting, falta descoordinada ali pela dupla de arbitragem. Em termos de faltas, aliás, creio que há reposição para a equipa leonina, é isso mesmo. Ainda na meia quadra defensiva, em termos de faltas, o Sporting cometeu apenas uma. O Palma tem 3 faltas cometidas nesta primeira parte. Ao intervalo, esta contagem é colocada a 0. Bola para a equipa do Palma, mas não conseguir ali o entendimento. O jogador Matheus Maia, esta formação espanhola com muitos brasileiros no seu plantel. Joga o Sporting no meio do campo defensivo, bem jogado, olha Tomás Passo, vai entregar na direita, Merlin, cruzamento, não chega a bola até ao companheiro de equipa, recupera o Palma, tenta sair da equipa espanhola, mas o Sporting não deixa, ainda o Palma tenta sair de forma rápida, tem que jogar para trás, bola aqui para a esquerda, para os pés do Deivão. Mais um atleta brasileiro na equipa espanhola. Recupera bem o Sporting, bola para Bernardo Passo. Vai ganhar o guarda-redes leonino. A entregar já na direita junto à linha. É para Vinícius Rocha. A sair o corte, bola para fora. Creio que haverá reposição para a equipa do Palma. A bola fica ali presa entre as cadeiras que constituem o banco de suplentes. Estamos com 10 minutos e 36 segundos para se jogar. Na primeira parte, o Sporting está em vantagem nesta final da Liga dos Campeões. Recordo que Diogo Santos marcou aos 4 minutos o golo que dá vantagem à equipa portuguesa. Bola na passe de Bruno Pinto. É o melhor marcador da competição. Esta temporada tem 11 golos marcados. Lá está a equipa do Sporting, meio campo ofensivo. Bola a ser jogada por intermédio de Merlin. Vai entregar para Tomás Passo. Devolve ao italo-brasileiro. Lá está Merlin, o veterano, tem 39 anos. Trabalha bem. Remate! Que grande defesa! Mais uma de Denis Cavalcante. Grande trabalho de Alex Merlin. Puxou para o interior do terreno, remate de pé direito e grande parada de Cavalcante. Há canto para a equipa do Sporting, mas ninguém a entender, a bola vai perder-se na linha lateral. Outra vez a ameaçar marcar a equipa de Nuno Dias foi Alex Merlin, é um dos mais experientes desta formação portuguesa. ao obrigar Denis Cavalcanti a uma grande defesa. É também um grandíssimo treinador este brasileiro da equipa do Palma, que agora tenta chegar com perigo à baliza contrária. Vai sair corte da equipa do Sporting, ainda o Palma está no meio campo adversário, bola jogada por intermédio de Deivão, vai para o Soalho e há pontapé livre para a equipa espanhola. Segunda falta do Sporting nesta partida, 9:47 para se jogar na primeira parte. Sporting em vantagem por 1-0. Está a arrebentar pelas costuras a Arena Pesaro em Itália. Mais de 6.800 espectadores, cerca de 200 de adeptos do Sporting. Atenção ao livre, pode levar perigo para a baliza leonina. Remate para a defesa de Bernardo. Passou, o pontapé foi de Fabinho. Vai a bola para a baliza de Cavalcanti. A pontapear já para o meio campo contrário. Recupera a equipa do Palma, a equipa tricampeã europeia, a tentar sair com perigo. Mas David Penha, o ala espanhol, a não conseguir progredir. Há lançamento, a reposição, melhor dizendo, para a equipa das Ilhas Baleares de Palma. Em frente ao banco de suplentes, o Sporting está Nuno Dias, prepara duas mexidas, agora com muito perigo por parte da equipa do Palma. Esteve perto do empate da formação espanhola. Vai para o chão e atenção que há ali uma reação por parte dos jogadores. Vai sair cartão amarelo, parece-me, para o jogador do Palma. Terá reagido Zé Pedro no lance dividido junto ao banco de suplentes. É Fabinho quem vê amarelo.
1: É, o jogador do Palma, depois do contacto com o jogador do Sporting, parece deslizar voluntariamente. Vou ser simpático. Em direção ao banco de suplentes do Sporting, atingindo alguns jogadores. Esta atitude dos jogadores do Palma faz-me lembrar muito a final de há 3 anos, entre o Sporting e o Palma. Se todos se recordam, o Sporting perdeu essa final com vários erros de arbitragem e com esta raça desmedida, esta agressividade fora de tom que o Palma continua a demonstrar. É que o Fabinho, ele nem escorrega, estou a ver agora a repetição através da Sporting TV, ele vai automaticamente e voluntariamente para cima dos jogadores do Sporting que estavam no banco de suplentes. Portanto, boa decisão da equipa de arbitragem e saiam mais destes, porque, insisto, esta equipa do Palma é constantemente a mesma coisa.
0: Foi um lance dividido com Tomás Passou, número 4 da equipa do Sporting, e agora está caído um jogador espanhol no interior da área do Sporting. Recordo que, exatamente, vai haver vídeo assistente, porque há aqui o vídeo árbitro do futsal. Creio que terá sido ali solicitado pelo banco, orientado por António Vadilho, e portanto a dupla de arbitragem vai visionar este lance no interior da área do Sporting. Terá havido ali, porventura, um toque na cara do jogador espanhol.
1: É, o toque é evidente, é de Diogo Santos sobre Fabinho, mas a minha dúvida é que é fora da área. O lance é fora da área.
0: Estou também aqui, tenho um monitor à minha esquerda. Estou agora a visionar esse lance, Zé Pedro. Se há falta, é fora da área. É. Pode haver aqui sanção disciplinar para Diogo Santos. Vamos ver.
1: A minha dúvida aqui é, no momento do contacto, não há, em matéria técnica, em matéria falta, não há penalti. Agora, a maneira como Diogo Santos se desinteressa completamente da bola e atinge o adversário, ainda que não vá de cotovelo em risco, pode custar-lhe no mínimo o cartão amarelo.
0: Estamos de acordo em relação a essa leitura que acabas por fazer do lance. Há nesta altura ali a conferência entre a dupla de arbitragem a visionar o lance no monitor.
1: Estamos com outra repetição. A minha dúvida é, isto vai ser mesmo ao frame, porque agora a minha dúvida, numa perspectiva mais aberta, tal câmara vulgo, a câmara aranha, já fico com dúvidas se Fabinho não tem o pé na linha de área. Vamos lá ver.
0: Amarelo para Diogo Santos e creio que vai haver é livre, é fora da área, exatamente.
1: Muito
0: e amarelo
1: bem.
0: Parece-me correta a decisão, a leitura da equipa de arbitragem. Não havia penalti e já estávamos de acordo, Zé Pedro, porque a imagem é esclarecedora, mas há aqui uma intervenção disciplinar. Cartão amarelo para Diogo Santos, o autor do golo na partida, o número 7 da equipa do Sporting, e há um livre que pode levar perigo à baliza de Bernardo Passo. Estamos a 9 minutos e 26 do intervalo. O Sporting vence esta final europeia em Pesaro, em Itália, perante o tricampeão europeu Palma, Ilhas Baleares de Palma. A formação espanhola orientada por António Vadillo. É um livre perigosíssimo, a barreira está muito perto da baliza, já no interior da área. Junta-se também Bernardo Passo. Estão os 5 elementos do Sporting dentro da área. É um livre perigosíssimo que pode permitir aqui ao Palma chegar ao empate da partida. Há grande expectativa do lado do Sporting nesta cobrança do pontapé livre. 9:26 para se jogar na primeira parte. Sporting a ganhar por 1-0. O árbitro aponta para o apito, diz que só permite a marcação após apitar. É o que vai acontecer nesta altura. Livre cobrado, é jogada ensaiada. Atenção, remate por cima. O toque é de Ernesto Fabinho, a pontapear por cima, pé direito, passa o perigo para a baliza do Sporting, mantém-se a vantagem de 1-0. E agora ali falta de entendimento entre Tomás Passo e Ziquité. Bola para fora, não era Passo, era o Filipe Valério, número 14 na camisola. Bola para a reposição da formação espanhola, a equipa tricampeã europeia. Tenta aqui um feito inédito, chegar ao quarto título consecutivo. Bola para a reposição de Lucão, a entregar para trás, recolhe outra vez Lucão, do lado esquerdo, vai virar à direita. Está na posse da equipa espanhola, o esférico está aqui na esquerda. Denis Cavalcanti vai levantar de pé direito, cabeceamento. A bola sai ao lado da baliza de Bernardo Passo. Vai, entretanto, voltar a mexer daí a pouco. O Nuno Dias está preparado para voltar à quadra pauleta. Bola para fora. Reposição para a equipa do Sporting. É para o autor do golo, Diogo Santos. Lá está Diogo a entregar para o interior do terreno. Vai Bernardo Passo jogar fora. Tem um belo jogo de pés este guarda-redes internacional português, de apenas 26 anos. Está também na quadra Wesley França, foi titular nesta partida. Rapidamente, Nuno Dias a fazer rodar a equipa. Há muita qualidade no banco de suplentes do Sporting, de resto também do lado do Palma. É inegável essa qualidade. São duas das melhores equipas europeias da atualidade. Olha o Sporting! Esteve perto de voltar a marcar por intermédio de Valério, num lance bem trabalhado por Wesley França. A ver a desmarcação de Filipe Valério, tentou finalizar de pé direito. Defendeu Denis Cavalcanti. A bola está na posse do Sporting. Ziquité trabalha bem e tentava depois a finalização. Não conseguiu. Pauleta, a bola vai perder-se na cabeceira. Há reposição para a equipa espanhola. 8 minutos 29 para terminar a primeira parte. O Sporting está em vantagem nesta final da Liga dos Campeões, na Arena Pesaro, em Itália, com a transmissão da RTP Antena 1. Bola para a equipa do Sporting, é para Pauleta, está no meio campo defensivo, lá direito, vai jogar com Ziquité, trabalha bem o internacional português a cair, mas não há qualquer infração, é a leitura da dupla de arbitragem. Prossegue a partida, bola na posse da equipa do Palma, atenção, bem jogada, olha o Palma, vai com perigo, vai já para o meio campo contrário, a cair David Penha, não há falta, a bola a ser tocada por Bernardo Passo, a entregar para o Wesley França, lá está o brasileiro, vai virar jogo à esquerda, é para Filipe Valério, a entrega no meio campo contrário, para Ziquité, está de costas para a baliza, lá está Ziquité, a cair, não há falta, há corte limpo, reposição para a equipa do Sporting. Ziquité ontem marcou um golo muito semelhante a este lance, de costas para a baliza, rodou e finalizou de pé esquerdo. Não foi ontem, foi na sexta-feira, na primeira meia-final, que o Sporting acabou por vencer nos penaltis perante a formação do Cartagena. De resto, quer Sporting, quer Palma, chegaram a esta final depois de derrotarem os adversários nas meias-finais, no desempate, através da marcação de penaltis. No Sporting destacou-se Gonçalo Portugal a defender essa última grande penalidade. Bola na posse do Sporting com Valério a atrasar para Bernardo. Passou, está no meio campo defensivo, passou, entra no meio campo contrário, trabalha sozinho, vai acabar por perder. Atenção, não está ninguém na baliza, estava apenas um jogador do Sporting a tentar ali fazer a mancha. Olha o remate e Zikité esteve perto na recarga de chegar ao 2-0 na partida. Há um primeiro remate, defesa incompleta de Denis Cavalcanti, e depois na recarga Zikité no interior da área esteve perto de fazer o 2-0 para a equipa portuguesa. Sporting claramente melhor nesta fase da partida, é a equipa que está mais perto de voltar a marcar. Estamos com 7 minutos e 28 para o intervalo. Jogo interrompido, está nesta altura a ser limpo o piso ali no interior da área espanhola, defendida baliza por Denis Cavalcanti nesta primeira parte. Cronómetro parado, vai haver reposição, creio que para a equipa do Sporting é para Alex Merlin. Lá está o italo-brasileiro Merlin a entregar para Zikité, lado direito, está a ser agarrado Zikité, dá para o remate a surgir do Wesley França. A bola vai ainda para Merlin, lado esquerdo, trabalha bem o número 29 da equipa do Sporting, Merlin. Olha o remate, mas não acerta com a baliza. Creio que há, no entanto, ali um desvio e por isso pontapé de canto para a equipa do Sporting. 7 minutos e 13 para acabar a primeira parte. O Sporting ganha por 1-0 esta final da Liga dos Campeões. Golo marcado por Diogo Santos aos 4 minutos do jogo. Pontapé de canto à direita é para Alex Merlin a levantar. Olha o remate, a bola desvia. Remate de Pauleta, pé esquerdo de primeira. A bola desvia num adversário, volta a sair. Há canto agora do lado esquerdo e outra vez para Alex Merlin bater. Lá está o italo-brasileiro, vai dar de pé direito, bola para Pauleta, vai ganhar arremesso, reposição, a equipa verde-branca, com Alex Merlin a colocar ali a bola sobre a linha, e agora a aparecer caído no terreno o Wesley França, num lance dividido com, parece-me, o Alisson Lima, número 99, exatamente, o brasileiro, pivô de 27 anos, terá feito falta ali sobre o Wesley França, que apareceu caído no terreno. Volta a ser interrompido o jogo para que seja uma vez mais limpo o piso. Estava molhado com o suor de Wesley França. Há reposição para a equipa do Sporting, para Alex Merlin. Lá está o número 29 da equipa leonina, o veterano ala da equipa portuguesa, a dar para trás, é para Bernardo. Passou, trabalha bem, joga de pé direito, a entrega na esquerda, vai o Sporting a tentar de novo sair, com perigo para o ataque, bola para Merlin, vai trabalhar, puxa para a direita, ainda Merlin, pé direito, trabalha bem, Merlin, remate de pé esquerdo, para a defesa de Cavalcanti, vai recuperar depois, tenta sair, Alisson Lima não consegue, ganha o Sporting, bola para Pauleta, ponta pé de canto. Está muito bem o Sporting nesta partida, em clara vantagem sobre a equipa adversária. Bola para Alex Merlin, ponta pé de canto outra vez do lado esquerdo. O cronómetro marca 6:42 para se jogar nesta primeira parte. Sporting a vencer esta final da Liga dos Campeões perante o Palma por 1-0. Mantém-se o grande ambiente nas bancadas do Arena Pesaro aqui nesta cidade banhada pelo mar Adriático. Bola para a formação portuguesa, pontapé de canto para Alex Merlin. Grande banda sonora nesta altura, neste momento de paragem de jogo. Bola para Merlin, vai para o terreno, cai um homem do Sporting, esteve perto o Zikité, a bola foi à figura de Denis Cavalcanti, é um grandíssimo guarda-redes, Denis Cavalcanti, atrevo-me a dizer que na quadra estão dois dos melhores guarda-redes do futsal europeu, do lado português também Bernardo Passos, o internacional de 26 anos, tem sido figura proeminente na equipa orientada por Nuno Dias. Vai ser reatada a partida por parte da equipa espanhola. Atenção que o Sporting chega à quarta falta, ultrapassa o Palma. 4-3 em faltas. O Sporting está às portas da quinta falta. Terá que ter alguma precaução. A formação orientada por Nuno Dias. Vão fazendo a festa os elementos da Juveléu. Juveléu Boys ali posicionados por trás da baliza de Denis Cavalcanti nesta primeira parte. Estamos com 6 minutos e meio para se jogar ainda nesta primeira metade. Sporting está a ganhar por 1-0 ao Palma, tricampeão europeu. Bola para a equipa portuguesa, é para Siquité, meio campo contrário, sempre de costas para a baliza. Atenção, remate! Grande defesa de Bernardo Passo, de pé esquerdo, a evitar o empate na partida. Bola para fora, reposição para a equipa espanhola. Volta a mexer António Vadillo. Entra na quadra Fabinho, o brasileiro que já tem cartão amarelo. Bola para a equipa do Sporting. O árbitro vai chamar a atenção dos jogadores de Ivan Xiscala, o russo, e também um elemento da equipa espanhola. Parece-me ser, na circunstância, o Lucas Machado. Exatamente, o fixo brasileiro. Há reposição para a equipa espanhola. A formação das Ilhas Baleares de Palma. Bola em Machado, olha o remate a surgir, disparatado por parte de Ernesto, a não acertar com a baliza. Há a reposição para a equipa do Sporting, já executado. Bola em Pauleta, trabalha o número 10 da equipa do Sporting. É para trás, para Merlin. Merlin com passo, dá para Xiscala. Lá está ainda a equipa do Sporting com Alex Merlin, ali pressionado. Dá na direita, é para Pauleta. Pauleta outra vez para Merlin. Vai entregar novamente para o número 10. Já está no meio campo contrário. Atenção, Pauleta. Dá para trás para Merlin. Merlin com Tomás Passo. Trabalha o número 4, dá para Ivan Xiscala. Xiscala entrega para Pauleta, junto à linha do lado direito, vai virar o jogo à esquerda, é para Merlin, tem pela frente o adversário, é Machado, trabalha bem Merlin, dá a bola para Tomás Passo, lá está o número 4 português a entregar para o italo-brasileiro, volta a recolher Tomás Passo, dá para o Pauleta. Pauleta trabalha com Tomás, o Sporting vai trocando a bola no meio campo adversário, ali marcação cerrada por parte do quarteto espanhol, bola para Tomás Passo. 5 minutos e 18 para acabar a primeira parte, o Sporting está a ganhar por 1-0, golo marcado por Diogo Santos, aos 4 minutos está em vantagem nesta final da Liga dos Campeões de Futsal. A equipa orientada por Nuno Dias, o técnico natural de Cantanhede. Bola para Passo, vai dar para trás, é para Merlin, Merlin com Pauleta, trabalha bem o Sporting, vai trocando, atenção, e foi lá Cavalcanti a sair ali na dobra, a efetuar corte, não permitindo que Tomás Passo saísse na finalização.
1: Paulo, dá-me tempo e resultado em Pesaro.
0: Então, sim senhor, menos de 5 minutos, 4:53 para acabar a primeira parte em Pesaro. O Sporting ganha por 1-0 ao Palma nesta final da Liga dos Campeões.
1: E no intervalo deste Sporting Palma, vamos lançar o Aves Futebol Clube do Porto, já com 11 iniciais. Estaremos na Vila das Aves com a equipa da

0: 7 pontos, está muito chateado Eugénio Rodrigues, o treinador do Benfica, com a prestação da equipa neste segundo período. Foi um desastre completo, chegou mesmo a parar o jogo, mas mesmo assim não conseguiu inverter a tendência deste desafio. Tivemos aqui um parcial, imagine-se, de 0-10 para a equipa de Quinta dos Lombos. Este tempo de intervalo deverá ser para tentar Eugénio Rodrigues fazer muitos acertos na sua equipa, que esteve verdadeiramente mal neste segundo período. Em tempo de intervalo, Benfica 26, Quinta dos Lombos 37. Com este cenário, as coisas não ficam decididas hoje e será preciso mais um jogo para entregar o título de campeão desta época.
1: E olhando para os parciais, no primeiro período 19-14 para o Benfica, e esses absolutamente lancinantes, 23-7 para o Quinta dos Lombos, frente ao Benfica em pleno pavilhão da Luz. No futebol, Premier League, segunda parte já, West Ham do Nuno Espírito Santo empata 0-0 frente ao Arsenal. É um resultado que não interessa a nenhuma das equipas. West Ham está na luta pela manutenção. O Arsenal viu ontem o City ganhar ao Brentford e este empate pode complicar ainda mais as contas para o campeonato inglês, mais de 20 anos depois, para o Arsenal, finalista da Liga dos Campeões.
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1: Sporting Palma, final da Champions de Futsal. Relato do enviado especial da Rádio Pública a Pesaro, Itália, Paulo Vidal.
3: Esteve perto o Sporting de dobrar a vantagem na partida. Tomás passou a falhar por pouco a emenda para o fundo da baliza. Acabou por se lesionar. Está nesta altura sentado no banco de suplentes. É o Sporting quem vai controlando. Bola para Ivan Xiscala. Joga no meio campo defensivo a equipa portuguesa. A falta agora cometida pelo Palma. A quarta falta cometida pela equipa espanhola. Há empate no que às faltas diz respeito. 4-4 nesta altura. Estamos com 4 minutos para se jogar na primeira parte. O Sporting em vantagem nesta final da Liga dos Campeões. 1-0, marcou Diogo Santos aos 4 minutos. Bola aqui na direita para Bruno Pinto, o melhor marcador da prova esta temporada, com 11 golos apontados. A bola vai sobrar para Denis Cavalcante, guarda-redes brasileiro da equipa do Palma. Tenta sair a formação das Ilhas Baleares. A não conseguir, há corte, bola para fora. Terá havido ainda toque do homem do Palma, na circunstância de Lucão. É por isso reposição para a equipa verde-branca. A formação orientada por Nuno Dias. Lá está a reposição já executada com Wesley França a recolher. Bola para Xiscala, vai entregar aqui na direita para Bruno Pinto. Vai trabalhando o número 25 da equipa portuguesa. Ainda Ivan Xiscala, o jogador russo, a tocar para Vinícius Rocha. Atraso para Bernardo Passou. Vai rematar Passou para a defesa de Cavalcante. E mais uma vez fica aparentemente tocado Denis Cavalcante, número 2 da equipa espanhola. Entra ali o voluntário uma vez mais para passar o piso a pano. Há suor no deslize de Cavalcante. Já está, creio que tudo operacional. Vai ser reatada a partida. 3 minutos e 20 para se jogar na primeira parte. A Rádio Pública em direto de Itália, no Arena Pesaro, para a transmissão desta final da Liga dos Campeões. O Sporting tenta, 5 anos depois, voltar a erguer o troféu. A última conquista foi precisamente em 2021, perante o Barcelona, também uma equipa espanhola. Vitória por 4-3. De resto, esta é a 8ª final entre clubes espanhóis e portugueses. A 10ª final que envolve um clube português. Recordo que o Benfica já conquistou também este troféu por uma vez. Pode resultar aqui, em caso de triunfo do Sporting, no 4º título português nesta competição. A prova mais importante a nível europeu no futsal. Bola para Wesley França, fica a coxear ligeiramente, dá para Xiscala. Xiscala a entregar para Vinícius Rocha, não consegue lá chegar, bola para fora. Há corte da equipa espanhola. A reposição para a formação portuguesa. Vai ser cobrado na esquerda do ataque. Atenção, olha o corte. Já executado pela formação do Palma. Bola para fora outra vez. Há reposição à direita para a equipa orientada por António Vadilho. O técnico de 49 anos, natural de Jerez de la Frontera. Bola a terra.

0: do motociclismo. Bola para a equipa espanhola, é para Cavalcanti. Lá está o número 2 da equipa do Palma, pontapé forte, mas a não acertar com a baliza, vai recuperar o Sporting. Bola para Bernardo Passo, a entrega na esquerda, é para Xiscala, tenta ganhar, não era Xiscala, era na circunstância o Bruno Pinto a tentar finalizar, não conseguiu. Bola para trás para o Sporting, é para Filipe Valério, vai jogando ali na esquerda, a entrega para Bernardo Passo, está fora da área, Passo em cima da linha de meio campo, vai dar de novo para Valério, Valério à esquerda, entra no meio campo adversário, 2 minutos e 16 para se jogar ainda nesta primeira parte. Há muito tempo pela frente. O Sporting está a ganhar por 1-0. Gol apontado por Diogo Santos. Ainda o Sporting ao poste. Pontapé de pé esquerdo. Bola embate com violência no poste da baliza de Cavalcanti. Pareceu-me ter sido Filipe Valério a rematar com estrondo. O Sporting esteve perto do 2-0. A bola pertence à formação do Palma. Tenta sair. Há falta e atenção que vai ser expulso. Vai ser expulso Diogo Santos. Vai sair o segundo amarelo para o autor do gol da equipa do Sporting. Há aqui uma péssima notícia para a equipa leonina. Comete a quinta falta. Duplo amarelo para Diogo Santos nos minutos finais desta primeira parte. Expulso aos 18 minutos do jogo, se quisermos. Duplo amarelo.
1: Sem discussão.
0: Sporting, não há qualquer discussão. É uma entrada fora de tempo de Diogo Santos. Comete ali uma falta indiscutível. Quinta falta para a equipa cometida pelo Sporting.
1: Paulo, deixa-me só ir rapidamente a Braga, porque Ricardo Pinheiro, Futebol Clube do Porto, é campeão feminino de voleibol. Acaba de vencer o terceiro set, 3-0, resultado final.
2: Nem mais com os jogadores do Futebol Clube do Porto em plena quadra a festejar, agora com uma demonstração também de fair play, a serem cumprimentadas pelas bracarenses, pela formação vencida. 3-0, 3-7 sem resposta para a formação portista, 25-20 no primeiro, 27-25 e com este último a ser fechado por 25-22. Emocionalmente afetadas, as bracarenses desperdiçaram uma vantagem de 6 pontos, estiveram a vencer por 15-9, acabaram derrotadas neste jogo. Jogo crucial, jogo 4 à melhor de 5 partidas. Futebol Clube Porto, que aqui volta a conquistar o Campeonato Nacional de Voleibol Feminino, depois do tetracampeonato entre 2021 e 2024, que sucede agora ao Benfica e junta o 5º título ao Palmarés Nacional, visivelmente muito feliz o treinador Miguel Coelho. A festa é feita em tons de azul e branco no Municipal Bracarense, no pavilhão de novíssimo em folha do Sporting de Braga, e agora vão-se suceder claramente as cerimónias de entrega do troféu e também as declarações dos protagonistas.
1: Obrigado, Ricardo Pinheiro, na festa do Futebol Clube do Porto, campeão nacional de voleibol feminino. Pesaro, Itália, Paulo Vidal.
0: O Sporting em dificuldade nestes minutos finais, menos de 2 minutos para terminar a primeira parte. Recordo que foi expulso Diogo Santos. O Sporting vai estar 2 minutos reduzido a apenas 4 jogadores, 3 de campo mais o guarda-redes, a não ser que haja golo da equipa do Palma, aí poderá entrar então o quinto elemento. Jamais Diogo Santos poderá jogar nesta final porque foi expulso. A bola vai pertencendo à equipa espanhola, está agora a tentar ali com esta vantagem numérica chegar ao empate. Atenção, olha o remate a surgir, o corte fará depois Bernardo Passo. Diogo Santos foi expulso, faltavam já menos de 2 minutos, portanto o Sporting vai reentrar para a segunda parte nos primeiros segundos com menos uma unidade, a não ser que haja esse golo, como já aqui referi. Havendo golo, será reposta a quantidade de jogadores em campo. Não havendo, serão 2 minutos cronometrados até que possa repor esse elemento. Bola no ataque da equipa do Palma. Estamos já no último minuto desta primeira parte. O Sporting resiste a esta vantagem com menos um em campo. Bola para a formação de António Vadilho a tentar. E agora grande felicidade para o Sporting. A bola vai ao poste, desviou ali parece-me ter sido em João Matos o capitão que entrou na partida e acaba por desviar no poste esquerdo da baliza do Sporting. Carrega a formação do Palma nestes instantes finais, 36 segundos para acabar a primeira parte. Olha o Palma, vai com perigo. Bernardo passou numa bela intervenção a evitar o golo do empate para a equipa espanhola. Grandíssimo guarda-redes Bernardo Passo entre os postos da baliza portuguesa. E agora paragem técnica, tempo solicitado por António Vadilho. Portanto, o jogo parado durante um minuto para instruções. O Sporting vai resistindo a esta desvantagem numérica. Está a ganhar por 1-0. Diogo Santos marcou o golo. Foi do céu ao inferno nos instantes finais, porque acabou por ser expulso, duplo cartão amarelo, aos 18 minutos da primeira parte. Estamos a 31 segundos de fechar a primeira metade da partida aqui na Arena Pesaro, em Itália. Final da Liga dos Campeões, o Sporting ganha vantagem, procura voltar a conquistar o troféu 5 anos depois. O Palma tenta esse feito inédito. Palma é tricampeão europeu, por si só é já um feito inédito, mas tenta ampliar esse recorde para 4 triunfos consecutivos. Últimos instantes nesta primeira parte, reposição para a equipa espanhola, pontapé de canto à esquerda, já cobrado, bola para trás, ali na direção de Ernesto. É o Palma a trabalhar no meio-campo ofensivo. O Sporting não sai da sua meia-quadra. Está a jogar com apenas 3 jogadores de campo nestes instantes finais. Vai acabar a primeira parte. Bola na posse de Bernardo Passo. Tentava ali a finalização. Lino, o espanhol, ala da equipa do Palma. Vai acabar 5 segundos, estamos já mesmo em cima do intervalo. Não há muito tempo. O Sporting resiste a esta vantagem mínima. Acabou. Final da primeira parte, soou o gongo, termina a primeira parte no Arena Pesaro em Itália. O Sporting ganha por 1-0 nesta final da Liga dos Campeões. Marcou Diogo Santos, que entretanto já foi expulso na partida. O Sporting vai voltar para a segunda parte com menos um, mas será por poucos segundos, porque entretanto será reposta esse número de 5 jogadores da quadra. Intervalo Sporting 1, Palma 0.
1: Obrigado, Paulo Vidal. Já voltaremos aí para o relato da segunda parte. Avançamos porque estão prestes a iniciar-se os jogos das 6 da tarde, que vamos acompanhar com relato in loco e na íntegra. Também para acompanhar essas partidas, vamos começar pelo futebol. Jornada 33 da Primeira Liga, na Vila das Aves. Aves Futebol Clube do Porto, equipa da Antena 1, que vai ser composta por Fábio Abreu nos cuidados técnicos, Ariana Azevedo na reportagem volante, a análise em estúdio da Matilde Fidalgo e o relato do Nuno Braga.
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1: Um grande abraço, Nuno. Vamos lançar esse Aves Futebol Clube do Porto, Porto campeão, o Aves já despromovido a partir das 6 da tarde.
4: Boa tarde, João Pedro Pinto. Um grande abraço também para o ouvinte Antena 1. Olhamos desde já para os 11 iniciais das duas equipas com o destino definido. E há uma verdadeira revolução na equipa do Porto, com 8 novidades em relação ao triunfo sobre o Alverca da última jornada. Entram Cláudio Ramos, Tiago Silva, Perpites, Moura, Varela, Fofana, Mora e Borja Sainz, diante de um Aves que se apresenta apenas com uma mexida. O regressado castigado Mendonça. E o 11 vai ter na baliza Adriel, daí para a frente Mateus Pivô, Devonis, Paulo Vítor e Leonardo Rivas, meio campo com Rony, Gustavo Mendonça e Pedro Lima. No ataque, Tunda Akinzola de um lado, Guilherme Neiva do outro, e Diego Duarte é o homem mais adiantado. Do lado do Porto, Cláudio Ramos, à direita Alberto Costa, à esquerda Francisco Moura, centrais São Tiago Silva e Perpites, meio campo com Alan Varela, Rodrigo Mora e Fofaná, ataque com o tridente composto por Borja Sainz, PP e Denis Gull. O árbitro desta partida é Carlos Macedo, da Associação Futebol de Braga. Ariana Azevedo é repórter, Antena 1 no relvado. Boa tarde. O estádio vai encher.
5: Vai encher, sobretudo com adeptos vestidos de azul e branco. São muitos neste estádio em forma de ferradura, digamos assim. Há apenas algumas clareiras, mas muitos adeptos a chegar. E deixa-me só dar-vos conta de uma coisa. Numa altura em que os suplentes vão encaminhando para o banco, para a área técnica, vejo, por exemplo, Diogo Costa a abraçar um fotógrafo que é daqui da Vila das Aves, e eu recordo que ele é formado aqui bem perto nos Pinheirinhos de Rins, e portanto apenas essa informação de que vai haver guarda de honra da equipa do Aves SAD ao Futebol Clube do Porto, e vai haver também uma homenagem a Jorge Costa, o malogrado também treinador desta equipa da Vila das Aves.
4: É treinador na época de subida, jogo que nada vai acrescentar à composição da tabela classificativa. O Porto entra em cena já como campeão nacional e com objetivos redefinidos. Coloca agora os olhos no recorde pontual obtido pelo Dragão de Sérgio Conceição em 21-22, os 91 pontos que estão à distância de 6, ou se preferirem, duas vitórias, uma hoje e outra na próxima semana na recepção ao Santa Clara. Ainda assim, Matilde Fidalgo, boa tarde. Farioli, decide arriscar.
6: Muito boa tarde, é verdade, eu acho que é um risco controlado, uma vez que Farioli tem vindo a promover algumas alterações na equipa durante o tempo em que esteve na Liga Europa. Tem uma equipa que me parece capaz de bater este adversário. Eu estou certa que Farioli quererá bater o recorde de pontos e, portanto, conseguir duas vitórias até ao final. O Aves joga sem pressão, e a verdade é que esse alívio, digamos, da carga de precisar dos resultados lhe garantiu 3 empates e uma vitória nos últimos jogos. Portanto, eu acredito que irá ser um jogo interessante, mas de facto não conta para o campeonato.
4: O Aves vem de uma série de 4 encontros sem derrotas, é claramente a melhor fase da temporada, com 3 empates somados e o triunfo obtido na Choupana com o Nacional na jornada passada. Isto para uma equipa que está já condenada à despromoção, mas quer dar boa imagem no fecho deste campeonato. Recordo que no último encontro aqui realizado, bloqueou o Leão, ambiciona fazer o mesmo com os Dragões a partir das 6 da tarde.
1: Obrigado, Nuno Braga. Vais chefiar a equipa da Rádio Pública na Vila das Aves para esse Aves Futebol Clube do Porto. Equipas a entrar em campo precisamente nesta altura. Já no pavilhão, Mário Mexia em Coimbra, está prestes a iniciar-se a final da Liga dos Campeões de Hóquei em Patins. Futebol Clube do Porto, representante português, já depois de hoje, no feminino, na final. Ao início da tarde, o Benfica ter sido goleado pelos espanhóis do Fraga, isto nessa final feminina. Para já, Pedro Ribeiro, um grande abraço, muito boa tarde. Vamos ter um Porto-Barça. Veremos se, depois do Hóquei de Barcelos, o Porto será também campeão da Europa. O jogo está prestes a iniciar-se.
7: Prestes a iniciar-se aqui do magnífico pavilhão Mário Mexia em Coimbra, excelente moldura humana. A taça essa já esteve lá no centro do ringue para todos verem. Neste momento vai daqui a instantes começar então a partida. É agora mesmo com a bola a pertencer à equipa do Barcelona. Futebol Clube do Porto para aqui chegar, venceu o Liceu da Corunha por 6-2 nos quartos de final, e depois o Hóquei de Barcelos na meia final, depois do 3-3 do tempo regulamentar, vitória nas grandes penalidades por 3-1 frente ao campeão europeu Hóquei de Barcelos. Vamos ver qual vai ser o próximo campeão. Quanto ao Barcelona, triunfou frente ao Sporting por 2-0 após prolongamento, e ontem derrotou no tempo regulamentar o Benfica por 4-3. Apenas as equipas, Porto a alinhar com Javi Malian, ainda Rafa, Carlo Di Benedetto, Gonçalo Alves e Hélder Nunes. Quanto ao 5 do Barcelona, chefiado por Ricardo Ares, a apresentar Sérgio Fernandes, Ferenfon, Marco, Sérgio Aragonês e ainda Plavo Álvares.
1: Muito bem, Pedro Ribeiro a acompanhar a final da Liga dos Campeões de Hóquei em Patins. Já passa das 6 da tarde em Portugal Continental e na Madeira, menos uma nos Açores. Abrimos ronda. Começando justamente por aí, Pedro Ribeiro, tempo e resultado na final da Champions de Hóquei em Patins.
7: Estamos com o minuto de jogo, 0 para o Futebol Clube do Porto, 0 para o Barcelona.
1: Outra final europeia em tempo de intervalo, recorda-nos o resultado no futsal Sporting Palma, Paulo Vidal e em Pesaro, Itália.
0: Vantagem do Sporting, 1-0, golo marcado por Diogo Santos, que foi expulso entretanto, golo apontado aos 4 minutos da primeira parte.
1: Vamos ao basquetebol, Liga Feminina, playoff, como é que está esse Benfica Quinta dos Lombos, Walter Madureira?
8: Iniciou-se há pouco este terceiro período e o Benfica não consegue mudar a senda, porque está no início deste terceiro período e está num parcial de 8-2. Faltam 7 minutos e 45 para o final deste terceiro período. Resultado, Benfica 28, Quinta dos Lombos 45.
1: Ainda não começou na Vila das Aves o Aves Futebol Clube do Porto. Momento de homenagem a Jorge Costa. Aproveitamos Nuno Braga para nos recuperares 11 iniciais para esse Aves Futebol Clube do Porto.
4: Uma altura em que as equipas vão posando para as habituais fotografias da praxe. Ora, Aves surge com apenas uma mexida no 11. Adriel é o guarda-redes titular. Lateral direito, Mateus Pivô. À esquerda, Leonardo Rivas. Centrais são Devan e Paulo Vítor. Meio campo com Rony, Gustavo Mendonça, a tal novidade, e Pedro Lima. No ataque, Tunda Akinsola, Guilherme Neiva e Diego Duarte. Do lado do Porto, uma autêntica revolução. São 8 as caras novas, uma delas na baliza, Cláudio Ramos. À direita vai estar Alberto Costa. À esquerda, Francisco Moura, de regresso à titularidade, tal como Prepites e Tiago Silva, os dois centrais. Meio campo com Alan Varela, Fofaná, Rodrigo Mora. E no ataque, Borja Sainz, Pepe e Denis Gull. Apita este encontro o Carlos Macedo, da Associação Futebol de Braga. No vídeo árbitro vai estar Sérgio Piscarreta, da Associação Futebol do Algarve.
1: Via aberta para o Nuno Braga na Vila das Aves, via aberta também para o Paulo Vidal em Pesaro, Itália. Lá por fora, Premier League não ata nem desata no Olímpico de Londres, o derby da capital, West Ham de Nuno Espírito Santo 0, Arsenal 0. Atenção que o resultado não interessa a nenhuma das equipas. Vou já contigo, Pedro Ribeiro, para esses acordos iniciais da final da Liga dos Campeões 25-26 de Hockey em Patins, pavilhão Mário Mexia, jogo entre Porto e Barcelona.
7: E já com uma situação de muito perigo para a equipa do Futebol Clube do Porto, Marco Grão há pouco viu a cartolina azul, por isso mesmo o Futebol Clube do Porto teve direito a um livre direto a 7 metros e 40 da baliza. Carlo Di Benedetto foi direito ao guarda-redes, tentou a finta, não conseguiu introduzir a bola na baliza da equipa do Barcelona. Vai rodando novamente a equipa do Porto, Gonçalo Alves vai rematar, atira, golo! Porto! Porto, Porto, Porto, Porto! Gonçalo Alves fez o passe para Rafa, o camisola 9, perante o guarda-redes Sérgio Fernandes, já tirou para o fundo da baliza. Está feito o primeiro em Coimbra, antes dos 2 minutos de jogo. Agora, Porto 1, marcou Rafa, Barcelona 0.
1: Como começa isto para o Futebol Clube Porto na final da Champions, frente ao Barcelona em Coimbra, golo de Gonçalo Alves, ele que, atenção, está a ser muito solicitado nas bancadas, com inúmeros cartazes a pedir todo o tipo de equipamento desse astro do Futebol Clube do Porto.
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1: Começa na Vila das Aves, não é, Nuno?
4: São os primeiros segundos deste Aves Futebol Clube do Porto.
1: Muito bem, 0-0, ficamos com via aberta para esse Aves Futebol Clube do Porto. Meu caro Pedro Ribeiro, reação do Barcelona ao golo do Porto ou nem por isso?
7: Não, nem por isso, está reduzida a 4 elementos. Continua a jogar a equipa do Futebol Clube do Porto no meio-ringue contrário, com Gonçalo Alves a trocar ali com o seu companheiro de equipa, Carlos Di Benedetto. Vai passar por trás da baliza novamente para Hélder Nunes. O remate para a defesa de Sérgio Fernandes. Livre para a equipa do Barcelona na quina da grande área, já batido para Inácio Alabarte, para Ferran Flon. Vai entrar no meio-campo defendido pelo Futebol Clube do Porto. Não consegue, tem que entrar para o seu companheiro de equipa. É ele, o camisola 44, entrou já nestes minutos, Sérgio Lorca. Vai perdendo, vai fazer o remate, não consegue. Primeiro para a equipa do Futebol do Porto, lá vem Rafa, o autor do golo da equipa do Futebol do Porto, depois do passe de Gonçalo Alves. Vai trocando ali a bola com o seu companheiro de equipa, está no meio campo contrário. Gonçalo Alves despacha para a esquerda, para Carlos Di Benedetto, para Gonçalo Alves, novamente, olha ali o perigo. A bola ficou ainda em Rafa, mete calma no jogo, novamente o remate de Gonçalo Alves, de longe a bola bater ali na defesa e a ficar no seu companheiro de equipa, Ignacio Alabar, homem nascido na Corunha, está nas camadas jovens deste Barcelona desde 2012, só teve uma passagem pelo Voltregá, depois regressou novamente a Barcelona para representar a equipa local. Ataque da equipa do Barcelona lá pelo lado direito, ganha Gonçalo Alves, mete na zona central, vai meter para a direita para o remate de Hélder Nunes. Defende! Que ritmo do Futebol Clube do Porto! Sérgio Fernandes a defender, a bola vai ficar ali do lado direito, a livre para a equipa do Porto. Quem vai bater? Vem ali alguma calma, Carlos de Benedetto para trás, para o seu companheiro de equipa, Gonçalo Alves, capitão da equipa do Futebol Clube do Porto, para Hélder Nunes, para Gonçalo Alves, lá para a direita, para o Francisco Carlos de Benedetto, recebeu com o stick, tem o Ilhó colado assim, vai passar por trás da baliza, o seu companheiro de equipa, Rafa, perto para o adversário, é para Ferrafo, o homem que esteve em Portugal a partir de 2016 ao serviço do Sporting, 8 temporadas, contra-ataque do Futebol Clube do Porto, lá está Carlos de Benedetto para Hélder Nunes, depois para trás para o seu companheiro de equipa, lá está, por alguma calma no jogo, vai passar por trás do adversário, fez a finta, faz o carrossel da equipa do Porto, lá está Hélder Nunes, também já jogou em Barcelona durante algumas temporadas. Hélder Nunes na zona central do terreno, marca falta de Rafa ali na grande área, dupla de arbitragem que é italiana, Josef Silencia e também Francesco Stallone, os dois italianos que vão dirigindo esta final da Liga dos Campeões de Hockey Patins Masculino no estádio, no pavilhão Mário Mexia, em Coimbra, com o Futebol Clube do Porto em vantagem, vale esse golo de Rafa logo nos dois minutos de jogo. Mete Carlos de Benedetto a bola junto ao stick, mete para o meio campo contrário, lá está Hélder Nunes a fazer a finta sobre um adversário, mete para trás, vai embalar, Gonçalo Alves, passe para a grande área, não, tentou meter ao ângulo mais distante, não conseguiu, primeiro Ferranfon, lá vai ele em velocidade, tem que travar, bola para trás, para o seu companheiro de equipa, lá está Marco Gros, lá perdeu novamente, olha aí o contra-ataque para a equipa do Porto, Gonçalo Alves não consegue fazer o toque ali para Carlos Di Benedetto, a bola fica à disposição dos homens do Barcelona, lá vai Inácio Alabarte, um dos que habitualmente joga de início nesta equipa do Barcelona, perde para Hélder Nunes, Carlos Di Benedetto está já no meio campo contrário, tem que atrasar, é para quem? É para Rafa, lá está, pisou com o taco no chão, com a borracha no chão para ganhar velocidade, não conseguiu porque fez falta sobre o adversário, é livre para a equipa do Barcelona. Estamos a 19 minutos e meio do final desta primeira parte, o Porto vai vencendo por 1-0, gol de Rafa aos 2 minutos, joga também a equipa do Barcelona, lá do lado esquerdo, para a equipa à direita, para o seu companheiro de equipa, lá está Ferranfon, vai simular o remate, a bola metida na grande área, tocou de calcanhar, o Carlo Di Benedetto podia trair o seu guarda-redes, a verdade é que a bola saiu muito ao lado da baliza, da própria baliza do Futebol do Porto e já vai jogando a equipa dos Dragões, lá pelo lado direto com Carlo Di Benedetto, olhos postos na bola, olhos postos também no seu companheiro de equipa, é Rafa, ultrapassou a linha divisória de meio campo, mete em Hélder Nunes, Hélder Nunes para trás, para Rafa, Rafa para a direita, para Carlo Di Benedetto, lá vai Rafa sozinho para a grande área, para o remate, defende Sérgio Fernandes, ainda mexe, está atrás da baliza, Rafa, Rafa para Carlo Di Benedetto, novamente para
2: vai
7: Rafa.
2: Ser reatada, vai ser reatada a final europeia de futsal, recomeça nesta altura o encontro aqui em Pesardo, daí a pouco o Sporting vai repor os 5 jogadores em campo, acontece nesta altura com a entrada de Zikité, 5-5, joga-se a segunda parte, o Sporting está a ganhar por 1-0.
1: Já fixamos aí relato do Paulo Vidal para a final da Champions de futsal, tempo e resultado em Coimbra, no hockey, Pedro Ribeiro.
7: Ok, estamos a 18 minutos ao final deste primeiro tempo com esse resultado, 1 para o Futebol Clube do Porto, 0 para o Barcelona.
1: Vale o golo madrugador de Gonçalo Alves e na Vila das Aves, Aves Futebol Clube do Porto, Nuno Braga, como é que começou o encontro entre o campeão e o já lanterna vermelha despromovido à vez?
4: Com uma entrada forte da equipa do Futebol Clube do Porto, teve já duas boas oportunidades para se adiantar.

0: o Porto. Gonçalo Alves, que remate do meio da rua, ou quase do meio do pavilhão. A bola só parou no fundo da baliza. Agora, no Mário Mexia, em Coimbra, final Liga dos Campeões em Hockey Patins. Porto 2, Barcelona 0.
1: Que esticada de Gonçalo Alves. A bola sofre um desvio ainda num jogador do Barcelona e trai o guarda-redes dos catalães. Gonçalo Alves verdadeiramente on fire. Pedro Ribeiro e o Porto já com uma vantagem preciosa na final da Champions.
0: É com um desconto de tempo pedido imediato pelo treinador da equipa do Barcelona, Ricardo Ares, a dar algumas indicações aos seus jogadores, porque 25 minutos da primeira parte, com 17 já para jogar, são menos de 10 minutos praticados já na partida, ou jogados já na partida, e o Barcelona a perder por 2-0. Esta é a grande verdade, com uma exibição de luxo nestes primeiros minutos da equipa do Futebol Clube do Porto, que tem explorado e bem os cruzamentos na grande área contrária. Eu falo em cruzamentos, não pensei no futebol, cruzamentos quando patinam de um lado para o outro em termos de baliza adversária, e também a explorar o remate de meia distância com Hélder Nunes ou Gonçalo Alves a tentarem sempre muito bem para já o guarda-redes Sérgio Fernandes, mas este tiro que desviou, como disseste, no defesa da equipa do Barcelona, não deu chances ao keeper da equipa do Barcelona. Estamos para jogar ainda, ou temos para jogar ainda nesta primeira parte, 17 minutos e 45 segundos, o Porto vence o Barcelona por 2-0, golos de Rafa e Gonçalo Alves.
1: Muito bem, na Vila das Aves, Nuno Braga, interrompemos-te com o golo de Gonçalo Alves. Vamos lá à tua análise destes primeiros quase 10 minutos, também com a ajuda da Matilde Fidalgo.
2: Uma entrada a todo o gás da equipa do Porto, construiu já duas situações que poderia ter aproveitado e adiantado-se no marcador num cruzamento rasteiro de PP para o segundo posto e Borja Sainz a desperdiçar, e depois foi Francisco Moura quem construiu, quem assistiu, Rodrigo Moura com o remate à meia volta no interior da área que não levou a direção desejada pelo pequeno gênio da equipa azul e branca. Vamos com 8 minutos já nesta primeira parte, Matilde. Uma entrada muito afirmativa deste Porto.
3: Sim, de esperar. Uma equipa que está motivada, que vive um momento obviamente feliz e que é, acredito eu, e assim justificam os resultados, superior ao seu adversário. A Vila Azar vai tentando, o ABS vai tentando fechar num 4-2-3-1, que muitas vezes se converte num 4-1-4-1, com o Rony a ser o jogador entre a linha defensiva e a linha média, mas o Porto está a conseguir atrair de alguma forma esta pressão, que não é assim tão alta, mas por vezes procuram sair. É um jogo também típico do Porto, só que em vez de procurar o ponta, tem procurado mais os corredores laterais, que têm dado bastante espaço, e é daí que surgem as duas oportunidades, uma das vezes pela direita, outra das vezes pela esquerda. O ABS ainda não conseguiu dar uma resposta muito digna, mas é uma equipa que está a procurar jogar o jogo pelo jogo.
2: 10 minutos já estão gastos nesta primeira etapa, ainda Aves 0, Porto também 0.
1: Atenção que na Premier League há golo para a equipa do Arsenal, marca Leandro Trossard, minuto 83, West Ham 0, Arsenal 1. Se terminar assim, é um passo considerável rumo ao título mais de 20 anos depois para os londrinos, para os Gunners.
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1: Muito bem, via aberta, quer para a Vila das Aves, quer para Coimbra. Meu caro Paulo Vidal, próximos minutos de relato na final da Champions Futsal entre o Sporting e o Palma, aí em Pesaro, Itália.
5: Zé Pedro, antes de tudo, deixa-me mandar daqui de Itália um abraço solidário para o Pedro Ribeiro, que está em Coimbra, porque de facto narrar futsal e narrar hockey patins é muito diferente daquilo que estamos habituados. Para além da velocidade, há também aqui, enfim, a linguagem que se usa no futebol, que muitas vezes, enfim, resvala para estas modalidades.
1: Sabes, estava a conversar exatamente isso com o Matilde Fidalgo, por não estarmos tão habituados e fazermos relatos a este nível de modalidades de pavilhão, o chip tem que ser formatado ao longo das partidas. Isso é muito importante.
5: Precisamente. Muito bem, o Palma entrou melhor nesta segunda parte. Há pouco o Charuto esteve perto de a empatar esta final europeia aqui no Pesaro Arena, ou Arena Pesaro, se preferirem, em Itália. O Sporting está a ganhar por 1-0. Estamos com 16-40 para se jogar na partida. E agora cruzamento rasteiro do lado esquerdo do ataque leonino. Foi Felipe Valério, não apareceu ninguém para a finalização. A bola vai vai sair pela linha de fundo, é para o guarda-redes Denis Cavalcante, a entregar já de forma manual, é para Charuto, o pivô brasileiro, a perder a bola à reposição para a equipa leonina. Sporting, que na primeira parte teve clara vantagem, até nos remates à baliza, 19-6 foi a vantagem da equipa de Nuno Dias na primeira metade deste encontro. Entretanto, foram anunciado o número oficial de espectadores aqui no Arena Pesaro, 5.816, preenchem quase por completo as bancadas deste magnífico anfiteatro na cidade de Pesaro. Bola para a equipa do Sporting. O Sporting procura regressar aos triunfos europeus, triunfo último em 2021 perante a formação do Barcelona, formação do Palma, que é tricampeã europeia. Procura aqui esse quarto título consecutivo. Para já a vantagem é portuguesa. Bola para a equipa leonina. É para Wesley França. Joga na esquerda. Vai entrar já no meio campo o adversário. Trabalha bem Wesley França. Olha o Sporting. Remate. Creio que a bola ainda terá embatido no posto direito da baliza de Cavalcanti. Fico com essa ideia. Há pontapé de canto para a equipa orientada por Nuno Dias. Coloca aqui o olho para tentar visionar neste monitor. Fico com a ideia clara de que a bola terá ainda tocado no posto. Há pontapé de canto para a equipa portuguesa. Recordo que na tribuna estão, para além de Pedro Proença, presidente da Federação Portuguesa de Futebol, viajou esta manhã bem cedo aqui para Pesaro. Está também o presidente do Sporting, Frederico Varandas, que antes do início da partida foi ao balneário conversar com os jogadores. Sporting no momento de decisões. Pontapé do Filipe Valério, bola contra o adversário, ali contra o Lucão. Bola para fora, reposição para a equipa do Sporting. 15:43 para se jogar na partida. Estamos já na segunda parte desta final da Liga dos Campeões em futsal. O Sporting em vantagem desde o quarto minuto, gol apontado por Diogo Santos, que entretanto foi expulso aos 18 minutos da primeira parte. Duplo cartão amarelo para o número 7 da equipa leonina. Livre já cobrado. Bola para Bernardo Passou. Está no meio campo o adversário. O guarda-redes do Sporting vai jogando ali com o companheiro de equipa. Volta a recolher o número 16. Internacional português. Lá está Passou. Joga a bola com o pé direito. Trabalha. Vai a entregar para Wesley França. Mais na direita. É para Pauleta. Pauleta para Wesley. Vai dar de novo para o número 10. O Sporting está no ataque. A tentar chegar com perigo à baliza contrária. A bola está na posse de Alex Merlin. Trabalha o italo-brasileiro. Vai para o chão, ali a ser aparentemente tocado. É Vinícius Rocha e não é Merlin. Fica feita a retificação. É o número 70 da equipa do Sporting. Cá de cima, por vezes, também não é fácil identificar os jogadores. E agora, grande remate por parte de Filipe Valério, ao obrigar Cavalcante a uma parada. Bola para fora, vai mexer Nuno Dias. A saída de Vinícius, a entrada de Ziquité. Número 6 na camisola. É um jogador extremamente difícil de marcar, Ziquité. Está sempre em movimento, joga sempre de costas para a baliza. E agora ali um pontapé, ainda Ziquité no interior da área. A tentar ganhar, não consegue. Bola a pertencer à equipa do Sporting. Aliás, à equipa do Palma. Ilhas Baleares de Palma, o tricampeão europeu. Bola para Cavalcante, a entregar com David Penha, o ala de 25 anos. Vai voltar a mexer Nuno Dias, sai Pauleta, entra Ivan Xiscala, o número 19 russo da equipa leonina. A reposição para a equipa do Sporting, lado direito, meio campo defensivo. Bola para Wesley França, a entregar para Xiscala, trabalha com o pé direito, dá para Ziquité, junto à linha, não consegue Ziquité jogar dentro da quadra de jogo. Bola perdida, a reposição para a equipa espanhola. Entra Fabinho na equipa de António Vadillo, o técnico espanhol natural de Jerez de la Frontera. Vai haver reposição para Fabinho. A entrega para Cavalcante. Está fora da área. O guarda-redes da equipa do Palma a levantar. Saiu Passo. Atenção, olha o perigo. À corte do Ziquité. Ainda o Palma. Olha o remate outra vez, Ziquité. Muito bem. O número 6 da equipa do Sporting. internacional português Ziquité, a oferecer ali o corpo à bola, a ceder reposição para a equipa espanhola. Já executada, remate frouxo a surgir ali por parte de Lucas Machado. Bola para fora, reposição de baliza para a equipa do Sporting. Estamos com 14 minutos e 24 para acabar o jogo. Ainda falta muito tempo. Sporting está em vantagem desde o quarto minuto do jogo, à altura em que Diogo Santos marcou o único gol na partida. Coloca para já o Sporting com uma mão no troféu, com uma mão na Liga dos Campeões de Futsal, à procura do terceiro troféu da sua história. Bola para Valério, na esquerda, vai fugir, olha o cruzamento, Ziquité, a bola foi ao poste da baliza do Palma, num remate de letra por parte de Ziquité, outra vez de costas para a baliza, estava perto da linha de golo, cruzamento rasteiro de Valério e depois Zé Pedro, Ziquité num desvio magnífico, a bola ainda foi ao poste, esteve perto o Sporting de ampliar a vantagem. É um momento, de facto, uma execução técnica fabulosa por parte do Ziquité. É um jogador claramente acima da média, este internacional português. Partida parada nesta altura, 14 minutos exatos para acabar o encontro na Pesaro Arena. Sporting perto de dobrar a vantagem nesse lance de Ziquité.
1: Já são duas bolas ao poste consecutivas para a equipa do Sporting, Paulo.
5: Exatamente. É um grande momento para a equipa leonina. Pontapé de canto à esquerda para a formação orientada por Nuno Dias. Seria importante o Sporting conseguir dobrar esta vantagem e agora pede-se penalti. Está caído um jogador do Sporting na área espanhola. É Ivan Chiscala, o russo. Não sei se haverá aqui pedido de visionamento das imagens por parte de Nuno Dias. Creio que não. Não há essa indicação e, portanto, o técnico não terá ficado convencido de que haveria falta, porque esgota essa possibilidade caso use esse pedido para visionar o lance.
1: Paulo, só mesmo nessa circunstância de ser o último momento em que pode usar a videoassistência, porque noutras condições, eventualmente, acabaria por pedir essa mesma videoassistência, fica a ideia de que há penalti sobre Chiscala.
5: Pois, a própria equipa de arbitragem pode também pedir para visionar o lance.
1: E da maneira como está Chiscala condicionado e lesionado, bem deveria, não é?
5: Pois, mas não há aspecto de que isso irá acontecer. Estão para já impávidos e serenos os dois árbitros desta partida, o croata Nikola Jelic e também o checo Andrei Cerny.
1: Deixa-me aproveitar então, Paulo, essa pausa para assistência à Chiscala para irmos ao Pavilhão da Luz, porque já terminou o terceiro período no jogo 4 da final do playoff feminino do Campeonato de Basquetebol e mantém-se uma vantagem considerável para a equipa da Quinta dos Lombos, que pode relançar esta final. Walter Madureira.
6: Tem uma vantagem Zé Pedro Pinto de 16 pontos quando começa agora o quarto período. Foi melhor a equipa do Benfica, ou melhor, não esteve tão mal neste terceiro período como tinha estado no segundo. Ainda assim, a equipa de Quinta dos Lombos conseguiu um resultado melhor, porque nesse terceiro período conseguiu vencer por 22-17. Destaques para Anisa Riviera com 13 pontos e Nauans Hardy com 11 pontos. Estamos agora no arranque do quarto período e vantagem para a Quinta dos Lombos por 59-43. Podemos não ter o título atribuído já hoje porque a equipa da Quinta dos Lombos parece estar melhor neste encontro.
1: Ora bem, aí em Pesaro Itália, o que é que se passa? Começam a chover cartões para o banco do Sporting, não é, Paulo?
5: Nomeadamente para Nuno Dias, que estava irritadíssimo porque entendia que a equipa de arbitragem deveria ter ido ver o lance ao monitor, o que não aconteceu. E portanto terá passado ali a possibilidade de um penalti a favor da equipa do Sporting. De resto, fizeste referência, Zé Pedro, a esse momento sobre Ivan Chiscala. Ficou muito irritado o Nuno Dias e por isso viu cartão amarelo na partida. Está retomado o encontro, bola na posse de Valério, vai para o chão, toque no número 14 do Sporting. Há pontapé livre, falta a primeira do Palma nesta segunda parte, com 13 minutos e meio para se jogar ainda na partida. no Arena Pesaro. Mantém-se o Sporting em vantagem nesta final da Liga dos Campeões, 1-0. Golo apontado por Diogo Santos. Está caído também um jogador do Sporting ali junto à linha de canto. Está aparentemente recuperado, reergueu-se já o jogador Leonino. E há por isso o pontapé livre, era na circunstância o Valério. Felipe Valério a ser substituído, a entrada de Wesley França na equipa do Sporting. Vai o árbitro conversando ali com o jogador português, da equipa portuguesa, para a marcação deste pontapé livre. 13:32 para acabar a partida, livre para a equipa do Sporting, já cobrado, atenção, simula e remate, não faz, é para Alex Merlin, olha o Sporting, a defesa por parte de Cavalcanti, bola para fora, reposição para a equipa orientada por Nuno Dias, em frente ao banco da equipa espanhola, é para Alex Merlin. Vão fazendo a festa os elementos da Juveléu, presentes agora ali por trás da baliza, defendida por Bernardo Passo. Vai rematar o guarda-redes do Sporting para a defesa. Golo! De Cavalcanti.

0: canto batido à direita, grande dificuldade para Cláudio Ramos suster, a bola sobra para a entrada da área, para esse pontapé rasteiro de Rony para o 1-0, Ariana.
1: Muito perto do guarda-redes, Cláudio Ramos, estava ali um aglomerado de gente. Cláudio Ramos não conseguiu suster aquela bola, acabou por defender de forma incompleta e depois, perante um aglomerado de jogadores, surge Rony Lopes para o golo inaugural e um golo contra a corrente do jogo.
0: A equipa do Aves começa a se esticar no relvado e já dá frutos esse maior atrevimento, Matilde, com o golo do Aves apontado por Rony.
2: Sim, se é verdade que o Porto continua a ser a equipa que mais tem dominado a partida, o Aves tem tentado esboçar alguma resposta, nomeadamente através da velocidade da Akinsola, uma vez que a equipa do Porto, por projetar muita gente, acaba por descobrir um bocadinho. E desta vez conseguiu mesmo chegar ao canto, pois um canto bem batido pelo próprio Akinsola, muito para cima do Cláudio, que teve dificuldade em retirar, pressionado também pelos dois centrais, o Paulo Vítor e o Devanish. A bola sobra e o Rony acaba por finalizar bem. Portanto, nota-se que este Aves é uma equipa muito mais solta do que aquilo que conseguimos ver durante a temporada, embora me pareça que o Porto esteja a dominar a partida no seu geral.
0: 25 minutos, primeira parte, agora Aves 1, marcou Rony, Porto 0.
3: Primeiro golo de Rony, o último a ganhar ao campeão nacional, quem haveria de dizer?
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3: Aí em Coimbra, Pedro Ribeiro, como é que vai essa final da Champions de Hockey em Patins? O Porto mantém a vantagem de 2 golos frente ao Barça.
5: Mantém essa vantagem. Na verdade é que nos últimos minutos tem sido a equipa do Barcelona a estar mais tempo no meio-campo adversário, mas as duas melhores oportunidades são para a equipa do Futebol Clube do Porto, quando primeiro é do Lamas e depois Carlo Di Benedetto apareceram na cara do guarda-redes Sérgio Fernandes a rematar para a defesa do guarda-redes. Essa é a grande verdade, excelente o Futebol Clube do Porto a defender com o ataque a ser calculado ao pormenor nesta equipa liderada por Paulo Freitas, que está a fazer certamente a primeira parte mais difícil, mas também a melhor primeira parte desta temporada de Hockey Patins. Estamos a 8 minutos e meio do final da primeira parte aqui em Coimbra, na final da Liga dos Campeões de Hockey Patins Masculino, com esse resultado 2 para o Porto, 0 para o Barcelona.
3: Vamos para a Itália.
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3: Sporting Palma, relato do Paulo Vidal.
7: 11 minutos e 48 para acabar a partida. O Sporting está em vantagem nesta final da Liga dos Campeões. 1-0 numa segunda parte em que estão a vir ao de cima duas figuras. Tomás passou do lado do Sporting e Denis Cavalcante do lado da equipa do Palma. Duas vezes passou perto de marcar, duas vezes duas grandíssimas defesas por parte de Denis Cavalcante, o guarda-redes brasileiro da equipa orientada por António Vadilho. Bola para a equipa do Sporting, é para Bernardo, o irmão gêmeo de Tomás, a entregar na esquerda para Alex Merlin. Lá está o italo-brasileiro, número 29 na camisola. É um veterano, tem 39 anos de idade. Bola para a esquerda para o Wesley França, já está no meio campo contrário, lá está o atacante, o jogador brasileiro da equipa do Sporting, vai virar o jogo à direita, a entrega para Pauleta, trabalha Pauleta, pé esquerdo, dá para Merlin, aqui junto à linha, em frente ao banco de suplentes da equipa espanhola, ainda Merlin tem pela frente o adversário, trabalha Merlin, pé direito, vai dar ali para um companheiro, é para o Wesley, tentava devolver a Merlin, a bola vai perder-se na posse da equipa do Palma, atenção, pode criar perigo, estava lá Bernardo, passou para defender com a mão direita. Bola desviada por Charuto. Tentou enganar, passou, mas Bernardo muito bem. É tremendo este guarda-redes português, internacional português. Estamos praticamente a meio da segunda metade da partida. Sporting, direi com uma mão no troféu, muito embora no futsal seja tudo muito rápido e de repente tudo pode mudar. Atenção, ataque do Palma, vai para o chão o homem do Palma sem falta, bola para Wesley França, pode rematar dali, vai sair, grande corte de Charuto, o árbitro marca falta, bem, cá de cima não me pareceu, cá de cima fiquei com a ideia que Charuto tenha jogado apenas na bola, mas posso estar equivocado, estou ainda distante da quadra de jogo. Vem cá em cima, junto à cobertura deste Pesaro Arena. O árbitro marca falta à segunda do Palma na segunda parte.
3: Tens toda a razão. Bom, é que chega primeiro à bola o jogador do Palma E a propósito do nome que enverga na camisola e no seu bilhete de identidade desportivo, esta decisão do árbitro é um verdadeiro charuto.
7: Pois, é que eu, apesar de ter aqui esta ajuda à frente dos meus olhos, fiquei com essa ideia que claramente terá havido ali corte limpo por parte do homem do Palma. Não foi essa a leitura da equipa de arbitragem. 10 minutos e meio para terminar a partida. Pontapé livre para a equipa do Sporting. Atenção, Olive pode levar perigo. Vai Tomás, passou o pontapé. A bola sai no corte no interior da área do Palma. Vai voltar a mexer Nuno Dias, prepara dupla alteração, entradas de Filipe Valério e também de Vinícius Rocha. Há reposição para a equipa leonina, para Alex Merlin, dá para Tomás, passou, devolve ao italo-brasileiro, ainda passou, dá para o Mano Bernardo, o guarda-redes da equipa do Sporting, pontapé de pé direito, levanta sem qualquer consequência de maior. Bola perdida. Já saiu Wesley França para a entrada do Vinícius Rocha. Ainda não entrou o Valério. Bola no ataque da equipa espanhola. Agora a falta cometida por Merlin. Claramente a pedir desculpa a Alex Merlin. A jogar claramente no homem. Falta cometida sobre David Penha. Pede desculpa ao espanhol. Sai Merlin. Entra Filipe Valério. 10 minutos, 2 segundos para se jogar ainda na Arena Pesaro. O Sporting ganha esta final, está em vantagem na Liga dos Campeões, final da competição. Depois de ontem ter derrotado a formação espanhola do Cartagena no desempate através da marcação de penaltis. Bola para trás, é para Bernardo, passou, há fumos ali, entra claque da Juveléu. O que não é, de facto, de todo uma boa atitude, porque estamos num pavilhão. Há ali já a movimentação por parte dos bombeiros. Enfim, direi que era escusado.
3: No mínimo, dentro de um pavilhão é... Pois. É absolutamente inaceitável. Absolutamente inaceitável.
7: Exatamente.
3: Para além do ar que toda a gente respira, essas tais 6 mil pessoas enfiadas num pavilhão, estar agora contaminado com produtos tóxicos... O perigo de incêndio num espaço fechado, enfim, há pessoas que não podem mesmo entrar em espetáculos esportivos.
7: Bem, creio que já foi sanada a situação, já foi pelo menos apagada a tocha. Há um ligeiro fumo ainda entre os elementos da Juveléu. Situação aparentemente resolvida. Bola para a equipa do Sporting, é para o Bruno Pinto a tentar ganhar ali do lado esquerdo, o número 25 da equipa leonina. Bola para fora, reposição para a formação orientada por António Vadilho. Está agitado o técnico espanhol, natural de Reres La Frontera. Bola na posse da equipa do Palma, é para Alisson Lima. Lá está o brasileiro a trabalhar bem, a entrega para Lucão, o compatriota. Lá está Lucão, vai dar para trás. O Sporting não permite ali grandes veleidades no ataque da equipa do Palma, com outra vez o Alisson Lima. Vai perder, olha o Sporting, pode fazer, vai surgir, não faz. Tentou fintar o guarda-redes Vinícius Rocha, já não tinha ângulo para remate, tentou finalizar de pé esquerdo. Vai sair agora amarelo para o jogador do Sporting. Vê cartolina amarela, parece-me ser o Valério. Está de braços abertos a dizer que não entende esta decisão. Exatamente, Filipe Valério a ver cartolina amarela. Há 2-2 em faltas nesta segunda parte. 2 para o Sporting, 2 para a equipa do Palma. Estamos a menos de 10 minutos, 9 minutos e 7 segundos para se jogar ainda aqui no Arena Pesaro. Em Itália, partida interrompida, o Sporting ganha por 1-0.
3: Muito bem, deixa-me aproveitar para dar resultado final na Premier League. O Arsenal venceu no Olímpico de Londres o West Ham de Nuno Espírito Santo por 1-0. Atenção que isto pode ter um impacto importante naquilo que tem em conta a classificação, porque o Arsenal, com esta vitória, passa a somar 79 pontos, tem 5 de avanço sobre o City, que ainda tem um jogo em mão, um jogo em atraso, que será na próxima quarta-feira em casa, frente ao Crystal Palace. Mas para o West Ham de Nuno Espírito Santo é a possibilidade de falhar um match point na busca pela manutenção, porque continua a um ponto do Tottenham. O Tottenham, primeira equipa acima da linha de água, que ainda não jogou nesta jornada de Premier League.
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3: Vamos abrir ronda. Tempo e resultado na final da Champions de futsal entre Sporting e Palma, Paulo Vidal.
7: 8 minutos e 45 para terminar a partida. O Sporting está a ganhar por 1 a 0 ao Palma.
3: Outra final europeia. Hóquei em patins em Coimbra. Final da Liga dos Campeões. Porto-Barcelona. Pedro Ribeiro.
5: Estamos a 4 minutos e meio do final da primeira parte com esse resultado. Porto 2, Barcelona 0.
3: Futebol, Aves, Futebol Clube do Porto na Vila das Aves, Nuno Braga.
8: Com 34 minutos, primeira parte, vantagem para a equipa avense, vai batendo o Futebol Clube do Porto por 1-0.
3: Espreitamos o basquetebol com o Walter Madureira no Pavilhão da Luz, no Benfica, Quinta dos Lumes.
9: 2 minutos e 39 segundos para jogar neste quarto período. Benfica 50, Quinta dos Lombos 70.
3: És bem capaz, Walter Madureira, de ser o único que não consegue trazer festa nesta tarde esportiva. Já estivemos na subida do Amarante à 2ª Liga, estivemos no título de voleibol feminino em Braga para o Futebol Clube do Porto, esse título de voleibol feminino. O Sporting está a vencer a Champions de futsal, na final o Palma. O Porto está a vencer também a final da Champions, mas de hóquei em patins em Coimbra. Paulo, a bola é tua aí em Pesaro.
7: As coisas não vão acabar bem. Seguramente há novo fumo entre a claque do Sporting. Ali grande movimentação dos seguranças, também dos bombeiros. Enfim, direi que não havia necessidade de toda esta situação. Voltaram a repetir a brincadeira, aqueles elementos da Juveléu. E, portanto, há ali alguma movimentação. O jogo está parado, não tem a ver com isso. Houve ali
3: vídeo. Revisão de penalti.
7: Exatamente, revisão de penalti. O árbitro diz que não há nada e, portanto, vai prosseguir a partida com 8 minutos e 22 para terminar aqui na Arena Pesaro, esta final da Liga dos Campeões. O Sporting vai batendo o tricampeão europeu Palma, a formação das Ilhas Baleares de Palma. Bola para fora, reposição para a equipa do Palma. Lado esquerdo, estamos já na contagem decrescente para o final da partida. Há um ligeiro fumo aqui no ar. 8 minutos e 19 para se jogar ainda aqui em Itália. Sporting em vantagem nesta final da Liga dos Campeões. Gol apontado por Diogo Santos aos 4 minutos do jogo. Bola para Bernardo Passo. Vai recolher o guarda-redes da equipa leonina. A pontapiar do pé direito. Levanta para o ataque. Tentava solicitar ali o irmão Tomás. Bola sai pela lateral. Há reposição para a equipa do Sporting. Junto ao banco de suplentes da formação do Palma, bola para Filipe Valério. Vai executar a reposição de pé direito, dá para Ziquité. Ziquité devolve a Valério. Viu o cartão amarelo há pouco, o número 14 da equipa do Sporting. Bola com Bernardo Passo, pontapé longo, a bola vai perder-se na cabeceira. Há pontapé de reposição do baliza para a equipa do Palma, para Denis Cavalcante, a entregar para um companheiro, vai perder atenção, olha a pressão do Sporting a funcionar, bola despachada para fora, claramente é um pontapé para a bancada dos jogadores do Palma. Vai haver a reposição para a equipa do Sporting, não tarda, o Palma irá arriscar com o guarda-redes adiantado. Há essa possibilidade no futsal de jogar com um jogador que substitui o guarda-redes, joga com uma camisola de cor diferente, mas pode defender dentro da área, claro. Bola para Ziquité, a atrasar para Tomás Passo, vai devolver ao número 6 da equipa leonina, bola para trás, é para Ivan Giscala, deixa para Valério. Valério que estava aqui à linha do lado esquerdo, ainda Valério está com a bola, joga de pé direito, vai entregar para Ziquité, atenção Ziquité, fora da área, tentava ali voltar-se para o remate, não conseguiu, a bola vai para Filipe Valério, a entrega para o russo Giscala, devolve a Valério, dá para Ziquité. O Sporting vai trocando bem a bola no meio campo defensivo, bola para Tomás Passo, a entrega agora para a meia quadra da equipa do Palma, bola com Ziquité, dá para Valério, lá está Valério, trabalha bem, dá para Ziquité, vai para o chão, há falta para a equipa do Sporting, é a quarta falta cometida pelo Palma. Volta a estar interrompida a partida porque há aqui a necessidade de limpar o piso. 6 minutos e 57 para acabar. Já não falta muito, mas no futsal é uma eternidade. 6 minutos 57, marca o cronómetro da Arena Pesaro, pontapé livre para o Sporting. O Palma comete a quarta falta, mexe Nuno Dias, entram Wesley

0: agressividade inacreditável. É bem visível que Filipe Valério fique no estádio em que fique.
1: É solicitada a marca por parte da equipa de arbitragem, portanto... Portanto, há aqui alguma preocupação na lesão de Filipe Valério.
0: Que tem sido os melhores da equipa do Sporting já agora. Dá-me tempo e resultado, Paulo.
1: 6:57 para acabar na Arena Pesar. O Sporting está perto de conquistar a Liga dos Campeões. Está a ganhar por 1-0.
0: Vamos entrar, não tarda nada, Nuno Braga aí na Vila das Aves nos últimos 5 minutos da primeira parte. Fora a compensação nesse para já. Aves 1, Porto 0. Vamos ao balanço dos últimos minutos também com o Matilde Fidalgo.
2: A equipa do Futebol Clube do Porto recuperou o controlo do jogo, vai empurrando novamente a equipa do Aves para o seu último reduto. Teve duas boas situações nas quais poderia ter empatado este desafio, numa incursão de Alberto Costa pela direita com cruzamento de remate interceptado por Adriel e na insistência Fofaná viu Devenis cortar a bola para lá de cima, para lá da barra da sua baliza e depois num cruzamento de Moura pelo lado esquerdo e nem Borja Sainz nem Denis Gull conseguiram fazer o desvio para o fundo da baliza. Intensifica-se esse domínio, Matilde, mas o Aves vai-se defendendo como pode.
3: Sem dúvida, depois de marcar o Aves soltou-se um bocadinho mais, uma equipa que procura pressionar mais alto e que conseguiu ter posses um bocadinho mais prolongadas, mas depois de uma ameaça, diria eu, daquela que foi a jogada mais bem construída pelo corredor direito do Aves, que resultou num cruzamento do Gustavo sem que ninguém conseguisse finalizar, o Porto mostrou uma reação. É verdade que está a ser pressionado alto, mas tem conseguido sair e depois incute alguma velocidade, criando perigo. Parece-me que Rodrigo Mora é o jogador mais inconformado, que vai conseguindo ter algum espaço, e especialmente no corredor direito, a combinar quer com Moura, quer com o Borja Sainz, muitas vezes ele próprio a fazer um movimento diagonal de dentro para fora, outras vezes a promover a entrada de um elemento do corredor esquerdo para depois poder servir na área. Portanto, o Porto a querer dar resposta, o Aves a somar já alguns cortes in extremis, mas vai mantendo a baliza a zero.
2: A menos de 5 minutos do intervalo, ainda Aves 1, Porto 0.
0: Nuno e Ariana, confirmem-me, Henrique Monteiro, diretor executivo do Porto, foi expulso do banco também já na partida?
2: Isso por protestos, no lance que envolveu PP, ficou no relvado internacional brasileiro, depois de uma entrada mais durinha e acabou por surgir esse momento de Henrique Monteiro a protestar veementemente para o interior do relvado, Ariana.
4: Exatamente, foi isso mesmo que aconteceu. Estava aqui a limpar a esponja porque choveu copiosamente nos últimos minutos.
0: Em relação a Henrique Monteiro, nem com o Porto campeão as coisas mudam. O comportamento do banco do Porto, insisto ao longo de toda a temporada, com Henrique Monteiro, com Lino Godinho, o Porto já é campeão. A maneira como protesta, e é visível nas imagens da Sport TV, é absolutamente inaceitável. Já voltamos aí à Vila das Aves. Pedro Ribeiro, na final de Champions de Hockey em Patins, Porto 2, Barça 0, estamos a 30 segundos do final da primeira parte.
5: 30 segundos e que cachou de bola de Gonçalo Alves por trás da baliza, vai à esquerda, vai à direita, faz uma finta, volta para trás, lá está ele novamente. É de facto uma primeira parte de luz para a equipa do Futebol do Porto, que continua a vencer por 2-0 o Barcelona. Golos de Rafa e Gonçalo Alves, estamos a 5 segundos, vai terminar daqui a nada a primeira parte. O Barcelona ainda faz o ataque organizado, vai fazer o remate, já não faz. Intervalo em Coimbra, na Liga dos Campeões. É a final, meus senhores, e o Porto está a vencer o Barcelona por 2-0.
0: Muito bem, com Gonçalo Alves em grandíssima forma, o capitão do Futebol Clube do Porto, a guiar a equipa dos azuis e brancos nessa vitória parcial em tempo de intervalo por 2-0. Já terminou no basquetebol aí no Pavilhão da Luz, Walter Madureira, e vamos ter Negra para decidir o próximo campeão nacional feminino de basquetebol.
6: Quinta-feira, às 9 da noite, a equipa de Cascais de Carcavelos conseguiu vir à luz e ganhar por 73-59, ainda que neste último quarto, neste último período, a equipa do Benfica tenha estado uma vez melhor, 16-14 nesse parcial, mas o segundo foi verdadeiramente desastroso, 7-23, portanto isso fez com que a equipa da Quinta dos Lombos conseguisse aí embalar para uma vitória, e é agora este o ambiente de grande festa, a gelar autenticamente a luz com esta vitória da Quinta dos Lombos, nada saiu bem à equipa do Benfica. A Quinta dos Lombos, repito, venceu por 73-59. Vamos ter todas as decisões na próxima

0: Na quinta-feira, o Benfica procurava hoje sagrar-se tricampeão, mas isso não aconteceu. As decisões, quinta-feira, repito, às 21h.
1: Bom resto de domingo, Walter Madureira. Gostem de ouvi-lo.
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1: Agora sim, Paulo Vidal, agora sim vai ser a doer 5 minutos finais na decisão da Liga dos Campeões de Futsal entre o Sporting e o Palma. A bola é tua.
3: Não há adjetivos já para qualificar a exibição de Bernardo Passos na baliza do Sporting. É tremendo, enorme este jovem guarda-redes internacional português. Evitou que Fabinho chegasse ao empate. Defesa com o pé esquerdo a não permitir o gol do empate à equipa do Palma. Estamos já nos 5 minutos finais da partida. O Sporting segura esta vantagem mínima. 1-0. Gol apontado por Diogo Santos aos 4 minutos da partida. Bola para fora, vai colocar guarda-redes adiantado. Aí está a entrada de Alisson Lima, camisola 99, joga de camisola amarela, a cor da camisola dos guarda-redes. Portanto, há aqui uma superioridade numérica nesta altura parcial por parte da equipa espanhola. Bola com Alisson. Atenção, vai entrar. Olha, o Sporting vai entrar. Golo! Sporting!

0: num lance dividido entre Alisson, o brasileiro, e também Ivan Xiscala. Zé Pedro, a bola acaba por ressaltar no guarda-redes avançado e a entrar na baliza deserta do Palma. O Sporting faz o 2-0 e tem praticamente as duas mãos no troféu.
1: É uma infelicidade tremenda de Denis Cavalcanti, mas com mérito. Parece-me que é Alex Merlin a carregar e a pressionar de forma legal o guarda-redes do Palma e a ter esse momento o Sporting de estar, como dizias e bem, muito perto, 5 anos depois, de voltar a ser campeão da Europa de futsal. O jogo estava a começar a ficar apertado e, como em tudo na vida, no futsal, como na vida, como em todo o desporto, é preciso felicidade. Paulo Vidal, e o Sporting está a tê-la nesta altura.
2: Deixa-me só assinalar, José Pedro Pinto, o intervalo nas Aves com esse resultado. 1 para o Aves, 0 para o Porto.
1: Já vamos aí para a análise da Matilde Vidal. Rapidamente, Paulo Vidal, para rematarmos esse 2-0 que encaminha o Sporting para a conquista do cetro europeu.
0: E é sempre uma aposta arriscada esta de colocar o guarda-redes adiantado, avançado, porque a baliza fica desgovernada e neste lance, com a sorte à mistura, o Sporting acaba por dobrar a vantagem que tinha e ficar assim mais perto da conquista do troféu que escapa há 5 anos. A última conquista foi em 2021. Atenção que o futsal português pode aqui avançar para a 4ª Liga dos Campeões. 3 do Sporting, 1 do Benfica, quebrando essa hegemonia recente da equipa do Palma, que é tricampeã europeia. Bola para Bernardo Passos. Estamos já a 3 minutos e 20 do final da partida. 2-0 para a equipa do Sporting. Não sei a quem devo atribuir este 2-0. Há ali um ressalto entre Xiscala e também o Alisson. Bola para a equipa do Sporting, é para Wesley França. Dá para o Ziquité. Joga para trás, está mais tranquila agora a equipa do Sporting. O técnico António Vadilho tirou o guarda-redes avançado, coloca nesta altura o guarda-redes Denis Cavalcanti. E agora assinala a falta cometida por, parece-me, Ziquité. Pontapé livre para a equipa do Palma. 2 minutos e 50, paragem técnica, pedido feito por Nuno Dias. 1 minuto para conversar com os jogadores. 2 minutos e 50 para acabar aqui no Arena Pesaro em Itália. O Sporting, perto de ganhar a Liga dos Campeões de Futsal, está a vencer por 2-0.
1: Aproveitamos esse minuto para depois centrarmos atenções na reta final da final da Champions de Futsal. Nuno Braga e Matilde Fidalgo para o Bota fora da primeira parte do Aves 1, Futebol Clube do Porto 0.
2: Domínio, já se esperava, Matilde, do Futebol Clube do Porto ao longo dos primeiros 45 minutos. Teve uma entrada muito forte, mas permitiu aquela reação interessante do Aves, que foi tremendamente eficaz, chegando ao gol da vantagem. O Porto tentou repostar, mas não tem sido bem sucedido nessa tarefa.
3: A leitura perfeita, de facto, o Aves valeu até agora a essa equipa a coragem de procurar jogar e a tremenda eficácia que teve na oportunidade clara que teve no jogo, conseguiu marcar, surge de um canto, o Porto já dispôs de 5, não conseguiu nunca criar demasiado perigo, foi pouco eficaz na forma também como limpou o lance, quer o Cláudio, quer o Gulo poderiam e deveriam ter feito melhor para se livrar do perigo. Depois criaram algumas oportunidades, nomeadamente a explorar alguma velocidade pelos corredores, mais pelos corredores laterais, até mais do que pelo corredor central, mas já se justificava poder, contando com mais eficácia, este Porto poder estar na frente. Vai valendo o atrevimento do Aves e a falta de eficácia do Porto para garantir este resultado.
2: Tudo dito em relação a este primeiro tempo, já regressamos para assinalar o início da segunda parte. Para já, Aves 1, Porto 0.
1: Até já, Fábio Abreu, Ariana Azevedo, Matilde Fidalgo e Nuno Braga.
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1: A partir de agora e até ao final, sem interrupções, a decisão da Champions Futsal, Paulo Vidal, Sporting Palma.
0: Mais um amarelo no banco, não terá sido o primeiro há pouco para Nuno Dias, porque é ele quem vê agora cartão amarelo, terá sido para outro elemento da equipa técnica, vê agora Nuno Dias. Há naturalmente aqui, enfim, alguma agitação, ansiedade no banco leonino. O Sporting está muito perto de conquistar a Liga dos Campeões pela terceira vez na sua história. 2 minutos e 35 para acabar. Sporting perto então de colocar as duas mãos no troféu. Bola para Ziquité. Há falta, é a quinta falta do Palma na segunda parte. A partir daqui haverá livre direto à baliza espanhola. Vai mantendo essa questão do guarda-redes adiantado o técnico António Vadilho, sendo que essa função está a ser desempenhada por Alisson, o brasileiro Alisson Lima. Pontapé livre para a equipa do Sporting, já cobrado bola para trás, direção de Bernardo Passo. Lá está o grandíssimo guarda-redes português, Bernardo Passo. Bola para fora, reposição para a equipa do Sporting. Vão fazendo a festa os adeptos leoninos, sobretudo os elementos da claque Juveléu, que estão ali posicionados num dos topos desta arena de Pesaro, por trás da baliza de Passo. Reposição para a equipa do Sporting, bola para Ziquité, está junto à linha. Ainda o Ziquité, trabalha bem, pé esquerdo, vai dar para trás na direção de Bernardo Passo. Vai recolher com o pé direito, não tem pressa. O tempo vai contando enquanto a bola está em jogo. Ponta, pé longo, bola para as mãos de Cavalcanti. Recolhe o guarda-redes da equipa do Palma. A entrega já na esquerda, tenta sair a formação espanhola com o Ziquité ali a estorvar a ação. Faz falta o Ziquité. É a terceira falta do Sporting no jogo, nesta segunda parte. Sai, entretanto, Ziquité. Na quadra, entra Alex Merlin. Merlin, Wesley, França, Xcala e também João Matos. O capitão do Sporting é recordista, 98 jogos na competição. Este veterano jogador do Sporting tem 39 anos de idade. Bola para a equipa do Palma. Estamos a queimar os últimos cartuchos nesta final da Liga dos Campeões. Há em futsal com transmissão em direto na Rádio Pública a partir do Arena Pesaro. Há pontapé de canto para a equipa espanhola. A formação tricampeã europeia vai tentando chegar pelo menos à redução desta desvantagem. Ainda terá que marcar dois golos para igualar esta partida. Agora pontapé, tentou ali Merlin finalizar a bola, a esbarrar no jogador contrário. Minuto e 34 para acabar, não está ninguém na baliza. O Sporting pode aproveitar o guarda-redes adiantado. O Alisson só agora saiu para a entrada de Cavalcanti. Lá está Denis Cavalcanti, volta a sair para a entrada de Alisson. Camisola 99, camisola amarela, é o guarda-redes adiantado da equipa do Palma nesta reta final da partida. 1 minuto e 15 para acabar, já não falta muito. A taça está praticamente entregue à equipa do Sporting, que vai voltar e bola no ferro e não entra. Primeiro por Xcala no ferro, depois com Alex Merlin na recarga a rematar ao lado. Esteve perto o Sporting de fazer checkmate nesta final. Já não falta muito, minuto e 4 para acabar. Já a grande agitação no banco de suplentes leonino, toda a gente em pé, ninguém se segura. O Sporting muito perto de erguer a Liga dos Campeões desta temporada. Será a terceira da sua história. Pontapé de canto executado à direita. Bola para Bernardo Passo. Vai pontapear de pé direito, bola em profundidade, não vai chegar, chega ainda Wesley França. Recupera a equipa do Palma, já estamos no último minuto, 50 segundos para acabar. Creio que já não irá escapar este troféu à equipa leonina. Bola para fora, perde a jogada a equipa do Palma, reposição para o Sporting. Há ali um forte dispositivo policial junto à claque leonina, porque vai haver explosão de alegria daí a pouco com esta conquista da Liga dos Campeões. Bola para Wesley França, vai atrasar para Bernardo Passo, a levantar de pé direito, bola em profundidade, seria para Xcala, não consegue, bola para fora. A reposição para a equipa espanhola, a formação das Ilhas Baleares de Palma. Bola na passo de Fabinho, vai conduzindo, vai acabar, não tarda nada. 25 segundos para acabar, para soar o gongo aqui nesta partida. Bola na passo de Xcala. Atenção ainda ao Sporting, vai fazer Wesley França, pode fazer, vai fazer, defende. Ainda o Sporting perto de marcar o terceiro. 12 segundos, 10, 11, 9, 8, 7, 6, 5, 4, 3, 2, 1, vai acabar, termina a partida. O Sporting é campeão europeu de futsal. Vitória na Arena Pesaro, 2-0 diante do tricampeão europeu Palma. Mas que festa tremenda nas bancadas, com Ziquité a trepar literalmente ali para o meio dos adeptos. Faz o mesmo, ou pelo menos tenta fazer o mesmo, Tomás Passou, também a trepar ali pela grade, a juntar-se aos adeptos, aos elementos da Juveléu. Grande momento de comunhão aqui no Arena Pesaro, em Itália. O Sporting conquista a terceira Liga dos Campeões da sua história, depois de 2019 e 2021, 2026, terceiro troféu para a equipa do Sporting, é o quarto troféu para o futsal português, depois da conquista também do Benfica.
1: Vitória do Sporting 2-0. O Sporting é o novo campeão da Europa de futsal. 5 anos depois, volta a erguer o troféu e de novo com Nuno Dias ao leme da equipa verde e branca. Muito se falou do fim de ciclo, muito se falou do fim de uma era. Pelo menos para Nuno Dias, isso teima em não acontecer. Um treinador que acaba por se reinventar época após época e que consegue, 5 anos depois, voltar a trazer o título máximo do futsal europeu para casa, para Alvalade. Mais um título da Liga dos Campeões e a festa rija prossegue aí em Pesaro, Paulo Vidal.
0: Agora com os jogadores a cumprimentarem-se, quer os espanhóis da equipa do Palma, quer também os elementos do Sporting. Festa tremenda, de facto, nas bancadas do Arena Pesaro, com mais de 5.800 espectadores. O Sporting consegue finalmente quebrar esta hegemonia recente da equipa espanhola, que era tricampeã europeia. O Sporting vinga essa derrota de 2023 em casa do Palma, em Palma de Maiorca. Na altura perdeu nos penaltis, ora hoje ganhou nos 40 minutos regulamentares, 2-0, golo de Diogo Santos aos 4 minutos e depois aos 36, nesse momento em que a bola, enfim, é dividida entre o Xiscala e também o Alisson, jogador do Palma, acaba por entrar na baliza que estava deserta da formação espanhola. Prepara-se o cenário para essa entrega do troféu, que já está ali em exposição num púlpito colocado junto ao terreno do jogo. Está a ser então preparado esse cenário. Zé Pedro Pinto, ouvinte da Rádio Pública, com os jogadores do Palma agora agradecerem o apoio dos seus adeptos ali no topo, no outro topo do pavilhão de Pesaro. E portanto vamos ter daí a pouco, creio que voltaremos para dar conta desse momento em que o Sporting vai erguer a orelhuda, a Liga dos Campeões de Futsal.
1: Muito bem, Paulo Vidal, ficas com via aberta assim que começar essa cerimónia de entrega do troféu. Vais interromper a partir de Pesaro. O Sporting é o novo campeão da Europa de futsal.
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1: Um título para Portugal já cá canta. Agora Pedro Ribeiro, já na segunda parte da final da Champions de Hockey em Patins aí em Coimbra, no pavilhão Mário Mexia. Vamos lá ver se isto também tomba para Portugal. O Futebol Clube do Porto está com uma vantagem bastante preciosa frente ao Barça.
6: 2 golos de vantagem para a equipa do Futebol Clube do Porto, conseguidos na primeira parte com esses golos de Rafa e Gonçalo Alves. Já estamos com 2 minutos e alguns segundos deste segundo tempo. Mantém-se o resultado com o Futebol Clube do Porto em vantagem e a continuar a trocar muito bem a bola no ringue, conseguir chegar à grande área adversária. Mas o Barcelona, certamente que nesta segunda parte, quer fazer algo mais, porque já eliminou nesta competição, aqui em Coimbra, o Sporting por 2-0 após prolongamento. Também o Benfica ontem na meia-final por 4-3 e julgava que chegava aqui e eram favas contadas. A verdade é que o Porto está a jogar de facto muito bem e é em vantagem nesta partida por 2-0, numa altura em que o árbitro da partida, ou o Duda da partida, que está a dirigir o jogo, os italianos Giuseppe Scelacci e também Francesco Stallone, estão a ver a televisão, portanto estão a ver, a rever um lance, e por isso mesmo o jogo está parado. 6 faltas para o Futebol Clube do Porto, 7 para a equipa do Barcelona, ainda algo distante das 10, que depois dão direito a um livre direto. Jogadores do Futebol Clube do Porto expectantes também do lado contrário, os do Barcelona, junto ao banco de suplentes, à conversa com o treinador Ricardo Aras. A dupla de arbitragem continua a haver, dá-me ideia que já decidiram também com o terceiro árbitro e com o juiz de mesa que está do lado de fora. Já tiraram os auscultadores e agora vamos ver o que é que vai acontecer. Vão ali até ao centro do terreno e vão dizer que depois de visionamento há livre para... livre direto? Será isso? Livre direto é. Para a equipa do... é isso, é?
1: Parece uma decisão muito forçada. Digo-te já.
6: É, eu também
1: muito
6: sei.
1: Forçada. Já... enfim, os jogadores do Barça estão todos a protestar, empurrão, empurrão. Aquilo não chega para lá, no meio de uma bola disputada, no meio da área. Atenção.
6: É. E deixa-me dizer-te que o cartão azul mostrado a Rafa a 6 minutos do intervalo também é muito duvidoso. Aqui à conversa com outros colegas ficou mais a sensação que o jogador do Porto se embrulhou e depois do Barcelona caiu. A verdade é que vai ser Inácio Alabarte a tentar este castigo contra a equipa do Futebol Clube do Porto. Prepara-se, vai matar, golo! É o golo do Barcelona. Inácio Alabarte a reduzir para a equipa da Catalunha. Ainda muito jogo pela frente. 22 minutos e 48 segundos para jogar, com o resultado agora 2 para o Porto, 1 para o Barcelona.
1: Excelente execução de Alabarte por parte do Barcelona, desconta o conjunto catalão, o conjunto blaugrana. Esperemos que isso não aconteça. Hoje pode ser um dia absolutamente fantástico para o Barcelona, pode ser campeão de futebol a partir das 8 da noite se empatar no El Clássico com o Real Madrid. Mas esperemos que não faça a festa a dobrar com o Barcelona também no hóquei em patins. Nuno Braga aí na Vila das Aves, tudo apostos para o início da segunda parte do Aves 1, Futebol Clube do Porto 0.
2: Vai começar dentro de alguns momentos a segunda parte e sem substituições, não é, Ariana?
7: Abonando o outro, Viktor Frolti e Piatuszewski vieram mais cedo para o relvado do Estádio Clube Desportivo das Aves. Havia essa previsão de que pudesse haver alteração na equipa do Porto, no entanto acabaram por entrar os mesmos 11.
2: São os primeiros segundos desta etapa complementar, Aves 1, Porto 0.
1: Jogo que vamos continuar a acompanhar aqui na tarde-noite desportiva da sua rádio.
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1: A máquina tem sempre razão. Vamos lá para mais uns acordes nessa final da Liga dos Campeões de Hóquei em Patins, enquanto não temos a entrega do troféu ao Sporting campeão da Europa de futsal. Pedro Ribeiro, contigo.
6: Lá está a bola com Alabarte, ataque da equipa do Barcelona, lado esquerdo, mete para a direita, era para Pablo Álvarez, não conseguiu chegar a bola, quem joga agora é o Futebol Clube do Porto, Gonçalo Alves, meia distância, o remate, a bola bate no stick e também nos patins dos jogadores da equipa do Barcelona, que invade já o meio campo contrário. Lá está o jogador da equipa, Sérgio Lorca, a rematar do lado direito, defende o guarda-redes da equipa do Futebol Clube do Porto, Xavier Mariano, ele que é natural de Barcelona, temporada a defender as cores do Futebol do Porto, também que passou pelo Liceu da Corunha. Livra para a equipa do Barcelona lá do lado direito, estão junto à bola dos jogadores, Ferran Fon e também Xavi, para trás para o seu companheiro de equipa, lá está Inácio Alabarte, o homem que marcou o único gol da equipa do Barcelona nesta partida, vai invadindo o meio-campo contrário, lá junto à grande área, lá está a trabalhar o camisa 72, Eloy Cervera, um pouco mais para trás, novamente para o seu companheiro de equipa, Inácio Alabarte, para a direita, troca com Eloy Cervera, Cervera para trás, novamente para Inácio Alabarte, ultrapassou a linha divisória de meio campo, um fica pelo chão, continua, bola passe para a direita, novamente para trás, lá está Sérgio Lorca, o homem para trás da baliza da equipa do Futebol Clube do Porto. Inácio Alabarte vai trabalhando perante dois adversários, faz uma fita de corpo, baila com a bola colada ao stick, mete para trás para o seu companheiro, remate de longe, Eloy Cervera para o Xavi Baliano, lá vai o contra-ataque da equipa do Porto, bola pedida para quem? Para Helder Nunes, para a esquerda, só com Gonçalo Alves, já não conseguiu dominar, vai arrancar a equipa do Futebol Clube do Porto, do Barcelona, aliás, ali uma falta, esticada na cara, E com calma, cartão azul. Cartão azul para Marc Gros. Vai para fora do jogo. A equipa do Barcelona vai ficar. E cartolina amarela mostrada a Gonçalo Alves. Não precisa. O capitão da equipa do Futebol do Porto. O Porto está em vantagem. O adversário viu cartolina azul. O Porto vai ficar em superioridade numérica e com direito a livre, direto para a turma comandada por Paulo Freitas.
1: É um braço no rosto do jogador do Futebol Clube do Porto. Menos mal, não foi com o stick, mas a entrada completamente irresponsável do jogador do Barça.
6: É sempre assim, porque há muito contacto no hockey em patins, e por isso mesmo estes toques, ou com os braços, ou com o próprio stick, às vezes inadvertidamente, causam alguns problemas para quem às vezes conduz a bola ou para quem está a defender. Vamos ver o que é que vai acontecer à livre para a equipa do Futebol Clube do Porto. Estão lá dois jogadores, Helder Nunes e também a Rafa. Os árbitros estão à espera de alguma coisa. Estão a fazer sinalética para a mesa. Os jogadores do Barcelona vão falando entre si e vão ver este lance, porque pode dar algo mais do que uma simples falta, e também o cartão azul. Portanto, vamos ter aqui um momento de paragem. Recordo que nos últimos anos têm sido as equipas portuguesas a dominar esta Liga dos Campeões de Hockey Patins, parto da época de 2020-21, onde o Sporting venceu. 2021-2022, a equipa italiana do Tricino a ganhar. Depois, em 2022-23, o Futebol Clube do Porto a conquistar a Liga dos Campeões. 23-24, o Sporting. E na época passada, 24-25, o Hockey de Barcelos a ganhar a Liga dos Campeões. Hoje, ao Futebol Clube do Porto ou Barcelona, se bem que o Futebol Clube do Porto esteja bem encaminhado, porque está a vencer nesta segunda parte a equipa da Catalunha por 2-1. Porto, para chegar até aqui, venceu o Liceu da Corunha por 6-2 e o Hockey de Barcelos nas grandes penalidades. Livre para a equipa do Porto. Lá está Helder Nunes e também Rafa para tocarem a bola um para o outro, e depois vamos ver o que vai acontecer, porque o Barcelona está apenas com 4 jogadores a defender em triângulo com o guarda-redes da baliza. Lá vai Helder Nunes com o seu companheiro de equipe. Lá está Gonçalo Alves, vai simular o remate. Depois Carlo Di Benedetto a rematar para a defesa. Vai buscar, quem vai buscar é Gonçalo Alves. Mete em Carlos Di Benedetto, está já no meio campo contrário, e vai deixar a bola para trás para Gonçalo Alves, capitão de equipa. Vai disparar? Não. Vai fazer o passo para o seu companheiro de equipa. Agora sim, o remate, a bola bater ali no stick do Inácio Alabarte. A bola ficar ainda à disposição dos homens da equipa do Futebol Clube do Porto. Lá está Gonçalo Alves, rematou, defendeu com a caneleira o guarda-redes da equipa do Barcelona. Recarga ainda, novamente defesa de Sérgio Fernandes, natural de Palma de Maiorca. Tem Pedro, 37 Pedro. Anos.
0: Pedro, deixa-me só interromper daqui, porque está a começar a cerimónia, e dar conta de que Zikité foi eleito o melhor jogador do torneio. Portanto, eleito o melhor jogador desta fase final da Liga dos Campeões. Está a erguer o troféu na mão esquerda, ergueu ali na direção da claque do Sporting. Zikité, o melhor jogador desta fase final da Liga dos Campeões. Agora, daqui a pouco vamos ter a entrega da taça ao Sporting.
1: Vamos ter para já cerimónia de entrega de medalhas de finalista vencido à equipa do Palma, também medalhas para a equipa de arbitragem, sendo que depois, e ficarás com via aberta, claro, Paulo, vamos ter o momento em que os jogadores do Sporting subirão ao palanque para receber quer as medalhas, quer sobretudo o troféu de campeões da Europa de futsal 25-26.
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1: Vou perguntar ao Nuno Braga, com a ajuda da Matilde Fidalgo, como arrancou a segunda parte na Vila das Aves e se há reação do Porto em busca do empate.
2: Com a mais domínio da equipa do Futebol Clube do Porto, é mais do mesmo, tenta empurrar o Aves para o seu último reduto. O Aves, que sofreu uma enorme contrariedade, perdeu por lesão Mateus Pivô, foi rendido por Tiago Galheto, e a equipa do Porto até se aproximou do empate no lance conduzido por Alberto Costa à direita, e depois terminou com um cruzamento para a área. A bola afastada pela defensiva do Aves, mas para um espaço onde estava Rodrigo Mora, que disparou às malhas laterais, Matilde.
3: Um mau alívio do Devenish que permite que o Mora ainda consiga finalizar. De resto, é um Porto que efetivamente entrou melhor, um jogo que me parece um bocadinho menos limpo, com um bocadinho mais de atrapalhação.
2: Porto!

0: jogar de perpitos para a bola. Sainz apareceu na cara de Adriel e depois ali um ressalto, aparece a boca da baliza a encostar. Denis Gull para o primeiro, Ariana.
1: Uma bela jogada de Dominique Perpich, ele vai pelo corredor central por ali fora, conseguiu passar por toda a gente, encontrou à sua esquerda Borja Sainz, cruzamento já na existência, a bola passa também por um jogador do Clube Desportivo das Aves, um ressalto infeliz para que depois sobrasse para Denis Gull fazer a emenda, mesmo à boca da baliza, mas há agora um compasso de espera.
0: É isso, está a ser analisado o lance, a confirmar será o quinto gol de Denis Gull na presente edição do campeonato. O lance está a ser visionado.
2: À primeira vista, não há qualquer infração. Borja Sainz está em jogo. Há um jogador do Aves que coloca completamente em jogo o basco do ataque do Futebol Clube do Porto e depois o passe é atrasado. Ou, neste caso, a maneira como Borja Sainz desvia a bola na direção da baliza é...
0: Já está confirmado.
2: Muito bem. Sem qualquer problema, sem qualquer infração. Borja Sainz fica com alguma azia por Denis Gull ter empurrado para a baliza, mas não era certo, não era líquido, que a bola picada sobre o guarda-redes do Aves entrasse diretamente na baliza. O Porto consegue chegar ao empate, Nuno.
0: E vai justificando este resultado, Matilde, por tudo aquilo que já produziu ao longo destes 55 minutos.
3: Sem dúvida, eu ia dizer que o jogo estava um bocadinho menos limpo, no sentido em que tem havido alguma atropelhação. Parece-me que o campo deve estar muito molhado ou castigado pela chuva e com algumas escorregadelas, mas a verdade é que o Porto continua a pressionar mais do que este Aves, que teve a contrariedade de ter o lateral saído, e é justamente entre lateral e central que acaba por entrar a bola de Perpich, muito bem colocada, bem a aproveitar o Borja Sainz, e é verdade que dá ares de quem ficou aziado, mas parece-me que a bola não entraria sem que Gull empurrasse a bola, estava no sítio certo, no momento certo, parece-me que traz alguma justiça ao resultado.
0: Agora com 56 de jogo, Aves 1, Porto também 1, empatou Denis Gull.
2: Com o seu quinto golo, o internacional turco do Futebol Clube do Porto.
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2: É Pedro. Força, Paulo, é contigo.
5: É, prepara-se essa chamada da equipa do Sporting ao púlpito ali àquele estrado. Vai ser feita a guarda de honra, muito bem, gesto de desportivismo por parte do Las Palmas, do Palma, que acabou há pouco por receber as medalhas. Será o último momento este. Primeiro foi o troféu para Ziquité, jogador do torneio, recebeu o Carta Arena a medalha de bronze, o Palma a medalha de prata, e nesta altura o anúncio para o vencedor Sporting. Aí está, esse anúncio a dar conta da chamada dos jogadores do Sporting, que vão então subir àquele palanque, liderados por Alex Merlin. Vão recebendo cumprimentos dos elementos da UEFA, também das equipas, dirigentes quer de uma, quer de outra equipa. Já agora dizer, Zé Pedro, que a UEFA atribuiu autogolo a Alisson no 2-0 do Sporting.
2: Muito
5: há de
2: bem.
5: Facto ali uma bola dividida entre Alisson e Tchiscala. O russo acaba por rematar contra Alisson e a bola depois vai na direção da baliza. Portanto, Diogo Santos 1-0, autogolo de Alisson no 2-0 nesta conquista do Sporting. A terceira Liga dos Campeões da história leonina. O Sporting, 5 anos depois, volta a erguer o troféu. Momento que irá acontecer dentro de poucos segundos. Já praticamente toda a gente recebeu as medalhas. O último será o veteraníssimo João Matos, capitão de equipa. Será ele também a erguer o troféu. 98 jogos de João Matos nesta competição, de facto.
2: Nuno Matos haveria de ser muito interessante, de facto, no futsal do Nuno Matos. Muito interessante ver o Nuno Matos no futsal. Seria.
5: Foi um erro de cortesia.
2: Erro de simpatia.
5: Exatamente. Misturei aqui o Nuno Dias com João Matos. Está agora o troféu nas mãos de João Matos.
0: Golo!

0: E novamente, de Rony, que é grande pontapé no meio da rua, Ariana.
1: Grande golo de Rony, está inspiradíssimo neste encontro. É um golaço, ele está no corredor central e de pé direito, remata em arco a bola, vai sem qualquer hipótese rumo ao fundo das redes guardadas por Cláudio Ramos. O Aves reagiu imediatamente ao golo do empate do Futebol Clube do Porto, foi atacando, atacando, atacando, e num momento de pura inspiração de Rony Lopes, avisado no encontro, consegue mesmo voltar à vantagem.
0: Pisa no jogo, Rony coloca novamente o Aves
1: e
0: em vantagem.
1: As alterações no Porto, as saídas de Fofana e de Borja Sainz para as entradas de Froholt e William Gomes.
2: Muito bem, já vamos voltar aí à Vila das Aves. Paulo Vidal, troféu nas mãos dos jogadores do Sporting.
3: No momento de apoteose no pavilhão, no Arena Pesar, o Sporting a erguer o troféu, ali com uma coreografia que nunca tinha visto. Muito interessante por parte do guarda-redes do Sporting, Bernardo Passo. Ele deslizou claramente ali no piso, imitando uma minhoca. Incrível este momento de Bernardo Passo, um grandíssimo guarda-redes. Agora a fotografia de família com o troféu, a música habitual dos conquistadores, festa na Arena Pesaro. O Sporting é campeão europeu de futsal.
2: Obrigado, Paulo Vidal. Vais continuar na reportagem após esta conquista europeia do Sporting. 5 anos depois, a terceira Liga dos Campeões vai para o Museu do Sporting em Alvalade. Voltaremos a Pesaro sempre que se justificar, até ao final desta tarde-noite desportiva da sua rádio.
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2: Bem, o golo Nuno Braga da equipa do Aves é verdadeiramente assombroso e Rony, na penúltima jornada, a mostrar-se e a estrear-se, a marcar na Primeira Liga com 2 golos e logo frente ao campeão.
5: É um médio brasileiro que chegou na reabertura de mercado proveniente do Mirassol do Brasil a deixar a sua marca neste desafio. Colocou a equipa do Aves em vantagem na primeira parte. Ora, e pouco tempo depois do Porto ter chegado à igualdade, com uma grande sapatada, faz o 2-1 tremendamente eficaz este Aves hoje, Matilde Fidão.
6: Exatamente, é uma equipa que se nota que está muito mais solta. Esta condição de já não precisar de resultado tem tornado este Aves uma equipa mais solta. A verdade é que o Porto afundou quando a bola entra em Guilherme Neiva, que compreendeu, jogou de costas para a baliza, serviu de apoio frontal para Rony, que com um bocado de espaço, o Fofana não teve a capacidade de encurtar com velocidade suficiente, faz um remate muitíssimo bom e eu diria indefensável, sem qualquer culpa, para o Cláudio Ramos. Volta ao Porto a ter que correr atrás do prejuízo, diante de um Aves que efetivamente tem sido uma equipa profundamente eficaz.
5: Analisamos rapidamente as substituições feitas por Francesco Farioli, as saídas de Borja Sainz e de Fofana, entradas de William Gomes e Froholt.
6: O Froholt é um jogador que faz sempre falta a este Porto, é um transportador. A verdade é que não me parece que o Porto estivesse pior na partida e que nenhum dos elementos rendidos estivesse mal no jogo. A verdade é que o Borja desapareceu um bocadinho, embora tenha feito assistência para o golo, não tem tido tantas incursões como na primeira parte, e portanto parece-me que aí o William é um jogador de remate que tem sido mais feliz a encontrar situações de golo. Passou o PP então para a esquerda, e o Froholt é sempre um elemento importante para este Porto, um jogador com capacidade de duelo no meio-campo, um jogador com capacidade de transporte, é uma energia que traz sempre para o jogo, e o Porto está a precisar de dar outra resposta. O Porto que é campeão e que quer ter o máximo de pontos possível no final da temporada.
5: Agora mais um lance de ataque no Porto com cruzamento a Alberto Costa e finalização de cabeça, mas saiu fraquinha por parte de Rodrigo Mora, encaixou à vontade Adriel. Vamos com 62 de jogo, Aves 2, Porto 1.
2: Muito bem, já voltaremos também para pontuar esse para já, Aves 2, Porto 1. O Futebol Clube do Porto, campeão nacional, está a perder frente ao Lanterna Vermelha, já despromovido. Antes de passarmos a bola ao Pedro Ribeiro para a final da Champions e Hockey em Patins, espreito os 11 iniciais para El Clássico, Barça-Real Madrid, a partir das 8 da noite. Já sabia, depois do autêntico momento da saga Rocky, a meio da semana, entre Fed Valverde e também a Tchouaméni, que Valverde foi para o hospital e estava fora da convocatória. mas Aurélien Tchouaméni, o outro protagonista, é titular. Não joga também Mbappé, lesionado. Recordo que o Barça, em caso de empate, sagra-se bicampeão no dia em que Hansi Flick, o técnico dos Blaugrana, perdeu o pai e por isso mesmo está de luto.
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2: Ora bem, continua acidentada essa final da Champions de Hockey em Patins. Pedro Ribeiro, numa segunda parte em que o Porto continua com essa vantagem mínima depois do golo de Alabart, já nesta etapa complementar.
7: Sim, mas com o jogo controlado em termos de ringue, tempo de desconto, ou desconto de tempo pedido pelo treinador da equipa do Barcelona. Os jogadores do Futebol Clube do Porto vão pedindo ao árbitro da partida para mandar entrar a esfregona para limpar um pouco do pavilhão que está molhado, depois das quedas, obviamente, nesta segunda parte. Mas a verdade é que o Porto vai conseguindo segurar o resultado. Não é conseguir segurar o resultado, digamos que é conseguir praticar o seu hóquei e sempre que pode, obviamente, responder no contra-ataque rápido, porque está mais expectante nesta segunda parte, depois de estar a ganhar por 2-0 e agora por 2-1. O Barcelona, como grande equipa que é, vai alternando os jogadores para dar mais frescura à equipa. O mesmo acontece com Paulo Freitas nesta altura, que fez entrar Telmo Pinto e também o que Almena para os lugares de Gonçalo Alves e também Helder Nunes a descansarem um pouco. Já tinha feito isso na primeira parte, volta a fazê-lo no segundo tempo. Estamos a 14 minutos e 22 segundos do final da partida. O Porto continua a vencer a equipa do Barcelona por 2-1 e agora é do lado contrário. Portanto, primeiro foi a minuto ou desconto de tempo da equipa do Barcelona, agora é do Futebol Clube do Porto. Portanto, está bonito, é tática a funcionar. No banco de suplentes, Paulo Freitas está ali rodeado de Helder Nunes, também de Carlo Di Benedetto, o francês de 30 anos, que está pela sétima época consecutiva.
2: É o estado maior ao lado do técnico.
7: Exatamente, do Futebol Clube do Porto, ele que apenas jogou para além do Futebol Clube do Porto no La Vendée em França, antes de chegar a Portugal. Do lado contrário também os homens do Barcelona a ouvirem o treinador Ricardo Ares para estes últimos 14 minutos e obviamente que o jogo ainda vai parar durante esta segunda parte para mais descontos de tempo, porque os treinadores vão ter certamente muito que dizer aos seus atletas para o que ainda falta jogar. Estamos na final da Liga dos Campeões de Hockey Patins masculino aqui em Coimbra, no pavilhão Dr. Mário Mexia, com o Futebol do Porto a vencer por 2-1 o Barcelona. Recordo que os dois golos do Porto foram marcados por Rafa e Gonçalo Alves na primeira parte, reduziu Inácio Alabarte já no segundo tempo. Vamos ter livre para a equipa do Barcelona. O árbitro ainda não deu a bola para os jogadores começarem então, ou recomeçarem a jogar. Agora sim, parou a música. Vamos ter o livre para os homens da equipa do Barcelona. Lá está Sérgio Lorca a bater para trás para o seu companheiro de equipa, que é Ferran Fo. Então, meus amigos, isto vai ou não vai? Agora sim. Mas continuam as conversas entre o árbitro da partida, um italiano, os jogadores. Agora vai sair o guarda-redes, entra outro guarda-redes e passaram apenas 9 segundos. Mas pronto, troca de guarda-redes na equipa do Barcelona com a saída de Sérgio Fernández, o veterano nascido em Palma de Mallorca. Está desde 2010 no Barcelona, apenas teve outro clube, o Vic, e entrou Carlos Gros. É também um excelente guarda-redes. Lá está a equipa do Barcelona a jogar na grande área contrária, tenta chegar à bola, não consegue. Primeiro jogador da equipa do Futebol Clube do Porto, Telmo Pinto, ficou com a bola no stick direito, vai ultrapassar a linha divisória de meio campo, olha a posição dos companheiros, atrasa para Rafa, mete em Carlos Di Benedetto do lado esquerdo, depois para Telmo Pinto, depois para Rafa, para trás, vai ultrapassar a linha divisória de meio campo, mete no seu companheiro de equipa. Lá está o Paulo Manrubia, receber para meter para o caminho 17, Ezequiel Mena vai até a linha, vai até a zona da tabela, atrasou para o seu companheiro de equipa, novamente para Ezequiel Mena, vai atrasar para Carlos de Benedetto, um pouco mais para trás, perto da grande área defendida pelo Futebol do Porto nesta segunda parte. Lá vai Rafa pelo lado esquerdo, ultrapassou a linha divisória de meio campo do pavilhão, mete para lá da zona de ataque, porque tinham terminado os 45 minutos e o Porto não rematou à baliza. A bola fica para a equipa do Barcelona. Mais rápida sobre a bola. Lá está Marco Gru, irmão do guarda-redes da equipa do Barcelona, que entrou há pouco. Recebeu, meteu um pouco para trás. É para o seu companheiro de equipa. Lá vai fazer o remate. Grande defesa de Xavi Malian. Receber ali Carlos de Benedetto. A deixar o seu companheiro de equipa, Ezequiel Mena. Vai em velocidade, passou pelo adversário. Vai passar por trás da baliza. Vai rodopiar, travou, vai fazer o passe para quem? Para o seu companheiro de equipa, lá está Telmo Pinto, vai passar por dois adversários, não prefere passar para trás para Carlos e Benedetto, depois para o seu companheiro Ezequiel Mena, está tudo ali na zona central do terreno, ganha a equipa do Barcelona, remate de longe, camisa 28, Marco Garó, não consegue, a bola bate na tabela de fundo, lá vai Telmo Pinto em velocidade, não, prefere não rematar a baliza, prefere fazer ali uma paragem em termos de ritmo de jogo. Lá está, 12 minutos, 12 segundos para jogar nesta segunda parte. O Porto vai vencendo o Barcelona por 2-1. Carlos de Benedetto atrasou para o seu companheiro de equipa, Ezequiel Mena. Ezequiel Mena faz a fita do seu adversário, remate contra o stick do seu companheiro, ainda ganha atrás da baliza. Novamente para Carlos de Benedetto. De Benedetto para o seu companheiro de equipa. Lá está, Telmo Pinto. Depois para Ezequiel Mena. Ezequiel Mena tentava depois Carlos de Benedetto jogar para a grande área, não conseguiu. Contra-ataque da equipa do Barcelona, está Ferrafon, o homem que jogou durante muitas temporadas, 8 em Portugal, ao serviço do Sporting, mete para a zona central do terreno, lá está para receber Edu Lamas, atrasou para o seu companheiro de equipa, Ezequiel Mena atrasou, lateralizou para Carlos de Benedetto, novamente para Ezequiel Mena, jogador da equipa do Futebol do Porto, 28 anos, é um argentino, nas nascido em San Juan, jogou em Portugal no hockey de Barcelos até à temporada de 2019, mas a verdade é que a primeira equipa em Portugal, temporada 2017-2018, foi o Eiras para este argentino. Lá está o Barcelona, novamente com Ferranfon, a jogar, a fazer ali a fita sobre o adversário, ultrapassou a linha divisória de meio campo, faz ali o toque entre as pernas para trás, é para o seu companheiro de equipa, lá está a Sérgio Aragonês, é para autor o jogo da equipa do Barcelona, tentava colocar na frente novamente em Ferranfon, não conseguiu, a bola saiu com muita força, foi parar o stick do argentino Ezequiel Mena, já meteu lá do lado esquerdo, depois para a zona central, para Telmo Pinto, aí teve que travar, lá está o borracha no pavilhão, a borracha no taco de madeira para travar, tem que lateralizar, tem que atrasar, tem 23 segundos ainda ao Floco do Porto para tirar a baliza contrária, lá está o jogador da equipa do Porto, Paul Manrubia, vai lateralizar para trás, é para quem? É para o seu companheiro de equipa, o outro espanhol, o argentino, lá está Ezequiel Mena, mete para o companheiro Telmo Pinto, vai lateralizar a 40 poucos segundos, 2.4 para rematar a baliza, exatamente, tem que ser rápido a equipa do Porto, porque senão vai perder posse de bola. O árbitro diz que há falta. Mais uma conversa com os jogadores do Barcelona. Estamos a 10 minutos do final da partida. O Porto continua a vencer o Barcelona nesta final da Liga dos Campeões por 2-1. Jogo aqui no pavilhão Dr. Mário Mexia, em Coimbra. Com livre para a equipa do Porto. O árbitro agora está à espera de alguma indicação da mesa, porque já fez sinalética com o braço esquerdo. A luz vermelha também está ligada. Isto quer dizer ou que vamos ter desconto de tempo, ou é por causa de... Ah, não, já percebi. É que faltam poucos segundos para... Estão ali a acertar os segundos por trás da baliza no cronómetro para que possa recomeçar a partida. 4.7 para o Porto conseguir rematar ou não. Agora diz o banco de suplentes da equipa do Barcelona que não são 4.7, mas são 4.2. Siga a marcha. Joga o Porto. Lá está. Cabo de Benedetto e também Hélder Nunes perto da bola. Não, é o Ezequiel Mena. Um dos dois vai fazer o remate à baliza, é Mena, vai para lá da linha, para lá da linha de baliza, não consegue fazer o remate, perde a posse a equipa do Porto, por isso mesmo há bola para a equipa do Barcelona. Ponto aqui no Mário Mexia, 10 minutos para o final da partida. Com esse resultado, na final da Liga dos Campeões de Hockey Patins, Porto 2, Barcelona 1.
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2: E aí na Vila das Aves, como é que está esse Aves 2, Porto 1, Nuno Braga?
5: Com a equipa do Porto a apertar o cerco na tentativa de chegar novamente ao empate, agora com o menino Tiago Silva, que se estreia com a camisola do Porto, no lugar de Alan Varela e também de Pietruszewski, na vez de PP, do lado do Aves. Tomané surge agora na posição de Guilherme Neiva. O Porto teve mais duas boas oportunidades para igualar por intermédio de Denis Gull. Apareceu Adriel a brilhar. Matilde Fidal.
6: Sim, o Adriel esteve bem, estava no sítio certo à hora certa. Parece-me que quer o Gull, quer o Alberto, os dois a finalizar de cabeça, cruzamentos que partiram do lado esquerdo. Num dos casos, um cruzamento mais perto da grande área.
5: Olha o Porto, golo! Está levantada a bandeirola. Está levantada a bandeirola, adiantado William Gomes. Serviço por parte de Denis Gull à esquerda no interior da área. E só teve que empurrar William. Estava ou não adiantado? Fica essa dúvida, Ariane.
2: Será que se afogou?
5: Está a chover copiosamente nas Aves. Ora,
2: eu ia perguntar se ela ainda continuava connosco, porque perdemos, está a levar com água desde o início. É, acho que perdemos. Não há material que resista a uma batca de água tão grande. Ela já tinha tido experiência durante os últimos dias no Rally de Portugal, mas com lama. São coisas diferentes. E agora leva um banho que, não sei se ela nos continua a escutar, mas já tirou de cena. Em relação ao fora de jogo.
5: Sinal lá de baixo, mas de facto não entra, não consegue.
2: Está a ouvir, não consegue emitir, está a ouvir. Muito bem. Muito bem, estamos todos contigo, Ariana. Parece boa decisão em termos de fora de jogo, pelo menos à primeira vista. Matilde, conseguiste ver melhor o lance, talvez, do que eu?
6: Não me parece que o William Gomes esteja fora de jogo. Quanto muito o golo quando recebe a bola, e possivelmente até uma falta no início da jogada do Prepites sobre, eu creio que terá sido o Diego Duarte. De resto, sempre que eu começo a falar, o Porto marca golo e acabo por não conseguir terminar.
5: Concluir o raciocínio.
6: Sim, mas sem qualquer problema. É verdade que o Adriel brilhou, mas em dois lances nos quais quero o golo, quero depois o Alberto. O Alberto num lance, como diria eu, um grau de dificuldade um bocadinho mais elevado, um mergulho, mas que acabam por não conseguir desviar de Adriel, que está no sítio certo à hora certa e vai impedindo este Porto marcar. Resta saber se desta vez é válido ou não.
5: Eu não sei se o lance ainda está a ser avaliado.
2: Ainda está. O árbitro Carlos Mercedes está a conversar com a cabine do VAR e toda a gente está à espera. O lance é difícil, isto vai ser ao centímetro. Vamos precisar da tal fita métrica, do grafismo, porque o lance é muito difícil de ajuizar. Sobretudo é a questão da posição de Denis Gull. No momento de Denis Gull cruzar para o segundo posto para William Gomes, não parece haver qualquer tipo de infração.
5: E não contou o gol.
2: Exato.
5: É invalidado o lance no ataque do Porto.
2: Muito bem.
5: Alteração do lado do Aves, apenas só isto, sai Mendonça, creio que tocado neste lance com a Denis Gull, e entra Aderlan Santos para o seu lugar. Estamos a 14 minutos do fim, Aves 2, Porto 1.
2: E vamos fazer o favor de chamar a Ariana Azevedo para a tribuna de imprensa, porque lá embaixo já não consegue emitir, está a escutar, mas gostávamos muito de continuar com o contributo dela nesta tarde-noite desportiva aqui da Antena 1. Já tinhas concluído, Matilde, a tua análise?
6: Já posso só dizer que esta substituição, o Ederlan é um jogador com um perfil um bocadinho mais defensivo, um central, e portanto o Aves poderá também aqui estar a tentar explorar a precaver-se desta toada ofensiva que o Porto tem tido e segurar de alguma forma um resultado que lhe é positivo.
2: Vamos para o OK.
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2: 8 minutos para acabar a final da Champions entre Porto e Barcelona. O relato é do Pedro Ribeiro.
7: com Xavier Mariana parado ali junto ao banco de suplentes do Futebol do Porto, está a limpar a viseira, obviamente.
2: Pedro, deixa-me então aproveitar essa pausa. Tivemos golo anulado ao Aves, Nuno Braga, há instantes.
5: Lance anulado a Tiago Galheto, há uma bola colocada na área, um primeiro desvio para a defesa in extremis por parte de Cláudio Ramos, e depois surge Tiago Galheto. Nuno, muito sinceramente, não consegui descortinar qualquer infração
2: está
5: no lance,
2: fora de jogo.
5: Não sei se está em posição errada.
2: No momento do cabeceamento então do jogador do Aves, a bola vai ao posto, mas já estava para lá da cortina defensiva do Porto, Galheto do Aves.
5: Muito bem, e o árbitro também já conferiu com o vídeo-árbitro, confirma-se que foi bem invalidado esse lance do ataque do Aves. Estamos a 13 dos 90, Aves 2, Porto 1.
2: Ok, dá-lhe Pedro.
7: 7:51 para jogar, lá vai a equipa do Porto, remate de longe, a bola bater novamente no SIC, lá vai Ferranfon, o jogador da equipa do Barcelona para a zona central, vai fazer a fita sobre o adversário, redupiou, atrasou, mete no seu companheiro de equipa, é ele o Eloy Cervera, não consegue passar, quem consegue ganhar a bola é o jogador da equipa do Futebol do Porto, nas circunstâncias que Albena, o árbitro da partida diz que há falta. Porto agora com Ravi Maliana, baliza, depois Telmo Pinto, é do Lamas, Ezequiel Mena e Pullman Rúbia. Isto quer dizer que fez descansar Carlo Di Benedetto, Gonçalo Alves e Hélder Nunes, que daqui a mais alguns minutos vão reentrar na partida, certamente para a parte final desta final da Liga dos Campeões. Lá está Telmo Pinto, é do Lamas, bola metida para o lado esquerdo, é para o seu companheiro, lá está a frente com o jogador da equipa do Barcelona, é Pablo Álvarez, tem que atrasar, é para o jogador da equipa do Futebol Clube do Porto, lá está Paul Manrubia a meter a bola na grande área da equipa do Barcelona, não consegue chegar à bola, primeiro homem do Barcelona a tirar é Edi Cervera, a meter em Ferranfon novamente para Edi Cervera, vai até quase, bate ali no árbitro, chega para lá, mete para trás novamente, lá está Ferranfon para a esquerda, o remate muito por cima, ainda sai do lado contrário, segue jogo para o Ezequiel Mena, lá está a meter na direita, ainda no meio campo, defendido nesta segunda parte pela equipa do Futebol do Porto, lá vai velocidade, Ezequiel Mena, o argentino atrasa para outro companheiro de equipa, obviamente, lá está em velocidade, Pulma Rúbia vai passar por trás da baliza, vai redupiar só com uma mão, ele vai continuar a dominar a bola só com uma mão,
5: Golo!
7: Vai ganhar.

0: Ramos, bola bombeada para a área do Porto, fica muito mal na fotografia, Cláudio Ramos a meio do caminho nessa saída e cabeçamento de Aderlan Santos para o fundo das redes do Porto. Agora a 10 minutos dos 90, Aves 3, Porto 1.
1: Aberta a época de capoeira para Cláudio Ramos, a maneira como sai dos postes é completamente irresponsável. Não chega nem perto de interceptar a bola a soco. E o jogador do Aves introduz na baliza. A equipa do Aves já está com 2 golos de vantagem.
2: Porto! Porto! Porto! Gol do Porto! Jogada de contra-ataque, Telmo Pinto!

0: no hockey em patins em particular, 3-1 para a equipa de Paulo Freitas, no momento em que o Barcelona tanto apertava, Pedro Ribeiro.
1: É verdade, o Barcelona estava a trocar muito bem, tanto pelo lado direito com as entradas de Ferran Fon ou aqui do lado esquerdo com o Sérgio Aragonês. A verdade é que o Porto sempre bem a defender com o seu guarda-redes espanhol Xavi Maliano também em grande destaque, e depois ficam a reclamar os espanhóis uma possível falta na grande área. Arrancou a equipa do Futebol do Porto, o segundo passe, e depois Telmo Pinto a fazer o resto, sem hipótese para o guarda-redes da equipa do Barcelona carimbar o terceiro aqui no Dr. Mário Mexia para a equipa do Futebol do Porto.
0: Muito bem, e aí na Vila das Aves estávamos nós a lançar Nuno Braga esse terceiro golo do Aves, 2 de vantagem face ao campeão nacional do Futebol do Porto.
2: É, e agora tudo se complica, apesar de tudo, Francesco Farioli coloca em jogo o Gabri Veiga no lugar de Rodrigo Mora, uma substituição que já estava pensada por parte do técnico italiano do Futebol Clube do Porto, e depois, assim que a bola entrou de novo na baliza dos azuis e brancos, Francesco Farioli lançou mesmo o médio espanhol, mas vida muito complicada agora para o Porto, Matilde. Ora, 8 minutos do fim, uma vantagem de 2 golos para a equipa do Aves, vai ser muito difícil de contornar.
3: Vai ser, até porque o Aves continua a ser uma equipa que tenta de todas as formas tapar a sua baliza. O Porto continua a não ser particularmente eficaz, e ainda agora vimos o Diego Duarte a fazer um carrinho e a negar ao Alberto a capacidade de finalizar bem. Lembro que o Diego Duarte é um dos jogadores mais avançados desta equipa, agora com Tomané, acaba por ser Tomané o ponta, mas Diego Duarte é um jogador que vem fazer essa recuperação defensiva. O Adrelan também já é colocado na linha da defesa. Acaba por ser um Aves que volta a confirmar essa sua capacidade de ser muito eficaz na cobrança de um canto no qual Perpides fica a queixar, mas sem qualquer razão derruba Tomané sem acertar na bola, e acaba o Adrelan por entrar bem. O Tiago Silva a acompanhar bem, ainda assim não conseguiu impedir o Adrelan que saltou mais alto, mas o Cláudio a saltar muito mal, fica meio indeciso, não sai com a contundência que é permitida a um guarda-redes dentro da área, e acaba por atrapalhar a ação do Tiago e não conseguir retirar a bola, permitindo que o Aves alargue esta vantagem, que dificilmente será contrariada.
2: O Porto esta época só tinha sofrido 3 golos diante do Vitória de Guimarães para a taça, volta a acontecer agora para o campeonato e com uma equipa já despromovida, o Aves Futebol Sade. Estamos a 6 minutos dos 90, Aves 3, Porto 1.
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0: Menos de 5 minutos para acabar a final da Champions de Hockey em patins, e o Porto com essa vantagem de 2 golos, Pedro Ribeiro, face ao Barcelona na final.
1: É preciosa essa vantagem com a equipa do Barcelona a carregar, mas muito bem a equipa do Futebol Clube do Porto. Carlo Di Benedetto já em campo a fazer o atraso para o seu companheiro de equipa, Telmo Pinto. Vai passar por um, vai tentar passar por dois, atenção que é perigoso, lá vem Inácio Labarte, vai fazer o remate muito por cima, a bola subiu, ganha Telmo Pinto, olha, foi como no 3-1, lá vai ele, agora vai ter calma, vai atrasar para o Pulma Rúbia, o espanhol da equipa do Futebol Clube do Porto, ele que jogou já em Portugal no Hockey de Barcelos, no Benfica e lá fora, para além do Barcelona, o Noia e também o Voltregá. Lá está a finta do jogador da equipa do Porto, mete então Pinto um pouco para trás, lá está novamente para receber o Pulma Rúbia, lá está também Telmo Pinto, está ali sobre a linha divisória, tem 11 segundos para arrematar a baliza, a equipa do Futebol Clube do Porto, bola para a zona central do terreno. Agora não há Gonçalo Alves para os remates de meia distância. A verdade é que deixa Carlo Di Benedetto para o seu adversário. Estamos a 3:35 do final da partida, final da Liga dos Campeões, aqui no Dr. Mário Mexia em Coimbra, com a equipa do Porto a bater a equipa do Barcelona por 3-1. Lá vai Alaberto meter para a grande área para o seu companheiro de equipa tentar empurrar para o fundo da baliza. Não consegue, primeiro jogador da equipa do Porto. Lá vai Edu Lamas. Passa por um, passa por dois, mas atrasa Agora é tempo de esgotar os 45 segundos só pela certa em que o Porto vai. Lá está o remate, simulou Pullman Rubia, mas a verdade é que não conseguiu fazer aquilo que queria. Lá vai a equipa do Barcelona, lá está, 1, 2, passa por trás da baliza, tem que atrasar, é para quem? É para o seu companheiro de equipa, lá está o camisola número 3, Inácio Alabarto, o autor do único gol da equipa do Barcelona nesta

0: A partida da final da Liga dos Campeões, está ainda no seu meio-ring, vai ultrapassar a linha de vitória de meio-campo, flete para a zona central, para a entrada da grande área, o rebate, olha aí, o perigo, vai para o chão, e o árbitro diz que não há nada em termos atacantes, ou em termos defensivos neste caso, no qualquer parte da equipa do Futebol Clube do Porto, há falta, mas sim, para a equipa do Dragão, porque houve ali uma tentativa de ganhar falta do avançado da equipa do Barcelona e ainda vão ter que meter, obviamente, a equipa vão meter a baliza no sítio. Estou a olhar, a fazer aqui um compasso de espera, porque há ali problemas atrás do banco de suplentes onde estão os jogadores da equipa do Barcelona. E por isso mesmo lá vão os senhores da segurança e a polícia para trás, foi entre o banco e provavelmente adeptos que estão na bancada. Já vejo lá um, dois, três seguranças, mais três polícias e dá-me ideia que daqui a instantes estará tudo resolvido, que é isso que se quer, porque isto é apenas um jogo de hóquei e patins, com o Futebol do Porto a vencer por 3-1 o Barcelona a 2:35 do final. A polícia manda os adeptos para trás, mais para cima, para não estarem ali perto do banco de suplentes, obviamente, da equipa do Barcelona. Não era necessário, se estivessem sentadinhos, a ver apenas o jogo. Indicações por parte do treinador da equipa, Ricardo Ares, para dentro do retângulo de jogo. Chamam os companheiros agora o Alabarte para ouvir. O árbitro já apitou a dizer que não há desconto de tempo, por isso mesmo vamos é jogar a redondinha, que pesa nada mais nada menos que 150 gramas. Parece muito mais, mas são 150 gramas, mas quando sai do stick, por exemplo, do Gonçalo Alves e chega ao guarda-redes, pesa 2 quilos quase, digo eu. Essa aqui é a grande verdade. Bola metida já para lado do meio campo por Rafa, bola para a equipa do Barcelona, veio a patinar com velocidade, o remate de longe, a bola bater no corpo do jogador da equipa do Futebol do Porto, ainda a ficar à disposição do homem do Barcelona. Na circunstância, Sérgio Llorca mete para a zona central do terreno, a bola novamente a ser rematada pelos homens do Barcelona, que vão carregando, mas a verdade é que o Futebol do Porto está a defender muito muito bem. Lá está por trás da baliza o Alabarte, vai tentar a picadinha, não conseguiu, porque vem novamente Carlos de Benedetto a defender, depois a aparecer também Edu Lamas. 1:48 para o final da partida. O Porto vai ganhar a Liga dos Campeões de Hockey Patins, digo eu. Joga a equipa do Barcelona na sua defensiva, vai trocando a bola ali sobre a linha divisória de meio campo. Lá está Alabarte, o homem que marcou o único da equipa do Barcelona esta tarde aqui em Coimbra para os homens da Catalunha. Ele que vai jogando pela zona central, vai para a direita, deixa para o seu companheiro de equipa, Xavi Barroso. Barroso para trás novamente para o seu Eloy Cervera. Eloy Cervera faz a finta sobre um jogador da equipa do Porto, vai arrematar, mas a bola no stick. Comemora ali Rafa, como se um gol fosse. Rafa que já entrou também, agora os jogadores do Barcelona não todos no chão. Não sei o que é que se passa, se colocaram cera no pavilhão, mas é que não todos a cair. E agora ali um toque em Carlo Di Benedetto que mostra a marca no peito ao árbitro da partida. E o que é que vai fazer? Carlo Di Benedetto está sentado no terreno de jogo. Já mostrou a camisola, o peito, aliás, aos dois árbitros da partida.
1: Atenção, tenho um corte muito feio no peito. Corte muito feio no peito, de Benedetto.
0: Uma nódoa negra, abriu mesmo então.
1: Abriu mesmo, não com uma hemorragia, bem entendido, mas o corte é muito feio. O corte é enorme no peito de Benedetto.
0: Muito bem. Os árbitros não vão visionar o lance. Há golpe duplo para a equipa, para as duas equipas. Ganha pela equipa do Barcelona. Estamos a entrar no último minuto, meus amigos. O Porto vai suceder à equipa do Hockey de Barcelos, vai suceder na conquista da Liga dos Campeões de Hockey Patins. Rabate de Alabarte, a bola ficar ainda à disposição da equipa do Barcelona. Tem 26 segundos para rematar, a bola vem para trás, ultrapassou a linha divisória de meio campo. Lá está Alabarte para uma última tentativa. curva, vai passar por trás da baliza, bola controlada com o braço direito à segunda, é Hélder Nunes que vai lá, já está o 5 inicial da equipa do Futebol do Porto em campo, faltam 25 segundos, lá está o remate para lá, para a rede, é para a equipa do Porto a bola, ouçam a festa. Anunciou Porto. Rafa vai bater o livre ali na quina da grande área. Está lá com o Hélder Nunes. Vamos ver o que vão fazer à bola. Estão dois jogadores da equipa do Barcelona muito perto. Já se gripa campeões. Rafa conseguiu passar por um. Vai conseguir passar por dois. Já falta. Há falta da equipa do Barcelona. E temos... Ora, eu olho para o placar, 9 faltas para a equipa do Barcelona, salvo erro, 8 ou 9, tem uma rede e é difícil para mim ver, 8 ou 9 também para a equipa do Futebol Clube do Porto. Portanto, vamos ter livre direto. Dê o que dê, a verdade, faltam 15 segundos para o final da partida, o Porto vai ser campeão da Europa. De Hockey Patins, Liga dos Campeões, pavilhão Dr. Mário Mexia, Coimbra, com o Hélder Nunes para bater o livre. Livre para Hélder Nunes, o árbitro da partida ainda vai conversando com o guarda-redes. Diz para ele ir para a sua baliza, para se colocar na linha e estar na sua área, e vamos ver o que é que vai fazer Hélder Nunes. Uma coisa eu não tenho dúvidas, o Porto vai ganhar este jogo e vai ser campeão europeu. Hélder Nunes partiu, faz a finta, arrematou, bola ao lado, defendeu o guarda-redes, ainda vai a equipa do Barcelona num último ataque, 6 segundos para a grande área, caiu, não há nada para mim, joga a equipa do Porto do lado esquerdo por Rafa, acabou, meu Deus, acabou, o Porto é campeão europeu, à festa, azul e branca no pavilhão Dr. Mário Mexia, com o Porto a derrotar o Barcelona por 3-1. É a festa dos adeptos, dos sócios do Futebol Clube do Porto nas bancadas. Ouçam! Três golos para a equipa do Futebol do Porto, 2 marcados na primeira parte. O primeiro por Rafa, logo aos 2 minutos, depois Gonçalo Alves fez o 2-0. Reduziu Inácio Alabar na segunda parte para 2-1. O 3-1 final foi por Telmo Pinto, um justo vencedor. Uma tarde fantástica para o hockey patinado português. Uma tarde fantástica, uma exibição perfeitíssima por parte do Futebol Clube do Porto, com os comandados de Paulo Freitas a mostrarem aqui no ringue em Coimbra qual é a melhor equipa nesta altura, depois da final da Liga dos Campeões. Saltam os adeptos nas bancadas, salta o treinador lá no meio terreno, juntamente com os 10 jogadores. Javier Malian, o espanhol, natural de Barcelona, 37 anos. Ainda o outro guarda-redes, Leonardo Paes. Os jogadores, Telmo Pinto, Hélder Nunes, o espanhol, Edu Lambas, também ele natural de Barcelona. Paul Manrubia, um espanhol que já tem passagem pelo Hockey de Barcelos, pelo Benfica em Portugal. O capitão Gonçalo Alves, do Futebol do Porto e também da Seleção Nacional. Rafa é um indiscutível nesta equipa e também internacional português. O francês Carlo Di Benedetto, 30 anos, campeão europeu. Ezequiel Mena, o argentino, natural de San Juan, que veio dar alegria e também magia a esta equipa do Hockey Patins do Futebol Clube do Porto. Prepara-se a festa, onde vamos voltar daqui a pouco. Futebol Clube do Porto, campeão europeu de Hockey Patins, depois de derrotar na final o Barcelona por 3-1.
1: E foi um domingo para não esquecer no desporto português. 2 títulos europeus numa só tarde. O Sporting campeão da Europa de futsal, o Futebol Clube do Porto agora mesmo campeão da Europa de hóquei em patins, juntando a isso uma medalha de ouro, mais uma para Fernando Pimenta na Taça do Mundo de Canoagem em Szeged, na Hungria, desta feita na categoria de K1 500 metros, aliás K1 5000 metros. Portugal nessa Taça do Mundo terminou com um saldo de 4 medalhas. Um grande domingo este 10 de maio de 2026 para o desporto português.
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1: Enquanto não temos cerimónia de entrega do troféu em Coimbra, no pavilhão Mário Mexia, ao novo campeão da Europa de hóquei e o Futebol Clube do Porto, terminou para o Futebol Clube do Porto uma nova derrota, já com o título garantido, e na ressaca dessa conquista do título, Nuno Braga, equipa da Rádio Pública, derrota consumada por 3-1 frente ao Aves, numa partida que até terminou com o Futebol Clube do Porto reduzido a 10 unidades por expulsão de Perpites.
3: É isso, a acumulação de amarelos e perpétuos acabou por ir tomar banho mais cedo, também não foi muito mais cedo porque já foi para lá da hora. Festa por parte dos jogadores do Aves, a possível, porque venceram o campeão nacional e estão despromovidos. Ora, a equipa do Porto vai percorrendo todo o estádio para agradecer o apoio dos adeptos que vieram em massa assistir a este encontro, Oriana.
4: Estão em larga maioria os adeptos do Futebol Clube do Porto que vieram aqui ao estádio do Clube Desportivo das Aves, vão gritando campeão, campeão, campeão, foram sempre puxando pela equipa, apesar dos vários resultados desfavoráveis. É um facto que o Futebol Clube do Porto ainda conseguiu empatar o encontro, mas mesmo depois de estar a perder por 2-1 e por 3-1, não se cansaram de aplaudir a equipa que é campeã nacional. É o capitão Diogo Costa que vai ali na frente, mas ladeado também de Froholt e de Farioli, ele que está de casaco da equipa do Futebol Clube do Porto e de boné, é um outfit que não é nada habitual a Francesco Farioli. O mesmo acontece com a formação do Aves Futebol SAD, vai aplaudir ali junto da tribuna presidencial e da bancada coberta deste estádio. Agora os jogadores do Porto vão saudando aquela massa associativa que está na zona da ferradura, vamos dizer assim, na zona em curva deste estádio, e vão se encaminhando para o túnel de acesso, que recordo fica atrás do topo de uma das balizas.
1: E saúda-se o resgate da Soldado Azevedo, depois dos problemas com a batca de água durante a segunda parte. Nuno Braga e Matilde Fidalgo, que vamos olhar para a análise desta partida, sendo que vamos também intervalando com as incidências na cerimónia de também conquista do Futebol Clube do Porto campeão da Europa de hóquei em patins, para também termos as reações à boleia da Sport TV depois desta vitória do Aves 3-1 sobre o campeão nacional Futebol Clube do Porto.
3: Apesar da derrota, a Matilde, acaba em festa esta partida para a equipa do Futebol Clube do Porto, muito aplaudidos pelos adeptos, os jogadores lá em baixo também resquícios, obviamente, da festa e toda a época que está para trás, não é?
5: Exatamente, acho que é um jogo no qual o Porto foi um digno adversário, não me parece ter sido displicência, não me parece ter sido um jogo no qual o Porto não batalhasse, foi um jogo no qual o Aves foi tremendamente eficaz, o Porto foi procurando mas não conseguiu finalizar com golo as oportunidades que foi criando. E a verdade é que faz uma época, praticamente, especialmente em termos daquilo que é o campeonato, praticamente intocável, portanto é normal que conte com o apoio do seu público, que já é difícil conseguir, por aquilo que tem sido as notícias, vaga para poder ver no Dragão jogos do Porto, e portanto acredito também que alguns adeptos aproveitaram para poder de alguma forma parabenizar e ver os campeões nacionais a jogar, portanto acredito que é normal esta reação também do Aves, que é verdade, fez um jogo muito digno na forma como procurou jogar, obviamente com alguma superioridade do Porto, mas foi uma equipa que se bateu sempre, que jogou de cabeça levantada e que acaba por ser muito eficaz e por isso justificar esta vitória, que de resto acho que, e dizias há pouco, é a única equipa em Portugal, tirando o Vitória para a Taça da Liga, que consegue marcar 3 golos ao Porto.
3: E consegue algo inédito, é 2 triunfos consecutivos esta época.
5: Exato, eu comentava aqui com o Zé Pedro que o Aves nesta reta final faz quase, é um exagero, mas quase tantos pontos como aquilo que foi fazendo durante o campeonato.
1: Uma amostra desta reta final e às tantas estaríamos a falar de um Aves com outras possibilidades, não é?
5: Exatamente, uma equipa que me parece estar muito mais solta a partir do momento em que já não tem nada a perder. É algo natural, é pena para estes jogadores que alguns demonstram ter qualidade para mais, mas não conseguiram fazê-lo ao longo da temporada.
3: 16 dos 20 pontos que fizeram, ora, foram nesta segunda volta do campeonato. Tivessem feito uma volta inicial do mesmo nível e estariam a lutar pela permanência.
5: Exatamente, não foi o caso e portanto estamos a falar do hipotético. A verdade é que neste jogo dá uma amostra de boa capacidade, é verdade, com muito sofrimento, com muitas vezes com necessidade de cortes in extremis, uma boa exibição do Adriel, uma boa exibição de uma forma geral da linha defensiva, sempre a conseguir ir retirando, também o próprio meio campo com muita entreajuda e novamente uma capacidade invulgar nesta partida de capitalizar sobre todas as oportunidades que teve. Eu diria que há se calhar outra oportunidade.
3: Matilde, a verdade é que sempre que se aproximou, e foram poucas as vezes, sempre que se aproximou da baliza de Diogo Costa, não, hoje foi Cláudio Ramos, protagonizou sempre lance de perigo, não é?
5: Exatamente, eu dizia, eu tenho anotado apenas mais uma jogada de perigo real deste Aves que não foi finalizado aos 28 minutos. De resto, sempre que se aproximou, conseguiu introduzir a bola na baliza, é de uma eficácia tremenda e isso acaba por se revelar depois naquilo que são os números. Já o Porto, eu diria que é um bocadinho o contrário, uma equipa que criou mais chances, se calhar umas 5, 6 grandes oportunidades, conseguiu apenas um golo e portanto sai com uma derrota que não mancha aquilo que é a temporada, mas que já não permite os tais 91 pontos que Farioli queria e não permite também a estes jogadores que não têm jogado tanto para o campeonato e que foram tendo e que tiveram esta oportunidade de alguma forma justificarem que mereciam ter tido se calhar outro tipo de aposta.
3: Poderá estar arrependido o Farioli por tanta alteração que fez no 11, 8 no total, recordo.
5: Não me parece, porque de alguma forma foi gerindo a equipa e, como eu dizia, o Porto foi acima de tudo ineficaz, mais do que incompetente.
1: Matheus, já vais continuar, vamos escutar a boleia da Sport TV. Rony, ele que com um bicho ajudou também a bater o pé ao campeão nacional.
6: Nós temos que fazer com muito respeito, dar os parabéns ao Porto, eles mereceram, um time muito bom. E sobre nós, esse segundo turno nosso foi sensacional. Nós melhoramos, não sensacional, mas a gente estava em crescente, uma pena ser tarde demais. Tem que dar os parabéns para o grupo, que mesmo nessa situação não desistiu. Foram todos guerreiros, homens e principalmente pessoas de caráter, porque nesses momentos tem que ser muito forte. E ao nosso mister, porque a todo momento nessa situação nos deu força. Nós continuamos trabalhando, nós já demos trabalho para o Sporting. E pelo que eu saiba, eu acho que foi a segunda equipe a vencer o Porto nessa temporada, né? Então isso merece ser lembrado, independente da situação.
7: Muitas vezes, Rony, depois das equipas caírem, há uma tendência para baixar os braços, desacreditar, perceber que já não há volta a dar. O Aves não foi nada disso. A equipa deste caiu, parece até melhor do que era antes. Porquê?
6: Acho que acredito que chegou algumas peças, né, para ajudar nesse segundo turno. E o Mister teve mais tempo de trabalho, né? Foi recente, chegou e agora o time encaixou. Uma pena ter encaixado tarde. Isso me faz acreditar, de consolo, que era um time para estar na primeira liga. E aconteceu, isso acontece, não tem o que fazer. Mas é lembrar que são pessoas de caráter, são seres humanos. Todos os funcionários merecem isso, as pessoas que cuidam da nossa alimentação, as pessoas que, né, que cuidam da limpeza, todos merecem isso. Então a gente não pode desistir por essas pessoas, pela nossa família, e continuar lutando.
7: Rony, costuma-se dizer no futebol que não há golos maus, todos os golos são bons, mas o segundo que fez no jogo de hoje foi fantástico.
6: Cara, nem eu acreditei. Como profissional, eu acho que é a primeira vez que eu faço dois gols num jogo. Já fiz gols, né, mas dois gols, e ainda contra o Porto, o campeão, né?
7: Pé esquerdo e o pé direito?
6: A gente treina ali, finalização. Um trabalho também nosso individual ali do clube. E graças a Deus foi abençoado, né?
7: Rony, muito obrigado e parabéns também.
1: Saudações de Rony, ele que em Portugal agora está nas bocas do mundo. Ele que passou 7 anos no Corinthians, nesse gigante adormecido de São Paulo, e que hoje, de pé direito e de pé esquerdo, o segundo golo é uma peça de museu para mais tarde certamente emoldurar. Rony a ser um dos protagonistas, se não o grande protagonista desta vitória do Aves sobre o Futebol Clube do Porto. Vamos já escutar a boleia também da Sport TV, Borja Sainz, ele que viu o seu golo substituído pelo golo de Denis Gul, do lado do Porto.
8: Yo creo que el equipo fue a ganar, como siempre. Lo único que, bueno, nos faltó un poco de acierto arriba. Pero bueno, yo creo que el equipo siempre quiere ganar y sumar los 3 puntos, ¿no?
7: A equipa até entra bem na segunda parte, consegue o golo do empate. No entanto, depois sofre um grande golo, o segundo golo do Aves é um grande golo, um grande remate. Faltou ao Porto o quê nessa fase, para ir outra vez buscar o resultado?
8: Bueno, como te he dicho, hemos salido bien la segunda parte, hemos metido un gol y luego, bueno, nos han metido ese gol, pero bueno, nuestro objetivo era también sumar los 3 puntos y yo creo que, bueno, que el equipo, como a lo largo de la temporada lo ha intentado, y bueno, somos campeones también y eso tampoco queremos que manche nuestra temporada.
7: Terem percebido também que das bancadas veio sempre apoio, mesmo nos momentos em que a equipa estava por baixo, dá-vos também esse sublinhado que os adeptos não olham para este resultado e não culpam a equipa por sair daqui com uma derrota?
8: No, lo que pasa es que nosotros queríamos sumar los 3 puntos porque es lo que te he dicho, cada partido pensamos para ganar y la verdad que una pena porque queríamos llegar a los 91 puntos.
7: Esse objetivo era um objetivo claro, traçado dentro do grupo nesta fase?
8: Por supuesto.
7: Também no lance do gol do Porto, Borja tem uma finalização fantástica, pica muito bem a bola sobre o guarda-redes. O Denis Gula é ponta de lança e tem aquele instinto de ir lá meter a cabeça. Percebi que por momentos, até ter a certeza que era golo, estava um bocadinho aborrecido com o Denis.
8: Bueno, lo importante es que ha sido gol y hasta me alegro por él, porque la verdad que está haciendo un trabajo muy bueno y me alegro por él.
7: Sentia também que era importante para si fazer um gol, faltava-lhe esse gol nos últimos
8: jogos. Sí, bueno, era importante, pero bueno, al final yo creo que, como te he dicho, lo ha metido, no ha sido fuera de juego y lo importante es que ha sumado para poder seguir en el partido y estoy muy contento.
7: Borja, muito obrigado.
8: Obrigado.
1: As palavras de Borja Sainz não batem certo com o rosto do avançado Vasco. Alguma azia perceptível, legítima, da parte do avançado do Futebol Clube do Porto em relação ao lance que acabou com o golo de Denis Gul, mas não querendo fazer aqui de advogado defesa do turco, a realidade é que não havia certezas de que a bola picada por Borja Sainz sobre o guarda-redes Adriel fosse mesmo a entrar na baliza do Aves. Por isso mesmo, insisto, legítimo, o estado de alma de Borja Sainz, ele que já não marca há algum tempo, que fez uma época de mais para menos nas opções de Francesco Farioli, pense dessa forma e esteja um bocado incomodado com essa tomada de decisão do companheiro de equipa. Daqui a pouco vamos escutar os treinadores, mas para já, Pedro Ribeiro, pergunto-te se está para breve a entrega do troféu do campeão da Europa de hóquei em patins ao Futebol Clube do Porto aí em Coimbra, no pavilhão Mário Mexia.
9: Precisamente nesta altura, túnel de honra feito pela equipa do Barcelona e lá vão os jogadores do Futebol Clube do Porto, um a um, receber primeiro a medalha, ainda vão tocando ali na taça que depois vão receber no palanque dos sonhos, aqui em Coimbra. Estão lá 1, 2, 3, 4, 5, 6, 7 pessoas para entregar as medalhas e também a taça. Sabatina Aracu, presidente da World Skate, também o presidente Luís Sénica, ainda o vereador da Câmara Municipal de Coimbra, Ricardo Lino, Francisco Zangarini, diretor técnico da World Skate, Carmelo Paniagua, também da Comissão Técnica Mundial de Hockey Patins, ainda Alexandra Alba, membro do Ring Hockey, e por isso mesmo os jogadores do Futebol Clube do Porto agora em festa vão recebendo a medalha, vão se encaminhando para o palanque dos sonhos com as 8 rodas debaixo dos pés, como eu costumo dizer, a subirem 1, 2, 3, 4, 5 degraus. Eu não conseguia fazer aquilo, obviamente, mas a verdade...
1: Estás assim tão mal, Pedro Ribeiro?
9: Não, o problema é subir 5 degraus com 8 rodas debaixo dos pés. O problema está aí. Se fosse com sapato ou com sapatilha, eu conseguia. O problema está aí.
1: Olha, deixa-me só dar uma nota. Deixa-me só dar uma nota muito rápida. Marca o Barcelona. El Clássico em Camp Nou frente ao Real Madrid, marca o inglês Marcus Rashford, 9 minutos. Barcelona a caminho do bicampeonato, 1, Real Madrid, 0.
9: E lá vão eles também, o treinador Paulo Freitas vai ter, juntamente com o antigo guarda-redes da Seleção Nacional, agora team manager da Federação do Futebol do Porto, Franklin Paes, a subir até ao palanque dos sonhos. A taça ainda está ali no palanque, vai ser entregue daqui a pouco. Jogadores do Futebol do Porto, todos já lá em cima no estrado, à espera, juntamente, é bonito ver, porque cada um deles leva o filho, a filha, para comemorar este título. Quem sabe se alguns deles no futuro não vão ser também jogadores ou jogadoras de hóquei patins, quem sabe patinagem artística, porque dá para tudo. Lá vai a taça a ser entregue a Gonçalo Alves, o capitão de equipa já deu um beijo na taça e agora vai para junto dos companheiros, está tudo à espera, juntamente com os adeptos sócios do Futebol do Porto nas bancadas. Vai ser agora, vamos ouvir. Lá estão os miúdos e os graúdos, pais e filhos. É a festa do Futebol Clube do Porto. Ok Patins, temporada 25-26. Campeões da Liga. Liga dos Campeões de Ok Patins, depois de derrotarem na final o Barcelona no pavilhão Dr. Mário Mexia, em Coimbra, por 3-1. Ficam os autores dos golos, Rafa, Gonçalo Alves, Telmo Pinto, de uma equipa que hoje foi a campeã dos campeões.
1: Futebol Clube do Porto, campeão da Europa de hóquei em patins. Obrigado, Pedro Ribeiro. Vais avançar para a reportagem. E neste fim de festa, como se costuma sempre dizer, meu querido Pedro Ribeiro, Coimbra tem mais encanto na hora da despedida, não é verdade?
9: Bonito. Ou do São Paulo até à Lapa. Mas Coimbra tem mais encanto na hora da despedida, certo, para os jogadores também e adeptos do Futebol do Porto, que agora escutam o hino nas bancadas. Ouçam mais um bocado.

0: Corre o pano. 3-1, vitória do Futebol Clube do Porto frente ao Barcelona na final da Liga dos Campeões de Hóquei Patins.
1: Um grande abraço, Pedro Ribeiro. Depois enviarás, claro, reportagem a partir de Coimbra, do pavilhão Mário Mexia. Insisto neste dia absolutamente fantástico para o desporto português, porque se o Futebol Clube do Porto foi, na última hora, campeão da Europa de Hóquei em Patins, o Sporting foi campeão da Europa de Futsal. Bateu a equipa do Palma na final em Itália, em Pesaro. Dentro desta emissão mundial vamos ter declarações de Nuno Dias para percebermos o que vai no coração do treinador do Sporting, mas já lá vamos.
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1: Declarações de Nuno Dias que vamos conferir mais à frente nesta emissão que se vai prolongar até às 8h45 da noite. Para já, Nuno Braga e também Matilde Fidalgo, daqui a pouco vamos à sala de imprensa na Vila das Aves para escutar sobretudo Francesco Farioli, possibilidade também dentro de instantes, através eventualmente da Sport TV, de escutarmos João Henriques, mas vamos continuar a análise, sob pena de ter de vos interromper para reações.
3: Entretanto, já passaram por aqui pelo relvado os jogadores que não foram utilizados e aqueles que foram lançados durante a segunda parte por Francesco Farioli, fazendo mais alguns exercícios de aquecimento. Entretanto, rumaram também aos balneários. Ora, Matilde Fidalgo, falávamos sobre a prestação do Porto, também do Aves, foi tremendamente eficaz nesta tarde diante da equipa azul e branca. Vamos também selecionar aquele que consideras ser o homem mais hoje.
4: Eu considero o Rony. Acho que houve alguns jogadores com prestações interessantes, mas o Rony acaba definitivamente por ser o jogador decisivo.
1: Já vamos continuar com esses destaques. Para já, João Henriques, técnico do Aves, depois desta vitória, porventura a mais saborosa da temporada, mas que chega tarde demais porque o Aves já está despromovido. Vamos escutar o técnico do conjunto de Santo Tirso.
5: Aconteceu antes. Nós estamos já há 12 jogos consecutivos a fazer bons jogos, perdemos pelo meio 2 em 12, não parece assim tão mal para uma equipa que estava na situação em que o Aves estava, mas tirando isso, eu gostava de dar as primeiras palavras para estes jogadores que sofreram muito. Quando eu aqui cheguei no final de dezembro, encontrei muitos jogadores que não acreditavam neles mesmos, acima de tudo. Hoje eles acreditam naquilo que podem fazer e toda a gente vê aquilo que eles podem fazer. Felizmente eles, nesta altura, mostram o seu real valor. A equipa coletivamente ajuda as individualidades a mostrarem esse valor. Hoje tivemos em destaque um jogador que fez 2 golos também, o Rony, que nos veio ajudar, mas temos muitos que hoje se transformaram, se mostraram, e quando eu digo hoje, o presente, não é este jogo, porque estamos no 5º jogo consecutivo a pontuar e com 2 equipas a lutarem pelo título. Nós fizemos 4 pontos com essas 2 equipas, conseguimos ir ganhar fora, é uma equipa que está a lutar pela manutenção, o que mostra claramente que nós conseguimos transformar uma equipa que fez uma primeira volta impensável, que é assim que se pode dizer, porque nós neste momento, hoje, com estes 3 pontos, fizemos a melhor volta de sempre do Aves na Primeira Liga. Isto juntando a alguns pontos, hoje estaríamos satisfeitos com a manutenção, com estes 3 pontos, com certeza, porque a média de pontos que nós fizemos desde que chegámos daria exatamente isso. Mas o futebol tem destas coisas, injusto para estes jogadores que sentiram isso muito no início, numa fase transitória em que nós chegámos, ainda houve mercado, saída de jogadores, entrada de jogadores. Dos 5 jogadores que nós podíamos trazer, 2, 1 lesionou-se em Alvalade irremediavelmente para o resto da época, o outro tem tido vários problemas de lesões, só hoje é que esteve no banco. Várias contrariedades que não são normais, mas que aconteceram, e a equipa assumiu e depois foi lutar pela dignidade pela dignidade na Liga, pela dignidade das pessoas das Aves, pela dignidade de cada um dos jogadores que aqui estão. E nós sabíamos, quando começámos a construir esta equipa em janeiro, basicamente para a frente, sentimos que íamos conseguir fazer coisas boas, tal como hoje conseguimos novamente, contrariamente ao que muita gente pensaria, que a equipa estava irremediavelmente no último lugar e iria fazer poucos pontos. Nós hoje atingimos a 20 de pontos, temos mais um objetivo para cumprir, que é batermos um recorde também interno para nós, que é o 6º jogo consecutivo a pontuar, que é em Moreira de Cónegos. É o último jogo para fechar a época, de acordo com aquilo que estes jogadores podem e devem fazer, porque aquilo que eu lhes disse a eles neste momento e lá dentro do balneário ainda agora é que não deixem que ninguém de fora que digam que eles não são bons jogadores, porque são muito bons jogadores, têm qualidade e conseguiram construir juntos uma excelente equipa que consegue-se bater com qualquer adversário neste campeonato.
1: Ideias fundamentais de João Henriques na Sport TV. Voltamos a Coimbra, Pedro Ribeiro, já no ringue e com possibilidade de reportagem. Veremos quem vais conseguir apanhar depois do Porto conquistar o título europeu de hóquei em patins.
6: O homem do leme, Paulo Freitas, treinador do Futebol Clube do Porto. Foi uma equipa quase perfeita, não?
7: Não percebi.
6: Foi uma equipa quase perfeita. Ou perfeita mesmo?
7: Sim, eu acho que ao longo dos 50 minutos fomos muito mais perfeitos do que as pequenas imperfeições que acabámos por ter. Normal, porque do outro lado está uma grande equipa, já tive a oportunidade de o dizer, muito bem orientada também pelo Ricardo. Acho que um jogo com duas partes um bocadinho distintas. A primeira parte, onde claramente fomos enormes em todos os momentos do jogo, quer seja no processo defensivo, na forma como transitamos, na forma como tivemos o nosso ataque posicional. Uma segunda parte em que obviamente eles também vieram atrás, fizeram-nos sofrer, mas até por aí nós somos uma equipa de grande caráter, também soubemos sofrer. E acima de tudo, parabéns a esta moldura humana que esteve aqui, impressionante, a apoiar-nos desde quarta-feira menos, ontem mais, hoje foi fantástico. E o mais importante que temos daqui a retirar é que ajudei todos os meus atletas e enquanto equipa metemos mais um título no Museu do Futebol.
6: Isso é que eu lhe chamei o homem do leme. Mas quando aqui chegou no início da semana e foi ultrapassando barreira atrás de barreira, sempre acreditou que isto podia acontecer?
7: Eu sempre acreditei desde o início da época, desde que assinei pelo Futebol Clube Porto, que me deram a honra de trabalhar e treinar o Futebol Clube Porto, treinar esta equipa. Sempre acreditei nisso. E na Liga dos Campeões tínhamos vários objetivos. Hoje acabámos de conquistar o 5º objetivo, que era ganharmos a final. Ontem com o Hockey de Barcelos conquistámos o 4º, que era o direito a estar na final. E tivemos também objetivos intermédios, sempre focados no jogo a jogo. E os rapazes foram fantásticos na qualidade que apresentaram, na capacidade de sofrimento, percebendo que hoje era o nosso dia.
6: Muito obrigado, Paulo Freitas, em direto aqui na Antena 1, depois da conquista da Liga dos Campeões de Hockey e Patins. Se houver tempo, obviamente, Pedro Pinto ainda tem a oportunidade de falar aqui com o Rafa, autor também de um golo e uma grande exibição. Onde é que esteve o segredo do sucesso desta equipa do Futebol Clube do Porto?
8: O segredo está numa palavra muito importante que disse, a equipa. Nós este fim de semana, ou melhor, desde quarta-feira, fomos uma verdadeira equipa. Conhecemos todos muito bem, sabemos as virtudes e os defeitos de cada um, e acho que a principal virtude foi sabermos comatar aquilo que cada um faz de menos bem e estarmos cada vez e em cada jogo disponíveis para isso. Como disse, somos uma equipa e só sendo uma equipa que se ganha estas competições, e acho que o segredo esteve precisamente nisso.
6: Agora pensar no futuro.
8: Agora a desfrutar deste título. Este é um título que custa muito, historicamente custa ao Porto ganhar este título. Hoje conseguimos, cabe agora, e resta-nos agora desfrutar uns dias disto que acabou de acontecer aqui, e teremos tempo para pensar no que falta, que é o campeonato, que é outro objetivo que temos, e vamos agora ainda mais motivados para aquilo que falta.
6: Muito obrigado, Rafa, está ali ainda no canto. O homem da taça, o Hélder Nunes, que já jogou no Barcelona também. Eu vou aqui interromper a conversa, se for possível, Hélder Nunes, interromper a conversa, porque estamos em direto. Hélder, o que é o significado desta vitória?
9: É uma vitória muito importante, não só para mim, como para o clube, para a equipa, porque começámos a época um bocado mal, mas agora mostramos o nosso real valor, porque realmente fomos uma equipa inacreditável.
6: Um sabor especial esta vitória frente ao Barcelona?
9: Pode, sim, é um sabor especial, não só por ser a minha primeira, mas por ter a minha família toda aqui na bancada, que é o meu maior motivo de orgulho.
0: Muito obrigado, Hélder Nunes, um dos artistas desta equipa do Futebol Clube do Porto, que vai convivendo aqui com os adeptos, sócios do, da equipa do Futebol Clube do Porto, que hoje se dirigiram até ao pavilhão Dr. Mário Mexia. Estou a fazer apenas um compasso de espera, porque gostava de ouvir as palavras do capitão de equipa, Gonçalo Alves, que está ali de bandeira, estava com a esposa, provavelmente também com os filhos, mas anda muito mais depressa do que eu, porque tem as tais rodas. Vai dar...
1: Já sabia.
0: É que eu tenho uma desvantagem. Agora sim. Agora, porque o Gonçalo fez o caminho inverso. Vai tirar aqui uma fotografia com a pequena adepto do Futebol Clube do Porto.
1: Ele sentiu que estavas aflito.
0: Pois, eu não consigo acompanhar. Eu ia atrás do Gonçalo, mas... tenho muita dificuldade em acompanhá-lo porque leva 8 rodas e eu vou de sapatilha. Gonçalo, o significado deste troféu, desta conquista, desta exibição tão brilhante, digo eu, e esta vitória de 3-1 frente ao Barcelona?
10: É um sentimento de alegria, de satisfação do trabalho que viemos a desenvolver durante este ano. Não comece... sabemos as dificuldades todas que tivemos esta época para chegar aqui, para estar na maneira como estamos nesta fase da época, mas foi o que eu já disse várias vezes, esta equipa não se rende, não deita a toalha ao chão, é uma equipa que luta, que trabalha todos os dias para querer mais, para vencer, para estar nas decisões, e esta semana mostrar mais uma vez que voltamos a ser competentes, voltamos a trabalhar muito bem. Esta final acho que tivemos por cima do jogo bastante tempo, e eu acho que esta equipa tem que ser menos criticada e ter um valor muito maior, porque estes atletas são campeões todos os anos, estes atletas ganham sempre qualquer coisa todos os anos, e este ano já temos a Liga dos Campeões, agora vamos descansar, vamos desfrutar desta vitória, porque custou muito, o Barcelona foi um justo vencedor, mas eu acho que agora é focar o trabalho no campeonato, porque nós estamos... com muita vontade de fazer o tricampeonato e não vamos deixar escapar mais um campeonato.
0: Última pergunta, apenas e rápida. Quando subiu para receber a taça, recordo-me que deu um beijo na taça. Em que é que pensou primeiro?
10: Pensei em todo o esforço de vários anos. São muitos anos de carreira, muitos anos de luta, de sacrifício. As pessoas pensam que não, mas nós sacrificamos muita coisa para estar nestas decisões. E só tenho a agradecer aos meus pais, à minha mulher, aos meus filhos.
0: Este é Rebento?
10: É o meu mais velho.
0: Como é que ele se chama?
10: O Pablo. E agradecer à família da minha mulher, a todos os meus amigos que todos os dias me ajudam a estar mais focado e mais presente para conquistar títulos pelo Futebol do Porto. Isto é a melhor coisa do mundo, é a melhor coisa poder conquistar títulos por este clube.
0: Muito obrigado, Gonçalo Alves, aqui com o Pablo, que está certamente satisfeito, não é, Pablo?
11: Sim.
0: Ele abanou com a cabeça. Muito obrigado, Gonçalo Alves, também o seu filho, o mais velho, aqui na festa em Coimbra, perante adeptos, sócios do Futebol Clube do Porto, depois da conquista da Liga dos Campeões.
1: Muito bem, obrigado, Pedro Ribeiro. Mais sons da festa do Futebol Clube do Porto, campeão da Europa de Hockey em Patins, para conferir ao longo da jornada informativa aqui da Rádio Pública, do Serviço Público de Rádio, que esteve também a meio da tarde na conquista europeia do Sporting no futsal. Vitória na final da Champions frente ao Palma. Uma vitória que deixou um sabor muito especial na boca de Nuno Dias, técnico verde e branco.
12: Todas elas têm uma história diferente, todas elas têm jogadores diferentes, grupos diferentes. Alguns vão se mantendo ao longo do tempo, é verdade. Estão aqui jogadores que já ganharam 3 Champions no Sporting. Outros só ganharam uma no Sporting. O Wesley só ganhou uma, o Alan só ganhou uma, o Bruno Maior só ganhou uma no Sporting, o Bruno Pinto só ganhou uma no Sporting, o Xiscala já tinha ganho uma na Gazprom, ganhou uma no Sporting. Foi já jogadores, o João Matos, o Gonçalo, o Rocha, o Merlin, já ganharam 3, o Pauleta a segunda. Os grupos são todos diferentes e todos eles têm características especiais, e este grupo também tem características especiais, como os outros também tiveram, e por isso não tem um sabor melhor nem pior, tem um sabor especial e acima de tudo com um sentimento de conquista meritória.
1: A emoção de Nuno Dias, pela terceira vez campeão da Europa de futsal ao serviço do Sporting Clube de Portugal.
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1: Retomamos o futebol para escutar Francesco Farioli na sala de imprensa na Vila das Aves, depois da derrota 3-1 frente ao Lanterna Vermelha Aves. Vamos escutar o técnico italiano dos campeões nacionais.
13: About the game of today, from our side, I think.
1: Dos jogadores da nossa parte.
13: Particular game because
1: é um jogo muito particular.
13: The episode and the events.
1: Depois das celebrações do título.
13: It was enough to win the game, but in reality.
1: Provavelmente teríamos argumentos suficientes para vencer o jogo.
13: And the effort that Aves put on the pitch, I think we lack a little bit of aggressiveness.
1: Faltou-nos alguma clarividência.
13: In the first half, where we arrived several times, a lot of balls traveling all over the line, and
1: perdemos muita bola nas alas.
13: Close the action as we should. So yeah, from today I think we need to take this lesson.
1: Temos que tirar ilações desta derrota.
13: We cannot drop one. 1% anything.
1: Não podemos baixar 1% em nada da nossa entrega.
13: Points in any pitch. And in the other side, for me personally, I think it has been a good opportunity to make as well some evaluation for the next game and especially.
1: Para mim pessoalmente, estas mudanças permitiram-me também fazer algumas avaliações para o próximo jogo.
14: Na divisão desta partida, dessa meta dos 91 pontos de alcançar esse registro histórico na liga, a expressão dos jogadores mesmo com o título na mão foi evidente de que faltou conseguir alcançar essa primeira vitória hoje. De forma que o grupo encara.
13: But if you take numbers, I think we finished the game with an expected goal of 3 points.
1: Se pegarmos apenas nos números, em matéria de expected goals, terminamos com um número enorme.
13: They arrive into the box.
1: E bolas colocadas na área.
13: Pieces, but you know that when I speak about you drop a little bit, like today.
1: Quando falo de uma quebra de rendimento, como hoje, uma pequena quebra.
13: That are two players that are quite dominant in the area play, you can suffer. Situation of this level.
1: A realidade é que para o adversário há a possibilidade de sofrermos alguns contratempos, foi o que aconteceu.
13: Of ourselves and we need to have all the players possible on the pitch and I think unfortunately we will not be able to make the 91 points so let's
1: infelizmente não vamos conseguir o recorde dos 91 pontos
13: but
1: o Porto nesta altura tem 85
13: today with 85 points it means that for all the other matches the work of the players has been great.
1: Em todos os outros jogos o esforço e o trabalho dos jogadores foi fantástico.
13: Needs to tell us he gave us information that are going to be useful for the near and for the long future.
1: E alguns dos jogadores que jogaram hoje deram bons indicadores de que poderão ser opção no futuro. Mais uma pergunta para Francesco Farioli.
15: Conhecido o ADN do Futebol Clube de Porto, espreita sempre o mundo depois das vitórias conquistadas. Nesse sentido, hoje
16: Porto looks always to the future.
15: Nesse sentido, hoje, as notas que tirou para a próxima temporada, e até porque falou sobretudo em duas ausências, a de Diogo Costa e a do Bednarek, as notas que tirou dos seus jogadores, do jogo de hoje, muita gente leva nota negativa na sua opinião.
13: No, is about Bednarek. Like we are speaking about the player that I think, if I'm not wrong, won 5 or 6 times the best player.
1: Em relação a Bednarek, estamos a falar apenas do jogador que ganhou 5 ou 6 vezes o prémio de melhor defesa do campeonato.
13: 3 top 5 goalkeepers in the world. So when you start,
1: Diogo Costa é um dos melhores guarda-redes do mundo.
13: Without two clear assets for you,
1: sem esses dois grandes ativos titularíssimos,
13: a little bit the level.
1: É normal que a equipa quebre um pouco o seu rendimento, o seu nível.
13: Mentioned this one in two very specific situations where
1: são duas situações muito específicas.
13: Bednarek is a very dominant player.
1: Bednarek é um jogador muito dominante.
13: And where Diogo Costa as well is a quite strong.
1: Diogo é também bastante forte.
13: So, as I told you, I think the performance of the team maybe wasn't the best, but
1: a performance da equipa não foi a melhor, insiste Farioli.
13: to win the game, but as I said before, we lack in aggressiveness, we lack in
1: mas falhamos the goal as we should. Ponto de vista da agressividade, ponto de vista da eficácia,
13: start to attack the goal as we wanted, opportunities became clearer,
1: quando conseguimos ser mais objetivos, as oportunidades acabaram por surgir.
13: It's football, like this one is something that I always say when we won games.
1: É isso que costumo dizer muitas vezes quando ganhamos os nossos próprios jogos.
13: It's very tight. It's very tight against every type of opponent. If you play against European teams, play top teams in the league, or if you play like today against the last team in the table, that in the last
1: mas
13: games,
1: jogamos desta forma,
13: make two victories,
1: pelo menos arriscamos a sofrer.
13: This says a lot about the level of competitiveness of the league.
1: Isto diz muito, esta derrota frente ao Lanterna Vermelha Aves, do nível de competitividade desta liga. E dá-nos também esse alerta em relação à próxima temporada. Fica o essencial de Francesco Farioli a partir da sala de imprensa. Nuno Braga e Matilde Fidalgo, temos 3, 4 minutos para fecharmos a vossa análise. Estávamos ainda nos
3: destaques. Era no homem mais.
1: Não é?
3: Era no homem mais. Rony foi nomeado pela Matilde Fidalgo e destacado também na sala de imprensa pelo técnico da equipa avense, João Henriques. Agora, o homem menos, na tua opinião, Matilde?
4: Eu diria que o Cláudio Ramos, porque Farioli queixou-se da falta de agressividade. É verdade que a equipa não teve sempre, especialmente nos momentos defensivos, a contundência que é costume, mas de uma forma geral parece-me que o Porto faz um jogo competente, mas ineficaz. O Cláudio tem, das três vezes que é chamado a intervir, duas delas parece-me que fica mal na figura, quer no primeiro lance.
3: Ele parece que acusa algum nervosismo desde o início do jogo, não é?
4: É normal.
3: Talvez a responsabilidade de substituir o Diogo Costa.
4: Exatamente, e muitas vezes também a própria forma como a defesa joga condiciona aquilo que é o guarda-redes. Uma defesa habituada a jogar com um determinado guarda-redes que passa segurança, e isto sem qualquer desprimor do Cláudio, mas o Diogo é um líder, é o capitão da equipa e é um guarda-redes sobre o qual há muita confiança, e por vezes a própria intervenção da linha defensiva é mais cautelosa, acabando por condicionar também aquilo que é o guarda-redes e vice-versa. Portanto, o guarda-redes que está em campo também condiciona um bocadinho a linha defensiva, mas acho que ele esteve mal no primeiro lance, no qual não conseguiu limpar de forma eficaz, está mal também no terceiro golo e, portanto, fica o homem menos para mim neste jogo.
3: E já agora, que cartão mostras à equipa de arbitragem?
4: Pareceu uma arbitragem correta, também não foi um jogo particularmente recheado de episódios, mas eu diria uma nota cartão verde para o árbitro.
3: Muito bem, Carlos Macedo, foi o árbitro dessa partida. Nas funções de vídeo-árbitro esteve Sérgio Piscarreta, da Associação de Futebol do Algarve. Ora, vitória do Aves em casa sobre o Porto por 3-1. O primeiro surgiu aos 23, com a Rony a encher o pé depois de um canto batido do lado direito do ataque. Empatou Perpites para o Porto Denis Gull, depois de um passo a rasgar de Perpites, assim aqui aos 53 para Borja Sainz. Este pica a bola sobre Adriel e Gull de cabeça acaba por confirmar o empate, que foi só de pouca dura, porque aos 58 Rony, com um pontapé de muito longe, voltou a colocar o Aves na frente do marcador, e aos 80 uma bola levantada por Tunda Akinsola para a área do Porto. Fica mal na fotografia guarda-redes Cláudio Ramos, uma saída destemperada dos postes da baliza azul e branca, e apareceu a Aderlan Santos então a empurrar para o terceiro golo da equipa do Aves. Ora, segunda vitória consecutiva, 5 jogos também sem perder para esta equipa à vença, melhor série da temporada, claramente. O Futebol Clube do Porto volta a perder mais de 3 meses depois. Recordo que tinha perdido pela primeira vez na Liga frente ao Casa Pia a 2 de Fevereiro, resultado 2-1, volta a perder hoje nas Aves, diante do Aves Futebol SAD. São as despedidas do Fábio Abreu, cuidou do som, Ariana Azevedo reportou, Matilde Filgalgo comentou, eu estive na narração deste Aves 1, Porto, aliás, Aves 3, 3, Porto 1, assim é que é correto. Em nome de todos, um abraço e uma boa semana.
1: Um grande abraço, Nuno Braga, a chefiar a equipa da Rádio Pública na Vila das Aves, no final deste Aves 3, Futebol Clube do Porto 1.
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1: Sendo que já estamos na segunda partida da jornada 33 do Campeonato Maior do Futebol Português, falamos desse Alverca Estoril. Nesta altura, a partida arrancou às 8:30 da noite e para já com 0-0 no marcador, 7 minutos da primeira parte entre os ribatejanos e os canarinhos da linha de Sintra. Lá por fora, futebol internacional, atenção que o Barcelona já dobrou a vantagem há algum tempo face ao Real Madrid. El Clássico com Ferran Torres e também Dani Olmo a protagonizarem um lance de autêntico passo-doble, bem de bola, está a levar o conjunto merengue em pleno Camp Nou, na cidade de Condal, na cidade de Barcelona. Barça 2, Real Madrid 0, 37 minutos da primeira parte. Recordo que ao Barça basta apenas o empate para se sagrar bicampeão espanhol no país vizinho.
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1: Espreitamos também sons fundamentais deste domingo, no qual o desporto português teve motivos para celebrar e de que maneira. Recordamos com o Sporting campeão da Europa de futsal e também a equipa do Futebol Clube do Porto campeão da Europa de hockey em patins. Já tivemos a oportunidade de escutar a reportagem do Pedro Ribeiro em Coimbra e também declarações de Nuno Dias a partir de Pesaro, Itália, depois dessa Final Four da Champions, que foi acompanhada pelo enviado especial da Rádio Pública, Paulo Vidal. Neste domingo, o Amarante também voltou 37 anos depois à Segunda Liga, venceu a União de Santarém por 1-0. Ricardo Ribeiro, presidente do Amarante, naturalmente satisfeito.
18: Nós tivemos um início da época muito difícil, fomos crescendo enquanto equipa, uma média de idades muito baixa, o grupo foi crescendo, foi ganhando confiança. E depois o Amarante, de facto, é um clube diferente, é um clube, somos muito próximos dos jogadores. Há aqui uma grande amizade, um grande espírito de equipa e catapultados pelos nossos associados e pelo nosso público fomos crescendo e fomos acreditando que era possível.
1: Alex Costa, o técnico dos Amarantinos, era também um homem feliz.
19: Acho que acabaste por dizer tudo, é um feito histórico. Para mim é sem dúvida alguma o momento mais alto da minha carreira enquanto treinador. Lutei muito por isto, o caminho foi difícil, mas chegou o momento de provar o sabor da vitória, o sabor de uma conquista importante, e por isso dizer-lhe que estou muito, muito feliz, grato a este clube pela oportunidade que me deu, por tudo que passei e que passo diariamente aqui. É sem dúvida um momento especial para todos, que eu guardarei para sempre nas minhas memórias.
1: E neste domingo, 10 de maio de 2026, tivemos também o regresso do Futebol Clube do Porto aos títulos no voleibol no feminino. Campeãs nacionais, as azuis e brancas, com vitória 3-0 sobre o Braga na capital do Minho. Técnico Miguel Coelho, do Futebol Clube do Porto.
20: Primeiro lugar na fase regular, vencedores da taça, vencedores do campeonato. Não podíamos fazer mais nada esta época a não ser ganhar tudo, e foi o que fizemos. É o dever cumprido e sentido de sinto-me um privilegiado por ter estado nesta época.
1: Declarações de Miguel Coelho, técnico do voleibol feminino do Futebol Clube do Porto. Este domingo fica também marcado por um desabafo da parte do técnico do Vitória Sport Clube, Gil Lameiras, relativamente à suspensão imediata do seu próprio capitão, Nelson Oliveira, do Vitória

0: ou para não jogar. Um jogador profissional de futebol tem que colocar aquilo que é o seu, ainda mais um capitão, aquilo que é o seu ego atrás daquilo que são os interesses coletivos. Um jogador profissional e um capitão não pode, depois de uma derrota pesada, estar às risadas com elementos da equipa adversária.
1: Esta é uma declaração que nos deveria fazer refletir, porque se um jogador, mesmo que a sua equipa tenha perdido e tenha sido goleada após o apito final, não pode, reencontrando um treinador que foi importante para a sua carreira no Vitória Sport Clube, não pode, insisto, trocar alguns risos e momentos de boa disposição, isso de facto deveria levar-nos a todos a pensar no que é que se anda a fazer no futebol português. Nelson Oliveira, um jogador com carreira feita, capitão do Vitória, afastado do plantel, suspenso por ter trocado, e passo a citar, umas risadas com o treinador do Sporting, Rui Borges. É assim que fechamos esta tarde-noite desportiva que arrancou depois das 3 da tarde, onde tivemos largas e longas horas de muita emoção e de grande desporto. Foi um gosto, um abraço, até à próxima.
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5: 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Ficamos a 13 minutos das 9.
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5: É a música que nos leva até às notícias, a começar com Nena, depois Michael Jackson e ainda Vizinhos.

Ness, os vizinhos e também Michael Jackson, antes das notícias às 9 da noite. Um bom resto de domingo, esta é a RTP Antena 1.

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2: Está quase concluída a mega operação sanitária em Tenerife. Restam apenas a bordo 6 dos 104 passageiros do cruzeiro Ondios que estão a ser retirados através do porto de Granadilha. Mantém-se o braço de ferro os Estados Unidos-Irão. Enquanto isso, o presidente francês pede segurança nos mares para transporte de mercadorias. Por cá, há dois campeões este domingo. O Futebol Clube do Porto, campeão europeu de hóquei em patins, e o Sporting conquistou a terceira Liga de Campeões em futsal.
1: Ana Isabel Costa, temperaturas a esta hora, aqui em Lisboa 16 graus, no Porto 14, em Faro 17, em Coimbra 14, Funchal 17 graus, em Ponta Delgada 15.
2: Dezessete cidadãos norte-americanos foram os últimos a desembarcar do cruzeiro atracado junto a Tenerife. A bordo do navio, onde se detectou o antivírus, só ficam para passar esta noite os cidadãos australianos, que só têm voo de repatriamento amanhã. A operação sanitária, que trouxe à memória os cuidados a quando da epidemia de Covid-19, começou cedo, às 9h40 da manhã deste domingo, com a saída dos espanhóis, a que se seguiram os franceses. E de Paris chega a notícia de que os 5 passageiros franceses estão isolados num hospital da capital francesa. Um deles manifestou sintomas durante o voo de Tenerife para Paris. A ministra de Saúde francesa, Stéphanie Rista, esteve esta noite no Jornal 20 da Televisão Pública, onde garantiu que não há para já sinais de alarme.
3: Um de nos 5 compatriotas a eu des symptômes que
4: Um dos nossos 5 compatriotas apresentou sintomas que podem potencialmente assemelhar-se aos deste vírus, que, relembro, é um vírus que já conhecemos. Teremos de aguardar 24 horas pelo resultado do teste. Foram considerados 5 casos de alto risco, uma vez que se tratam de pessoas que passaram algum tempo neste barco onde ocorreu a transmissão do vírus. Nós estamos a adotar as medidas mais rigorosas da zona europeia. O isolamento nos primeiros dias será no hospital para realizarem os exames necessários e depois veremos nos próximos dias a modalidade deste isolamento, que terá a duração de 42 dias.
2: São 6 semanas que os turistas são obrigados a ficar em isolamento em Tenerife. Vão ser conhecidos ainda esta noite os últimos detalhes desta mega operação sanitária, como nos conta a correspondente em Espanha, Ana Romeu.
5: O dia fica terminado por hoje, com estes 17 passageiros que vão partir em direção aos Estados Unidos, a Nebraska, e depois teremos aqui uma conferência de imprensa precisamente para ultimar o que fica ainda por fazer. Para amanhã está previsto que um novo avião dos Países Baixos, um segundo avião dos Países Baixos, fique aqui para levar todos os outros que não vão no avião em direção à Austrália. Esse voo é o último a chegar, será mais ou menos por volta das 4, 5 da tarde. Tem prevista descolar daqui do aeroporto de Tenerife por volta das 10 da noite e vai levar a bordo, pelo menos é essa a indicação que tínhamos esta manhã, não sabemos se tudo isso foi alterado ou não, vai levar a bordo 6 passageiros, um australiano, um neozelandês, um britânico que vive na Austrália. Portanto, agora vamos aguardar os últimos detalhes, tentar perceber de facto se esta operação fica concluída amanhã.
2: Ana Romeu, que tem estado a acompanhar esta operação de desembarque quase terminada, importa reter a informação deixada pelo diretor-geral da Organização Mundial de Saúde. Também ele esteve em Tenerife para acompanhar toda esta operação. Isto não é o Covid. O Irão respondeu este domingo à nova proposta dos Estados Unidos para acabar a guerra. A resposta iraniana foi enviada através do Paquistão, que está a mediar as negociações. O plano foca-se, nesta altura, Cristina Borges, na segurança marítima.
6: A informação foi avançada pela Agência de Notícias Oficial Iraniana. A resposta centra-se no fim da guerra em todas as frentes, particularmente no Líbano, e garantir a segurança marítima no Golfo Pérsico e no Estreito de Hormuz. Segundo Segundo a Reuters, os esforços da paz visam um memorando de entendimento temporário para interromper a guerra e permitir o tráfego através do Estreito de Hormuz. As questões do programa nuclear iraniano ficarão para depois do memorando, mas sabe-se que a questão nuclear tem sido a mais espinhosa entre os dois lados, Irã e Estados Unidos.
2: E o presidente francês Emmanuel Macron insiste que a prioridade neste momento deve mesmo ser repor a segurança da navegação de forma a evitar a escassez de produtos.
0: Desde o início temos defendido uma ideia muito simples: liberdade de navegação, pôr fim a todos os bloqueios, recusar quaisquer portagens e garantir a liberdade de navegação. Juntamente com os britânicos e 50 países e organizações internacionais, criámos uma missão ad hoc para, de forma concertada com o Irão e sem constrangimentos de todos os países da região e dos Estados Unidos, garantir, assim que as condições o permitirem, o reinício do tráfego marítimo e das rotas de transporte de fertilizantes, alimentos, gás, petróleo e mercadorias.
2: E com a subida dos preços motivada pelo bloqueio do Estreito de Hormuz, por onde passa grande parte da navegação de carga, o governo americano diz-se disposto a suspender temporariamente o imposto federal sobre a gasolina num contexto de aumento de preços dos combustíveis. O secretário da Energia, Chris Wright, em entrevista à NBC, diz que a Casa Branca está disposta a tudo fazer para reduzir os custos aos consumidores e às empresas.
7: Sim, todas as medidas que possam ser tomadas para baixar o preço nas bombas de gasolina e reduzir os custos para os americanos contam com o apoio desta administração. Estamos sempre à procura de novas ideias e estamos a tomar uma série de ações. Queremos baixar o preço para os consumidores americanos e também para os negócios.
2: Os preços da gasolina nos Estados Unidos dispararam e atingiram uma média de 3,80 € por galão neste domingo. Por cá, os combustíveis baixam, ainda que só alguns cêntimos a partir de amanhã. O Chega entrou hoje no Parlamento, ou deu entrada hoje, melhor, no Parlamento, da proposta para a realização de uma comissão de inquérito aos negócios do lítio em Trás-os-Montes e do hidrogênio em Sines. O partido quer esclarecer negócios relacionados com a Operação Influencer, operação que levou à admissão do então Primeiro-Ministro António Costa. O Chega não limita, no entanto, o objeto da comissão ao último governo de António Costa e quer analisar a atuação de antigos governantes a propósito destes processos. Mas depois de saber da proposta do Chega, o PSD já fez saber, através de um elemento da bancada parlamentar, que não se identificou, que o partido não vai viabilizar esta comissão de inquérito. Em declarações à agência de informação, a Lusa, o parlamentar do PSD disse que a política não deve invadir o espaço que cabe à justiça, nem tratar estes assuntos ao sabor de interesses partidários. A cumprir-se esta decisão do PSD, e como Chega já esgotou nesta sessão legislativa o direito putestativo, ou seja, obrigatório, a marcar comissões de inquérito, a CPI aos negócios do lítio não vai avançar para já, porque são precisos os votos da maioria, ou seja, de 116 deputados. E terminou este domingo a primeira edição do Comboio Literário, que partiu ontem de Santa Apolónia, em Lisboa, em direção a Évora, e que incluiu no roteiro uma passagem por Vila Viçosa. Contou nesta viagem com 16 escritores, alguns, João Melo, Ana Paula Tavares, Francisco Moita Flores e Patrícia Portela, puderam conviver com os leitores. A bordo também foi a jornalista Sandy Gageiro, que ouviu reações e que nos faz agora o balanço desta viagem literária.
8: Um balanço positivo para a escritora Patrícia Portela com um novo livro que se chama Hoje, 3 de Maio, e muitos autógrafos a bordo.
9: É muito curioso, eu não sabia o que esperar, disse que sim inconscientemente. Para já é o mais difícil de fazer, é viajar em conjunto. Mas depois ao mesmo tempo também é o que nos aproxima mais, porque há sempre peripécias, há sempre.
8: E que peripécias?
9: Olha, acabou de haver agora uma, que ninguém conseguiu perceber que carruagem, que é uma coisa que acontece sempre nos comboios, que é toda a gente se senta no lugar errado. E acho piada que nós temos o comboio só para nós e estava toda a gente muito preocupada em sentar-se no lugar certo. Eu acho extraordinário, que é uma coisa que não acontece nos comboios normais.
8: Paula, uma das leitoras que comprou bilhete para esta viagem, diz que vai de coração cheio.
10: Eu acho que este evento ultrapassou todas as expectativas. Eu acho que a gente vem numa ótica de conhecer os escritores, ver mais obras, mas depois esta vontade que eles tiveram connosco, eu não estava minimamente à espera, mas isto foi um... É tão bom, eu vou de coração cheio.
11: E a escritora Maria João Lopo de Carvalho partilhou o entusiasmo.
12: É um primeiro ano e para um primeiro ano 99% correr bem, é maravilhoso. O resto são justos. Normais, não é?
11: Ainda sem data para a próxima edição, e a equipa que organizou este comboio literário está segura que vai voltar a acontecer.
2: A promessa de que o comboio literário não vai sair dos carris e que para o ano há mais é uma iniciativa conjunta da editora Leia e da CP, Comboios de Portugal. Esta foi a primeira edição. E a fechar, lembramos os campeões deste domingo. Ainda não vamos ouvir os protagonistas, mas fica a informação de que o Futebol Clube do Porto bateu o Barcelona e sagrou-se campeão europeu de hóquei em patins. Os Dragões derrotaram os catalães por 3-1. Nesta grande decisão, o Sporting conquistou a terceira Liga de Campeões em futsal. É a terceira liga da sua história, 5 anos depois, ao vencer o Palma Futsal por 2-0.
1: Ana Isabel Costa na edição, simultâneo da RTP Antena 1 com a RTP Antena 1 Madeira, Açores, África e RTP Mundo. 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Onze depois das 9 da noite, começamos com Bárbara Bandeira, depois Ana Bacalhau.
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0: Leite, com na altura ainda com os The Commotions, com My Bag. Anda, bacalhau, mais atrás, não vás embora, rapaz. Esta é a noite de domingo na RTP Antena 1. A seguir com mais música de São Pedro, Cuca, Roseta e também João Só ao lado de Tiago Nogueira.
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1: João Só e Tiago Nogueira, Quem Não Sabe Amar, também com o Carroseta, Também Te Amo, e ainda São Pedro com Tradição, para amanhã, segunda-feira, dia 11 de maio de 2026. Aguaceiros por vezes fortes e acompanhados de trovoada, em especial no interior norte e centro, durante a tarde, e a temperatura máxima a subir ligeiramente.

0: ouvinte de Constança Quinteiro, que nos chega com este Ipanema, também Yolanda, olha para ela. E Teddy Swims, Lose Control.
1: 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Carta Escrita é o disco que volta a trazer-nos Diana Vilarinho.
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Cherry, Zaza, Cilétricas, também Clã, Eu Ninguém e ainda Pulp, Spike Island. 5 minutos para as 10 da noite aqui na RTP Antena 1. Depois das 10 da noite teremos o golpe que derrubou a Primeira República e hoje Portugal sofreu os efeitos da Grande Guerra. Vamos ter com David Fonseca e com a sua versão de Rocket Man de Elton John. Até às notícias das 10 da noite.

Rocketman com David Fonseca na RTP Antena 1. Aguaceiros por vezes fortes para amanhã, segunda-feira, dia 11 de maio de 2026. Em especial no interior norte e centro durante a tarde e uma pequena subida da temperatura. Depois das notícias das 10 da noite, o golpe que derrubou a Primeira República.

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1: Hóquei e futsal nacionais de parabéns. O Futebol Clube do Porto e o Sporting são os responsáveis. O navio cruzeiro está quase vazio. O desembarque correu bem. A operação sanitária termina amanhã na ilha de Tenerife. Macron apela à calma no Médio Oriente.
0: Ana Isabel Costa. Temperaturas a esta hora, 16 graus aqui em Lisboa, 14 no Porto, 17 em Faro, em Coimbra 14, no Funchal 17, em Ponta Delgada 14 graus.
1: Começamos então pelas vitórias do Futebol Clube do Porto e do Sporting nas modalidades de hóquei, patins e futsal. O Futebol Clube do Porto bateu o Barcelona este domingo e sagrou-se campeão europeu de hóquei em patins. Os Dragões derrotaram os catalães por 3-1. Pedro Freitas, treinador da equipa portista, diz que nunca duvidou da capacidade da equipa.
2: Eu sempre acreditei desde o início da época, desde que assinei pelo Futebol Clube do Porto, que me deram a honra de trabalhar e treinar o Futebol Clube do Porto, treinar esta equipa, sempre acreditei nisso. E na Liga dos Campeões tínhamos vários objetivos. Hoje acabámos de conquistar o quinto objetivo, que era ganharmos a final. Ontem com o Hockey de Barcelos conquistámos o quarto, que era o direito a estar na final. E tivemos também objetivos intermédios, sempre focados no jogo a jogo. E os rapazes foram fantásticos na qualidade que apresentaram, na capacidade de sofrimento, percebendo que hoje era o nosso dia, hoje era o nosso dia.
1: E foi hoje o dia de trazer para casa a taça. E o Sporting conquistou a terceira Liga dos Campeões de Futsal, a terceira Liga da história do clube. 5 anos depois, venceu o Palma Futsal por 2-0 no final da competição. A Final Four que se realizou em Pesaro, em Itália. Nuno Dias, o treinador sportinguista, diz que elogiou os jogadores e disse também que a vitória não foi fruto do acaso. Deu muito trabalho.
3: Tão difícil também a caminhada, chegamos aqui com muito mérito. Nós ganhámos as primeiras equipas todas do ranking. Nós ganhámos ao Cairate, ganhámos ao Cartagena, ganhámos ao Benfica, ganhámos ao Palma. Nós ganhámos as melhores equipas todas. E ganhámos de uma forma categórica. Nós, a todas elas, sem exceção, nós ganhámos de forma categórica. Ganhámos com toda a justiça. Ganhámos porque fomos melhores. E isso ainda me deixa mais satisfeito. Não aconteceu por acaso. Nós não vencemos por obra do acaso ou por sorte. Não existe no desporto. Ganhar uma condição destas é porque se foi mesmo competente e que se tem um grupo de atletas absolutamente extraordinário.
1: O orgulho do treinador Nuno Dias a elogiar aqui o desempenho dos jogadores que arrecadam assim a terceira Liga dos Campeões de Futsal. O primeiro-ministro pede profundidade na discussão no Parlamento das mudanças à lei laboral. Luís Montenegro, que falava esta tarde para uma plateia de jovens social-democratas em Porto Mós, onde decorreu um encontro durante todo o fim de semana, diz que essa profundidade não aconteceu na concertação social.
4: Nós vamos agora para o Parlamento discutir este ponto e eu espero que se tenha a profundidade que não se teve na concertação social, por razões que não sei explicar, mas não são o interesse dos trabalhadores, e muito menos são dos jovens trabalhadores. Porque com a rigidez de algumas regras, a possibilidade de haver bons projetos para vocês terem bons percursos, bons salários, está limitada. Ninguém quer estar a retirar direitos a ninguém. Nós queremos é dar um exercício aos direitos, nomeadamente dos trabalhadores, que tenha um melhor resultado.
1: Um melhor resultado pede o primeiro-ministro, que garante que as mudanças na legislação laboral são do interesse dos trabalhadores. A última reunião da concertação social aconteceu na última quinta-feira. Como não houve acordo entre os parceiros, sindicatos, patrões e governo, a ministra do Trabalho anunciou logo o envio para o Parlamento dos diplomas que propõe alterar a lei laboral. A CGTP tem greve marcada para 3 de junho, exatamente para contestar estas alterações à lei que, segundo a Central Sindical, penaliza são os trabalhadores. 17 norte-americanos foram os últimos a desembarcar do cruzeiro atracado junto a Tenerife, nas Ilhas Canárias Espanholas, a bordo do navio onde se detectou o antivírus, um vírus respiratório agudo. Só ficam a passar a noite os cidadãos australianos que têm voo apenas amanhã de repatriamento. A operação sanitária, que trouxe à memória os cuidados a quando da epidemia do Covid-19, começou cedo, com a saída dos espanhóis, a que se seguiram os franceses. De Paris chega a notícia de que os 5 passageiros franceses estão isolados no hospital da capital francesa. Um deles manifestou mesmo sintomas durante o voo entre Tenerife e Paris. Mas a ministra da Saúde francesa, Stéphanie Riste, que esteve esta noite no Jornal Nacional, na TV Pública francesa, garantiu que não há para já sinais de alarme.
5: Um dos nossos 5 compatriotas apresentou sintomas que podem potencialmente assemelhar-se aos deste vírus, que, relembro, é um vírus que já conhecemos. Teremos de aguardar 24 horas pelo resultado do teste. Foram considerados 5 casos de alto risco, uma vez que se tratam de pessoas que passaram algum tempo neste barco onde ocorreu a transmissão do vírus. Nós estamos a adotar as medidas mais rigorosas da zona europeia. O isolamento nos primeiros dias será no hospital para realizarem os exames necessários e depois veremos nos próximos dias a modalidade deste isolamento, que terá a duração de 42 dias.
1: 6 semanas é o isolamento proposto a estes turistas. Em Tenerife vão ser conhecidos esta noite os últimos detalhes desta mega operação sanitária, como nos conta a correspondente em Espanha, Ana Romeu.
6: O dia fica terminado por hoje, com estes 17 passageiros que vão partir em direção aos Estados Unidos, a Nebraska, e depois teremos aqui uma conferência de imprensa precisamente para ultimar o que fica ainda por fazer. Para amanhã está previsto que um novo avião dos Países Baixos, um segundo avião dos Países Baixos, fique aqui para levar todos os outros que não vão no avião em direção à Austrália. Esse voo é o último a chegar, será mais ou menos por volta das 4:05 da tarde, tem prevista descolar daqui do aeroporto de Tenerife por volta das 10 da noite e vai levar a bordo, pelo menos é essa a indicação que tínhamos esta manhã, não sabemos se tudo isso foi alterado ou não, vai levar a bordo 6 passageiros, um australiano, um neozelandês, um britânico que vive na Austrália. Portanto, agora vamos aguardar os últimos detalhes, tentar perceber de facto se esta operação fica concluída amanhã.
1: Quase concluída então a operação sanitária em Tenerife, que possibilitou o desembarque de 104 passageiros do navio cruzeiro Ondius. O vice-ministro dos Negócios Estrangeiros do Irão alertou para uma resposta decisiva e imediata do exército caso haja um destacamento de tropas francesas e britânicas no estreito de Hormuz, que está neste momento bloqueado. Isto após Paris e Londres anunciarem o envio de navios militares para a região. Emmanuel Macron apelou à calma e já disse que a França não tem intenção de intervir no estreito sem a concordância de Teherão.
7: Sobre o Irão, acho que há muita confusão e é preciso acalmar os ânimos. Nunca houve, nem sequer se falou, de uma intervenção francesa ou franco-britânica. Há alguns dias tomei a decisão de transferir o Charles de Gaulle e as fragatas que o acompanhavam do Mediterrâneo Oriental para as proximidades. Nunca se falou em mobilização, mas estamos preparados.
1: Estamos preparados, mas ainda assim o apelo à calma do presidente francês, que contrasta com a tomada de posição de Donald Trump, esta tarde, voltou às redes sociais para acusar o Irão de estar a brincar com os Estados Unidos há 47 anos, atirando também críticas ao ex-presidente Barack Obama, dizendo que não vão rir-se mais. Há neste momento uma proposta dos Estados Unidos para um cessar-fogo a que o Irão terá de responder. Terminou este domingo a primeira edição do Comboio Literário, que partiu de Santa Apolónia, em Lisboa, ontem, em direção a Évora, e que incluiu no roteiro uma passagem por Vila Viçosa. Contou com 16 escritores, como João de Melo, Ana Paula Tavares, Francisco Moita Flores e Patrícia Portela, entre muitos outros, e o objetivo era juntar autores aos leitores. A bordo também foi a jornalista Sandy Gageiro.
8: Um balanço positivo para a escritora Patrícia Portela, com um novo livro que se chama Hoje, 3 de Maio, e muitos autógrafos a bordo.
9: É muito curioso, eu não sabia o que esperar, disse que sim inconscientemente. Para já é o mais difícil de fazer, é viajar em conjunto. Mas depois ao mesmo tempo também é o que nos aproxima mais, porque há sempre peripécias, há sempre.
8: E que peripécias?
9: Olha, acabou de haver agora uma, que ninguém conseguiu perceber que carruagem, que é uma coisa que acontece sempre nos comboios, que é toda a gente se senta no lugar errado. E acho piada que nós temos o comboio só para nós e estava toda a gente muito preocupada em sentar-se no lugar certo. Eu acho extraordinário, que é uma coisa que não acontece nos comboios normais.
8: Paula, uma das leitoras que comprou bilhete para esta viagem, diz que vai de coração cheio.
10: Eu acho que este evento ultrapassou todas as expectativas. Eu acho que a gente vem numa ótica de conhecer os escritores, ver mais obras, mas depois esta vontade que eles tiveram connosco. Eu não estava minimamente à espera, mas isto foi um... É tão bom, eu vou de coração cheio.
8: E a escritora Maria João Lopo de Carvalho partilhou entusiasmo.
11: É um primeiro ano, e para um primeiro ano 99% correr bem é maravilhoso. O resto são justos, normais, não é?
8: Ainda sem data para a próxima edição, e a equipa que organizou este comboio literário está segura que vai voltar a acontecer.
1: Há mais autarquias a querer receber este comboio literário, ainda não há datas, como ouvimos no relato da Sandy Gageiro, que seguiu a bordo, mas a editora Leia e a CP, Comboios de Portugal, que organizaram esta primeira edição, acreditam que vai voltar a acontecer em breve, tendo em conta o sucesso desta primeira edição.
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0: 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Episódio número 1, a seguir aqui na RTP Antena 1.
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0: ferida da Grande Guerra rasga o coração do primeiro quartel do século XX. Os efeitos do conflito sentem-se um pouco por toda a Europa. O sangue português, nas trincheiras de Lally, em França, abala os frágeis alicerces da Primeira República.
1: A guerra trouxe a fome, particularmente nos setores mais ativos, suburbanos, operários, de Lisboa, das grandes cidades com alguma indústria, não é? A guerra trouxe a fome, trouxe o tumulto e trouxe também a resposta política extremada, não é?
2: Os militares nunca esqueceram isso, os militares do 4º nunca esqueceram isso, nunca esqueceram as condições em que o exército português foi completamente aniquilado e derrotado no dia 9 de abril.
3: A guerra traz uma credibilidade maior aos militares, como aqueles que, com a lama das trincheiras, o sangue da guerra, podem ser eles a salvar o país. E traz-lhes esta legitimidade acrescida.
0: Mas que país era este há 100 anos? O historiador Rui Tavares lembra algumas marcas essenciais.
4: Portugal era um país que era uma das poucas repúblicas da Europa e das poucas repúblicas modernas. Poderemos considerar certamente a França, que eu tinha sido logo em 1790, depois deixou de ser, voltou a ser, a Suíça e Portugal. Regime esse que se impôs num país que era ainda maioritariamente rural e que estava no curso de um novo impulso de colonização. Portanto, era o país que tinha perdido o Brasil há menos de 100 anos atrás. Para nos localizar bem no tempo, temos que pensar que para eles a perda do Brasil era mais próxima do que para nós é o fim da Primeira República, quanto mais o seu início. Mas era um país que estava a sofrer uma grande pressão para a vinda para as cidades, nomeadamente Lisboa ia crescendo muito, portanto ia-se urbanizando e em alguns aspectos proletarizando, embora não da mesma maneira como nós pensamos hoje, por exemplo. Se pensarmos num centro industrial da época, onde houve a primeira grande greve ainda antes da Primeira República, é Gouveia, por causa da indústria dos lanifícios, é no interior do país e, portanto, as coisas não são sempre sobreponíveis ao que nós temos hoje. Era um país no qual os meios de comunicação principais eram os jornais e a imprensa.
1: E havia tantos, imensos.
4: Havia muitos, muito lidos, diários de diversas perspectivas, desde aqueles que estavam ligados aos interesses económicos, como eles próprios diziam na altura, o Século e o Diário de Notícias, mas também um diário operário, que era a Batalha, hoje ainda existe como jornal de expressão anarquista, na altura era anarco-sindicalista, que era um diário a sério, profissional, e que atingia ali as dezenas de milhares de exemplares vendidos, que depois eram relidos em voz alta, partilhados, distribuídos. Portanto, para um país que tinha cerca de 6 milhões de habitantes e que talvez 1,5 milhão fosse alfabetizado, na verdade os jornais e as opiniões que apareciam nos jornais chegavam muito mais longe, porque passavam em conversa, em leituras, às vezes ao fim da tarde ou à noite, em voz alta, e portanto acabavam por chegar a milhões de pessoas.
0: Maria Alice Samara, investigadora de História Contemporânea, identifica um traço que persiste um século volvido.
3: Há uma desigualdade muito grande no país há 100 anos como existe agora, não é? Nós continuamos a ter uma grande desigualdade entre aqueles que têm muito e os que têm pouco em Portugal. Nós, há 100 anos atrás, tínhamos um país que era, nesse aspecto diferente, muito mais rural, muito mais analfabeto, com uma grande maioria da população que ainda era jovem, ao contrário de agora, que é uma população muito envelhecida, mas que era jovem, que era em grande parte analfabeta, que tinha uma esperança de vida muito mais curta do que nós temos hoje em dia, que tinha, nesse aspecto, menos perspectivas do que nós podemos ter hoje em dia. Era um país que, possivelmente, se nós vivêssemos nesta altura, teríamos menos noção do que era o território, provavelmente conhecíamos, se calhar, a nossa envolvência e menos a noção do que era o país. Teríamos menos a ideia de mobilidade social que vamos ter, eu acho que só depois do 25 de Abril é que esta mobilidade social existe. Aceitaríamos mais facilmente, provavelmente, o nosso destino ou o nosso fado, que estaríamos aí, mas também olharíamos com algum interesse na possibilidade de ir para o Brasil, de emigrar, aqueles que fizeram depois a torna viagem e voltaram ricos, também teríamos alguns sonhos de enriquecimento. Era este país que de alguma forma, com a República, viu algumas pessoas que começaram a pensar que poderiam ter uma voz. E que apesar disto tudo, não é? Apesar da desigualdade, do analfabetismo, começaram a pensar que se calhar poderiam começar a ser cidadãos e a cumprir a promessa que vinha do liberalismo, não é? Desta cidadania.
0: Rui Tavares complementa a ideia. Os republicanos ambicionam um país capaz de soletrar melhor o futuro fora de conventos e mosteiros.
4: A República concentrou-se em alguns aspectos que já vinham de um legado que já tinha sido uma parte do liberalismo e antes disso dos setembristas e antes disso do pombalismo, que é a ideia de que Portugal, para se equiparar ao progresso que se vê noutros países da Europa, teria que investir muito na educação, que teria que generalizar a alfabetização, aumentar muito o acesso ao ensino médio e secundário, não é? Criando novos liceus que a República cria, mas tem também esse passo maior do que a perna, por assim dizer, de entrar num choque frontal com a Igreja e com o sentimento religioso católico em Portugal. E nós, como é que de certa forma podemos em retrospectiva perceber que essa lição é entendida como um erro? Porque os políticos que nós temos na nossa Segunda República, que de certa forma ainda tinham uma memória da Primeira, ou direta, como o Álvaro Cunhal, por exemplo, embora fosse ainda muito jovem na altura da Primeira República, ou Mário Soares, que nasceu ainda na Primeira República, mas que não tinha dela memória, a não ser memória familiar, e assim, portanto, o pai dele era precisamente um padre que se tinha despadrado, como então se dizia, e portanto foi apanhado precisamente nesse turvelinho do catolicismo e do antigo clericalismo em luta durante a Primeira República. Ambos, estes dois em particular, têm claríssima a noção, a seguir ao 25 de Abril, que a nossa República não pode cometer o mesmo erro. E se há, por parte deles, grandes cautelas com a Igreja Católica, um diálogo muito aprofundado com os setores católicos progressistas e uma tentativa de criar alguma concórdia, é precisamente porque estes filhos, quase diretos da Primeira República, que tinham passado por os 48 anos da ditadura e do Estado Novo, se lembravam que uma das causas da fragilidade da Primeira República tinha sido o afrontamento que tinha havido com a Igreja Católica, que lhe, no fundo, sorveu grande parte das energias.
0: A ideia de um Estado essencialmente laico choca com um país muito temente a Deus, sublinha Maria Alice Samara.
3: Se muitos republicanos achavam que era preciso separar o Estado da Igreja, a forma de o fazer vai criar clivagens grandes entre estes republicanos e um conflito com um país, e há pouco falávamos que país era este, que ainda era maioritariamente católico. Não é? Isto vai trazer, ou seja, uma coisa que era pensada como modernização, esta ideia de o Estado deve ser laico, pode ser implementado de formas muito diferentes.
0: A República entrou um bocadinho a matar aí.
3: Entrou. Talvez, neste sentido, sim, entrou um bocadinho a matar. Se calhar tinha que ser assim, não é? Eu não sei se poderia ser de outra maneira, se não tinha que ser de uma forma um bocadinho de ruptura. E às vezes não tem que ser desta forma para tentar modificar as coisas. Foi a matar, sim, e em alguns casos a lei foi um bocadinho mais além do que era preciso e foi um bocadinho assintosa para com o mundo católico. Mas se calhar porque sentiram durante muito tempo o que eles achavam que era a opressão da própria Igreja Católica sobre o desenvolvimento que eles achavam que era um pensamento racional, moderno, que se queria livre daquelas peias atávicas que eles achavam. Atávicas e achavam que chegaram à altura de libertação. E se calhar agora para nós, que não estamos a viver este contexto, achamos se calhar foi um bocadinho à bruta, mas que na altura para eles significava a libertação.
0: As chamadas aparições de Fátima em 1917 são, na opinião do historiador Luís Farinha, um sinal da crise espiritual e religiosa num país onde os partidos tardam em encontrar soluções para os muitos problemas.
1: O que é um facto é que não há aqui soluções políticas. Quer dizer, para um quadro muito difícil do ponto de vista económico, do ponto de vista social e até do ponto de vista cultural e moral e espiritual e religioso.
5: Religioso, estamos a falar do quê?
1: Por exemplo, das aparições de Fátima.
5: Certo, no sentido.
1: Repara, não discutindo de modo nenhum a questão transcendental, metafísica, não está em causa isso. Mas, na verdade, aquele fenómeno é o resultante de uma crise religiosa e espiritual profunda. E só toma dimensão ali por volta de 1927, 28, 30, quando a ditadura se afirma e quando a Igreja se alia ao processo político e há ali uma espécie de reabilitação da Igreja que durante a República teve dificuldades de convívio com o poder político, não é? E, portanto, Fátima é um fenómeno. Na verdade, não se discute aqui os aspectos transcendentais e metafísicos, nada disso está em causa, muito menos a fé de quem participou no processo.
5: Mas é erguida como bandeira, digamos assim.
1: Ah, sim, não, mas é o efeito de uma crise espiritual, moral, impressionante. Quer dizer, aquelas pessoas não têm mais nada em que acreditar.
0: O pano de fundo do 28 de maio é a crise, vai resumir daqui a pouco o historiador Fernando Rosas. O Partido Republicano Português, liderado por Afonso Costa, é um protagonista de destaque no processo que leva ao derrubo da monarquia, mas ao longo da Primeira República o quadro político vai se tornando mais complexo. Surgem novas forças, como o Partido Comunista Português, em 1921, mas há também novos partidos que resultam de cisões do PRP, como o Partido Republicano Evolucionista ou o Partido da União Republicana. O PRP, que adota depois o nome de Partido Democrático, vai ter outras dissidências, como aquela que faz nascer o Partido Republicano da Esquerda Democrática, os chamados canhotos. Entre 1910 e 1926, multiplicam-se os movimentos e organizações sindicais, intelectuais e económicas. Merecem destaque a Confederação Geral do Trabalho, o Integralismo Lusitano, que agrega monárquicos tradicionalistas, o grupo Seara Nova, que reúne intelectuais democráticos progressistas, e a União dos Interesses Económicos, organização patronal transformada em partido político. Fernando Rosas diz-nos que a República falha porque o partido dominante repete erros do passado.
2: A República é uma tentativa de democratização do sistema liberal oligárquico que existia na monarquia. Mas é uma tentativa que falha. Quer dizer, ao rotativismo e ao caciquismo da monarquia substitui-se uma espécie de hegemonia do Partido Democrático na Primeira República, aquilo a que se vai chamar na época a ditadura do Partido Democrático, que começa a ser praticamente impossível por causa da manipulação eleitoral, por causa do caciquismo, por causa de... enfim... O Partido Democrático não larga, volta sempre. Mesmo quando está coligado, mesmo quando disfarça, é o Partido Democrático. E o Partido Democrático transforma-se num partido oligárquico. Quer dizer, é um partido fortemente anti-operário, quer dizer, há uma repressão muito forte sobre o movimento operário, e o movimento operário começa a decair nessa altura. Quer dizer, o movimento operário não consegue realmente resistir às deportações sem julgamento, à repressão policial contra o movimento operário. Começa a aparecer até uma espécie de terrorismo operário associado...
5: Há muitos atentados bombistas.
2: Atentados contra pessoas industriais, empresários, etc. E, portanto, digamos, o pano de fundo do 28 de maio é a crise.
0: A grande efervescência política que marca a República acaba por ser uma fragilidade deste regime, onde o voto é apenas permitido aos homens letrados ou chefes de família, e os governos se sucedem a grande velocidade, 45 governos em 16 anos. Ainda assim, há alguns avanços, aponta o historiador Luís Farinha.
1: A República traz uma clarificação do regime liberal, da separação de poderes, da importância da justiça, da importância do Parlamento, da importância do partido político, até desmerecendo um pouco a capacidade governativa. O que vai caracterizar um pouco a República, esse é talvez um dos maiores handicaps da República, e de algum modo se aprendeu um bocadinho no 25 de Abril, na Revolução de 74, é exatamente porque a República tinha estas insuficiências. Não era um regime particularmente democrático no sentido em que o voto era muito restrito, portanto baixa democraticidade, mas também uma falta de capacidade de governança.
5: Baixa taxa de execução.
1: De execução governativa. Estas duas coisas que alguns sociólogos, como Charles Tilly, muitas vezes acentuam, a conjugação destas duas dominantes vai dar regimes muito diferenciados na Europa, e em Portugal vai dar um regime com dificuldades de afirmação democrática, embora fosse um regime constitucional, com divisão de poderes, com um Parlamento ativo, muito ativo, até talvez limitativo da própria ação governativa, e essa era a grande questão, e é por isso que, de facto, no 25 de Abril, acabamos por ter um regime mais semi-parlamentar e semi-presidencial, aliás, e também semi-parlamentar, de algum modo, porque, o Parlamento fica ali condicionado e não pode interferir na vida do governo de qualquer maneira, enquanto que na República o que acontecia de facto é que o Parlamento era dominante
5: e bloqueava.
1: E bloqueava completamente e simultaneamente não conseguia realizar o mais importante. Por exemplo, nós temos muitos anos em que não se aprovaram orçamentos. O Parlamento era de tal modo vivo, liberto para todas as discussões, de confrontos, etc., que do ponto de vista depois da eficácia era pouco eficaz.
5: A relevância do papel do Parlamento pode entender-se como uma reação ao período final da monarquia, nota Rui Tavares.
4: Por um lado, pode-se dizer que a Primeira República foi de facto mais caótica e desorganizada do ponto de vista político, porque ela representou uma guinada para o parlamentarismo, que na verdade é, de certa forma, o eco da guinada para o presidencialismo que a monarquia já tinha dado. Portanto, se quisermos pensar em termos de instabilidade política, ela é partilhada pelo final da monarquia e pela República. Nós tínhamos tido cerca de 50 anos de um regime bastante estável, na prática bipartidário, de alternância governativa entre o centro-direita e o centro-esquerda, por assim dizer, entre os regeneradores e os progressistas. E isso esvaiu-se muito rapidamente já no século XX. O que também quer dizer que às vezes é isso, quer dizer, regimes muito estáveis durante meio século no nosso país, depois podem muito rapidamente entrar em convulsão. O rei, na altura, era um rei que tinha uma capacidade bastante grande de intervir na vida política. Isso era ressentido pelos políticos. E o rei Dom Carlos, em particular, foi quase como uma espécie de rei-presidente, no sentido em que depunha governos, dissolvia o Parlamento e nomeou João Franco para governar em ditadura, o que na altura era entendido como simplesmente a suspensão do regime parlamentar para sanear o sistema e depois regressar-se ao sistema parlamentar. Isso era, o que o termo ditadura desde o tempo da antiga Roma queria dizer. Às vezes as ditaduras podiam ser tão curtas como alguns dias, até alguns meses. Ninguém esperaria que acontecesse como aconteceu com o fim da Primeira República, que foi uma ditadura que durou 48 anos. Portanto, guinada num sentido de, ainda na monarquia, mas num sentido que poderíamos dizer quase presidencial no final da monarquia, e a Primeira República responde a isso dando uma guinada para o parlamentarismo. A Câmara dos Deputados e o Congresso da República têm uma importância muito grande e é nele que se fazem e desfazem governos com muita velocidade. Essa parte é verdade, não é? Chega a haver um governo que o humor popular chamou o governo dos 5 minutos, porque, quer dizer, foi constituído e caiu no mesmo dia. A eleição do presidente era feita no Congresso da República, portanto o presidente não tinha a legitimidade popular que tem hoje em dia em Portugal, em que é eleito por sufrágio universal e direto. E por outro lado, o presidente, embora as coisas tenham mudado ao longo do tempo, elas foram instáveis desse ponto de vista, não podia dissolver o Parlamento. E, portanto, isto gerou um regime que era o oposto do monárquico, mas desequilibrado noutro sentido, talvez de um excessivo parlamentarismo.
5: Aquilo que o jurista e historiador Luís Bigote Chorão classifica como a fraca legalidade do regime.
6: A Constituição de 1911, sobretudo no que respeitava aos poderes presidenciais, não garantiu uma intervenção do presidente que evitasse soluções de ruptura permanente e de conflito permanente. Portanto, não tinha o poder de solução das câmaras. Isso tinha a ver ainda, tinha a ver razões históricas para isto, que se prendiam com a circunstância de haver uma crítica, enfim, histórica, ao poder moderador, que era o poder do rei, que dissolveu em muitas circunstâncias as cortes. Não é? E, portanto, a ideia de haver um presidente da República que ficava com o poder também de dissolver o Parlamento, não é? O Congresso, ambos os setores republicanos afligiam-se com essa ideia. Os presidentes foram tendo sempre influência, mas não tinham os poderes e nunca lhe foram conferidos amplamente poderes para poderem dissolver em momento de crise o Congresso. E isso, o Congresso, portanto, a Câmara dos Deputados e o Senado. E isso criou uma situação dilemática que se traduzia nisto. Falava-se muito ou revolução ou dissolução. E, portanto, tinha sido útil, não é, que o Presidente da República, exatamente para evitar a tentação num número muito significativo de crises políticas, ter acabado por ser resolvida com o recurso às armas e aos golpes e contragolpes militares e civis.
5: Importa lembrar, como faz Maria Alice Samara, que a Primeira República é marcada por um ambiente de conspiração quase permanente.
3: Nós olhamos sempre para esta instabilidade como se fosse da responsabilidade apenas dos republicanos, mas eles são muito cercados sempre. Há sempre muitos golpes, muitas conspirações contra a República. A República vive cercada, externamente é uma República, quando começa em 1910 a aparecer, é uma República numa Europa de cabeças coroadas, é uma República que tem os conspiradores monárquicos, tem conspiradores no interior, ou seja, esta República também é uma República que sofre ela própria com muitas destas conspirações que lhes trazem instabilidade. Portanto, não é só da sua responsabilidade. Foi precoce, teve a sua cota parte de luta política dentro dos seus pares, dos republicanos, mas também teve muito, também foi muito acusada pelos seus inimigos.
5: Fernando Rosas concorda. Os governos republicanos são apertados por baixo e por cima.
7: Por baixo pelo movimento operário e de cima porque a velha classe, a classe dominante e a nova indústria, a agricultura também, acham que o governo republicano não serve para... Porquê? Porque há crise, é preciso responder à crise, é preciso acabar com a agitação operária e aquele governo também não satisfaz as necessidades de restaurar taxas de lucro, taxas de acumulação, não é? E, portanto, digamos que é um governo apertado de baixo e de cima.
5: Como já lembramos, a Grande Guerra é certamente o fator sísmico que marca as primeiras duas décadas e meia do século XX. Rui Tavares lembra como Portugal é arrastado para o conflito com um pé em África e outro na Europa.
4: Quando se torna claro, ali no final de julho de 1914, princípio de agosto, que a Europa irá para a guerra, muitos dos políticos já estavam a banhos, na Figueira da Foz, noutros sítios. E vem rapidamente para este lugar aqui onde estamos a gravar, que é a que hoje em dia nós chamamos a Assembleia da República, e que na altura era o Congresso da República, não é? Tinha a Câmara dos Deputados e tinha o Senado. Quando reúnem em conjunto a Câmara e o Senado, chama-se o Congresso da República. E em agosto de 1914, o Congresso da República reafirma a nossa lealdade à Aliança Luso-Britânica, que no entanto tinha vivido muitos maus dias com o ultimato na década de 1890, do qual se tinha aproveitado a República até num sentimento anti-britânico forte, mas agora estamos noutra época.
5: Basta lembrar o hino.
4: Exatamente. 1914, os aliados são os britânicos, os aliados são os franceses e Portugal está pronto a ir para a guerra contra a Alemanha. Bem, e passado uns dias os jornais começam a reparar numa coisa e a divulgá-la, não é que não fosse sabido, Mas era preciso darmos conta que a Alemanha era vizinha de Portugal, não na Europa, onde estava longe, mas em África, onde a Namíbia fazia fronteira com Angola e a Tanzânia com Moçambique. E, portanto, haveria ali a possibilidade, e houve a realidade de combates. Talvez o sinal que nós temos mais claro desse teatro de guerra em África é o que aparece no poema de Fernando Pessoa, O Menino de Sua Mãe, não é? No plaino abandonado, que a morna brisa acresce, de balas trespassado, jaz morto e apodrece o menino de sua mãe.
5: Os militares portugueses, mobilizados por o conflito, vêm acumulando descontentamento com a forma como os republicanos trataram de reorganizar o exército. Quem nos chama a atenção para este facto é o coronel Aniceto Afonso, ex-diretor do Arquivo Histórico Militar.
2: Os militares dos quadros profissionais consideravam que a reorganização republicana do exército tinha sido um grande erro. Que a reorganização do exército republicano foi uma reorganização civilista, portanto, de mobilização geral, portanto, de conscrição. Todos os cidadãos tinham a obrigação de ser militares.
8: E porquê que teria sido um erro, na opinião?
2: E tinha sido um erro porque o corpo militar achava que a Força Armada não estava preparada para receber os cidadãos, todos os cidadãos como militares, e, portanto, não estava preparado para a milicianização. Quer dizer, o que os republicanos quiseram fazer foi uma espécie de exército suíço. Muita da documentação e da legislação que foi feita foi abundante em 1911, 1912, para a transformação do exército nesse exército miliciano semelhante ao da Suíça. E há muita legislação que é quase copiada.
8: Ora, isso traduzia-se como? De ser sobretudo uma força de defesa?
2: Uma força popular.
8: Uhum.
2: Era uma força...
8: Menos profissionalizada, digamos assim.
2: Muito menos, não é? Só tinha os quadros personalizados, não é? Enquanto que antes, na monarquia, embora já tivesse havido algumas tentativas de fazer isto, a verdade é que o exército era profissionalizado. Depois da República houve esta tentativa, mas esta tentativa não teve tempo. Primeiro não teve tempo de desenvolver e depois era muito contra o corpo profissional do exército. O corpo profissional do exército, os oficiais, nunca aceitaram muito bem essa transformação republicana do exército.
5: Apesar de Portugal só ter entrado formalmente na guerra em 1916, militares portugueses envolvem-se em combates com tropas alemãs logo em 1914, nas colónias de Angola e Moçambique. O avanço para a frente europeia merece sérias reservas por parte dos comandos do Exército, como nos diz Aniceto Afonso.
2: O que o Partido Republicano preconizava era que Portugal tinha que entrar na guerra, mesmo na frente europeia, porque tinha que estar depois nas negociações de paz. E porquê? Por causa do Império Colonial. E aquilo que os militares, de uma forma geral, defendiam, a não ser aqueles que estavam ligados ao Partido Democrático, defendiam para que nós tínhamos as colónias para defender, onde também havia operações militares, ou logo desde o início, e, portanto, todos os esforços da Força Armada Portuguesa deviam ser nas colónias e não na frente europeia. Mas isso aí foi uma decisão política. E Portugal acabou envolvido na guerra sem ter condições de estar nessa guerra.
5: Os militares estão mal armados, mal preparados e mal agasalhados.
2: Não tinham, por exemplo, fardamentos apropriados. Nós acabámos por entrar na guerra, começar a ir para a guerra em janeiro de 17. Em janeiro é o tempo mais frio da Europa, não é? E Portugal não estava preparado, os militares portugueses não estavam preparados para isso. Não tinham armamento, não tinham organização. E, portanto, isto não houve tempo de fazer isso. Nós treinámos uma divisão em tanques, esteve lá uns tantos meses, mas foi no verão, para já foi no verão, de 16. Nós podíamos ter participado, por exemplo, com uma unidade simbólica.
8: Estamos a falar de quantos homens?
2: Podíamos participar com um batalhão, por exemplo, menos de 1000 militares, e integrá-lo nas forças inglesas, não é? Por exemplo. E aí ficaria diluída a nossa, embora com uma presença simbólica, mas ficaria diluída a nossa incapacidade, digamos assim.
8: Mas não foi essa a opção?
2: Não foi essa a opção, e a opção foi muito alta, porque foi a opção de um corpo de exército. Ora, um corpo de exército é quase o maior escalão que estava na guerra, portanto, que acima do corpo de exército há o exército.
8: Corpo de exército, estamos a falar de...
2: Então, corpo de exército, estamos a falar pelo menos em 50 mil homens.
5: Ao longo da participação na Grande Guerra, milhares morrem ou ficam feridos. Muitos são feitos prisioneiros. O golpe mais duro acontece em Lali, na Flandres, em abril de 1918. O corpo expedicionário português é massacrado pela artilharia alemã quando se prepara para ser finalmente rendido na linha da frente.
2: Os militares nunca esqueceram isso, os militares do 4º nunca esqueceram isso, nunca esqueceram as condições em que o exército português foi completamente aniquilado e derrotado no dia 9 de abril.
8: Estamos a falar de Lalis?
2: Lalis, a batalha de Lalis, em 9 de abril, por várias circunstâncias. E pronto, quando regressaram depois a Portugal, quando vão regressando a Portugal, a ideia deles é que este regime não é satisfatório, digamos assim, para a Força Armada. De certa forma, é acusado de abandonar as Forças Armadas, de abandonar os militares, de não os tratar com a dignidade que eles merecem, tudo isso. E tudo isso vai crescendo no seio do Exército.
5: Feridas semeadas pela Grande Guerra, recordadas pelo historiador militar Aniceto Afonso. A guerra acentua o cenário de dificuldades económicas que estão na base da grande agitação social deste período, como sublinha Nuno Valério, investigador de História Económica e Social.
9: Em

0: cara é estúpido, é? Ó, 31! 31!
1: Presente!
0: Qual presente? Qual quer começar? Pronto, é quem é?
1: Sim, senhor.
0: Qual é a tua mão direita?
1: A minha mão direita é esta aqui do lado do coração.
0: Tal, do lado do coração, qual carapuça? Tua mão direita é esta?
1: Sim, senhor.
0: A esquerda é esta?
1: Sim, senhor.
0: A esquerda é esta?
1: Sim, senhor.
0: E a direita é esta?
1: Sim, senhor.
0: Sim, senhor, sim, senhor. Qual é a tua mão direita, afinal?

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0: já vamos conhecer os pormenores desta resposta de Tiarão. O Porto perdeu com o último da tabela, uma lição para o campeão, diz o treinador.
1: Ana Isabel Costa, temperaturas a esta hora aqui na cidade de Lisboa, 16 graus, no Porto 14, em Faro 17, em Coimbra 14, no Funchal 16 graus, 14 graus em Ponta Delgada.
0: A resposta do Irão à proposta de cessar-fogo dos Estados Unidos chegou via Paquistão, que está a mediar as negociações entre os dois países. A agência de notícias iraniana já revelou pormenores desta resposta. Carla Pinto.
2: Teherão quer voltar a gerir o Estreito de Hormuz, o levantamento das sanções económicas e o fim do bloqueio aos portos. A resposta iraniana foi noticiada pela agência Tasnim, que cita fontes diplomáticas que dizem aguardar que os Estados Unidos cumpram alguns compromissos. Com o fim do bloqueio aos portos, o Irão quer voltar a exportar o petróleo bruto e, com o levantamento das sanções económicas, quer voltar a ter acesso aos seus ativos no Gabinete de Controlo de Ativos Estrangeiros. Quanto ao Estreito de Hormuz, o Irão admite gerir este local sob alguns compromissos não especificados por parte dos Estados Unidos. Esta resposta inclui ainda uma cláusula para um cessar-fogo no Líbano, algo que constitui uma linha vermelha para Teherão.
0: A resposta de Teherão à proposta de cessar-fogo dos Estados Unidos, ora, esta resposta não agradou Donald Trump. Os Estados Unidos aguardavam uma resposta este fim de semana. O presidente americano, na rede social que detém, a Truth, rejeitou a resposta do Irão às propostas dos Estados Unidos para o fim da guerra e escreveu mesmo que é totalmente inaceitável. O cessar-fogo, iniciado pelos Estados Unidos e Israel em fevereiro, para facilitar as negociações de paz, tem sido amplamente respeitado, apesar das ocasionais trocas de tiros. Este domingo, o presidente iraniano, Massoud Pezeshkian, não mencionou diretamente a proposta, mas disse: jamais nos curvaremos diante do inimigo. E se surgir a conversa sobre diálogo ou negociação, isto não significa rendição ou recuo. O vice-ministro dos Negócios Estrangeiros do Irão também alertou para uma resposta decisiva e imediata do exército, caso haja um destacamento das tropas francesas e britânicas no Estreito de Hormuz, após Paris e Londres anunciarem o envio de navios militares para a região. Emmanuel Macron apelou à calma e relembrou que a França não tem intenção de intervir no Estreito sem a concordância de Teherão.
3: Sobre o Irão, acho que há muita confusão e é preciso acalmar os ânimos. Nunca houve, nem sequer se falou, de uma intervenção francesa ou franco-britânica. Há alguns dias tomei a decisão de transferir o Charles de Gaulle e as fragatas que o acompanhavam do Mediterrâneo Oriental para as proximidades. Nunca se falou em mobilização, mas estamos preparados.
0: Os ministros de defesa britânico e francês co-presidem na terça-feira a uma reunião dos países que integram uma missão para garantir a segurança no Estreito de Hormuz, uma reunião para discutir as contribuições militares de cada um. Foi hoje anunciado pelo Reino Unido. Os cerca de 40 países envolvidos vão aproveitar esta reunião, que vai ser feita por videoconferência, para discutir e definir as suas contribuições militares para a missão defensiva destinada a reabrir e assegurar que o Estreito de Hormuz vai continuar a deixar passar a navegação quando as condições o permitirem. São indicações do Ministério da Defesa britânico num comunicado enviado às redações neste domingo. A Organização Mundial de Saúde recomenda 42 dias de quarentena, ou em casa, ou em meio hospitalar, aos passageiros do navio Ondius, mas deixa a decisão a cada país para onde foram repatriados. Apesar de fazer questão de tranquilizar as pessoas, dizendo que este vírus, que causa problemas respiratórios agudos, não é suscetível de criar uma pandemia, como a do Covid-19, o diretor-geral da OMS recomendou 6 semanas de isolamento destes passageiros, 104 ao todo. Países como Espanha, Reino Unido e França anunciaram que os respectivos cidadãos que estavam no no cruzeiro vão cumprir quarentenas. É o caso dos 5 cidadãos que chegaram este domingo a Paris, conforme explicou a ministra da Saúde, Stéphanie Rist.
4: Um dos nossos 5 compatriotas apresentou sintomas que podem potencialmente assemelhar-se aos deste vírus, que, relembro, é um vírus que já conhecemos. Teremos de aguardar 24 horas pelo resultado do teste. Foram considerados 5 casos de alto risco, uma vez que se tratam de pessoas que passaram algum tempo neste barco onde ocorreu a transmissão do vírus. Nós estamos a adotar as medidas mais rigorosas da zona europeia. O isolamento nos primeiros dias será no hospital para realizarem os exames necessários e depois veremos nos próximos dias a modalidade deste isolamento, que terá a duração de 42 dias.
0: Termina esta segunda-feira a missão de desembarque do navio Ondius, onde foi detectado este antivírus que provoca crises respiratórias agudas e pode levar à morte. Foi o que aconteceu com 3 dos passageiros que viajavam neste cruzeiro que fazia a travessia entre a Argentina e a Europa. Já com o título de campeão assegurado, o Futebol Clube do Porto perdeu este domingo com o último classificado e despromovido Aves Sade, uma derrota por 3-1 que o treinador Francesco Farioli considera uma lição.
5: Temos de aprender esta lição para percebermos que não podemos facilitar 1% em nada, porque assim vamos perder pontos em qualquer campo. E para mim foi também uma oportunidade para ver a evolução, não só para o próximo jogo, como principalmente para a próxima época.
0: No outro jogo desta tarde, o Alverca e o Estoril Praia empataram a 1 bola. E a jornada 33 só fica completa com os jogos desta segunda-feira, todos às 20h15 da noite. Santa Clara Nacional, Tondela Moreirense, Estrela da Amadora Famalicão, Rio Ave Sporting, Benfica Sporting de Braga, Vitória de Guimarães Casa Pia e Gil Vicente Aroca, todos para acompanhar aqui na Antena 1, na emissão que começa às 19h15. E o Barcelona venceu o Real Madrid no El Clássico e tornou-se bicampeão espanhol. O Barça levou a melhor frente ao Real Madrid e venceu o El Clássico por 2-0, conquistando assim o 29º título de campeão de Espanha.
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8: Viva! Estamos prontos para a viagem de hoje aqui na nossa Alma Lusa. E há um disco novo sobre a mesa, nesta primeira hora. Chama-se Uma Carta Escrita. Uma carta que nos vai ser cantada e contada já a seguir. Alma Lusa, emissão de Edgar Canelas. Viva.

0: está um disco novo aqui sobre a nossa mesa de conversa, chama-se Uma Carta Escrita. Um disco que cruza memórias, cruza fado em vários momentos, cruza liberdade com o mundo dos contos.
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0: duas horas. Edição da jornalista Ana Isabel Costa.
1: A resposta do Irão à proposta de cessar fogo dos Estados Unidos chegou via Paquistão, que está a mediar as negociações entre os dois países. A agência de notícias iraniana já revelou pormenores desta resposta, que foi lida pela jornalista Carla Pinto.
2: Teherão quer voltar a gerir o Estreito de Hormuz, o levantamento das sanções económicas e o fim do bloqueio aos portos. A resposta iraniana foi noticiada pela agência Tasnim, que cita fontes diplomáticas que dizem aguardar que os Estados Unidos cumpram alguns compromissos. Com o fim do bloqueio aos portos, o Irão quer voltar a exportar o petróleo bruto e, com o levantamento das sanções económicas, quer voltar a ter acesso aos seus ativos no Gabinete de Controlo de Ativos Estrangeiros. Quanto ao Estreito de Hormuz, o Irão admite gerir este local sob alguns compromissos não especificados por parte dos Estados Unidos. Esta resposta inclui ainda uma cláusula para um cessar-fogo no Líbano, algo que constitui uma linha vermelha para Teherão.
1: Os Estados Unidos aguardavam uma resposta este fim de semana, mas ela não agradou a Donald Trump. Nas redes sociais, o presidente americano rejeitou a resposta do Irão às propostas dos Estados Unidos para o fim da guerra e escreveu que ela é totalmente inaceitável. O cessar-fogo iniciado pelos Estados Unidos e por Israel em fevereiro visava facilitar as negociações para o fim da guerra, tem sido respeitado apesar de ocasionais ataques. E na terça-feira, os ministros da Defesa britânico e francês organizam uma reunião dos países que vão integrar uma missão para garantir a segurança no Estreito de Hormuz. São cerca de 40 países que vão discutir e definir as contribuições militares para uma missão.